irmão, mas é uma caminhada de alegria diante das provações, diante das lutas. E o Senhor, Ele manda te dizer nesta noite, mesmo na dor, mesmo na tristeza, mesmo na dificuldade, mesmo sabendo que muitas vezes o nosso lar não está bem, os nossos não está bem, mas continue com essa fé, porque é com essa fé que nós vamos vestir as nossas novas vestes. Sem fé é impossível agradar a Deus, sem fé é impossível receber o galardão de Deus, porque o nosso galardão será recebido naquele grande dia. E se nós perdemos a nossa fé no meio do caminho, não tem como chegar naquele grande dia. E o Senhor diz para mim, para você nesta noite, continua perseverando em meio à tristeza, em meio à dor, em meio à enfermidade, em meio às diversidades do dia a dia, porque só Deus sabe como nosso coração muitas vezes se encontra na presença dEle, se encontra diante dEle, mas o Senhor

muitas de nós, diante desse ano que passou, queríamos desistir, mas estamos aqui hoje, agradecendo ao Senhor, louvando ao Senhor, dizendo que Ele é bom, que Ele é grande, a sua misericórdia dura para sempre na nossa vida, e o Senhor, muitas vezes, é diante

desistindo da caminhada. E o Senhor diz para você: tem uma nova veste. E com a tua fé, vai até o final. Vai até o final. Tem pessoas aqui que dizem: depois desse evento eu vou entregar. Eu não quero saber mais de ciclo de oração. Eu não quero mais saber disso nem daquilo. Eu não quero mais estar regendo.

nessas madrugadas tem dito: Senhor, eu não suporto. Senhor, eu não aguento mais. Senhor, as pedradas, a calúnia. Eu não aguento mais passar por isso. Mas o Senhor diz: é por amor a mim.

mas eu não desisti. E por isso você está aqui nesta noite, nós estamos aqui. Então que o Senhor venha nos ajudar cada dia mais a nos fortalecer, a continuar perseverando mesmo com pouca fé. O Senhor diz, não desista.

Vamos orar ao Senhor. Glória a Deus, mais uma vez eu quero agradecer a irmã Patrícia. Glória a Jesus. Glória a Deus. Mais uma promessa, né, irmã Patrícia? Deus cumprindo na sua vida. Glória a Deus, que Deus continue abençoando a sua vida, irmã Patrícia, seu lar, a sua família e seu ministério. Glória a Jesus. Não é fácil, irmão, para viver os propósitos de Deus. Mas é necessário continuar persistindo em meio às dificuldades. Vamos orar pela serva do Senhor, para que Deus venha usar grandemente a vida dela nesta noite para nossas vidas. Senhor, meu Deus, meu Pai, eu quero apresentar a Tua serva nesta noite, meu Deus. Pai amado, Pai querido, Senhor Jesus, mas também eu quero agradecer pela vida de cada um aqui presente. Irmãos, visitantes de outro ministério, amigo do Evangelho, Senhor. Pai amado, Pai querido, usa a Tua filha grandemente nesta noite. Ah, Pai amado, Pai querido, que aquilo que eu não posso fazer, o Senhor venha fazer pela vida de cada um nesta noite, meu Pai. O galardão não é dado por mim, não é dado pelo pastor, não é dado pela ministra da Tua palavra, mas o galardão só vem de Ti, Espírito Santo. Pai amado, Pai querido, abençoa a Tua filha. Não usa conforme ela quer, mas usa conforme a Tua vontade. Espírito Santo, manifesta a Tua glória através da Tua serva, em nome de Jesus. Em nome de Jesus, vamos receber a serva do Senhor daquele calor manauara, aquele calor amazonense nesta noite, para você. E as palmas bem alegres.

tem glória dá glória. Quem tem aleluia dá aleluia. Eu quero cumprimentar as mulheres e homens de fé com a paz do Senhor Jesus. Bate palma mais forte.

esta noite, é mais do que um privilégio, é uma honra estarmos aqui. Disse o salmista Davi: alegrei-me quando me disseram, vamos aonde? Vamos aonde? Pergunta para a pessoa que está ao seu lado, você está alegre? Oh, glória. Vê se ele deu um glória ou deu um aleluia. Porque a palavra do Senhor diz, quem está alegre, quem está alegre, canta. Então se tem alguém alegre aí do teu lado, fala para ele, canta. Fala para ele, adora. Fala para ele, exalta. Fala para ele, glorifica. Oh, exaltado é o nome do Senhor. Eu já quero parabenizar pelo 28º Congresso de Senhoras. Vocês estão de parabéns. Meu Deus do céu, que coisa linda, pastor. Que Deus abençoe a vida do pastor André, da irmã Lorena. Vocês estão de parabéns. Isso é fruto do esforço, isso é fruto das lágrimas. Mas creia que a recompensa é grande. E é mais do que vocês ainda imaginam. Creia. Que Deus abençoe a vida do vocal, a vida da banda, em nome de Jesus. Vamos ver quantos estão armados aí. Ixi, veio de São Paulo, falou de arma, o povo até deixa de dar glória. Mas o crente anda armado, sim ou não? Com 66 calibres na agulha. Oh, glória, levanta aí a tua arma. Levanta aí, deixa eu ver quantos estão armados nesta noite. Sai da frente, Satanás. Oh, glória. Sai da frente, Satanás. Oh, exaltado é o nome do Senhor. A arma do Espírito, que é a palavra de Deus. Arma de ataque e de defesa. Pega a sua Bíblia, abra comigo na carta de Paulo aos Efésios, capítulo de número 4. É tão difícil de encontrar que, para não perder o costume, dá para dar 10 glórias a Deus aí. Vai procurando e dando glória. Vai procurando e dando aleluia. Oh, exaltado é o nome do Senhor. Efésios capítulo de número 4. Louvado seja o nome santo do Senhor. Aleluia. Oh, glória. Carta de Paulo aos Efésios, capítulo de número 4. Aleluia. Fica logo após o livro e a carta de Gálatas, antes de Filipenses. Acho que deu para ajudar, né? Aleluia. Oh, glória a Deus. Louvado seja o nome do Senhor. Efésios capítulo de número 4. Quantos encontraram, diz amém. Alguém ainda procurando, diz, espera por mim. Todos acharam, que bênção. Sinal que estão lendo a Bíblia, né? Hã? Sim ou não? O Senhor disse, examinai as Escrituras, porque são elas que de mim testificam. Precisamos, irmãos, estudar a palavra do Senhor, para não sermos enganados. Estamos nos últimos dias. Efésios capítulo 4. Faremos leitura a partir do versículo 22. Versículo 22 do capítulo 4 da carta de Paulo aos Efésios diz assim: quanto ao trato passado, vos despojeis do velho homem que se corrompe pelas concupiscências do engano, e vos renoveis no espírito do vosso sentido. Versículo 24, tema desta festa. E vos revistais do novo homem, que segundo Deus é criado em verdadeira justiça e santidade. Vamos ler novamente? E vos revistais do novo homem,
que segundo Deus, que segundo Deus, em verdadeira e santidade. Levanta as mãos ao alto, fecha os olhos. Ô, glória. Tecladista, deixa Deus te usar, faz um fundo pentecostal para nós. Nós vamos clamar agora, irmãos. E esse clamor vai ser pedindo para o Senhor continuar falando conosco. Porque o Senhor já tem falado conosco de forma extraordinária. Eu já estou impactada por tudo quanto o Senhor já tem feito neste lugar. E eu creio que Ele ainda fará muito mais. Então,

ti. É o nome de. Então senta batendo palma e dando glória. Palmas e glória para Jesus. Está muito fraco. Palmas e glória para Jesus. Oh, aleluia. Pode bater palma e dar glória. Pode bater palma e dar glória. Aleluia. Meus amados e queridos irmãos, a carta escrita pelo apóstolo Paulo, o maior bandeirante do cristianismo, o maior missionário, o maior plantador de igreja que já existiu. Ele vai escrever essa carta. E é interessante que eu consigo ver Paulo com esse tema, novas vestes. E ele fala isso com propriedade. Porque ele foi um homem que Deus vestiu com vestes novas. Porque de perseguidor da igreja, ele se tornou perseguido. De açoitador, ele foi açoitado. Mas ele não desistiu. Não retrocedeu. Não levantou bandeira branca, mas diante de todos os obstáculos, ele foi vitorioso. E diga para a pessoa que está ao teu lado, você também será. Está muito fraco. Cadê o povo aqui que a irmã Lorena falou que é fogo puro, né, irmã Lorena? Cadê? Será que já chegou esse povo? Já foi embora? Eu cheguei aqui em Manaus e eu já me apaixonei. Porque eu amo calor, irmãos. Eu amo calor. Então, quando eu cheguei aqui, eu já me apaixonei. Que aquela noite quente, coisa boa demais. Aleluia. E eu também acredito que o calor não é só lá fora. O calor é aqui dentro também. Porque se for preciso, eu vou falar para desligar os ar-condicionado para ver se alguém pelo menos vai dar um glória. Aleluia! E a palavra nos diz então que Paulo vai escrever essa carta aos Efésios enquanto ele está preso. Ele está preso em Roma e me chama a atenção que mesmo Paulo estando preso, a palavra do Senhor não está presa. Ele continua fazendo a obra de Deus. E existe quantos que não está preso, mas que está acomodados. Existe quantos que não estão sofrendo algum tipo de adversidade, mas a palavra de Deus não sai da boca dele, não sai da boca dela. Mas Paulo vai nos dar uma lição. Ele estava preso, mas a tua boca estava falando de Jesus. Ele estava preso, mas as tuas mãos estavam escrevendo carta. A igreja em Efésios foi uma igreja privilegiada. É igual a igreja aqui de Manaus. É privilegiada. E a pergunta é, mas por que, irmã Patrícia? Porque passou por esta igreja de Efésios, homens de Deus. Paulo ficou por 3 anos nesta igreja. Ele implantou esta igreja na sua terceira viagem missionária. Depois de Paulo, deu continuidade ao seu sucessor Timóteo. E esta igreja teve também por pastor o apóstolo João. Meu Deus do céu, eu queria fazer parte dessa igreja. Mas nós fazemos parte de algo maior. Sabe o que é? Sabe o que é? O corpo de Cristo. Oh, meu Deus do céu. Melhor esse glória, melhor esse aleluia. Escreveu esta carta, meus queridos irmãos, para corrigir algum tipo de problema que a igreja estava enfrentando. Não.
acabamos de ler, no versículo de número 22, Paulo, ele vai usar de uma metáfora e ele vai descrever que a nossa vida com Cristo é como uma troca de roupa suja. Não entendi nada, irmã Patrícia. Ele vai dizer que quando nós começamos a caminhar com Cristo, é igual pegar uma roupa suja que estávamos vestidos e arrancá-la, e tirá-la, e abandoná-la. Por quê? Porque o Evangelho não é maquiagem espiritual. Você não está entendendo? O Evangelho não é maquiagem espiritual. O

0: Abra tua boca pra adorar. 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
1: é transformação. Hoje vemos muitos preocupados com a sua aparência exterior, preocupado com as suas vestimentas exteriores. Mas Deus não está preocupado com essa roupa bonita que você colocou para vir para o culto hoje. Tem mulheres que bagunça todo o guarda-roupa para encontrar uma roupa para vir para o culto. Verdade ou não é? Tem uma dessas aqui? Hoje não precisou disso, né? Porque hoje está todas uniformizadas. Mas o Senhor está nos perguntando nesta noite: e como estão as suas vestes espirituais? Vou perguntar de novo: e como estão as suas vestes espirituais? Porque aparentemente estão belas. Aparentemente todo mundo está bem vestido e bem apresentável. Mas os olhos do Senhor estão olhando para cada um de nós aqui. E Ele está vendo além das tuas vestes. Ele está vendo além do teu vestido, além da tua aparência. Para você entender, é isso aqui, olha. É o que adianta vestir uma roupa que parece santa sem ter santidade.

gente que pensa: não, eu já estou na igreja, já está tudo bem. Não está. Não está. Precisa passar pela transformação. E deixa eu te dizer algo para você melhorar esse glória. Aquele que tem poder para transformar está aqui hoje. Aquele que tem poder para purificar está aqui hoje.

Jesus, do velho homem. Ou seja, tanto o homem quanto a mulher tem que abandonar a velha criatura.

deixei de beber, deixei de fumar. Não é apenas isso, é mudar o caráter. É ter um caráter transformado. É mudar a personalidade. É ter uma nova personalidade. É ser crente aqui dentro e ser crente lá fora. Meu Deus do céu. É ser crente aqui dentro e ser crente.

coisas velhas já passaram e tudo se fez? Pergunta é, você é nova criatura?

nova criatura. Reflita aí quem você era antes e quem você é hoje. Será que mudou? Quem você era? Eu não estou falando apenas do que você fazia. Eu estou falando de quem você era e quem você é hoje. Será que mudou? Eu ouvi um não aí. Então precisa mudar. Se era contendeiro, tem que deixar de ser contendeiro.

dizendo que essa responsabilidade é nossa. Despojai-vos. O que é despojar, irmã Patrícia? É arrancar, é tirar, é largar a velha vida, é abandonar a antiga vida, é abandonar o pecado. Segunda verdade, Deus não vai vestir ninguém e continuar com as mesmas vestes sujas. Não dá para vestir uma veste nova tendo veste suja por baixo, não dá. Primeiro tem que despojar da veste suja.

que ela fez? Senão eu vou mandar fazer tudo de novo. Cadê a noiva? Tá por aí. Ela reconheceu que estava suja e fez o quê? Se arrependeu. Se humilhou. Até quando você vai continuar mostrando o que é o que não é? Esse é o problema da nossa geração, pastor. É querer mostrar que está cheio do Espírito Santo quando está vazio. É querer

problema é que ainda existem mulheres e homens agarrados a velhas vestes. Quem sabe alguns da rejeição, da culpa, do medo, da mágoa, da inveja, do ressentimento, do orgulho, da falta de perdão. Aleluia. Mas é preciso despojar, é preciso abandonar. Por que Paulo? Paulo vai dizer, porque se corrompe. O pecado corrompe. O pecado é destruidor. O pecado vai prometer liberdade, mas vai escravizar. Vai prometer felicidade, mas vai trazer culpa. Vai prometer alegria, mas vai trazer morte. Ele não vale a pena. Ele parece pequenininho e nocivo, mas ele destrói casamentos, destrói famílias, destrói ministérios, destrói vida espiritual. E pior, destrói

Hoje é noite de abrir mão. Abrir mão dos pecadinhos escondidos. O problema da nossa geração é este. Ah, mas Deus não revelou, não usou ninguém. A palavra está revelando. E tem coisas que Deus está deixando para o último dia. Tem coisas que Deus...

continua pregando. Eu tô assim, tô cantando, continua cantando. Naquele dia vai ter surpresa. Jesus contou uma parábola de um homem muito rico que fez as bodas para o seu filho e convidou os seus convidados, a quais rejeitaram o convite. Então mandou os seus servos buscarem nos beicos valados, encher a casa. Os servos foram. Quando a casa estava cheia, chegou o Senhor. E quando ele entrou, ele viu um homem que não estava trajado com vestes novas. E ele disse: como entraste aqui? Ele disse: eu entrei. Aquele senhor gritou aos seus servos dizendo: tira-o para fora, amarrai-o e lançai-o nas trevas, só porque não estava com as vestes apropriadas. Começa a se preocupar como está com as vestes. Começa a se preocupar como está a tua vida. Começa a se preocupar como está a tua intimidade com Deus. Começa a se preocupar como está a sua comunhão com Deus. Começa

dobramos os nossos joelhos leves. Se dobra o joelho para orar. E a oração é mais do que uma lista. Igual lista de compra, eu não sei se vocês têm os costumes, as mulheres têm, as mulheres que gostam de economia, já vai com a lista. Hã? E chega Deus também com uma lista. Mas quando chega diante da presença do Senhor, para chorar, Senhor, me perdoa. Eu não quero ser assim, eu não quero continuar assim.

primeira ordem de Paulo, dada pelo Espírito Santo, para uma vida com Cristo é: despojai-vos. E a segunda ordem, irmã Patrícia, a segunda ordem está no versículo de número 23. Renovai-vos. Renoveis no espírito do vosso sentido. Para a gente entender isso aqui, Paulo, usado pelo Espírito Santo, está dizendo mais ou menos assim: olha, você precisa mudar a tua maneira de pensar. Se tem um campo onde o inimigo da nossa alma mais trabalha e luta, é a mente. Quem já percebeu isso? Tem mulheres aqui travando lutas com a sua mente. Vozes que vêm dizendo: você não é capaz, você não vai conseguir, você não vai mudar.

não vai chegar. Escuta, essas vozes não são Deus. É o inimigo dizendo. Mas Paulo está dizendo, renova a tua mente hoje. E como que eu posso renovar a minha mente, irmã Patrícia? Está aqui, ó. Está aqui. 66 livros. Que vai

de complexo de inferioridade. Só se tem mudança de vida quando se tem mudança de mente. A primeira transformação começa aqui, ó, aqui dentro. E como isso é dando ouvidos à palavra de Deus. Essa palavra tem poder para lavar. Jesus disse em certa ocasião aos seus discípulos: vós já estáis limpos pela palavra que eu vos tenho anunciado.

gente, presta atenção, aleluia. É desse jeito. Não dá para servir a Deus tendo uma mente mundana. Quer ver só? Por alguma ocasião, Deus permitiu alguém se levantar contra ti. Uma mente mundana vai fazer o quê? Vai o quê? Revidar. Sim ou não? Sim ou não? Falou mal de mim? Ah, eu também vou falar. Mas quem tem a mente renovada vai fazer o quê? Vai fazer o quê? Vai fazer o quê? Você tem a mente renovada ou continua com a mente mundana? Hein? Você tem a mente renovada ou continua com a mente mundana? Aconteceu algum discurso no relacionamento, no casamento, algum desentendimento? A mente da mulher mundana vai fazer o quê? Larga ele. Mas a mente renovada vai fazer o quê? Ora por ele. Qual é a mente que você vai manter? Uma mente de uma mulher renovada, uma mente de uma mulher mundana. A mente da mulher mundana não está preocupada em agradar a Deus.

tema deste conclave espiritual está no versículo 24, quando Paulo vai dizer assim, ó, e vos revistais do novo homem. E o que seria isso, irmã Patrícia? É só você se lembrar de Adão e Eva, que eles fizeram pecar. E ao pecar, perceberam que estavam nus, se cobriram com folhas e se esconderam. Mas quando Deus os encontrou, o que Deus fez com eles? Tirou aquelas folhas que só cobria superficialmente. E então sacrificou um cordeiro. E com a pele do cordeiro fez novas vestes para Adão e Eva.

como alguém que estava sujo toma um banho. A vontade agora vai ser vestir uma roupa limpa, nova. Não vai querer vestir uma roupa suja, senão não vai adiantar nada ter tomado o banho. É isso que Deus fez. Deus já nos tirou do mundo, nos arrancou de lá. Quem Deus arrancou de lá? Arrancou do alto.

Rahab era conhecida pelas suas práticas. Prostituição. Todos a conheciam como a prostituta da cidade de Jericó. Mas Rahab ouviu falar desse Deus que você está adorando aqui hoje.

assim como eu guardei vocês, vocês também vão poupar a minha vida e de toda a minha família. Ela não estava preocupada em ser julgada. Ela estava arrependida. E sabe o que Deus fez? Mudou as vestes de Raabe. Aquela que era conhecida como prostituta.

tirar as vestes de humilhação e te dar vestes de exaltação.

estava. Ana perseverava. E como já foi falado pela nossa irmã Lorena, continua perseverando, porque Deus vai te exaltar. Deus vai te exaltar. A Bíblia vai nos dizer, queridos irmãos e irmãs que estão presentes, que enquanto Ana era humilhada, ela perseverava, crendo que o Deus a qual ela servia é o Deus que muda as vestes por vestes de exaltação. E o que aconteceu com Ana? A sua exaltação foi tão grande que aonde passava Samuel, alguém dizia: é filho de Ana. E quem foi Samuel? Profeta, juiz e sacerdote.

tocar as tuas vestes. Como ele trocou as vestes de Ruth. A veste de Ruth era vestes de viuvez. Mas Deus vai vesti-la de propósitos. E Deus vai vestir pessoas com propósito aqui. Você não é obra do acaso. Você não nasceu por conta do relacionamento do seu pai e da tua mãe. Você é plano de Deus. Deus.

0: igreja é a história dela.
1: Viúva.
0: Sem uma perspectiva, sem um futuro. Poderia ter voltado para a tua terra, para o seu povo. Mas ela vai entender que o Deus de Noemi é o Deus que muda histórias. É o Deus que transforma histórias. E ela vai dizer a Noemi: não insiste para que te deixe, porque aonde tu fores, irei eu.

ela não se agarrou a Noemi com interesses, porque ela sabia que Noemi não tinha mais nada para lhe oferecer. Mas ela se agarrou, irmã Ana, ao Deus de Noemi. E o Deus de Noemi é o Deus que está aqui hoje, que pode mudar a tua história. Não importa se a situação é uma

que aconteceu com Ruth, de viúva. Deus lhe deu uma nova família. De 100 filhos, sem futuro.

Vivi uma vida de opressão, de tristeza, de sofrimento, de dor. Mas quando encontrou Jesus, os demônios tiveram que bater em retirada. E hoje os demônios vai ter que bater em retirada lá da tua casa. Vai bater em retirada lá no meio da tua família. Vai bater em retirada lá no meio da tua

vergonha, de desprezo, de dor. Aquela mulher sofria tanto que ela ia ao poço tirar água meio-dia. Imagina aqui em Manaus, diante desse calor, do sol escaldante de meio-dia, uma mulher indo tirar água em um poço. Certamente todas as mulheres iam de manhã ou à tardezinha, mas essa mulher vai justamente meio-dia, por quê? Por causa da sua vergonha, por causa da vida que vivia. Mas ela não sabia que naquele poço alguém marcou um encontro com ela. O Deus que muda vestes marcou um encontro contigo aqui hoje.

voltar. Mas Jesus se dirige a ela e diz: mulher, dá-me de beber. Ela declara: como tu falas comigo sendo uma mulher samaritana. Jesus disse: ah, se tu soubesses quem é que fala contigo. Ah, se tu soubesses quem é que fala contigo aqui hoje, igreja. Ah, se tu soubesses quem é que fala contigo. É uma mulher que teve frustração na vida sentimental. 5 casamentos fracassados. E o que agora estava não era dela. Mas o Deus que restaura a vida sentimental está aqui hoje. Para restaurar, para sarar traumas, para sarar feridas, mulheres se sentindo abandonadas.

essa palavra de Deus. Ele vai dizer: criado por Deus. Ou seja, o que já foi falado pelo pastor aqui. O Senhor quer que sejamos a imagem do teu filho. Que as nossas atitudes venham apontar para Cristo.

do pecado, para a iniquidade, mas dizer sim para uma vida de santidade. Esta é as vestes do Senhor que é nos dar aqui. E Ele está aqui hoje com novas vestes de restauração, de perdão, de cura, de salvação, de renovo e de exaltação. E você que está aqui ouvindo esta palavra e nesta noite reconhece que precisa e deseja mudar de veste, se coloque de pé, porque nós vamos orar por você. Oh glória, oh Espírito Santo de Deus, hoje o Senhor te chama, você que reconhece que precisa que as tuas vestes sejam mudadas, a tua atitude seja transformada e você deseja hoje sair daqui com novas vestes. Sai do teu lugar e vem diante do altar.

Você que reconhece, irmã Patrícia, eu reconheço que preciso desta transformação na minha vida. Eu reconheço que preciso desta mudança.

Ei, a palavra também diz que quando o Senhor Jesus ressuscitou a Lázaro, Lázaro que estava morto há 4 dias, ele estava com as vestes de morte, mas o Senhor o chamou para fora e disse: trocai as vestes dele, arranca todas estas vestes, você que está

Ele te chama, vem filho, vem filha. Ele te chama, eu te perdoo e te restauro. Tem mais alguém nessa noite? Tem mais alguém? Amém. Se coloque toda a igreja de pé. Tem duas almas aqui diante do altar. Duas almas chorando. Que estão como filho pródigo. Tem mais uma alma, meu Deus, vem correndo. Pode vir, ainda dá tempo.

ainda dá tempo. É novas vestes. Ele quer transformar a tua vida hoje. Ele quer te restaurar aqui hoje. Veja aí, irmãs. Veja aí. Pode cantar, deixa Deus te usar. Veja aí as lágrimas que vocês derramaram aqui, ó. Veja aí, irmã Lorena. Veja, irmã, líder das mulheres de fé. Olha aqui o resultado. Olha aqui, queridas irmãs, as orações, os jejuns, os esforços.

que estão aqui, querida irmã, qual é seu nome? Você está aqui. A irmã Beatriz está reconciliando. Meu Deus do céu, está fraco demais. Vou repetir, a irmã Beatriz está reconciliando. E a irmã? Andréia está aceitando. Reconciliando, a irmã Andréia também está reconciliando. Irmã Lorena, cadê o povo do Glória aqui? Foi embora já? Irmãs, era para você estar dando glória. Tá pulando. Porque lá no céu tá tendo festa. Lá no céu os anjos estão fazendo festa. Irmã Beatriz, irmã Andréia e a irmã, qual é o nome dela? Alcilene. Está também reconciliando, três almas reconciliando. Sabe o que significa isso? Significa que o grupo Mulheres de Fé vai crescer mais um pouco. Quem fica feliz por isso? Quem fica feliz? Feliz, né, pastor? Mais três ovelhinhas para dar trabalho pro pastor. Hã? Eita glória, não, mas para o pastor ajudar em oração, para o pastor ajudar juntamente com toda a igreja, porque agora vocês têm mais uma família, família de Cristo Jesus, família de Cristo Jesus, e toda a igreja está muito contente por vocês estarem aqui. Essa palavra hoje se cumpre sobre a vida de vocês. É vida restaurada, novas vestes. Vocês vão levantar as mãos para os céus, vão fechar os olhos e vão dizer: Senhor Jesus, nesta noite nós ouvimos a tua palavra. Perdoa os nossos pecados, Senhor. Reconhecemos as nossas rebeliões e nos arrependemos. Troca as nossas vestes sujas, manchadas pelo pecado, pela culpa, e coloca sobre nós vestes de salvação. Queremos vestes novas. Senhor, escreve o nosso nome no livro da vida e nos ajuda a permanecer firme nos teus caminhos até o dia da tua vinda, em nome de Jesus. Oh, glória! Oh, as três irmãs, vira lá para a igreja, olha lá para a igreja. E a igreja vai dizer assim: sejam bem-vindas ao corpo de Cristo Jesus. Recebam. Não, peraí. Diga: recebam. Seja profeta aqui. Cadê as profetas de Deus aqui? Cadê? Então, com ousadia, digam para elas: recebam. Vestes novas, em nome de Jesus. Dá um abraço nelas e bate palma e dá glória. Bate palma e dá glória a Deus. Que Deus abençoe, minhas lindas. Que Deus abençoe, oh glória. Permaneçam firmes, crendo que o Senhor fará muito mais pela vida de vocês. Já para nós encerrarmos, toda a igreja de pé, toda a igreja de pé. Aleluia, antes de retornar a palavra quente direito aqui, meu Deus do céu, antes de passar a palavra quente direito aqui nesse momento, todos de pé, levanta as mãos para o alto, levanta as mãos para o alto, fecha os olhos, diga: Senhor Jesus, eu quero ser vestida com vestes novas. Senhor, me conceda nesta noite novas vestes. Novas vestes. Eu
quero que a tua palavra se cumpra sobre mim. Como o Senhor trocou as vestes das mulheres citadas aqui, eu também quero vestes de restauração, de perdão, de reconciliação e de exaltação. Me ajuda, Senhor. Me ajuda, Senhor, a andar em justiça e santidade, conforme a tua palavra. Bate palma e dá glória. Por que não falou antes, pastor? Que nós já emendamos. Brincadeira. Senão eu ia ficar sozinha aqui, né? Mas hoje ainda tem vigília. Meu Deus do céu. Quem vai aproveitar para vir se revestir? Quem vai? Meu Deus do céu. Quem vai se revestir? Vou perguntar de novo. Vou dar mais uma chance. Meu Deus do céu. Ih, pastor. Tá complicado o negócio aqui. Mas vem, irmãos, venha se revestir do poder de Deus. Então, oração dá? Oração dá? Quem crê que Deus vai te renovar aqui hoje? Então, levanta a tua mão para o alto, feche os olhos e oramos a Deus. Comece dando glória, glória, glória a Deus. Senhor, meu Deus e meu Pai, nós te damos graças, Senhor, pelo primeiro dia deste grande congresso, meu Pai. 28º aniversário do grupo de senhoras de Amazonas.

com a mão sobre a cabeça, todos com a mão sobre a cabeça. Diga comigo: Senhor Jesus, nos acoberta com o teu sangue. Para que o inimigo não nos veja, mas veja o sangue do Senhor na nossa vida, na nossa casa e na nossa família. Senhor Jesus, recebe o primeiro dia deste congresso e continua

0: Maria, novas vestes. Diga pra ela, novas vestes. Diga pra ele, novas vestes.
1: Glória. Lembrando que hoje temos a vigília a partir das 23 horas, juntamente com expansão. Nossa irmã Karina vai estar ministrando a palavra de Deus. Você que pode vir, venha.

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Foi apenas o primeiro dia, hein? Amanhã é o segundo dia, o segundo e último dia deste congresso. Você não pode ficar de fora. Das bênçãos de Deus. Aqui na sede estadual de Manaus, na rua Comendador Alexandre Amorim, número 520.

0: santuário, extraministrando a palavra de Deus, orando por todos e Jesus Cristo garantindo a bênção, a vitória na vida de todos que aqui comparecerem.
1: A paz do Senhor Jesus, amados e queridos irmãos de Manaus e região. Aqui é a irmã Patrícia Januário, de São Paulo, capital, e com muita alegria venho confirmar minha presença e também fazer um convite muito especial para você e sua família, para estar juntamente conosco, celebrando o 28º Congresso de Senhoras Amazonas. 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

0: pesa 120 quilos.
1: Yo también llevara esta espiga de maíz porque pesa 120 kilos.
0: Imagina Obed-Edom jantando com a sua família.
1: Imagina Obed-Edom cenando com sua família.
0: De repente lá vem a sobremesa.
1: De repente vem a sobremesa, o postre.
0: Só uma uvinha só, só uma, não um cacho de uva, só uma uvinha só dava para a família inteira e ainda dava para repartir no almoço, na janta e deixava para a semana inteira.
1: Falou na uva era suficiente para toda a família a semana inteira.
0: Eu estou exagerando, não é verdade?
1: Estou exagerando, não é verdade?
0: Isso é um exagero.
1: Isso é um exagero.
0: Mas, meus irmãos, quando a Bíblia Sagrada fala que Deus abençoou Obed-Edom, a Bíblia Sagrada está falando sério. Deus abençoou de forma que fosse notada a bênção, que notassem o tamanho da bênção que Deus estava fazendo acontecer na casa de Obed-Edom. Isso começou a gerar, meus irmãos.
1: Isso começou a gerar, irmãos meus.
0: Até mesmo agora eu diria uma certa ansiedade.
1: Uma certa ansiedade, eu diria.
0: Por parte de pessoas importantes dentro do próprio governo.
1: Por parte de gente importante no governo.
0: Sabe como é que é, né? Quando você começa a prosperar, sempre tem aquele que fica de olho em você, né?
1: Quando começa a prosperar, sempre há alguém que está de olho em você.
0: Você viu lá o vizinho comprou um carro novo, é? É, deve ser o carnezão de 200 prestações.
1: Dizem, viste o vizinho com coche novo, mas deve ser a plazos.
0: Mal sabe que você veio para Deus e Deus foi abrindo portas, não é verdade?
1: Quem sabe que tu viniste a Deus e ela abriu as portas.
0: Aí você troca aquela sua casa que você morava lá, era feliz, mas Deus deu uma muito melhor.
1: E cambias de casa na que eras feliz, agora tu...
0: Agora a casa está cheia de suíte.
1: Está cheia de suíte, a casa.
0: Garagem com bastante carro.
1: O garagem com a cocheira com muito...
0: Aí sempre tem aquele maldoso que olha e fala, deve estar roubando, deve estar assaltando o banco.
1: Sempre que um malo que você deve estar roubando.
0: Mas você sabe que é Deus quem está te abençoando.
1: Mas sabes que é Deus que...
0: De qualquer forma, se tornou notado, se tornou a público que alguma coisa modificou na sua vida.
1: De qualquer forma, se notou que algo cambiou em tua vida.
0: E começa a murmurar, começa a falar, a inveja vem até o dia que você vai saindo de casa com a Bíblia debaixo do braço.
1: É. No momento em que tu sabes que a Bíblia é debaixo do braço.
0: Aí alguém fala, será que é porque se tornou crente? É.
1: Diz, será que é porque se volvió creyente?
0: Será que é porque agora está lá fanatizado? Bom, pode ser.
1: Será que é porque agora está todo fanatizado?
0: Obed-Edom, meus irmãos, de repente começou a experimentar todo tipo de bênção.
1: Obed-Edom começou a experimentar todo tipo de bênção.
0: Que nunca havia experimentado antes.
1: Que nunca antes havia experimentado.
0: Tudo estava prosperando.
1: Todo nele prosperava.
0: Tudo estava progredindo.
1: Tudo progressava.
0: Aí apareceu logo o invejoso, né?
1: Apareceram invejosos.
0: Versículo 12. Avisaram Davi, dizendo, Davi...
1: Versículo 12, disseram a Davi...
0: Oh...
1: Mira...
0: Você deixou a arca na casa de Obed-Edom?
1: Deixaste a arca na casa de Obed-Edom?
0: Pois é, o homem está prosperando.
1: Pois sim, ele está prosperando.
0: Aí sempre tem aquele que parece que está querendo dar um bom conselho, né? Mas no fundo, no fundo, é aquela invejona no coração, né?
1: Sempre parece que quer dar um conselho, mas por dentro é uma
0: envidia. Show inveja! Em mim não pega, porque é Deus que está comigo e está contigo também, né?
1: Está comigo, a mim não me agarra.
0: É. É, Davi.
1: Sim, Davi.
0: O homem está ficando bem de vida.
1: O homem está ficando bem de vida.
0: Daqui a pouco vai estar mais rico que você.
1: Um rato estará mais rico que você.
0: Se eu fosse você, eu mandava buscar a arca.
1: Se você, eu ia buscar a arca.
0: Se eu fosse você, eu mandava ir atrás, porque, não sei, esse Obed-Edom aí, sei lá, não é nem judeu, não sei, acho melhor não, né? Vai lá, pega da via, essa riqueza é para você. E aquele... E Obed-Edom prosperando.
1: Não, esse judeu veio allá e traz a arca, mas ele prosperava.
0: Chega de arroz, feijão e tomate. O negócio agora era estrogonofe, estrogonofe, estrogonofe, qualquer coisa.
1: Basta ver arroz e frijoles e outras comidas, senão que era...
0: Chega de zoião com cebola. Agora é filé mignon, é frango à parmejana, é peixe à escabeche e outras coisas.
1: Basta de huevo com cebolla, senão que eram outros tipos de carnes melhores.
0: Chega de ficar andando a pé. Agora ele tinha melhor carroça, o melhor boi. O banco da carroça era almofadado, não tinha ar-condicionado, mas tinha alguém que ficava lá ventilando.
1: Basta vender a pia, senão que estava com de alguém ventilando.
0: É esse o Deus que quer te abençoar hoje aqui.
1: Esse é o Deus que quer bendecir-te hoje aqui.
0: É esse o Deus que está dizendo, eu estou pronto para estar na sua presença.
1: Este Deus te disse, estou listo para estar em tua presença.
0: Mas você tem que entender o código de honra, o código de conduta, para que você possa estar na minha presença.
1: Você deve entender o código de honra e conduta para estar em minha presença.
0: Obed-Edom não foi estabanado não, meus irmãos.
1: Obed-Edom não foi estabanado, irmãos meus.
0: Não era aquela coisa de Obed-Edom chegar e falar, mulher, passa logo um pano nessa arca que está tudo cheio de pó. Não.
1: Era alguém que dizia, mira, passa-me isso que está lleno de polvo. Não.
0: Era tudo dentro do procedimento.
1: Tudo dentro do procedimento.
0: Não era aquela coisa de tira a cerca da sala que está enfeiando os meus, a minha mobília. Não.
1: Eu disse, aqui tem essa cerca de minha sala que está perjudicando. Não.
0: Falaram que aqui é, essa arca simboliza a presença do Deus de Israel. Então, adoro esse Deus. Louvo esse Deus.
1: Essa arca representa a presença de Deus.
0: E Deus abençoando.
1: Alabo este Deus, ele dizia.
0: Vamos honrar esse Deus, é o Deus de Israel. E Deus abençoando.
1: E Deus o bendecia a ele.
0: Não é aquela coisa grosseira de chegar e falar, ah, tô com a pressa de sair da presença de Deus, lá vai a minha oraçãozinha, me parece uma metralhadora. Não!
1: Não era algo grosseiro que não dava valor à presença de Deus?
0: Quer que Deus prospere a sua vida?
1: Quer que Deus prospere a tua vida?
0: Você tem que prosperar no trato.
1: Deves prosperar em el trato.
0: Para com o nosso Deus.
1: Para com nuestro Dios.
0: Na conduta.
1: En la conducta.
0: Para com o nosso Deus.
1: Para com nuestro Dios.
0: A nossa mensagem hoje, meus irmãos, é o outro lado.
1: El mensaje aquí es el otro lado.
0: Porque a gente vê aqui, eu coloquei para vocês algumas coisas que eu suponho que Deus tenha dado ao Obed-Edom.
1: Eu puse para ustedes suponiendo cosas que Dios le ha dado a Obed-Edom.
0: Harmonia.
1: La harmonía.
0: Alegria.
1: Alegria.
0: Prosperidade.
1: La prosperidad.
0: Tranquilidade.
1: La tranquilidad.
0: Coisas boas, do bom e do melhor.
1: Lo bueno y lo mejor.
0: Deus abençoou de todas as formas.
1: Deus o bendijo de toda maneira.
0: A família ficou unida.
1: A família quedou unida.
0: Foi tudo uma bênção.
1: Tudo foi uma bendição.
0: Essa é a parte de Deus para com Obed-Edom.
1: Essa é a parte de Deus para com Obed-Edom.
0: Agora o outro lado é Obed-Edom para com Deus.
1: Obed-Edom para com Deus.
0: Porque muitas pessoas acham que Deus tem a obrigação de abençoá-las.
1: Porque muitos creem que Deus tem a obrigação de bendecir-lhes.
0: Mas não sentem nem um pouco de obrigação e não têm um pingo de sensibilidade.
1: Pero no sienten ni un poco de la obligación de
0: em saber o que podem fazer para agradar esse Deus vivo.
1: Em saber lo que tienen que hacer para agradar a este Dios vivo.
0: E esse Deus vivo vir então e abençoar as suas vidas.
1: Vivo, venir e bendecir suas vidas.
0: Algumas pessoas pensam que Deus é tipo meu empregado doméstico, pode tirar o cavalinho da chuva.
1: Algumas pensam que Deus é como um empregado doméstico e pode quitar o cavalo da chuva.
0: Algumas pessoas pensam que estar na presença de Deus é o mesmo que estar na presença de um artista de televisão ou de um cantor de música sertaneja.
1: Aqueles pensam que estar na presença de Deus é como estar diante de um artista.
0: ¿Verdad? Deus é Deus, meus irmãos.
1: Deus é Deus, irmãos meus.
0: Deus não se compara com homem algum. Deus é Deus. Deus é Senhor.
1: Deus não se compara com homem. Ele é Senhor.
0: Se você não soubesse conduzir na presença de Deus, não vai acontecer nada na sua vida.
1: Se não sabes conduzir na presença de Deus, nada lograrás em tua vida.
0: E se você forçar a barra, Deus vai te dar a maior rasteira da sua vida.
1: E se tu forças, Ele te dará o melhor, a caída de tua vida.
0: Deus ama você, mas você tem de respeitar a presença de Deus.
1: Deus te ama, pero debes respeitar a presença
0: de Deus. Se você não respeita a presença de Deus, você jamais terá coisa alguma que vem de Deus na sua vida.
1: Se não respeitas a presença de Deus, nada vendrá de parte de Deus para tua vida.
0: Pelo seu muito esforço, você pode até prosperar.
1: Por teu esforço também podes prosperar.
0: Pelo seu excesso de trabalho você pode até prosperar.
1: Por el exceso de tu trabajo puedes prosperar.
0: Mas a prosperidade que vem de Deus, ela é diferente.
1: Pero la prosperidad que viene de Dios es distinta.
0: Porque ela não passa apenas na parte material da vida.
1: No apenas pasa por lo material de la vida.
0: Ela mexe com a sua estrutura espiritual.
1: Toca tu estructura espiritual.
0: Ela mexe com a sua estrutura física.
1: Toca tu estructura física.
0: Ela mexe com os sentimentos mais profundos do seu coração.
1: Toca os sentimentos profundos del corazón.
0: Ela mexe com todos os as formas de transformação da sua vida.
1: Toca todas as formas de transformação.
0: Ela mexe com a sua perspectiva de vida.
1: Toca tu perspectiva de vida.
0: Te traz esperança.
1: Te traz esperança.
0: A bênção de Deus, a
1: bendição de Deus
0: te faz mudar os rumos da sua vida.
1: Faz cambiar os rumos de tua vida.
0: Deus fez o que era preciso fazer na vida de Obed-Edom.
1: Deus fez o necessário para na vida de Obed-Edom.
0: As pessoas viram o que Deus estava fazendo.
1: A gente viu o que Deus fazia nele.
0: E Davi então resolveu, não, vou lá então e vou trazer a arca para Jerusalém.
1: Davi decidiu quitar o arca de allí e levar a Jerusalém.
0: E a Bíblia Sagrada nos fala, meus irmãos.
1: E a Bíblia diz, irmãos meus,
0: que dessa vez Davi se comportou como deveria ter se comportado.
1: Dessa vez Davi se comportou como deveria ter se comportado.
0: Fez tudo direitinho conforme era para fazer no transporte da arca de Deus.
1: Fez tudo bemcito como deveria ter sido feito.
0: E levou a arca de Deus para Jerusalém.
1: E levou a arca de Deus até Jerusalém.
0: Acabou-se a história de Obed-Edom?
1: Acabou a história de Obed-Edom?
0: Não.
1: Não.
2: O outro lado.
1: El otro lado.
2: O que é que você oferece para Deus?
1: ¿Qué tú le ofreces a Dios?
2: Não é que você está comprando Deus.
1: No es que estás comprando a Dios.
2: É uma questão de respeito.
1: Es cuestión de respeto.
2: É uma questão de credibilidade.
1: Cuestión de credibilidad.
2: É uma questão de reverência.
1: Cuestión de reverencia.
2: É uma questão de entendimento que o Senhor é Deus e é digno de toda honra e de todo louvor.
1: Es cuestión de entender que Dios es digno de toda gloria y de alabanza.
2: Obed-Edom.
1: Obed-Edom.
2: Não foi a mesma pessoa depois da presença de Deus na sua casa.
1: Não foi o mesmo depois da presença de Deus em sua casa.
2: Quando Davi disse.
1: Quando Davi disse.
2: Vamos levar a arca.
1: Levemos a arca.
2: Obed-Edom disse, bom, a arca vai sair da minha casa.
1: Obed-Edom disse, bom, sairá de minha casa.
2: Então aqui também não fico.
1: Aqui também não me quero.
2: Aonde a arca vai, eu vou.
1: Onde a arca vai, eu vou.
2: É o outro lado da história.
1: Esse é o outro lado da história.
2: Deus vem e enche a sua vida.
1: Deus vem e llena a tua vida.
2: E Deus mostra a você um caminho e você tem que seguir nesse caminho. Onde está Deus? Onde é o caminho de Deus? Você tem que passar a trilhar esse caminho.
1: Deus te mostra um caminho, tu deves começar a andar este caminho.
2: Obed-Edom foi ser porteiro da casa de Deus.
1: Obed-Edom começou a ser porteiro da casa de Deus.
2: A Bíblia Sagrada fala que depois ele se transformou em músico na casa de Deus.
1: A Bíblia diz que ele se converteu em músico.
2: A Bíblia fala que depois ele se transformou em guardião da arca na casa de Deus. A Bíblia fala que depois ele se transformou num ministro de adoração na casa de Deus.
1: Luego él se hizo ministro de adoración en la casa de Dios.
2: A Bíblia Sagrada nos fala que depois ele se transformou num líder de entre 62 e 68 pessoas.
1: La Biblia dice que se hizo
2: cuidando das coisas de Deus.
1: 68 personas cuidando las cosas de Dios.
2: A Bíblia Sagrada nos fala que depois ele foi tesoureiro da casa de Deus.
1: La Biblia dice que luego fue tesorero de la casa
2: de Dios. E historiadores dizem que ele chegou a guardar um tesouro de aproximadamente 3 bilhões, que é muito, mas muito, mas muito dinheiro.
1: Historiador diz que ele guardou 3 bilhões de muito dinheiro.
2: Mas Obed-Edom não queria sair da presença de Deus nunca mais. Ele queria ficar perto da arca de Deus.
1: Obed-Edom nunca mais queria sair da casa de Deus.
2: Muita gente vem à casa de Deus e faz uma campanha de prosperidade.
1: Muitos vêm na casa de Deus e fazem campanha de prosperidade.
2: E às vezes até são prosperados porque fizeram uma campanha cheia de fé.
1: Eles são prosperados porque fizeram campanha cheia de fé.
2: Mas depois que fazem a campanha desaparecem, não querem mais nem saber de voltar à casa do Senhor.
1: Mas logo desaparecem e não voltam à casa do Senhor.
2: Não voltam mais para louvar a Deus.
1: Não voltam para alabar a Deus.
2: Não querem mais seguir uma hierarquia para se tornarem grandes servos de Deus.
1: Não querem seguir hierarquia para poder ser servos de Deus.
2: Não querem falar de Deus para outras pessoas.
1: Não querem falar de Deus a outras pessoas.
2: E essas pessoas acabam perdendo o sucesso.
1: E eles terminam perdendo o êxito.
2: O segredo do sucesso é estar na presença de Deus. Quando você está na presença de Deus, o sucesso é certo na sua vida.
1: O segredo do êxito é estar na presença de Deus.
2: A vitória é certa na sua vida.
1: E a vitória é segura em tua vida.
2: Não perca a oportunidade de servir a Deus. Foi isso que Obed-Edom fez.
1: Não perca a oportunidade de servir a Deus, o que Obed-Edom fez.
2: Enquanto a arca estava na casa de Obed-Edom.
1: Mientras el arca estaba en la casa de Obed-Edom.
2: Ele servia a Deus na sua casa cuidando da arca.
1: Ele servia a Deus em sua casa servindo.
2: Quando a arca foi para o templo em Jerusalém.
1: Quando a arca foi ao templo em Jerusalém.
2: Obed-Edom foi ao templo também para servir em tudo quanto ele poderia servir, assim como Deus quer que você faça.
1: Obed-Edom foi ao templo também para servir.
2: Ele era agradecido a Deus.
1: Ele era agradecido a Deus.
2: Porque na sua família estava tudo bem.
1: Porque em sua família tudo ia bem.
2: Porque a sua família havia prosperado juntamente com ele.
1: Sua família havia prosperado juntamente a ele.
2: Deus havia dado tudo quanto ele precisava para uma vida boa.
1: Deus havia dado o que necessitava para a vida boa.
2: Então ele fez de Deus o centro da sua vida. Eu não saio mais da presença desse Deus. Eu quero servir a esse Deus.
1: Deus fez o centro da sua vida e disse: não quero mais deixar de servir a este Deus.
2: Olha, deixa eu dizer a você uma coisa. Um dia.
1: Deixa-me dizer-te algo. Um dia.
2: Você será chamado à presença de Deus.
1: Será chamado à presença de Deus.
2: Você vai ter a tranquilidade do dia que você for chamado à presença de Deus.
1: A tranquilidade do dia que você é chamado à presença de Deus.
2: De saber que você foi uma pessoa agradecida, abençoada e serviu a Deus até o último momento da sua vida.
1: Porque você é uma pessoa agradecida e serviu a Deus até o último
2: momento.
1: Acorde-se.
2: Dessa vida você não vai levar nada.
1: Desta vida nada levará.
2: Deus te abençoa, Deus te dá casas, Deus te dá as maiores casas que você possa pedir. Se Deus quiser dar, Ele dá.
1: Deus te bendice e te dará casas, as maiores casas que puedas pedir, Ele te dá.
2: Deus pode te dar as maiores quantidades financeiras, se Ele quiser dar, Ele pode dar.
1: Qualquer quantidade financeira te pode dar, se tu lhe pides, te dá.
2: Deus pode dar a você os melhores bens, os melhores carros.
1: Pode dar-te os bens e os coches que quieras.
2: Mas Deus não quer que o seu coração esteja nessas coisas.
1: Ele não quer que o teu coração esteja em tudo isso.
2: Onde se o seu
0: coração está no seu tesouro?
1: Tu coração está em teu tesouro?
0: Certamente você não serve a Deus de todo o seu coração.
1: Certamente não recebe essa
0: vida. E no dia que você falecer, no dia que você morrer, todas essas coisas ficarão aqui.
1: Quando falecer, tudo se quedará aqui.
0: Então seu tesouro tem que estar lá, tem que estar no céu, por mais que Deus te dê aqui.
1: O tesouro deve estar allá no céu.
0: O seu coração tem que estar em Deus, tem que estar na presença de Deus.
1: O coração deve estar em Deus, na presença de Deus.
0: Um dia você será chamado, o seu carro vai ficar aqui.
1: Um dia será chamado, o teu coche se quebrará.
0: Eu acho maravilhoso, tem irmãos que chegam e falam: irmão, Lorival, Deus me deu esse carro maravilhoso.
1: E, irmão,
0: semana passada mesmo eu ouvi isso.
1: E, irmão, me avisa, pastor, Deus me deu este coche.
0: Que bom que Deus te deu um carro maravilhoso.
1: Que bueno que viste este coche maravilhoso.
0: Deus me deu uma casa maravilhosa.
1: Deus me deu
0: uma
1: casa maravilhosa.
0: Deus me deu um trabalho maravilhoso.
1: Deus me deu
0: um
1: trabalho maravilhoso.
0: Eu louvo a Deus pela sua prosperidade.
1: Alabo a Deus por tua prosperidade.
0: Mas que o seu coração não esteja nas coisas que pertencem a essa vida, porque você vai ter que deixar essa vida um dia e você não vai levar nada daqui.
1: Pero que tu coração não esteja no que pertence a esta tierra.
0: Você não vai levar nem nada, mas nem um alfinete daqui.
1: Porque um dia nada levarás, nem alfinete.
0: O seu automóvel vai ficar aqui.
1: Seu automóvel se quebrará aqui.
0: A sua casa vai ficar aqui.
1: Casa se quebrará.
0: O seu dinheiro vai ficar aqui.
1: Sua plata se quebrará aqui.
0: Mas se você estiver na presença de Deus,
1: se estiver na presença de Deus,
0: você vai subir para sempre, vai estar com o Senhor.
1: Subirá sempre para sempre.
0: E aí vai estar diante do maior tesouro que uma pessoa pode receber. Da maior prosperidade que uma pessoa possa gozar.
1: O maior tesouro que a pessoa pode desfrutar.
0: A vida eterna que só Deus pode dar.
1: A vida eterna que só Deus pode dar.
0: Foi isso que Obed-Edom fez. A Bíblia não fala, mas eu imagino que ele reuniu a sua família.
1: Ele não disse, mas eu creio que ele reuniu sua família.
0: E disse, gente.
1: E disse, miren,
0: nós prosperamos muito.
1: Muito mais prosperado.
0: Em apenas 3 meses.
1: Em apenas 3 meses.
0: A gente era miserável.
1: Éramos miseráveis.
0: Em 3 meses Deus nos deu tudo.
1: Em 3 meses Deus nos deu todo.
0: Vejam vocês quantas coisas boas Deus nos deu.
1: E quanto de bueno Deus nos deu.
0: Tudo porque a presença de Deus esteve na nossa casa.
1: Tudo porque sua presença esteve na nossa casa.
0: Se vão tirar.
1: Se vão quitar.
0: A presença de Deus na nossa casa, que tal nós irmos atrás da presença de Deus?
1: A presença de Deus na nossa casa, que tal ir atrás da presença?
0: Que tal nós irmos buscar nós então a presença de Deus?
1: Nós vamos a buscar a presença de Deus.
0: Eu imagino, meus irmãos, que essa família.
1: Imagino, irmãos, que essa família.
0: Muito diferente daquela família levita que a arca ficou lá 20 anos, não aconteceu nada.
1: Distinta da família levita que se quedou 20 anos e nada passou.
0: Essa família entrou num acordo.
1: Essa família entrou num acordo.
0: 62 familiares de Obed-Edom foram com ele.
1: 62 familiares de Obed-Edom foram com ele.
0: Acima de tudo, foi um, vou colocar entre aspas essa parte, né? Foi um ganhador de almas.
1: Entre comillas, ele foi um ganador de almas.
0: Você, Deus deu tudo para você, você chegou aqui canceroso, Deus curou o seu câncer.
1: Jesus te deu tudo, viniste com câncer e Deus te sanou.
0: Deus curou a sua tuberculose.
1: Deus sanou tua tuberculose.
0: Deus curou tudo que afetava a sua vida e você está tão bem, está tão tranquilo, mas até hoje não ganhou uma alma para Jesus e nem da sua família você conseguiu convencer alguém a estar na presença de Deus. Que coisa é essa?
1: Deus te ensinou, já está indo ganhar tua alma, nem convertiste na vida de tua família. Que é isso?
0: Que é que está acontecendo contigo?
1: O que passa contigo?
0: O exemplo de Obed-Edom, o outro lado da história.
1: O exemplo de Obed-Edom, o outro lado da história.
0: Ele serviu a Deus.
1: Ele serviu a Deus.
0: Ele adorou a Deus.
1: Ele adorou a Deus.
0: Ele gostou da presença de Deus.
1: Ele gostou da presença de Deus.
0: Ele não colocou o seu coração nas riquezas que Deus deu para ele.
1: Ele não pôs o seu coração na riqueza que Deus lhe deu.
0: Mas ele fixou os seus sentimentos na presença de Deus e entendeu que não existia riqueza maior do que a presença de Deus.
1: Fijado sua vida na presença de Deus porque viu que não havia nada.
0: E a balança ficando ali amasteias, aleluias.
1: Glória a Deus.
0: Aleluias.
1: Glória a Deus.
0: Não perca a oportunidade de servir a Deus.
1: A oportunidade de servir a Deus.
0: Não perca a oportunidade de ser inspiração para outras pessoas.
1: Perca a oportunidade de ser inspiração para
0: não
1: outros.
0: Perca a oportunidade de buscar a presença de Deus, porque não tem coisa mais gostosa do que você andar na presença de Deus.
1: Mais sabroso que andar na presença de Deus.
0: Quando Deus chamou Abraão, basicamente Deus falou para ele: Abraão, tu vai andar na minha presença?
1: Ele disse: andarás em minha presença.
0: E você vai ser uma bênção.
1: E serás uma bendição.
0: Quando Deus permitiu acontecer com José do Egito tudo que aconteceu.
1: Quando Deus deixou passar o que passou com José de Egito.
0: Basicamente Deus disse a ele: continua com a minha presença e você vai ser uma bênção.
1: Basicamente
0: ele
1: disse: siga minha presença e serás uma bênção.
0: E é o que Deus está dizendo a você aqui hoje: faça caso dessa palavra.
1: É o que Deus te disse: faça caso desta palavra.
0: Porque essa palavra é a palavra que vai tirar você dessa miséria que você está vivendo.
1: Porque essa palavra te sacará da miséria em que vive.
0: Essa palavra é a palavra que vai fazer os vizinhos olharem para você e se perguntarem: mas o que é que está acontecendo com meu vizinho?
1: Esta palavra hará que os vizinhos te mirem e dirão: o que passa com ele?
0: Tudo mudou na vida dele.
1: Tudo cambiou em sua vida.
0: Ele era tão pobrezinho, miserável, a gente zombava dele noite e dia, agora parece que está tudo prosperando na vida dele.
1: Era tão pobrecito, nós burlávamos dele.
0: E quando vierem perguntar o que está acontecendo contigo,
1: e quando perguntem o que passa contigo,
0: você vai ter o privilégio e o prazer de dizer: eu estou na presença de Deus, e na presença de Deus há prosperidade, há salvação, na presença de Deus há júbilo, há alegria, há vida eterna.
1: Será o privilégio de dizer que você na presença de Deus há vida eterna. Alabado seja Deus.
0: Em apenas 3 meses, Obed-Edom deixou de ser o coitado do Bedinho. Todo mundo ficava: tadinho do Bedinho, olha a plantação dele, nada dá certo. Olha o tamanho daquela abobrinha, coitado, está passando fome.
1: Em 3 meses, Obed-Edom deixou de ser o pobrecito.
0: Agora passou a ser uma pessoa.
1: Começou a ser uma persona.
0: Que até o rei falaram a respeito da sua prosperidade.
1: Até o rei lhe falaram sobre suas prosperidades.
0: Quando o vizinho fala um para o outro: você viu o fulano?
1: Quando o vizinho se olha um ao outro dizendo: viste o fulano?
0: Comprou um carrinho melhor, né?
1: É. Um coche melhor, mas assim.
0: Mas pode ter certeza.
1: Pero estoy seguro.
0: Que no dia que alguém chegar para o presidente da república e falar.
1: El día que alguien llegue se acerque al presidente y le diga.
0: Oh, presidente.
1: Oh, presidente.
0: Seguinte, tem um rapaz aí que está prosperando tanto que a gente não está entendendo. Daqui a pouco vai ser mais rico que o país inteiro.
1: Hay un muchacho que está prosperando y va llegando.
0: Pode ter certeza que isso é impactante.
1: Eso es impactante.
0: Pode ter certeza que isso é um chute na cara do diabo.
1: Seguro que isso é uma patada na casa.
0: Pode ter certeza que se é pela presença de Deus, o nome do Senhor será glorificado e você será uma fonte de inspiração.
1: Seguro que se pela presença de Deus será uma fonte de inspiração.
0: Há tantas pessoas que estão agora, eu diria, cansadas de estar na miséria.
1: Há tantos que estão cansados de estar na miséria.
0: Pessoas que estão cansadas de passar necessidades.
1: Cansadas de passar necessidade.
0: É na presença de Deus que o seu sucesso acontece.
1: E na presença de Deus tu éxito.
0: É na presença de Deus que as portas se abrem.
1: É na presença de Deus que a porta se abre.
0: É na presença de Deus que a doença foge.
1: É onde ela huye.
0: É na presença de Deus que o diabo cai por terra.
1: É na presença de Deus que o diabo cai.
0: É na presença de Deus que até os poderosos têm inveja do seu sucesso e da sua prosperidade.
1: É na presença de Deus onde os poderosos têm.
0: Fica na presença de Deus.
1: Quédate na presença de Deus.
0: Vem para a presença de Deus.
1: Vem na presença de Deus.
0: Você já sabe como Deus te abençoa.
1: Sabes como Deus te bendice.
0: E agora você já sabe também o outro lado da história.
1: Agora já sabes o outro lado da história.
0: Como Deus se agrada quando você o louva.
1: Como Deus lhe agrada quando lhe alaba.
0: Quando você o respeita.
1: Quando lhe respeita.
0: Quando você o serve de todo o seu coração.
1: Quando lhe sirves com todo o coração.
0: Quando você se coloca e se dispõe a estar na presença.

0: na minha cidade, vou ficar por aqui mesmo.
1: Eu estou tão tranquilo na minha cidade, vou ficar aqui.
0: Já fui prosperado aqui mesmo.
1: Já fui prosperado aqui.
0: Mas ele disse não.
1: Pero él dijo no.
0: Eu vou atrás desse Deus.
1: Eu vou atrás desse Deus.
0: Eu vou atrás desse Deus que me fez prosperar, não somente a mim, mas toda a minha família. Não largo mais esse Deus. Não saio mais da presença desse Deus. Mas de jeito nenhum.
1: Não salgo mais da presença de Deus de nenhuma forma.
0: Obed-Edom, você é um homem rico, mas aqui você vai ser porteiro. Não tem problema, está perto de Deus, está. Está perto da arca do Senhor, está. Então eu fico.
1: Aleluia. Não me importa, ele dizia, se
0: fosse. Ah, mas então agora você só vai tocar uma guitarrinha aí. Vamos supor, né? Não era guitarra, mas só não vai fazer mais nada. Está perto da presença de Deus, está. Então eu toco.
1: Estando na presença de Deus, eu tocarei.
0: Tem irmãos que estão todos doloridinhos, né? Irmão pode ficar de porteiro hoje. Eu sou crente há 20 anos, sou Abinadab, é que eu já tenho na minha casa. Eu ficar de porteiro? Eu não, rapaz. Eu já tenho o direito de ser pastor.
1: Há quem diria que estando 20 anos eu tenho direito de ser pastor.
0: Se é na presença de Deus, fica.
1: Se é na presença de Deus, quer bater
0: ali. Se é na presença de Deus, se posicione, se coloque, porque você vai ser abençoado por esse Deus.
1: Se é na presença de Deus, posicione-se porque será
0: abençoado. Você agora vai ser vigia, não tem problema, tá perto de Deus, tá, então eu fico.
1: Vai ser vigia, pero...
0: Ah, agora você vai ser isso, vai ser aquilo, e vai ter gente mais grande que você, mas tá perto de Deus, tá, então eu fico. Fica na presença de Deus.
1: Fica na presença de Deus.
0: Fica na presença do Senhor e tudo te irá bem.
1: Fica na presença de Deus, tudo te irá bem.
0: Não haverá doença que possa vencer você.
1: Não haverá enfermidade que te vença.
0: Não haverá inferno que possa subjugar a sua vida. Não haverá demônio que possa subjugar você ou lançar você no caminho do pecado. Porque na presença de Deus há vitória.
1: Porque na presença de Deus há vitória.
0: Na presença de Deus existe o sucesso, existe a prosperidade.
1: Na presença de Deus há êxito e prosperidade.
0: Na presença de Deus há adoração, a verdade, a esperança, uma nova perspectiva de vida.
1: Na presença de Deus há oração e perspectiva de vida nova.
0: E um dia.
1: Em um dia.
0: Quando o seu corpo cair.
1: Quando o teu corpo caiga.
0: Aí você vai para estar na presença de Deus para sempre, mas muito mais pertinho de Deus ainda.
1: Parece a presença de Deus para estar para sempre mais cerca todavia.
0: Que Deus abençoe você.
1: Que Deus te bendiga.
0: O outro lado.
1: Pelo outro lado.
0: Obed-Edom não foi abençoado porque era bonitinho, não.
1: Obed-Edom não foi bendecido porque era bonito, não.
0: Ele foi abençoado porque ele ofereceu a Deus o que Deus queria em oferta.
1: Foi bendecido porque Deus lhe deu.
0: Ofereça a Deus a sua vida.
1: Deu a ofrenda que Deus queria.
0: Ofereça a Deus o seu tempo.
1: Ofrenda a Deus o tempo.
0: Ofereça a Deus a sua gratidão.
1: Ofereça-lhe tua gratidão.
0: Ofereça a Deus a sua adoração.
1: Ofereça-lhe tua oração.
0: Ofereça a Deus o seu trabalho na busca de tantas outras almas que perecem.
1: Ofereça-lhe tua gratidão buscando almas.
0: E não vai haver outra forma.
1: E não haverá outra maneira.
0: A não ser Deus abençoar a sua vida.
1: A não ser que Deus bendiga a tua vida.
0: A não ser Deus dar a você as coisas que engrandecerão o nome dele por intermédio da sua vida.
1: A não ser que Deus te dê a
0: que Deus te abençoe e que Deus te guarde.
1: De tua vida. Deus te bendiga e te guarde.
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neste domingo, a partir das 14 horas, o culto de gratidão a Deus aqui na nossa sede mundial, com a presença confirmada da nossa banda, da banda vindo ali de Moçambique, o grupo Nielete, Vozes da África. Adorando a Deus, trazendo toda aquela alegria da parte de Deus aos nossos corações através dos louvores, das danças, e vai ser uma bênção. Já estiveram conosco no domingo passado e estarão novamente adorando a Deus neste domingo aqui na nossa sede mundial. Eu estarei ministrando a palavra de Deus e orando com vocês e por vocês aqui na nossa sede mundial. Será uma tarde de salvação e milagres. Eu quero convidar você para estar presente. Mas não venha sozinho, não. Convide mais alguém para estar com você. Traga mais alguém com você. Convide a família, convide os amigos. E venham se alegrar na presença de Deus e também ouvir a palavra do Senhor e receber a oração da diretoria, a oração de todos os pastores que estarão aqui presentes para orar por vocês. Anote o endereço: Avenida do Estado, 4568, na Liberdade, no centro da capital paulista, aonde as bênçãos do Senhor te aguarda e espera por você. Domingo, a partir das 14 horas. Você pode também vir pela Avenida Prefeito Passos, número 10, onde você terá acesso ao nosso estacionamento. Que Deus em Cristo vos abençoe, meus irmãos, e eu aguardo por todos vocês neste domingo, em nome de Jesus.

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Se vós estiverdes em mim, e as minhas palavras estiverem em vós, pedireis tudo o que quiserdes, e vos será feito. João 15:7.

Jesus, chegou o momento da oração. Que Deus os abençoe. Dobramos nosso joelho perante o trono da graça para buscar a face do nosso grande Deus. Deixamos um versículo no Salmo 90. Senhor, Tu tens sido o nosso refúgio de geração em geração. Oramos ao Senhor, Senhor meu Deus e meu Pai, em nome de Jesus entramos à Tua presença para suplicar a Tua misericórdia, Pai, para pedir o perdão dos nossos pecados, meu Deus, aquilo que impede de chegar à nossa oração. Perante o Teu trono de graça, meu Deus, lembra da Tua misericórdia, meu Pai. Perdoa, Senhor, aquilo que nós entristecemos a Ti em pensamentos, em palavras, em obras. Senhor, lembra no Teu grande amor, da Tua misericórdia. Eu creio, meu Deus, que neste momento entramos no Teu santuário, Jesus querido, para clamar, meu Deus, pelo Teu grande nome, meu Pai. Lembra, Senhor, da Tua misericórdia, assim como o Senhor falou, meu Pai, com Jeremias. O Senhor disse, Jeremias, clama a mim, e eu te responder-tei, anunciar-te-ei coisas grandes e firmes que ainda não sabes. Pai, lembra do Teu grande amor, meu Deus, e ensina-nos a clamar pelo Teu grande nome, e ensina-nos a buscar a Tua face. Pai, eu reconheço perante o Teu trono que, na verdade, nós não sabemos como pedir, não sabemos como orar, meu Pai, mas uma coisa eu sei, que a Tua misericórdia infinita, meu Pai, vai abençoando agora, meu Deus, Senhor, de uma maneira especial, aquele ouvinte que está passando por momentos tão difíceis, Pai. Senhor Jesus, quantas lágrimas, quanto gemido, meu Pai, quantos momentos de angústia, meu Deus. Deus, mas eu creio que Tu és soberano, Tu és grande, Tu és poderoso, meu Pai, para dar o alívio desse sofrimento. Pai, aquela vida, meu Deus, que já não sabe mais como Te pedir por uma porta aberta. Pai, como é lindo meditar da Tua grandeza. Lembra que o Senhor deixou escrito no livro de Apocalipse, Apocalipse, meu Pai, eis que diante de Ti eu pus uma porta aberta, e a porta que o Senhor abre, ninguém poderá fechar. Pai, abre esta porta para este ouvinte que está desempregado, meu Pai, no momento de tanta angústia, meu Deus. Ele vê o seu filho pedir o pão. Pai, não tem pão, meu Pai. Provê para eles o pão de cada dia. Provê a necessidade do alimento, meu Deus. Vai de encontro agora, meu Pai. Vai derramando a Tua graça soberana. Lembra do Teu grande amor, meu Deus, vai derramando Teu Espírito, Pai, supre
necessidade para esta viúva, meu Pai. Supra a necessidade, meu Deus. Lembra da tua misericórdia, meu Pai. Eu creio no agir do teu Espírito. Eu creio na tua misericórdia, aleluia. Eu creio que tu és soberano. Tu és grande e poderoso, meu Pai, em nome de Jesus, Senhor, abre as portas para aquele jovem desempregado, repreenda toda fúria, toda adversidade, todo espírito de miséria, repreenda pelo poder da tua palavra, pelo poder do teu sangue, Senhor. Eleja, Pai, pela causa da sua família, meu Pai. Ah, como é maravilhoso, meu Deus, ver uma família unida, meu Pai. Uma família que clama pelo teu nome, vai derramando a tua graça soberana, vai derramando o teu Espírito Santo, Pai, que essa união familiar, meu Deus, alcança cada família, meu Pai, aquele lar destruído, meu Deus, que haja perdão, que haja reconciliação no meio da família. Eu creio no poder da tua palavra. Pai, a tua igreja é mais do que igreja. Ela é uma família, meu Pai. Estenda tuas mãos ensanguentadas sobre a união da tua querida igreja, a união da oração, meu Pai, a união da humilhação, meu Deus, a união no jejum, meu Pai, uma busca constante pela tua presença, meu Deus, livra esta família, livra tua querida igreja, dá um grande livramento, meu Pai, para a membresia da tua igreja, Senhor, quanto ataque, quanta fúria do inimigo, repreenda agora, meu Pai, todo levante pelo poder do teu sangue, pelo poder da tua palavra, meu Pai, quanto que o inimigo tem lutado para colocar desânimo no povo, para eles não se reunirem na tua casa. Pai, lembra da tua misericórdia, lembra da tua grandeza, do teu poder, meu Pai. Eu creio tu nirica olama se clama. Eu creio, sim, Jesus querido, é tão lindo ver alguém de joelho dobrado, clamando, meu Deus, é tão lindo ver a tua igreja reunida, buscando a tua face, te adorando. Pai, eu te peço em nome de Jesus Cristo, repreenda todo desânimo, repreenda anda pelo poder da tua palavra, pelo poder que há no teu sangue, meu Pai. Aviva a tua igreja, aviva a tua obra. Começa pelo sertão, meu Pai. Começa pelas ribeirinhas, meu Deus. Aonde tiver uma igrejinha, meu Pai, que haja um grande avivamento, meu Deus.
Deus, que haja um grande avivamento no Brasil, Senhor dos Exércitos, eu creio no mover das tuas mãos, meu Pai, vai derramando a tua graça, Senhor, sobre cada Ana, cada Daniel, meu Pai, sobre cada obreira e obreira, vai derramando a tua graça, Senhor, sobre todos, meu Pai, vai derramando a tua graça sobre os diáconos, os presbíteros, pastores, meu Pai, alcança teu filho, meu Deus, aquele pastor que está triste, abatido, meu Pai, ele ora, ele luta, ele jejua, ele clama, meu Pai, lembra do teu amor, meu Deus, envia as almas para aquela igreja, Pai, convença as almas, Senhor, convença pela tua misericórdia, Pai, lembra que está escrito na tua palavra, que quem convence é o teu Espírito Santo, convença aquela família, meu Pai, convença aquela pessoa desenganada pelos recursos humanos, Senhor Jesus, eu creio, meu Pai, eu creio que tu és o Deus, que tudo pode fazer, meu Pai, nada te é impossível, alcança agora nossos presbíteros da igreja, Deus de amor, meu Pai, alcança teus ministros, meu Deus, vai derramando a tua graça soberana, a rica lama tuni rica lama siri clama, ai que coisa linda, aleluia, visita, Pai, o teu filho, lembra do teu grande amor, meu Pai, fortaleça teu servo na saúde para eles lutar em prol da tua querida obra, Pai, vai derramando a tua graça soberana, vai derramando uma nova unção, Senhor, vai derramando um avivamento, meu Pai, aviva a tua igreja, Senhor, aviva teu povo, aviva, meu Pai, a rica lama tuni, rica lama siri clama, ai, eu creio, meu Pai, que o Senhor fará algo novo no meio do teu povo, no meio da tua igreja, Senhor. Será um ano, meu Pai, que o Senhor escolheu e separou para si, para trazer um avivamento, meu Pai. Repreenda todo cansaço maligno, repreenda toda enfermidade, meu Pai, repreenda pelo poder da tua palavra, pelo poder do teu sangue, Pai, ajuda teu filho, ajuda cada pastor, cada ministro, ajuda os evangelistas, meu Pai, que atravessam oceanos para levar a tua santa e querida palavra, vai derramando a tua graça soberana, eu creio, rica lama se clama, Pai, cada porta aberta da tua igreja, Senhor, envia as multidões, meu Pai, envia a alma, Senhor, envia, meu Deus, só o Senhor é capaz de convencer uma alma do mundo da perdição, Senhor, só tu tens este poder, meu Pai, em convencer um usuário de droga
Pai, só Tu tens o poder da libertação. Pai, liberta aquele jovem, meu Pai. Senhor, lembra quando ele era pequeno, ele trazia alegria para aquela família. Era uma união tão grande, meu Pai. Mas agora, Mãe, e o próprio Pai se preocupa em ver a situação daquele filho perdido na droga, jurado de morte, meu Deus. Repreenda a morte, repreenda, Pai, repreenda pelo poder da Tua palavra. Convença aquele jovem, meu Pai, traga para Tua casa, meu Deus. Lembra do Teu grande amor, meu Pai. Quando, Senhor, a Tua palavra, ela me revela em Atos dos Apóstolos, de uma maneira bem clara. Pai, quando Paulo falou para o carcereiro, ele disse: crê tu no Senhor Jesus, será salvo tu e a tua casa. Pai, eu creio, reclama, se aquela mãe, aquele pai, meu Pai, tomar uma decisão em buscar a tua face, o inimigo vai ser derrotado e eles verão toda a família salva, meu Pai. Confirma mesmo, Senhor, a tua santa e querida palavra, reclama, se reclama. Ai, que gozo maravilhoso, aleluia. Ah, Senhor, como é maravilhoso, meu Deus, saber que a Tua mão está estendida, saber que a oração chega perante o Teu trono de graça, meu Pai, trazendo a resposta da vitória, Pai. Vai derramando a Tua graça soberana, vai derramando o Teu Espírito, aleluia. Aleluia, o rica, o amaciclama. Ai, como é maravilhoso, meu Deus. Toca, toca, toca naquele coração, meu Pai. Toca no coração daquele ouvinte. Toca, Senhor, no mais profundo, na sua alma. Pai, faça ele se arrepender, meu Deus. Traga para Tua casa, meu Deus. Senhor, Tu és a nossa solução. Tu és o nosso baluarte, meu Pai. Tu és a nossa bandeira, Jesus querido. Aonde o Senhor chega, a vitória, meu Pai, vai derramando a Tua graça. Senhor, entra naquela UTI, meu Pai. Ali aonde não há esperança, Pai, aquela pessoa em profunda coma, Pai, no vale da sombra da morte, meu Deus, Senhor Jesus, desperta aquela pessoa daquele coma, meu Pai, alcança, Senhor. Eu creio que o Teu poder, meu Pai, é soberano. Pai, repreenda a morte, repreenda a enfermidade, repreenda a fúria da adversidade, repreenda o inimigo da nossa alma, repreenda tu, reclama, se reclama. Ai, poderoso Espírito de Deus, eu creio, eu creio, meu Pai,
que tudo é possível para aquele que crê. Vai derramando a tua graça, Senhor. Desperta, desperta, meu Pai, aquelas almas sofridas, meu Deus. Repreenda, Pai querido, aquele câncer maligno, Pai, que já tomou o organismo daquela pessoa, aquele câncer terrível, meu Pai, repreenda todo tumor na cabeça, repreenda pelo poder da tua palavra, repreenda, Senhor, todo câncer na garganta, todo câncer no pulmão, meu Pai. Lembra, meu Deus, que tu és Senhor que nos sara, meu Pai. Repreenda todo câncer no estômago, no intestino, Pai, toda neurisma cerebral, repreenda todo derrame, toda parada cardíaca, Pai, todo câncer, meu Deus, na bexiga, no útero, Senhor, na próstata, no ovário, meu Pai, lembra no teu grande amor, vai derramando a tua graça soberana, Pai, vai jogando por terra toda a enfermidade que está nos ossos, na medula, na pele, Pai, vai jogando por terra toda a diabetes, toda a leucemia, todo glaucoma, meu Pai, quantas vidas, repreenda esse lúpus, meu Deus, Senhor, tu tá me revelando essa pessoa que está passando muito mal pelo lúpus, meu Deus, repreenda agora, meu Pai, toca no mais profundo do sangue deste ouvinte, repreenda joga por terra pelo poder que há no teu sangue, no poder da tua palavra, Pai, aquela criancinha que não sabe falar onde está a dor, Pai, mas o gemido daquela criança, ela chega perante o teu trono, Pai, o choro daquela criança, Senhor, repreenda a enfermidade, repreenda a fúria do maligno, repreenda pelo poder da tua palavra, aquela criancinha que chora a madrugada inteira, meu Deus, repreenda o inimigo, Pai, repreenda a fúria das trevas, Jesus querido, repreenda pelo poder do teu sangue, em nome de Jesus eu te suplico a tua misericórdia, meu Pai, em prol da nossa querida presidente, a irmã Irine Miranda, meu Pai. Senhor, toca nos ossinhos da tua filha, toca na saúde da tua serva, meu Pai, repreenda toda a enfermidade, Pai, estenda tuas mãos, ajuda tua serva, Pai, tão grande é o cargo, Pai, que o Senhor colocou nas mãos da tua filha, o peso da responsabilidade, muitas vezes, Senhor, faz ela se cansar, meu Pai, mas renova as forças da tua filha,
renova, meu Pai. O Senhor entregou uma obra tão gigante como a Igreja Deus e Amor e a Fundação Reviver, meu Pai. Sozinha ela não consegue, mas se o Senhor for com ela, meu Deus, o Senhor renovando cada manhã as suas forças, o teu nome será grandemente glorificado. Pai, abençoa a cantora Débora, Pai. Olha que coisa linda, meu Deus, na maneira que tu usa a tua filha. Pai, estenda tuas mãos sobre as criancinhas, os projetos que o Senhor colocou na palma da mão da tua serva. Vai de encontro da tua filha, meu Pai. Toca na saúde da tua serva. Repreenda todo levante, meu Pai. Repreenda, meu Deus, o acusador. Repreenda a fúria do maligno. Pai, abençoa e dê muita saúde para a tua filha, para o pastor Lorival de Almeida, Pai. Eu creio que muito em breve, meu Deus, o teu nome será glorificado. Pai, o Brasil e o mundo verá que tu és Deus. Confirma teu grande milagre na vida do teu servo, Senhor. Nós queremos ver ele feliz, pregando a tua palavra e ganhando almas para teu reino, assim como ele sempre ganhou, meu Pai. Usa teu filho, Jesus querido, revela a ele novos projetos, derrama a tua graça soberana, meu Pai. Alcança teu filho neste momento e dê saúde para teu servo. Vai de encontro do presbítero Davi Neto. Olha que coisa linda este jovem que o Senhor buscou, meu Pai. Glorifica teu grande nome. Dá sabedoria, dá graça, Senhor. Ajuda ele, a sua querida esposa. Abençoa seu filhinho, meu Pai. Usa teu servo. Usa o Reginere, meu Pai. Usa aquele jovem, Senhor, que tu colocou na mão do teu filho. Olha que coisa linda, meu Pai. Toda mocidade num só propósito, em trabalhar em prol do teu reino, em ganhar almas para teu reino, meu Pai. Abençoa esta mocidade. Abençoa de uma forma especial. Pai, eu oro também pelo pastor Milton e a esposa e a família. Eu oro, Pai, pelo pastor Osmar Antônio, meu Pai. Vai de encontro do teu filho agora. Lembra do pastor Marcos, Senhor. Derrama sobre eles a tua graça. O pastor Beata, Jesus querido, o pastor Jere, meu Pai, o pastor Wilson, Senhor, a Maria José, meu Pai, estenda as tuas mãos, usa a nossa querida diretoria, Pai, que a tua bênção seja com abundância sobre a vida de cada um e as suas famílias. Pai, em nome de Jesus Cristo, eu oro pela Fundação Reviver, meu Pai. Esta rede que tu mostrou para tua filha, Pai, alcança o Brasil, alcança os quatro cantos da terra, Pai. Alcança pelo poder da tua palavra, pelo poder do teu sangue, meu Pai.
alcança de uma maneira especial. Vai derramando a tua graça soberana. Eu creio, tu me rica, lama sirica, lama. Arica, lama, tu me rica, lama sirica, lama. Pai, eu já vejo a tua mão tocando naquele paralítico, meu Pai. Eu já vejo a tua mão tocando, Senhor, naquele leito de dor, naquele leito de sofrimento, meu Pai. Eu já vejo, Senhor querido, a luz do teu Espírito alcançando aquelas almas perdidas, meu Pai. Vai derramando a tua graça, Senhor. Faça que este ouvinte sinta esse gozo que eu estou sentindo, essa alegria sobrenatural, aleluia. Oh, rica, lama, tuni, rica, lama, siririca, lama. Ah, rica, lama, tuni, rica, lama, siririca, lama. Pai, renova esse ouvinte que está de joelho dobrado, chorando, perante o teu trono de graça. Como é maravilhoso, como é lindo, Pai, derramar lágrimas perante o teu trono, reconhecer que nós não somos nada, reconhecer que o Senhor é o soberano, o Senhor é grande, é poderoso, meu Pai. Derrama a tua graça, derrama, meu Pai, derrama teu poder, meu Deus. Alcança agora, Pai, a grande Ásia, Jesus querido. Estenda as tuas mãos, meu Pai. Abra, Senhor, as portas para o teu evangelho alcançar a China vermelha, meu Pai, a Coreia do Norte, o Afeganistão, o Paquistão, a Arábia, meu Deus. Alcança essas almas, Senhor. Quanta lágrima na Coreia do Norte. Alcança nossos irmãos que estão presos. Alcança nossos irmãos, meu Pai. Abre aquela porta assim como o Senhor abriu quando Maria orou, meu Pai. O Senhor foi de encontro de Pedro naquele presídio. O Senhor, meu Pai, tirou a Pedro daquela prisão, abriu todas as portas pela oração, meu Pai. E eu creio que o Senhor não mudou. Entra agora naqueles presídios, ali na Coreia do Norte, na China vermelha, aonde tiveram nossos irmãos na fé. Senhor, alcança e liberta pelo precioso sangue derramado lá na cruz do Calvário. Pai, vai derramando a tua graça soberana. Alcança cada presidiário que chora. Pai, quantas lágrimas naqueles presídios. E muitos, meu Deus, estão ali. Pai, muitas vezes não fizeram nada, não cometeram apenas uma acusação, Jesus. Mas a tua palavra me revela que tu és, Senhor, o advogado por excelência. Vem advogar esta causa para ele, Pai. Vem advogar esta causa para aquela irmãzinha, aquela alma que está presa. Senhor, vai de encontro no presídio feminino, o presídio masculino, meu Pai. Alcança aquelas almas sofridas, meu Pai.
alcança pelo poder do teu sangue, pelo poder da tua palavra. O diabo já soprou no ouvido naquele homem que ele nunca vai sair. Pai, tem um encontro com aquela alma. Senhor, eu creio que tu pode, meu Deus, ir ao encontro agora e libertar, meu Pai. Liberta aquela alma daquele sofrimento. Liberta aquela pobre criatura, meu Pai. Estenda as tuas mãos, Senhor, que o teu evangelho, Jesus querido, entre em todos os presídios, em todos os asilos, meu Pai. Entra, Espírito Santo da verdade. Eu creio que o Senhor tem este poder. Pai, convença aquele assassino, convença aquele ladrão, meu Pai. Convença pelo poder da tua palavra, convença aquele estrupador, meu Pai. Transforma, meu Pai. Liberta, meu Deus. Repreenda esses demônios que oprimem essas almas, Jesus querido. Joga por terra pelo poder da tua palavra, pelo poder do teu sangue. Repreenda o inimigo da nossa alma. Repreenda pelo poder da tua palavra. Pai, eu oro também agora por cada concentração anunciada, por cada culto, meu Pai. Contempla, meu Deus, estenda as tuas mãos. Repreenda essas legiões que trabalham para aquela alma não ir para a tua casa, Senhor. Mas eu creio que tu és soberano. Repreenda pelo poder da tua palavra. Vai abençoando, meu Deus. Encoraja esse ouvinte de casa a buscar a tua face, meu Pai. Aquela pessoa desviada, Jesus querido, ele tem saudades, meu Pai. Adorava, ele tem saudades da tua palavra, mas ele não tem força, meu Pai. Lembra do teu grande amor, meu Deus. Ele não tem força de si mesmo, meu Pai. É necessário, Senhor, ir até a ele. Pai, estenda tuas mãos, Jesus querido. Traga ele de volta para a tua casa. Traga ele, Espírito Santo. A tua igreja estará de braço aberto. Os pastores estarão de braço aberto para acolher aquela pobre alma, meu Pai. Lembra do teu grande amor, meu Deus. Aquela ovelhinha sofrida, meu Pai. Senhor, repreenda a fúria do maligno. Repreenda pelo poder da tua palavra. Repreenda pelo poder do teu sangue. Repreenda toda a fúria, toda a adversidade, toda a ira do inimigo. Repreenda, Pai, traga as almas, Senhor. Alcança aquela alminha sofrida, meu Pai, que está debaixo de um viaduto, meu Deus. Essas madrugadas frias, aquela criança chorando de frio. Pai, eu te suplico a tua misericórdia. Vai de encontro, meu Deus, agora, Pai.
Eu preciso, meu Deus, a tua misericórdia, assim como eles também, meu Pai. São almas tão carentes, meu Deus. Lembra do teu grande amor, meu Pai. Quem sabe um dia ele já foi alguém na vida. Quem sabe um dia ele já teve seu lar, a sua família. E hoje, Espírito Santo da verdade, e hoje, meu Pai, ele perdeu tudo, mas se o Senhor for de encontro dele e convencer e trazer ele de volta, eu sei que o Senhor pode fazer isso. Restaura a família para ele, Pai. Restaura seu lar, a sua paz. Restaura para a vergonha do inimigo, Pai. Restaura aquela alma, Senhor. Restaura, reclama, se reclama. Eu creio que tu és soberano, meu Pai. Senhor, assim como um dia, meu Deus, tu te lembrou de Lázaro, Pai, que estava ali, meu Deus, na mesa do rico, comendo as migalhas. Pai querido, mas o Senhor fala na sua palavra, Pai, que o Senhor o levou para o paraíso e o rico para o Hades, não porque ele era rico, não, meu Pai. A riqueza é dom de Deus, Pai, mas por causa da dureza do coração. E eu te peço, arranca toda a dureza nos nossos corações, meu Pai. Ajuda-nos a abraçar as almas, Senhor. Ajuda a tua igreja cada dia mais, Senhor. Ajuda esse ouvinte de casa, Pai. Abraça esta pobre alma sofrida, essa prostituta na encruzilhada, meu Pai, uma alma. Senhor, ela precisa da tua ajuda, da tua misericórdia. Pai, traga ela para a tua casa e transforma a vida dela. Faça dela uma mãe de família, meu Pai. Conceda ela um lar para a tua glória.

vida. Senhor Jesus, estenda as tuas mãos agora, Pai. Vai derramando a tua graça, teu poder, meu Pai. Vai derramando o teu Espírito Santo sobre todas as nações da terra. Vai alcançando cada país, meu Pai. Vai alcançando cada nação, Jesus querido. Alcança para a tua glória, meu Pai. Vai derramando o teu poder, rica lama, se reclama. Reclama, tu rica lama, se reclama. Pai, eu creio, meu Deus, eu creio naquilo que o Senhor está falando. Pai, que haverá um recomeço, meu Deus, tão grande, meu Pai, que o teu nome será glorificado. Vai derramando a tua graça agora, Senhor, pelas sobre as empresas. Lembra, Senhor, dos empresário, abençoa, meu Pai, cada comércio, meu Deus, abençoa, meu Pai, lembra do ganha-pão de cada dia, de cada um, Senhor, que haja bênçãos e mais bênção sobre o homem da lavoura, do sítio, da fazenda, Pai, vai de encontro agora, meu Deus, abençoa os trabalhadores, meu Pai, alcança os caminhoneiros, meu Deus, abençoa teus filhos, Senhor, ah, meu Deus, livra de toda tragédia, abençoa os motoristas de ônibus, Pai, alcança, guarda os aviões no ar, guarda os marinheiros em alto mar, meu Pai, vai derramando a tua graça, graça soberana, alcança cada um que clama pelo teu nome, meu Pai. Quanto acidente trágico, Senhor, livra, livra, livra, livra, meu Pai. Na misericórdia, misericórdia, meu Pai. Repreenda a fúria do inimigo, repreenda o levante das trevas, repreenda pelo poder da tua palavra, em nome de Jesus Cristo, nós te ordenamos, saia, saia, saia. Toda sonolência na vida daquele motorista, repreenda todo descuido, Jesus querido, joga por terra agora, Senhor, em nome de Jesus Cristo, guarda e livra pelo poder da tua palavra, Senhor, eu creio que tu és soberano, meu Pai, estenda tuas mãos amigas sobre os processos, meu Pai, as causas jurídicas, Senhor, abençoa a advocacia, meu Pai, aqueles que vão advogar as tuas causas, livra a tua querida igreja, meu Pai, livra da perseguição, meu Pai, livra da calúnia, meu Deus, livra, Senhor, a tua igreja, Pai, lembra que tu és o dono desta igreja, Pai, estenda as tuas mãos, Senhor, derrama a tua graça, Senhor, derrama teu espírito, meu Pai, eu creio, meu Deus, olha que lindo, Pai, aquela vida renovada, aquela vida restaurada, meu Pai, não vê a hora do dia amanhecer para correr para a tua casa, buscar a tua face, confiando no milagre. Senhor, eu creio que tu és Deus de milagre, tu és Deus de libertação, tu és tão grande e maravilhoso. Pai, abençoa também a Fundação El.

0: A irmã Regiane, que é a presidente, abençoa também o pastor Jorge Tenório, o vice-presidente da Fundação Reviver. Abençoa toda a diretoria, meu Pai. Alcança cada projeto. Alcança, Senhor, por amor do teu nome. Portas abertas, meu Pai. Alcança também, meu Pai, os irmãos do Nordeste que trabalham, Senhor, incansavelmente em prol dessas causas. Vai derramando a tua graça soberana. Alcança mesmo, abre porta onde não há porta. Pai, abençoa também, Jesus querido, de uma maneira especial. Senhor, vai derramando a tua graça em nome de Jesus, aonde há um projeto, as crianças, Senhor, olha que coisa linda. Pai, o teu filho levando material escolar, abençoando aqueles colégios, aquelas crianças. Pai, guarda e livra, Senhor, vai de encontro de Venezuela, meu Pai. Alcança, Senhor, a nossa igreja no país de Venezuela. Alcança essa nação agora, no momento de tanta angústia, Senhor, no momento de tanto choro, meu Pai. Estenda tuas mãos amigas, meu Pai. Abençoa o país de Venezuela. Vai de encontro agora. Derrama a tua graça, Senhor. Estenda tuas mãos, meu Pai. Em nome de Jesus, Senhor. Abençoa teu filho e a tua filha. Supra a necessidade naquele país. Vai de encontro, derramando a tua graça soberana. Eu creio em ti, meu Pai. Eu creio, meu Deus, tudo é possível para aquele que crê, meu Pai. Estenda tuas mãos também pelas madrugadas, aquelas pessoas na calçada. Vai de encontro agora, meu Deus. Abençoa os guardas noturnos, os trabalhadores da madrugada, meu Pai. Livra eles de um assalto, livra eles das tragédias, livra da investida do inimigo. Guarda, Pai, guarda teus filhos que estão na locução, Senhor. Lembra do teu grande amor, meu Pai. Os técnicos que trabalham, meu Deus, vai derramando a tua graça soberana. Alcança teu povo, meu Pai, e derrama a tua graça, Senhor. É o que nós te pedimos, meu Deus, e desde já eu te agradeço pela tua resposta, em nome de Jesus. Ouvintes de casa, que Deus os abençoe. Foi um prazer orar com vocês até este momento. Que Deus possa recompensar a oração de cada um. E você que orou com fé, quer tomar uma decisão, aceitar a Jesus como Senhor e Salvador da tua alma, não perca, não deixa para amanhã, a oportunidade agora. Faça esta oração juntamente comigo, ou você que está desviado do caminho do Senhor, você que estava com o joelhinho dobrado, chorando, falando, eu preciso voltar. Volta hoje, volta antes que Cristo volta. Levanta a tua mão e repita essas palavras comigo. Senhor Jesus, perdoa os meus pecados e escreva o meu nome lá no céu, no livro da vida. Senhor, salva minha alma e toda a minha família, que eu e a minha casa te serviremos para sempre. Ouvinte de casa, procura uma igreja Deus e Amor, pertinho da tua casa tem uma. Fala com teu pastor que tudo aceitou a Jesus pelo programa e ele vai te a receber como membro, você que é desviado e você que aceitou Jesus. Ele vai te ensinar, te preparar para o batismo. Que Deus abençoe a todos. Quem se despede é a sua irmã em Cristo, Maria Lorena. Fiquem todos na paz do Senhor Jesus.
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1: Uma hora e um minuto.
2: A paz do Senhor, o meu nome é Vitória de Souza Silva, eu moro em Juiz de Fora. Eu queria contar para os irmãos o que, que já aconteceu na minha vida, porque hoje em dia eu só tenho que agradecer a Deus. Já fui uma menina muito sofrida, eu já usei droga, eu já fui muito em baile funk, eu já aprontei muito, eu sofria muito. E eu também já morei em orfanato, sabe? Minha mãe, ela não dormia dentro de casa, ela ficava noite e dia na rua usando droga, a minha mãe não cuidava da gente. Eu já passei certas coisas que tem hora que eu até fico lembrando assim, eu até falo com Deus, Senhor, olha só o que, que você fez na minha vida. Eu já sou uma mãe, eu não tinha nem um colchão pra gente dormir. O meu esposo forrava assim, era um papelão com um lençol. E a minha menina, na época, ela tinha mais ou menos uns 6 meses. E muitas vezes a gente pedia ajuda às pessoas, porque a gente não tinha nada para comer dentro de casa. Eu me sentia sozinha, eu me sentia oprimida pelo inimigo. Muitas pessoas falavam, aquele ali não vai dar nada na vida, aquela ali também não vai dar nada. Muitos irmãos da Deus e Amor sempre me paravam na rua e falavam, Vitória, Jesus te ama, Jesus tem plano na tua vida. E eu, de coração duro, eu não dava ouvido. Aí teve um dia, eu fui na igreja, lá no bairro do Ipiranga, aí uma irmã falando assim comigo, Deus manda te dizer assim, que a sua vida vai mudar. Cheguei dentro de casa, peguei a Bíblia, comecei a ler. E eu, sem entendimento nenhum, não sabia nem orar. Eu só falava assim, Senhor, muda minha vida, Senhor. Senti um toque do Espírito Santo que eu só sabia chorar. Eu sentia que a minha vida dali pra frente ia mudar. E depois daquele dia eu comecei a sentir uma felicidade, uma paz. Só queria saber de Jesus, eu não queria saber mais de nada. E depois daquele dia eu comecei a caminhar. O pastor, ele começou a me ajudar, eu passei pelas águas. Tudo que eu tenho, só tenho que agradecer a Deus. Por isso que eu falo com você, se você pensa que Deus esqueceu de você, não pensa isso não, que Deus está no controle de tudo. Ah, hoje a minha vida, nossa, não tem nem explicação, porque hoje em dia eu estou bem com minha esposa, eu estou bem com a minha família, todo mundo está servindo a Deus. A minha família é em paz, hoje em dia a minha casa é toda arrumadinha, eu tenho um serviço, eu voltei a estudar. Hoje em dia eu posso dar o que minha filha quer, porque através de eu vim para a igreja pentecostal Deus e Amor, a minha vida mudou, mudou completamente. Eu só tenho que agradecer a Deus, porque Deus é fiel. A minha vida mudou de uma tal forma que tem muitas vezes que muitas pessoas até hoje me veem e falam, como sua vida mudou, Deus é fiel. Tudo que ele falou que ia fazer na minha vida está se cumprindo tudo. Por isso que eu só tenho que agradecer, que eu sou muito grata com Deus. Eu falo com vocês jovens, se muitas vezes você está nesse mundo usando droga, as pessoas da sua família te esqueceu, não pensa isso não, porque Deus, ele vai te ajudar. Se você está com o coração magoado, entristecido, peça a Deus para entrar no seu coração. Basta você deixar ele entrar e fazer um trabalho muito grande na sua vida, como mudou a minha. Amém? O meu nome é Vitória de Souza Silva, eu moro em Juiz de Fora, na rua Manuel Moreira de Moraes, no 821.
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3: 1 hora e 6 minutos.

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2: Muito bom dia! 1:11 na capital dos Bandeirantes. Eu sou seu amigo em Cristo, Presbítero Israel Martins, e é claro, eu não estou sozinho, está comigo na técnica de som o nosso amigo de todas as madrugadas, ou né, de quase todas as madrugadas, o nosso amigo Hamilton Júnior na técnica de som, levando as melhores ondas sonoras até o seu daio, até o seu local de trabalho, até o seu conforto do seu lar. Sejam muito bem-vindos, nós estamos na Madrugada do Socorro de Deus. Nós vamos juntos até as 5 horas da manhã. É, nós estamos em mais de 600 emissoras transmitindo o programa da Voz da Libertação. Sejam muito bem-vindos em no nome de Jesus Cristo.
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2: Muito bem, nós estamos ao vivo, queridos ouvintes, já quero pedir que você entre em contato conosco, estamos aqui para orar por você e com você, passando o telefone fixo, DDD 11-3208-2790, é isso mesmo, DDD 11-3208-2790 ou DDD 11-3208-2790. 2743. Você vai entrar em contato conosco e nós vamos anotar o seu pedido de oração, vamos orar por você, ou também você pode entrar em contato conosco e deixar aqui a sua mensagem através do WhatsApp DDD 11 98292 3292. Repetindo, DDD 11 98292 3292. 92, é.

0: Muito bem, querido ouvinte, recapitulando aí o telefone fixo 3208-2790, é isso mesmo, DDD 11, 3208-2790, e também DDD 11, 3208-2743, repetindo, DDD 11, 3208-2743 é o nosso telefone fixo. Você vai nos ligar, estaremos te atendendo, estaremos anotando o seu pedido de oração e orando por você. Nós também temos o WhatsApp para você interagir conosco através do nosso WhatsApp, DDD 11 98292-3292. É isso mesmo, o WhatsApp 39-8292-3392. É isso mesmo, WhatsApp DDD 11 98292-3392. Nós vamos estar interagindo com você, vamos estar anotando o seu pedido de oração, como o nosso irmão Machado, ele diz, boa madrugada na paz do Senhor Jesus Cristo, peço oração por mim e pela minha família, livramento e proteção de toda arma forjada que o inimigo caia por terra e no nome de Jesus Cristo. Faça como nosso irmão Machado, entre em contato conosco, deixe o seu pedido de oração, que estaremos orando pela sua vida, pela sua casa, e no nome de Jesus. Nós estamos também aqui com a nossa irmã Yara, ela diz que o Senhor Jesus venha me curar. Amém, irmã Yara. Estaremos orando pela sua casa, pela sua família, pela sua saúde, crendo que Deus irá operar o milagre em sua vida. Nós estamos com ouvinte amigo, eu digo, alô, bom dia, a paz do Senhor Jesus Cristo.
1: Paz do Senhor Jesus.
0: Com quem eu falo?
1: O meu nome é Maria Aparecida.
0: Maria Aparecida.
1: Aqui de Itaquera.
0: Itaquera.
1: Pastor, eu quero que o senhor põe meu nome aí na oração para mim poder dormir.
0: Certo.
1: Eu quero levantar de manhã para ir na igreja, para na sede.
0: Amém.
1: Eu não dormi ainda.
0: A senhora tem insônia?
1: Eu tenho problema nas vistas, pastor.
0: Sim, a senhora tem problema com insônia?
1: Não, eu tô com problema na visão.
0: Sim.
1: E amanhã o meu filho vai comigo lá, pastor. Eu tô ansiosa, não consegui nem dormir ainda.
0: É, coloca a mão sobre o seu coração, nós vamos orar agora pela senhora.
1: Pastor, eu tô com problema sério na vista.
0: Certo, nós vamos orar agora pela senhora. Coloque a mão sobre o coração.
1: O nome do meu filho é o Wilson, depois o senhor põe o nome dele aí, o Wilson e família, tá?
0: Wilson e família.
1: Eu já coloquei a mão, tá?
0: Ok, feche seus olhos. Soberano Deus, eterno Pai, visita nossa irmã Maria Aparecida agora. Pai, tira toda a aflição da alma dela, toda a ansiedade, porque a Tua palavra diz, deitei e dormi, acordei porque o Senhor me sustentou. Senhor, arranca toda a ansiedade, dá, meu Deus, uma manhã tranquila, uma noite tranquila de sono para a tua filha, tirando toda a ansiedade, tirando todo o intempéries, meu Pai. Meu Deus, tira toda a angústia. Ah, meu Deus, visita também o filho dela, operando milagre, o livramento, para que o teu nome, Senhor, seja glorificado. É o que te pedimos e já te agradecemos, certo da vitória, em no nome de Jesus Cristo.
1: Pastor, põe meu nome aí na oração da
0: Rádio. Já está aqui seu nome.
1: Deus,
0: já está anotado, viu, querida?
1: Eu estou pedindo a Deus para Deus revelar eu para mim ser curada. Eu já fui curada do coração lá.
0: Sim.
1: Eu frequento lá desde 2015, pastor.
0: Que bênção, que bênção.
1: Eu era de outro ministério. Eu
0: certo.
1: Fui curada do coração.
0: Olha aí, que bênção. Muitos milagres para contar, né, meu irmão?
1: Ó, pastor, o coração foi curada de pedra na minha vesícula. Olha, o senhor precisa ver. Só
0: que bênção.
1: O problema que está só na minha visão agora.
0: Amém. Nós cremos, eu creio que a irmã já recebeu aí o milagre. E eu creio que a irmã vai dormir bem e vai acordar disposta para vir buscar ao Senhor.
1: Isso, pastor. Eu fui a primeira vez fazer a visita.
0: Sim.
1: No primeiro dia, Deus me curou do coração e eu fiquei lá no
0: Que bênção. Deus é fiel.
1: Eu congrego lá, pastor.
0: Amém.
1: Eu e meu filho, tá?
0: Que bênção. Irmã, tá anotada já, anotado o seu pedido, irmã Maria Aparecida,
1: sim,
0: da senhora, da sua família, do seu filho. Fique na paz do Senhor. Que Deus te abençoe.
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0: Muito bem. Uma hora com 19 minutos na capital dos bandeirantes, é isso mesmo. E nós vamos com o quadro Pão Diário com o pastor Lorival de Almeida, com o tema Perseverança de Jó.
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5: E Jó, hein, ouvinte Jó? Oh, Jó. Jó é o homem da paciência, né? Jó é o homem da paciência. Eu não sei se Jó é o homem da paciência ou se Jó é o homem da perseverança, não é? Mas nós vamos descobrir. Quer dizer, na verdade, eu até sei. Até sei, eu tenho as minhas conclusões. E nós sabemos que perseverança não é para qualquer pessoa, não. Mesmo porque esperar é uma virtude. Esperar estando numa situação boa, gostosa, tranquila, confortável é muito bom, mas quando as pressões, a correria, quando a aprovação, a dor, ela está presente, esperar tem que ser uma virtude, não tem outro caminho, não é? Então, nesse mundo de tantas pressões, tanta correria, eu acredito que não é fácil não encontrar pessoas que tenham essa disciplina da espera, pessoas que consigam aguardar a sua vez. Ouvir e até mesmo sofrer algum prejuízo em razão ou em detrimento da espera. Esperar não é fácil, não. A grande maioria das pessoas não para nada e acabam entrando nesse ritmo aí, eu diria, desenfreado desse momento que nós estamos vivendo, não é? E não conseguem mais aguardar. Esperam que tudo seja feito com a rapidez, cobram a agilidade dos outros, tudo tem que ser dentro do seu próprio tempo. E nós entendemos então que a paciência vai se transformando cada dia mais num bem tão precioso e cada vez menos se ouve a conhecida frase: aquela pessoa tem a paciência de Jó. Jó, pois é. Jó é conhecido na Bíblia, não é? Pelo seu sofrimento. Afinal de contas, Jó foi perdendo tudo dentro de um contexto, né? Ele perdeu seus filhos, perdeu seu sustento financeiro, perdeu a sua saúde, tudo no mesmo tempo. E sem contar com a provocação da própria esposa, que ao invés de ajudá-lo, consolá-lo, ou os dois se abraçarem e seguirem juntos, em vez de chorar até a morte dos filhos, ela ficou, como a gente fala no português, bem nosso mesmo, né? Atazanando a vida do coitado do Jó. Então, eu acredito que não é errado associar o sofrimento de Jó, né? Ou seja, associar Jó ao sofrimento, né? Porque acho que é até coerente isso, sem dúvida alguma. Agora, de repente, a gente podia parar para pensar se Jó era paciente mesmo, né? Como as pessoas dizem. Será que Jó era paciente mesmo? Será que Jó foi tão paciente? Não resta a menor dúvida que Jó não foi o homem mais apavorado que nós podemos dizer que existiu na Terra, né? Mas nós fomos olhar a situação de Jó, saiu da boca do próprio Jó a frase: qual é a minha força para que eu aguarde? Qual é o meu fim para que eu tenha paciência? Capítulo 6, versículo 11. Então, aparentemente, pelo menos, nós vemos que Jó, ele não se julgava o dono da paciência, o detentor mor da paciência, não. Verificando o capítulo, eu digo, o livro inteiro, nós vemos em alguns capítulos, como 4, também o 27, do próprio livro de Jó, que acabam mostrando para nós uma discussão vigorosa entre ele e os seus amigos. E nós vemos nas respostas de Jó, nas colocações de Jó, que não existiam ali traços de uma pessoa tão paciente assim, não. Agora, a expressão que deu a Jó essa fama de paciente não está em seu livro, mas sim em Tiago, capítulo 5, que é bom notar que a palavra paciência, ali, ela é registrada nas versões, eu diria, mais bem estudadas como perseverança. As versões mais na linguagem de hoje e tal, então a colocação, ela vem exatamente na perseverança, não é necessariamente na paciência. Tá entendendo? Em algumas Bíblias já vem sobre a paciência, fala a perseverança. E até mesmo os estudiosos da Bíblia não acharam a palavra paciência muito adequada para Jó. Por mais que você tente associar paciência a Jó, eu diria a você que seria mais fácil dizer que Moisés, Noé... Noé trabalhou 120 anos numa arca, vai? Quem é que aguenta isso, meu Deus? Paciência. Moisés ficou 40 anos aguentando os reclamões. A gente não está aguentando aqui, sei lá, 20. Sei, as pessoas não mudam, né? São reclamonas, murmuradoras. Não é? Não é fácil, não. De repente, nós vemos também que depois da construção da arca, né? Nós vemos aí Noé passando um determinado tempo dentro de um navio cheio de animais. E depois acabar também sendo... Eu vou dizer humilhado, vai pelo próprio filho. Tem que ter paciência, hein? Sem perder a cabeça. Então, até creio que esse seria um Davi. Podemos juntar Davi também. É fácil ser perseguido pelo próprio filho? Não é. Então, nós vemos que nós temos aí pessoas que poderiam ser consideradas pessoas de paciência muito mais do que o próprio Jó. Porque nós já verificamos na narrativa do livro que leva o seu nome, e há uma série de perguntas, descontentamentos, dor e até mesmo impaciência da parte de Jó diante de tanto sofrimento. Então Jó não foi assim um personagem pacato ou indiferente à dor. Ele reagiu, chegando até mesmo a questionar com profundidade a sua situação. Se nós já estamos quase que concluindo que Jó não era tão paciente assim, então por que nós estamos sempre associando Jó à paciência? Possivelmente por causa da sua perseverança. E por alguma razão nós temos uma interpretação às vezes equivocada do que é paciência e não sabemos diferenciar às vezes da perseverança. Achamos que alguém paciente é uma pessoa pacata, calada, que não exige os seus direitos, que não reclama se alguém passa à sua frente na fila. Paciência é interpretada às vezes como pobreza de espírito, particularmente, né? Às vezes as pessoas falam isso. Pacientes não conseguirão subir na vida. E esse pensamento é equivocado, é errado. Paciência não é isso. Pessoas verdadeiramente pacientes são aquelas que, em meio às provas, descontentamento, a dor, têm uma disciplina de espera capaz de lhes dar a resistência diante das situações que não merecem ação imediata. Paciência tem a ver com resistência e não propriamente com inatividade. Pessoas pacientes reivindicam sim os seus direitos. Às vezes ficam iradas e até mesmo podem reagir com determinada intensidade diante de uma situação grave. A questão é que, por serem pacientes, conseguirão dominar o seu ímpeto e manter o controle. Essa é a essência da paciência. Veja só, a essência da paciência, disciplina, domínio próprio, capacidade de esperar a hora certa. Por esse motivo, a palavra perseverança cai melhor do que paciência, no caso de Jó. É claro que Jó teve uma longa e sofrida espera, mas mesmo assim, até diante da sua própria indignação relacionada à providência divina, aguardou confiante. A sua motivação em esperar não se devia a uma paciência passiva, mas sim a uma perseverança inabalável, porque ele questionava. E mesmo rodeado por sentimentos terríveis, sensações horrorosas e por amigos não tão sábios em seus conselhos. E esses amigos, eu vou te contar, viu? Às vezes são meus amigos da onça, e tem tantos. Jó manifestou perseverança, que segundo o dicionário é uma atitude de firmeza ou constância. Enquanto a paciência é vista como uma espera passiva de quem observa os fatos e talvez até se deprima diante deles. E perseverança é uma espera cheia de convicção, de força, que nos mantém firmes, apesar de ainda não conseguirmos visualizar um escape completo. Pode ter certeza, apesar do ouvinte, que todos nós vamos passar por situações difíceis na vida. E diante delas nós podemos ficar passivos ou então nos enchermos de perseverança. O resultado de uma escolha ou outra pode ser visto no fim da vida de Jó. O último capítulo do seu livro, capítulo 42, relata logo no início que o resultado da sua escolha foi uma experiência com Deus que ele nunca tivera antes. Dizia agora que o seu conhecimento de Deus não era apenas por ouvir falar. Não era aquele conhecimento que obtivemos porque alguém nos relatou, mas assim porque ele havia vivenciado uma situação e ali conhecido a Deus. A perseverança de Jó produziu nele uma transformação interior que o levou a um estágio mais avançado de confiança. Jó saiu de uma experiência trágica, melhor do que entrou. Isso se deveu à sua perseverança. Persevera. Aquele que perseverar, é isso que a Bíblia fala. Esse é que vai ter a vitória. Então, às vezes, é preferível olharmos para Jó como sendo um homem perseverante, e não apenas paciente, embora eu entenda que ele teve paciência em muitos momentos. Então, o patrimônio que o exemplo dele deixa para nós é valioso e deve ser repetido. Que sejamos sempre perseverantes e que a disciplina da espera gere em nós não a tristeza ou o cansaço, mas sim o ânimo de quem confia no Senhor e sabe que, ao final de tudo, estará mais forte do que no início. Então, tenhamos a perseverança de Jó. E também as pitadas de paciência que nós podemos aprender em algumas atitudes.
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0: Glória a Deus, que louvor maravilhoso você está acompanhando. Madrugada do Socorro de Deus pela rádio Voz da Libertação. É louvor da nossa irmã Débora, cover aí com o nosso irmão Pedro Magalhães. Que Deus abençoe a sua vida, seja edificado por esse belo louvor. É, meu irmão, se você está passando por uma luta, não desanime. Daqui a pouco estaremos te apresentando nas mãos do Senhor, estaremos fazendo aquele clamor daqui a pouquinho, às 2 horas da manhã, já deixe o seu pedido de oração, entre em contato conosco através do nosso telefone fixo 3208-2790. É isso mesmo, DDD 11-3208-2790 ou pelo DDD 11-3208-2743. Nós estamos com um ouvinte amigo, eu digo, alô, bom dia, a paz do Senhor Jesus Cristo. É isso aí, quando você entrar em contato conosco e ver que está congestionada a linha, não desista, permaneça, persevere, em nome de Jesus. Eu digo, alô, bom dia, paz do Senhor Jesus Cristo.
1: João Lourenço de Goiânia.
0: A paz do Senhor, com quem eu falo?
1: João Lourenço de Goiânia.
0: Bom, João Lourenço. É Lourenço de Goiânia.
1: Eu liguei 38 vezes para conseguir.
0: Olha aí, 38 vezes, perseverou.
1: Está escrito aqui, de quanto tempo tem que estar escrito aqui, 38 vezes.
0: Meu Deus, 38 vezes e o senhor perseverou e recebeu a vitória.
1: Ah, eu estava ouvindo falar sobre a perseverança de Jó aí, né?
0: Que benção, que benção. Olha aí, ouviu a palavra no qual o pastor Lorival de Almeida trouxe. Que bênção, irmão João. Irmão João, no que podemos orar por você? Qual é o pedido do irmão?
1: Eu preciso de oração pela parte da minha saúde, que eu vivo cheio de problemas, dor,
0: saúde.
1: O lado dói até na sola do pé. Eu tenho sofrido bastante, que eu uso marca-passo, já fiz 7 angioplastias no coração, a minha
0: meu
1: vida
0: Deus.
1: É mais fácil, eu moro sozinho, é difícil, hein?
0: Não, mas já está anotado o seu pedido de oração. Daqui a alguns minutos, às 2 horas da manhã, estaremos fazendo aquele clamor pela sua vida, viu, meu irmão?
1: Tá bom, e é o seguinte, eu tenho um irmão que está com câncer também, eu queria que você orasse para ele, chama Nelson.
0: Ok, Nelson.
1: É, Nelson.
0: Nelson, pronto, está anotado.
1: Tá bom, Deus abençoe vocês grandemente.
0: Amém, ótimo dia, Deus abençoe, a paz do Senhor. Isso. Isso mesmo, querido ouvinte. Nós estamos com o ouvinte também, interagindo conosco através do WhatsApp. Entre em contato conosco através do nosso WhatsApp, DDD 11-98292-3392. Vou repetir. DDD 11-98292-3392. Entre em contato conosco, queremos orar por você, clamar a Deus pela sua vida. Faça como a nossa irmã Michele, que ela entra em contato conosco, diz a paz do Senhor Jesus, peço oração em favor do meu filho, o Ender, que vai passar por mais uma cirurgia, vai passar por uma cirurgia amanhã. Ele sofreu um acidente de moto, creio que Deus dará a recuperação dele e vai ser por completo. Eu também creio, irmã Michele, estaremos aqui intercedendo a Deus pela sua vida. Estaremos aqui clamando ao Senhor pela sua casa. A nossa irmã Vera Lúcia, ela também diz, eu peço oração, eu sou de Mauá, congrego na IPDA do Jardim Anchieta. Que Deus abençoe, irmã Vera Lúcia. Faça como a nossa irmã Vera Lúcia, entre em contato conosco. Deixe o seu pedido de oração. Queridos amigos ouvintes, estamos aqui para orar por você, com você. Isso, entre em contato conosco, porque nós estamos aí na madrugada do socorro de Deus. Salmos 46, a palavra do Senhor nos diz: Deus é o nosso refúgio e fortaleza, socorro bem presente na hora da angústia. Você que está aí angustiado, oprimido, desanimado, com vários pensamentos intrusivos, pensamentos malignos, meu irmão, esteja conosco daqui a pouquinho, estaremos clamando por você. Entenda que o Senhor, Ele é socorro bem presente na hora da angústia. Entregue as suas ansiedades, seus problemas nas mãos do Senhor e temos a certeza que Deus resolverá, Deus entrará com providência. E nós estamos com o ouvinte amigo.

0: com quem eu falo?
1: Fala com Elias.
0: Irmão Elias.
1: De Goiânia.
0: Elias, irmão Elias de Goiânia.
1: É, Aparecida de Goiânia.
0: Amém. Aparecida de Goiânia, né?
1: Exato.
0: Qual é o seu pedido de oração, irmão Elias?
1: Uai, irmão, eu estou passando por uns problemas aqui na minha casa. Eu estou congregando na Universal.
0: Certo.
1: Mas eu estou com um problema. Se fizeram para mim uma obra de bruxaria. Eu tô, não estou conseguindo dormir de noite. Eu durmo, acordo, eu oro. Já tem mais de 2 meses que eu oro.
0: Sim.
1: Na madrugada, no socorro de Deus, né?
0: Sim.
1: E tem noite que eu durmo bem, tem noite que eu não durmo. Essa noite mesmo foi um tormento.
0: Foi batalha essa noite.
1: Ah, essa noite foi muito complicada. Eu dormi, mas um tormento. Eu levanto, vou orar, durmo, levanto, vou orar.
0: Meu Deus.
1: Aí eu quero pedir de oração, irmão.
0: Sim, nós vamos orar, sim, pelo Senhor, para que Deus venha te dar vitória, meu irmão. O que acontece? Apenas a insônia, perturbação? O que acontece com o irmão?
1: Uai, irmão, é o seguinte, eu tinha um amigo, a gente viveu mais de 20 anos junto.
0: Ah.
1: E esse amigo, parecia ser amigo, a gente trabalhou junto em umas empresas, e ele só batendo na tecla que eu tinha que vender minha casa, tem que vender minha casa, tem que vender minha casa, tem que vender minha casa, e foi até que eu nunca entrei nessa conversa dele. Depois de um certo tempo pra cá, eu percebo que alguma coisa foi feita
0: para
1: que isso acontecesse. É.
0: Sim, eu entendo. Vamos orar agora, meu irmão. Vamos orar. Coloca a mão aí no seu coração. Feche os seus olhos.
1: Amém.
0: Senhor, eu apresento nesta madrugada o teu filho, o irmão Elias. Entra lá na casa dele agora. Pai, se foi feito alguma obra maligna, se foi, meu Pai, feito alguma obra das trevas para destruir a vida do teu filho, que o Senhor despedace agora. Pelo poder que há no teu sangue, a tua palavra diz no livro de Isaías, capítulo 10 e o versículo 27, que pelo poder da unção, todo jugo será quebrado e todo peso será tirado do teu ombro. Toca nele agora, meu Deus. Toca no irmão Elias agora. Desfaz agora, meu Deus, toda obra maléfica. Todo mal agora, sai agora da mente dele, sai do subconsciente, sai do hipotálamo, sai do córtex, sai em nome de Jesus do cerebelo, em qual área da cabeça você está agindo, espírito maligno, todo mal agora, toda opressão, toda insônia, em nome de Jesus Cristo. Saia em nome de Jesus. Amém, irmão Elias?
1: Amém, amém, amém. Eu agradeço.
0: Inspira. Isso. Inspira aí e expira. Vê aí, porque eu tenho certeza que o peso, a angústia, já foi para o abismo. E o nome do Senhor é glorificado.
1: Jesus abençoe.
0: Amém. Fique na paz do Senhor.
1: Paz também.
0: Amém. É isso aí, querido amigo ouvinte. É isso aí. Nós estamos na madrugada do socorro de Deus. Madrugada do socorro de Deus. Entre em contato conosco. Deixe seu pedido de oração. Faça como nosso irmão Elias. Entre em contato conosco. Mande-nos mensagem, assim como nosso irmão Francisco, que pede oração. Nós estamos com um amigo ouvinte. Eu digo, alô, bom dia. A paz do Senhor Jesus.
2: A paz do Senhor, meu irmão.
0: Com quem eu falo?
2: Meu irmão, você fala com a irmã Tânia.
0: Irmã Tânia.
2: É.
0: Tânia da onde, irmã Tânia?
2: Da Vila Matilde.
0: Vila Matilde. É zona leste?
2: Hã?
0: É zona leste, né?

0: Zona Leste.
1: Ok. E qual que é o seu pedido de oração?
0: Irmão, eu quero pedir de oração para minha saúde mesmo. Mas eu quero dar um testemunho.
1: Claro. Aumente a nossa fé.
0: Porque aumenta mesmo, irmão.
1: Sim.
0: Por isso que eu estou te ligando.
1: Ok.
0: Eu não lembro, irmão, qual foi o irmão que me atendeu há uns 21 dias atrás.
1: Certo.
0: Numa segunda-feira.
1: Sim.
0: Eu estava passando muito mal, irmão. Muito mal, muito mal.
1: Sim.
0: Estava me adormecendo do pescoço para baixo. Estava adormecendo tudo, até minha boca. Tudo.
1: Meu Deus.
0: E eu estava sozinha em casa.
1: Uhum.
0: Irmão, eu sou deficiente visual. Eu sou renal crônica.
1: Senhor.
0: Mas eu creio em Deus.
1: Sim.
0: Eu creio no milagre do Senhor. Irmão, eu sei que o irmão orou por mim.
1: Uhum.
0: Eu desliguei o telefone. Quando eu desliguei, eu virei, dormi, acordei só 5 horas da manhã, na hora que eu ia sair para hemodiálise.
1: Meu Deus, que benção.
0: E até hoje não adormeceu mais, irmão.
1: Olha aí. Provavelmente.
0: Graças a Deus.
1: Né, tava sentindo a dormência já no corpo.
0: Tá.
1: Possivelmente aí um acidente vascular querendo acometer a irmã, mas através da oração de um pastor aqui na rádio,
0: sim,
1: Deus te deu grande livramento. Deus é bom. Que Deus
0: é maravilhoso.
1: Deus é tremendo, irmã.
0: Deus
1: Tânia,
0: é maravilhoso.
1: Que Deus abençoe a sua vida.
0: Deus.
1: E a gratidão da irmã de retornar aqui apenas para agradecer.
0: Agradecer ao Senhor.
1: Gratidão.
0: E agradecer os irmãos.
1: Gera gratidão. Gratidão gera gratidão.
0: O trabalho que os irmãos fazem.
1: Sim,
0: é maravilhoso, irmão.
1: Amém.
0: Que Jesus abençoe muito vocês.
1: Amém, querida. Foi um prazer.
0: Que Deus abençoe vocês com a unção dele.
1: Amém.
0: Mais e mais.
1: Daqui a pouquinho estaremos fazendo aquele clamor e apresentando a senhora, a sua saúde nas mãos do Senhor, tá bom?
0: Porque eu creio no milagre.
1: Amém.
0: Eu creio no milagre de Deus.
1: Que Deus abençoe, minha irmã. Edificou a nossa fé.
0: Que Jesus te abençoe.
1: Amém. A paz do Senhor. É isso aí, querido ouvinte. Povo crendo e recebendo milagre e nos ligando para testificar aí do milagre, da cura que o Senhor operou. Você pode também entrar em contato conosco, pode fazer como a nossa irmã Tânia, também pode entrar em contato conosco através do WhatsApp, como a nossa irmã Miriam Nonato, que nos diz assim: Miriam Nonato aqui, de Minas Gerais, peço oração por mim, por favor, estou com 3 hérnias de disco e dificuldade para caminhar. Amém, irmã Miriam. Estaremos daqui a pouco apresentando a sua vida nas mãos do Senhor. Você também pode entrar em contato conosco através do WhatsApp, DDD 11 98292 3392. É isso mesmo, o WhatsApp. Você pode também entrar em contato conosco. Faça isso, entre em contato conosco, porque eu tenho certeza que Deus te dará a vitória. Queridos ouvintes, nós vamos agora com o quadro Família em Foco, com psicólogo Jessé Ávila, com o tema autoconhecimento.
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5: Olá, seja muito bem-vindo a mais um episódio do Família em Foco, um espaço dedicado a reflexões sobre relacionamentos, convivência e bem-estar familiar. Aqui falamos de temas que podem transformar o dia a dia da sua casa, sempre com base em estudos, mas de um jeito simples e prático. Você sabia que muitas pessoas passam anos conhecendo profundamente o mundo ao seu redor, mas evitam conhecer a si mesmas? Por essas razões, hoje nós vamos falar sobre autoconhecimento. E por que tantas pessoas têm medo de olhar para dentro de si mesmas? A psicologia mostra que autoconhecimento envolve entrar em contato não apenas com qualidades, mas também com inseguranças, medos, frustrações e conflitos internos. Muitas vezes o ser humano utiliza mecanismos de defesa inconscientes para evitar esse contato. Manter-se excessivamente ocupado, buscar distrações constantes ou evitar momentos de silêncio pode ser uma forma de fugir de questões emocionais que ainda não foram bem elaboradas. Por exemplo, aquela pessoa que está sempre ocupada e diz, eu estou na correria sempre, trabalhando, assistindo vídeo, navegando nas redes sociais ou ainda resolvendo problemas dos outros. Quando finalmente ela fica sozinha, sente um desconforto desesperador junto com ansiedade ou inquietação. O silêncio passa a ser incômodo porque pensamentos e emoções que estavam escondidos começam a surgir. Entendemos que olhar para dentro nem sempre é confortável, mas ignorar a própria realidade emocional não faz os problemas desaparecerem. Quem evita o autoconhecimento pode até fugir temporariamente de algumas dores, mas também se afasta da possibilidade de crescimento, maturidade e transformação. Por isso que eu quero aqui trazer 5 dicas bem práticas que pode lhe ajudar com relação a esse assunto. Número 1, reserve momentos de silêncio intencionalmente. Vivemos em uma cultura de estímulos constantes e muitas pessoas ligam televisão, telas, de modo geral, ao chegar em casa e aí pegam o celular ao acordar e evitam qualquer momento de reflexão. Então, experimente separar de 10 a 15 minutos por dia sem distrações. Caminhe, sente-se em silêncio, reflita sobre o seu dia. O autoconhecimento começa quando criamos espaço para ouvir a nós mesmos. O segundo ponto aqui é, observe padrões que se repetem na sua vida. Pergunte-se, por que sempre eu entro em conflitos parecidos? Por que que determinadas críticas me afetam tanto? E por que alguns relacionamentos seguem o mesmo padrão? Muitas respostas sobre quem somos estão escondidas nas repetições da nossa própria história. A terceira dica é aprenda a nomear as suas emoções. Muitas pessoas conseguem dizer apenas, ah, eu tô bem. Outras dizem, ah, eu tô mal. Mas existe uma grande diferença entre sentir tristeza, frustração, medo, culpa, vergonha ou decepção. Quanto melhor você identifica as suas emoções, maior é a sua capacidade de compreendê-las e administrá-las. E a penúltima dica é importantíssima também, que é escrever sobre os seus pensamentos e as suas experiências. Por quê? A escrita funciona como um espelho emocional. Registrar sentimentos, preocupações e aprendizados ajuda a organizar ideias e perceber padrões que passariam despercebidos no dia a dia. Um simples caderno de reflexões pode se tornar uma poderosa ferramenta de crescimento pessoal. Pense nisso. E por último, aceite que o autoconhecimento não revela apenas qualidades. Muitas pessoas evitam olhar para dentro porque têm medo de encontrar fragilidades. Mas amadurecer emocionalmente não significa descobrir que somos perfeitos. Significa reconhecer as nossas limitações sem sermos definidos por elas. O autoconhecimento não é um julgamento, é um encontro honesto consigo mesmo. Por isso que eu lembro aqui da citação de Carl Gustav Jung. Ele diz, quem olha para fora sonha e quem olha para dentro desperta. Mas e aí? Você gostou desse conteúdo? Então compartilhe a nossa programação com os amigos e familiares e continue nos acompanhando. Fique atento porque a qualquer momento estaremos de volta com mais reflexões que podem transformar a sua vida. Um forte abraço e até breve.
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0: Muito bem, 2 horas, e nós vamos daqui a alguns minutos clamar ao Senhor contigo. Já se prepare para orarmos, para falarmos com Deus. Nós vamos de prefixo das emissoras, em instantes retornamos orando, falando com Deus.
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3: 2 horas e 2 minutos.

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1: Soberano Deus, eterno Pai, entramos, meu Pai, em Tua santa presença para pedir, meu Pai, para suplicar pela vida desse amigo ouvinte que nos ouve, meu Deus, a longa distância. Meu Deus, esse ouvinte que está tão distante pela distância, mas está tão próximo porque está conectado com Deus agora. Que está aí de joelhos dobrados, meu Pai, que estava esperando, aguardando por esse momento de oração, por esse momento de clamor. Quantas pessoas, meu Pai, em insônia, que estão com insônia, que não conseguem dormir, que não conseguem, meu Pai, descansar. Meu Deus, dá um descanso para essa vida, para esse ouvinte, para esse amigo, Pai. Tira toda a aflição, tira toda a angústia, tira todo pensamento maligno. Meu Deus, eu apresento em Tuas mãos, Pai, o nosso irmão João Lourenço, lá de Goiânia, que nos pediu oração pela sua saúde. Meu Deus, opera um milagre na vida do Teu servo. Senhor, eu apresento em Tuas mãos, Pai, a cada pedido de oração que foi deixado aqui, meu Pai, que anotamos. Ah, Senhor, visita o nosso irmão Nelson. Visita, meu Deus, o nosso irmão Elias também, lá de Aparecida de Goiânia. Visita a nossa irmã Tânia, lá do Vila Matilde, meu Pai, a sua saúde. Honra a fé da Tua serva. Meu Deus, eu apresento nesse momento de oração, Pai. Ah, Senhor, esses milhares e milhares de ouvintes que nos ouvem pelas mais de 600 emissoras que estão, meu Pai, transmitindo o programa, meu Deus, Madrugada com Deus, pela rádio da Voz da Libertação. Alcança nesta madrugada a toda a nossa igreja, meu Pai, todos os obreiros, todos os membros da Tua casa. Eu apresento em Tuas mãos, Espírito Santo. Sim, Pai, visita nesta madrugada aqueles, meu Pai, que estão afastados dos Teus caminhos. Visita nossa irmã Simone Farias. Meu Deus, que deixa os seus pedidos de oração aqui. Que pede, meu Pai, ah, meu Deus, encarecidamente oração. Porque ela se diz que está morrendo na fé. Meu Deus, alcança a Tua serva, meu Pai. Meu Deus, toca nas pernas, na coluna, nos ossos. Meu Deus, manifesta o Teu milagre na família dela, no lar dela. A Tua serva que ora conosco lá de Jacareí, meu Deus. Meu Deus, interior de São Paulo, visita. Meu Deus, a Tua filha, operando o grande milagre, operando o livramento. Sim, Pai, alcança nesta hora de oração, meu Deus. Meu Deus, a Tua igreja amada, o Teu filho que clama comigo agora. Meu Deus, pedindo para o Senhor abrir uma porta de emprego. Sim, Pai, repreenda, meu Deus, o devorador. Repreenda, meu Deus, o migrador. Ah, meu Deus, abre esta porta de emprego, meu Deus. Meu Deus, a Tua palavra nos diz, aquele que habita no esconderijo do Altíssimo, à sombra do Onipotente descansará. Direi do Senhor, Ele é o meu Deus, o meu refúgio, a minha fortaleza, e nele confiarei, porque Ele te livrará do laço do passarinheiro e da peste perniciosa. Ele te cobrirá com as suas penas e debaixo das suas asas estarás seguro. A sua verdade é escudo e broquel. Não temerá espanto noturno, nem seta que voe de dia, nem peste que ande na escuridão, nem mortandade que assole ao meio-dia. Mil cairão ao teu lado, e 10.000 à tua direita, mas tu não serás atingido. Sim, somente com os teus olhos olharás e verás a recompensa do ímpio, porque tu, ó Senhor, és o meu refúgio. O Altíssimo é a tua habitação. Nem o mal te sucederá, nem praga alguma chegará à tua tenda, porque aos seus anjos dará ordem ao teu respeito, para te guardarem em todos os teus caminhos. Eles te sustentarão nas suas mãos, para que não tropece com teu pé em pedra. Pisará o leão e a áspide, calcará aos pés o filho do leão e a serpente, pois que tão encarecidamente me amou. Também eu o livrá-lo-ei, pô-lo-ei no alto retiro, porque conheceu o meu nome. Ah, ele me invocará, e eu lhe responderei. Estarei com ele na angústia, livrá-lo-ei e o glorificarei. Dar-lhe-ei abundância de dias, e lhe mostrarei a minha salvação. Eu creio, meu Deus, na proteção daqueles que estão, meu Deus, refugiados em ti, aqueles que confiam no Senhor. Eu apresento nesta madrugada de oração os meus filhos, a minha família, meu Deus, a minha esposa. Pai, nesta madrugada eu apresento em tuas mãos esta mulher que ora comigo agora, pedindo para o Senhor restaurar o seu matrimônio, pedindo para o Senhor restaurar a sua família. Restaura, Pai, quantos casamentos desfragmentados, quantos casamentos destruídos pela imoralidade, pelo adultério. Meu Deus, restaura essa família, restaura, meu Deus, esse lar. Meu Deus, coloca no lugar tudo aquilo que está fora do lugar. Dá vitória, meu Deus, para o teu filho. Dá vitória, meu Deus, para a tua filha. Senhor, eu apresento em tuas mãos esse amigo que nos ouve aí de dentro desse hospital, que nos ouve, meu Pai, aí de dentro desse quarto, desse leito de hospital. Entra, meu Pai, dentro desse quarto agora, com a cura, com o milagre, com o grande livramento, meu Deus. Entra mesmo, Pai, curando, levanta esta pessoa, meu Pai, que não consegue nem colocar o pé no chão, de tanta dor que ela está sentindo. Arranca as dores desse corpo. Esta pessoa que padece pela dermatite gotosa, que é o acúmulo de ácido úrico no organismo. Meu Deus, cura esta pessoa agora, que está com uma inflamação no nervo ciático. Pai, desinflama agora esse nervo. Sim, meu Deus, desinflama, repreenda toda inflamação, dá vitória, meu Deus, para o teu povo. Olha esta pessoa que está com esse currículo levantado aos céus, pedindo para o Senhor abrir uma porta de emprego. Senhor, abre esta porta que se fechou. Meu Deus, olha essa pessoa que tem todos os requisitos para ela receber esse benefício. Ah, Senhor, entra com a providência divina. Sim, Senhor, eu apresento nesta madrugada o nosso amigo e companheiro de batalha, o nosso irmão, ah, meu Deus, Hamilton Júnior, a sua parentela, a sua família. Meu Deus, que o Senhor venha, meu Deus, visitar toda a família do teu servo. Que o Senhor guarde o teu servo, que o Senhor venha, meu Deus, dar sabedoria, dá, meu Deus, cada dia mais inteligência. Meu Deus, já ajuda o teu servo, Pai. Eu apresento em tuas mãos, meu Deus, nesta madrugada, a toda a diretoria deliberativa a diretoria executiva. Toma, meu Deus, o presbítero Davi Miranda Neto em tuas mãos. Toma em tuas mãos, meu Deus, o pastor Lorival de Almeida, nossa irmã Débora Miranda, a nossa presidente, pai, a nossa querida irmã Ereni Miranda. Toma nas tuas mãos, ó Senhor. Toma nas tuas mãos, Pai querido, a toda a diretoria executiva, o pastor Milton de Almeida, a sua querida esposa. Toma o pastor Fabrício Beata. Ah, meu Deus, a sua respectiva família. O pastor Jerry, o pastor Wilson. Toma, meu Pai, a nossa irmã Josefina, a sua família, a sua saúde. Eu apresento nesta hora de oração, ó Senhor. Visita, meu Pai, o pastor Marcos Magno. Visita, Senhor da Glória. Visita, Senhor, a toda a diretoria, guardando, livrando de todo mal. Eu apresento, Pai, aos cultos que acontecerão, meu Deus, nesse domingo pela manhã. Toma, meu Deus querido, toma, ó Senhor amado, o culto das 9 horas da manhã, famílias em busca do Espírito Santo. Toma, meu Deus, em tuas mãos, o culto especial das 15 horas. Ah, meu Deus, um culto de agradecimento com o presbítero Wilson Siqueira. Meu Deus, e toda banda, meu Deus, ah, Senhor, que ainda estará aqui, a banda, meu Deus, em Elete, de Moçambique, meu Pai, que estará, Senhor, adorando ao Senhor nesse culto. Envia as almas, meu Pai, para esse culto. Joga por terra as barreiras, joga por terra as muralhas. Sim, Pai, recebe o nosso clamor nesta hora de oração. Recebe, meu Deus, a nossa oração como cheiro suave às tuas narinas, meu Pai. Que o enfermo ele seja curado, que o oprimido ele seja liberto. Em no nome de Jesus Cristo, visita, meu Pai, nesta madrugada os presídios, as penitenciárias, feminina, masculina, entrando com salvação. Entrando, meu Deus, com a libertação, Pai. Porque cremos no poder da oração. Porque cremos, Senhor, no poder do clamor. Recebe, meu Senhor, o nosso clamor nesta madrugada. Levanta esse que está caído. Dá força para esse que está fraco. Ah, Senhor. É o que te pedimos e já te agradecemos, em no nome de Jesus Cristo.

0: Muito bem, querido amigo ouvinte, você que orou conosco, estava afastado dos caminhos do Senhor, você que estava longe do aprisco do Senhor. Agora é o momento de você tomar a melhor decisão da sua vida. Você que quer voltar para Jesus nesta madrugada, curve a sua cabeça, eleve o seu pensamento a Deus, você que pode agora fechar os seus olhos e repita comigo: Senhor Jesus, perdoa os meus pecados. Sim, Senhor, me ajuda a permanecer firme em Tua presença. Escreve o meu nome no livro da vida e sela com Teu sangue até o dia do arrebatamento. Seja muito bem-vindo, em nome de Jesus Cristo. Mais do que uma igreja, nós somos uma família.
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2: 2:30. Você ouviu esta bela canção. E nós vamos com o quadro Bíblia em Foco, com o tema Espírito Santo, com o pastor Odair Gomes.
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4: Olá, queridos e amados irmãos, aceitem a gloriosa paz do Senhor Jesus. O texto que eu quero compartilhar com vocês é João capítulo 16, versículos 7 ao 9. Diz assim a palavra do Senhor: Todavia digo-vos a verdade, que vos convém que eu vá, porque se eu não for, o Consolador não virá a vós. Mas se eu for, enviá-lo-ei, e quando ele vier, convencerá o mundo do pecado, e da justiça, e do juízo. Do pecado, porque não creem em mim. Da justiça, porque vou para meu Pai, e não me vereis mais. E do juízo, porque já o príncipe deste mundo será julgado. Queridos e amados irmãos, nós estamos tratando, como eu disse, da pessoa do Espírito Santo. Antes de entrar no texto que acabei de ler com vocês, para tratar dessa questão, eu preciso voltar ao Antigo Testamento e lembrar a vocês que no Velho Testamento, o Espírito Santo vinha sobre alguém para realizar um trabalho, para realizar uma obra e logo se retirava. Quero deixar algumas passagens do Antigo Testamento como exemplo. Êxodo capítulo 31, versículo 2, a palavra do Senhor diz o seguinte: Disse mais o Senhor a Moisés: Eis que eu tenho chamado por nome a Bezalel, da tribo de Judá, e o enchi do meu espírito de sabedoria, de entendimento, de ciência em todo artifício, para criar e trabalhar em ouro, em prata, cobre e em lavramento de madeira. Veja bem, vale a pena lembrar que o mesmo aconteceu com Moisés e os 70 homens em Números capítulo 11, versículo 25, quando o Senhor desceu numa nuvem e deu a eles o Espírito Santo. E eles profetizaram e depois nunca mais. O mesmo aconteceu com Josué em Deuteronômio, capítulo 34, versículo 9. Aconteceu com Gideão em Juízes, capítulo 6, versículo 34. Com Jefté em Juízes 11, 29. E aconteceu também com Otiniel em Juízes 3, 9. E até mesmo com Davi em 1 Samuel, capítulo 16, versículo 13. Todas essas passagens do Antigo Testamento que ligeiramente eu trouxe para vocês, mostra que no Antigo Testamento o Espírito de Deus vinha sobre alguém para realizar um trabalho. Tendo realizado aquele trabalho, ele se retirava. Com a vinda de Jesus, depois da sua morte, da sua ressurreição e a sua ascensão aos céus, o Espírito Santo veio. Deus enviou o Espírito Santo para ficar, para habitar a igreja. A promessa se cumpriu em Atos 2, quando o Espírito Santo foi derramado, e aí para ficar conosco, para habitar a igreja. Neste texto sagrado que nós lemos em João 16, no texto nós encontramos, pouco antes da sua morte, Jesus dando instrução aos discípulos. Jesus estava praticamente na semana da sua morte. E eles, os discípulos, iriam vê-lo somente depois da sua ressurreição, mas apenas temporariamente até a sua ascensão aos céus. Jesus, naquele momento, reunido com os discípulos, ele estava falando exatamente da pessoa do Espírito Santo. E descreve como outro consolador. Embora Jesus estivesse indo embora, voltando para o céu, ele não iria realmente deixar os discípulos sozinho. Ele iria enviar o Espírito Santo. É disso que ele estava tratando. Alguém que iria substituí-lo. Alguém que iria realmente fazer tudo aquilo que ele estava fazendo. Um substituto para falar em nome da sua ausência física. Alguém que iria, de fato, motivar os discípulos para continuar com a missão do reino nesta terra a qualquer custo. Então Jesus falava com os discípulos e dizia que ele estava partindo para a glória, mas que ele enviaria o Espírito Santo. Embora ele não estivesse mais presente com eles fisicamente, ele estaria presente espiritualmente através do Espírito Santo. Ele conscientizava os seus discípulos que ele estaria presente espiritualmente na pessoa do Espírito Santo. Em outras palavras, ter o Espírito Santo é absolutamente como ter Jesus. Bem, meus irmãos, o Espírito Santo faz por nós que servimos a Jesus o que Jesus fez pelos discípulos quando ele estava com eles fisicamente. Jesus ensinava, orientava, admoestava e confortava os corações dos discípulos. O consolador primeiro foi Jesus, com a sua presença física. Jesus agora estava dizendo, eu vou para meu Pai, vos enviarei o Espírito Santo. Alguém poderia perguntar, Senhor, quando ele vem? Jesus disse, quando eu for. Se eu for, ele virá. Se eu não for, ele não virá. Jesus foi. Morreu, ressuscitou, ascendeu aos céus. E em Atos 2, o Espírito Santo veio. Veio, mas não como no Antigo Testamento. Ele veio para ficar. Ele veio para habitar a igreja. Na verdade, a igreja precisa do Espírito Santo, depende do Espírito Santo para desempenhar o seu papel, para evangelizar, para buscar as almas, para lutar em prol do reino. A igreja precisa, depende do Espírito Santo. Jesus tinha sido para eles, os discípulos, um conselheiro, um guia, um amigo. Ele tinha instruído e tratado os seus preconceitos, suas ignorâncias, e havia animado os discípulos nos momentos de desânimo. Agora, depois da sua morte, da sua ressurreição e a sua ascensão ao céu, tudo isto ficaria na função da terceira pessoa da Santíssima Trindade, o Espírito Santo. Portanto, meus irmãos, Nós precisamos nos conscientizar que dependemos do Espírito Santo. A igreja não está sozinha desde que ela busque a orientação do Espírito Santo. Jesus disse aqui no texto que ele viria, o Espírito Santo, e convenceria o mundo do pecado, da justiça e do juízo. Isto significa dizer que ele nos convence da nossa pobreza espiritual. Uma das coisas mais maravilhosas sobre o cristianismo é que nós não estamos sozinhos. Por causa do amor infinito de Deus, cada um de nós que servimos a Deus temos o auxílio do Espírito Santo em nossa vida pessoal. E ai de nós se não tivermos este auxílio do Espírito Santo. O Espírito Santo no texto aqui, ele é caracterizado em várias traduções. Não apenas como consolador, mas como auxiliador e conselheiro. Na verdade, ele é tudo isso e muito mais. De todas as pessoas do mundo, o cristão é o mais abençoado. Sabe por quê? Porque ele tem a terceira pessoa da Santíssima Trindade trabalhando ativamente com ele todos os momentos. Mas deixa eu falar.

0: se resume em apenas consolar. O Espírito Santo, às vezes, ele incomoda. Porque Jesus está dizendo que ele nos convence do nosso pecado. É obra do Espírito Santo nos dizer que algo está errado em nossa vida. É obra do Espírito Santo dizer que não estamos sendo aquela pessoa que deveríamos ser. E isso incomoda. É obra do Espírito Santo dizer que somos ou estamos sendo egoístas, mesquinhos e orgulhosos. Ele está sempre esquadrinhando as áreas de nossa vida que gostaríamos de manter secreta. Mas, na verdade, essas obras são unicamente misericórdia. É como um médico que nos examina no físico e nos alerta se temos uma doença grave. Portanto, quando o Espírito Santo falar com você, te incomodar para convencer você do seu erro, não endureça o seu coração. Deus fala através do escritor aos Hebreus, se hoje ouvirdes a voz do Espírito Santo, não endureça o seu coração. Você pode me perguntar, pastor, quando o Espírito Santo vem para mim? Quando você busca. Quando nós buscamos, nós recebemos. Em Efésios 5:18, a palavra diz, não vos embriagueis com vinho, mas enchei-vos do Espírito Santo. Em Efésios capítulo 4, versículo 30, a palavra diz, e não entristeçais o Espírito Santo, no qual foste selado para o dia da redenção. E em 1 Tessalonicenses 5:19, a palavra diz, não extingais o Espírito, ou seja, não deixa esta chama apagar da sua vida. É necessário buscar o Espírito Santo. Para encerrar, eu quero te levar em João capítulo 7, versículo 37. Ali Jesus estava participando de uma das festas mais expressivas do povo judeu, a festa dos tabernáculos. No último dia da festa, Jesus pôs-se em pé e ele exclamou dizendo, se alguém tem sede, venha a mim e beba. Jesus falava se referindo ao Espírito Santo. Jesus clamou com grande ardor e com grande ternura e com grande insistência. No íntimo do seu ser, sentia ele a imperiosa necessidade de os observadores de um rito receberem o Espírito Santo. Mas parece que Jesus está mais pronto a nos dar do Espírito Santo do que nós a receber. Note que quando Jesus falou, beba desta água, ele não disse, olhe apenas a água, examine apenas a água, admire apenas a água ou testifique apenas da água. Ele disse, beba desta água. Hoje é dia de você beber desta água. Busque o Espírito Santo. Quando você busca, dá lugar. Ele te enche, ele habita em você, você passa a ser o templo do Espírito Santo. Jesus foi, o Espírito Santo veio e continua conosco, habita a igreja, trabalha com a igreja e você hoje pode ser cheio do Espírito Santo. Que Deus lhe abençoe, que a graça de nosso Senhor Jesus Cristo possa reinar em seu coração. Aproveite e busca, se encha do Espírito Santo. Deus abençoe.
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0: Louvamos o teu nome, Senhor, porque o Senhor é digno. Porque o Senhor é único. Aleluia.
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3: Muito bem, 2:52 e nós retornamos, né, orando, oramos. Agora queremos ouvi-los, queremos anotar os seus pedidos de orações para que daqui a pouco venhamos fazer aquele clamor ao Senhor pela sua vida. Faça como nosso irmão Ícaro, que nos mandou mensagem aqui, pedindo oração. Amém, irmão Ícaro, estaremos orando pela sua vida, pela sua família. Nosso irmão Ícaro Olinto Ferreira, estaremos orando pela sua vida, meu irmão, para que o Senhor venha te abençoar, venha te libertar, em no nome de Jesus. Você também pode entrar em contato conosco através do nosso WhatsApp, DDD 11 98292 3392. Novamente, DDD 11 98292 3392. A nossa irmã Rosa, ela nos manda mensagem, ela diz: a paz do Senhor, peço oração pela minha família e por uma causa impossível no INSS. Amém, irmã Rosa, estaremos orando pela sua vida, crendo que Deus te dará a vitória, em nome de Jesus. A nossa irmã Claudinha, ela diz assim: a paz do Senhor, eu quero pedir oração para minha mãe e minhas irmãs. Eu creio que ela quis dizer Neuza, Emiuk e Alan e Davi, o meu neto. Amém, minha irmã, estaremos orando já daqui a pouquinho, clamando a Deus pela sua vida, crendo que Deus irá entrar com providência. É isso, querido ouvinte, você também pode entrar em contato conosco através do telefone fixo 3208-2790, é isso mesmo? DDD 11-3208-2790. Ou DDD 11-3208-2743. DDD 11-3208-2743. Ligue-nos, queremos te atender, queremos orar por você e com você. A nossa irmã Givone, ela diz: a paz do Senhor, eu peço oração para Givone, para que Deus venha nos dar saúde, venha me dar saúde, visite o Daniel aqui de Maringá. Amém. Que Deus abençoe. Em nome de Jesus, vamos estar orando, sim, vamos estar intercedendo pela sua vida, pela sua causa, em nome de Jesus. É, querido ouvinte, estamos na madrugada do socorro de Deus. A madrugada onde a angústia, ela bate, a tristeza, a insônia, mas a palavra do Senhor nos diz, o salmista, ele nos diz no livro de Salmos: elevo os meus olhos para os montes, de onde me virá o socorro? O meu socorro vem do Senhor, que fez os céus e a terra. O Senhor, ele é socorro bem presente, querido ouvinte, na hora da angústia. Se apegue ao Senhor. O Senhor, ele pode fazer o que o psicotrópico, o que o diazepam, o que a mipritilina, o que qualquer outro ansiolítico não pode fazer. O Senhor, ele é não um remédio, ele é a cura para aquele que está enfermo. Ele é a cura nesta manhã para a sua alma. Ele opera, maravilhas e o nome dele é glorificado. Continue conosco, continue aqui que estaremos orando, clamando, trazendo canções, testemunhos edificantes, que você será impactado e quem sabe não seja você que entre em contato conosco apenas para agradecer e testemunhar daquilo que Deus operou em sua vida. Nós vamos ouvir um testemunho de cura através das orações aqui dos nossos irmãos pastores através da rádio, através aqui da madrugada do Socorro de Deus. Fique aí, seja edificado em nome de Jesus.
4: Eu sou a irmã Ruth e já faz dias, sabe? Já faz um tempinho já, né? Que eu passei no médico com uma dor tremenda no joelho, né? E o médico me passou alguns comprimidos, alguns remédios. Eu tomei, essa dor melhorou. Só que ela melhorou assim, pra mim andar, tudo assim, né? Pra mim dobrar o joelho, ela melhorou, sabe? Ela melhorou praticamente assim por fora. Por dentro, parecia que meu osso gastou tanto que eu não conseguia dormir de tanta dor que eu sentia no joelho. Eu orando junto com o pastor, que eu pego a oração da meia-noite, eu pego a oração das 3 da manhã e pego a oração das 6 também. É muito difícil eu perder. E numa dessas manhãs, o pastor estava orando e eu ouvindo aquela oração, eu fiz do mesmo jeito e falei com Deus: Senhor, se é de eu pagar uma consulta pro médico, né, pra mim saber o que eu tenho nesse joelho, o que eu tiver de gastar com a medicina, eu levo pra tua casa, Senhor, porque só o Senhor sabe o quanto que a tua casa necessita e o Senhor pode estender as mãos, porque pro Senhor isso aqui não é nada. Eu chorei, eu clamei, eu pedi e Deus estendeu as mãos e ouviu a minha oração. E eu quero agradecer muito a Deus por Deus ter ouvido, porque até aqui o Senhor tem me ajudado, o Senhor tem me sustentado, o Senhor tem nos guardado. Eu agradeço a oportunidade, a sua irmã Ruth.
3: Olha aí, querido amigo ouvinte, testemunho edificante da nossa irmã Ruth, que sentia fortes dores em seu joelho, ao ponto de ter dificuldade até mesmo para dormir. Mas Deus, através aí do servo dele, através do servo dele que estava clamando na oração das 6 horas, Deus operou um milagre na vida da irmã Ruth e ela retornou aqui apenas com um gesto de gratidão, e Deus deu a grande vitória para ela em nome de Jesus. Você também pode ser aí o próximo a ligar aqui para testemunhar aquilo que Deus fez em sua vida. Eu creio que Deus operará grandes milagres em sua vida e você será o próximo a nos contatar, a entrar em contato conosco para contar aí o milagre que Deus operou em sua vida. 2:59. 2:59. Agora nós vamos de prefixo das emissoras e retornamos com a oração com o pastor Lorival de Almeida.
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5: 3:01.
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7: O Senhor Jesus nos promete em sua palavra no livro de João, capítulo 14. 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
8: E eu farei o que vocês pedirem em meu nome, para que o Pai seja glorificado no Filho. O que vocês pedirem em meu nome, eu farei.
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Muito bem, prezados ouvintes, mais uma vez na sequência do nosso programa Aceita a Paz do Senhor Jesus, que estamos nós para fazer a nossa oração, buscar a presença de Deus, nos colocarmos perante o Todo-Poderoso. E nós vamos orar por vocês, orar com vocês. É bom saber que alguém ora por nós. Prepara o seu coração aí, vamos falar com

poderoso Deus, maravilhoso Pai, engrandeço o nome do Senhor, porque o Senhor é Deus único, poderoso e verdadeiro. Meu Deus, também o Deus de Abraão, Deus de Isaac, meu Deus, também o Deus de Jacó, o Deus de Davi. Deus, Pai da eternidade, Criador de todas as coisas, glorificado e exaltado seja o nome do Senhor. Toda glória e toda honra eu rendo ao Senhor, porque o Senhor é merecedor, meu Deus. Aqui estamos em oração, Senhor, e sei que não estou sozinho, sei que nós temos muita gente nesse momento empenhada na oração, empenhada no clamor, sabendo, ó Deus, das necessidades, sabendo das responsabilidades, sabendo das agruras do presente século, da violência, de tanta coisa, ó Pai, que nós precisamos do socorro do Senhor para sobrevivermos a elas. Aqui estamos, Senhor meu Pai, o nome do Senhor é para sempre exaltado. Obrigado, ó Deus, pela nossa vida, obrigado, ó Deus, pelo nosso alimento, obrigado, ó Deus, pela nossa saúde. Obrigado por tudo que o Senhor tem representado para nós, tudo que o Senhor tem feito por nós. Senhor meu Deus, de todo o meu coração eu agradeço realmente, não só pela minha vida, mas pela vida da minha família, dos meus familiares, também pela vida dos nossos ouvintes, todos esses que oram comigo agora. Nós estamos neste momento, ó Pai, eu posso dizer, com milhares de pessoas elevando as nossas vozes, num clamor verdadeiro e sincero, num clamor a Deus que nós esperamos somente a resposta do Senhor, porque, ó Pai, os nossos corações estão inteiramente voltados ao Senhor, e aqui estamos, ó Deus, para falar contigo, aqui estamos, ó Pai, para expor ao Senhor os sentimentos mais profundos do nosso coração. Purifica-nos no sangue que Jesus Cristo derramou na cruz do Calvário. Lava-nos na sua palavra, santifica-nos na sua palavra, a sua palavra, a verdade. Aqui estamos, Senhor meu Deus, reconhecendo que somos pecadores e pedimos ao Senhor, perdoa todos os nossos pecados, as nossas iniquidades, tudo que nós temos falado, tudo que nós temos pensado, tudo que nós temos feito, que não tem sido do agrado do Senhor, perdoa-nos, ó Deus, porque nós sabemos que assim somos. A sua palavra já nos deixa claro, Senhor, que somos pecadores. A sua palavra vai muito mais firme e forte ainda. A nossa justiça, Senhor, ela é uma justiça falha. A nossa justiça é como aquele trapo. Por isso, ó Deus, nós sentimos a necessidade de nos colocarmos diante do Senhor como servos, como filhos, como pessoas que precisam do perdão e também como perdoados. Pai de amor, Pai de poder, nós estamos empenhados no seu trabalho, estamos empenhados na sua obra e nós estamos, ó Deus, num trabalho em que a nossa visão é voltada principalmente para as pessoas, ó Deus, que estão, eu vou dizer, lá fora, Senhor. Também para os que estão aqui dentro, Pai amado, que precisam da edificação, que precisam do socorro do Senhor. Meu Deus, meu Pai, nós fazemos, ó Deus, o nosso trabalho pensando nas almas que foram compradas com o sangue do nosso Senhor Jesus Cristo, ali na cruz do Calvário, naquele fatídico dia, mas que fazia parte da profecia, Senhor. Meu Deus, meu Pai, o preço foi pago e nós estamos trabalhando para dizer às pessoas que elas precisam se entregar por isso, Senhor. Dá-nos sabedoria, inteligência. Sabemos, ó Deus, que não é pelo muito falar. Então nós queremos, ó Deus, inteligência para que, mesmo sendo sucintos em nossas palavras, que nós possamos alcançar corações, alcançar vidas. Senhor meu Deus, o Senhor conhece a minha vida e sabe. Cada dia, Senhor, que tenho eu de falar ao seu povo, de falar àqueles que farão parte do seu povo, o Senhor sabe, ó Deus, que o meu coração fica ansioso, porque eu sinto, ó Pai, o peso da responsabilidade que o Senhor tem colocado sobre mim e sobre nós. Falar do Senhor, convencer pessoas a respeito do Senhor, falar da salvação que o Senhor nos proporciona, falar em nome do Senhor,
Senhor, é pesado para nós, Senhor. É de grande responsabilidade. Por isso, Senhor, nós precisamos do socorro, da ajuda do Senhor. Nós não queremos voz de homem, mas queremos voz de Deus. Nós queremos, ó Pai, que o Senhor faça de nós instrumentos da sua paz, instrumentos da sua mensagem, instrumentos para alcançar e para levar a essa vida, Senhor, essa palavra que haverá de transformar para sempre o viver dessa pessoa. Senhor, meu Deus, a sua igreja, Senhor, nós queremos vê-la edificada, fortalecida, queremos ver o nascimento, o renascimento também de pessoas fortes, interessadas, pessoas comprometidas com o Senhor e com a sua obra. Por isso eu peço nesse momento, visita, Pai, esse coração, visita, Senhor meu Deus, esse que já trabalhou na sua obra e está parado agora, essa pessoa, Deus, que sabe que tem uma responsabilidade para contigo, mas nesse momento ela está parada. Talvez foi humilhada também, talvez sofreu uma perseguição injusta e por isso parou, não está fazendo mais a sua obra. Senhor meu Deus, eu peço ao Senhor em nome de Jesus, levanta, Senhor, a obra do Senhor precisa dessas pessoas. O Senhor Jesus mesmo fala na sua palavra que a seara é grande, mas são poucos os ceifeiros. Quantos estão acomodados, ó Pai, quantos estão amedrontados, meu Deus, e alguns infelizmente acovardados. Senhor, levanta uma vez mais a sobra precisa de homens, de mulheres, de jovens, portadores da sua palavra em verdade e em justiça. Senhor, meu Deus, Senhor, meu Pai, visita agora, Senhor, todos esses, ó Pai, que estão clamando comigo e entendem, Senhor, que tem uma missão a ser realizada por intermédio deles. Eu peço ao Senhor nesse instante, vá abençoando, vá proporcionando a Deus o que essa vida precisa para ser melhor do que está, o que essa vida precisa para melhorar também, ó Deus, toda a sistemática da sua obra. Eu creio agora no mover do Espírito Santo de Deus. Senhor Jesus, envia o poder e a presença do Espírito Santo de Deus para despertar aquele que está dormindo, para despertar aquele que está no sono da indolência. Senhor meu Deus, Senhor meu Pai, para despertar aquele, Senhor, que até parece estar fazendo a sua obra, mas não há legitimidade. Às vezes, ó Deus, o pensamento maior é o financeiro, às vezes o pensamento maior é a fama, às vezes o pensamento maior, Senhor meu Deus, são tantas outras coisas que eu não poderia enumerar nessa oração. Senhor meu Deus, nós sabemos pela sua palavra que todo aquele que milita tem que militar legitimamente. Levanta homens e mulheres, jovens, que tenham honestidade no coração, que tenham sinceridade no coração, que sejam, Senhor meu Deus, pessoas cheias do Espírito Santo e que certamente o Senhor as utilizará para alcançar almas não só nesse país, mas em todos os países desse planeta. Nesse momento, ó Pai, em que nós vemos no mundo inteiro algumas religiões que se arvoram, Senhor, crescem, ó Pai, trazendo filosofias ou diferentes ideias. Nós sabemos que mais precisamos do processo evangelístico alcançando e singrando, Senhor, todas as nações da terra. Meu Deus, meu Pai, e que a palavra que será levada, Senhor, seja palavra poderosa, palavra acompanhada com sinais, com maravilhas, com libertações, palavras, ó Deus, que certamente farão de corações, corações abertos, corações que estarão suscetíveis, Senhor, inteiramente à sua vontade, meu Deus, meu Pai, e também fazendo parte do mandamento do Senhor nas comissões que o Senhor nos deixou, que as maravilhas aconteçam, bem como podem começar a acontecer agora mesmo, Senhor, meu Pai, que o milagre do Senhor aconteça nessa vida, porque eu sei, ó Deus, que os milagres, eles falam também, os milagres fazem parte da sua palavra também, e quando em alguns momentos, ó Deus, as palavras às vezes não resolvam ou não resolvem, Senhor meu Deus, que os sinais, que as maravilhas e que as libertações venham, Senhor, a ser a sua palavra
Vem o Senhor, meu Pai, a falar essas vidas oprimidas. Quanta gente drogada, quanta gente alcoólatra, quanta gente dependente, Senhor, de remédios. Quantas pessoas, ó Pai, atravessando vales e mais vales, sentindo, Senhor, o cheiro da morte. Quantas pessoas abandonaram as suas casas, quantas pessoas abandonaram a comunidade que as acolhia. E agora, Senhor, meu Deus, essas pessoas estão nas ruas, essas pessoas estão no mundo da violência. Ah, meu Pai, a violência que tão terrivelmente tem açoitado essa nação e esse planeta. Senhor, coloca as suas mãos, ó Pai, para mudar a história dessa família, para mudar a história dessa criancinha. Meu Deus, quanta gente, Senhor, já não tem mais esperança de vida, Pai. Quantas pessoas já não conseguem mais viver da forma que estão vivendo, porque realmente sabem que estão a um passo simplesmente da morte pela enfermidade que está consumindo esses corpos, essas vidas. Deus de poder, de misericórdia, lares que estão sendo bombardeados por forças do inferno. Meu Deus, famílias que estão sendo destruídas. Quantos jovens se casam e ainda na tenra idade, Senhor, vêm a se separar do seu cônjuge e começam, Senhor, meu Pai, essa vida de experimentações. É um aqui, outro ali, se casa uma vez, duas, três, e vão se separando, filhos vão nascendo, lares vão ficando desconfigurados, a confusão vem a permear aquilo, Senhor, que é a instituição número um que o Senhor nos deixou. E assim, ó Deus, perde a sociedade, perde a igreja. Famílias passam pela desestrutura e, Senhor, quantas coisas ruins estão acontecendo, quantas desgraças estão acontecendo. Eu peço ao Senhor, ó Pai, dê a sua fortaleza, dê, Senhor, meu Deus, do seu amor, do seu entendimento a tantas pessoas que, é claro, às vezes mesmo buscando, Senhor, uma vida melhor, estão escolhendo mal, não estão tendo paciência, Senhor. Eu peço ao Senhor, em nome de Jesus, que o Senhor visite também as pessoas que estão nos presídios, as pessoas, ó Pai, que entendem e até mesmo admitem que fizeram coisas que não foram boas, mas ali no presídio se encontraram com o Senhor. Hoje são servos, são servas, são pessoas que estão ali glorificando o nome do Senhor, testificando da transformação que o Senhor realizou na vida delas. Que essas pessoas sejam instrumentos de valor nas suas mãos, que essas pessoas sejam, meu Deus, pessoas que estarão ali propagando a sua verdade, que se preservem nos caminhos do Senhor e não se deixem levar pelas más conversações, porque as conversações ruins, ó Deus, deturpam as mentalidades. Pai de poder, Pai de misericórdia, que haja paz nos corações, que haja paz nas vidas. Abençoa, Pai, todos aqueles que são dirigentes de igrejas, todos aqueles que são dirigentes de congregações, pastores responsáveis por grandes ministérios, homens, também mulheres de Deus, pessoas que propagam a sua palavra com virtude do Espírito Santo, pessoas, ó Deus, que fazem a sua obra com sinceridade, verdade e justiça. Que sejam abençoadas essas pessoas, que sejam guardadas nas tuas mãos essas pessoas e que sejam usadas pelo Senhor. Guarda a diretoria da nossa igreja, Senhor. Guarda a minha, minha esposa, os meus filhos, ó Pai. Guarda esse ouvinte que também está intercedendo pela família nesse momento. Pai de amor, Pai de poder, nós queremos ver o Senhor operando maravilhas através dessa pessoa que está diante desse processo evangelístico, pessoas que fazem evangelismo em cadeias, presídios, pessoas que fazem evangelismo noturno visitando, pessoas que estão nas ruas, Pai. Eu peço ao Senhor, em nome de Jesus, faça, Pai de amor, com que a palavra do Senhor seja realmente conforto, consolo e encontre nesse coração guarida e que conduza vidas à salvação que há em Ti. Senhor meu Deus, Senhor meu Pai, eu quero repreender esse espírito maligno que tem colocado câncer nessa vida, que tem colocado depressão nessa vida, quanta gente depressiva, quanta gente pensando em tirar a própria vida e quanta gente também pensando em tirar a vida de outros
outras pessoas. Senhor meu Deus, o Senhor é poderoso para colocar por terra toda essa armadilha satânica que visa nada mais, nada menos a destruição da harmonia, que visa nada mais, nada menos a destruição de vidas, levando vidas ao esconderijo até o final das próprias existências, levando vidas a prisões, onde estarão ali passando, eu diria, por processos tão ruins, porque o inimigo, ele colocou nas mentes dessas pessoas atitudes de violência, atitudes de morte, atitudes depressivas e psicopáticas. Senhor meu Deus, em nome de Jesus, eu peço ao Senhor, não permita que essa pessoa dê cabo à sua própria vida. Quanta gente oprimida, quanta gente depressiva, quanta gente ansiosa ao extremo, e essas pessoas, ó Deus, estão sofrendo, na verdade. Essas pessoas, meu Deus, estão sofrendo um sofrimento inimaginável, meu Pai, mas pedem agora a sua presença, porque a presença do Senhor é alívio. Nós vemos pela sua palavra, ó Pai, quantas pessoas foram aliviadas através de cânticos, toques de instrumentos e palavras de conforto. E sei que o Senhor é essa palavra, o Senhor é esse cântico, o Senhor é esse poder para aliviar esse sofrimento, para tirar essa pessoa do vale da morte, para tirar essa pessoa, Senhor, das opressões, da depressão. Eu peço ao Senhor agora, visita esse irmão, essa pessoa que está hospitalizada, está sendo intercedida pelos entes queridos, que estão chorando, estão clamando em lágrimas, ó Pai, estão clamando com o coração realmente voltado ao Senhor. Sabem que se o Senhor não agir, a medicina não poderá fazer mais nada, mesmo porque tudo que poderia ter sido feito, já foi feito. Pessoas, ó Deus, que acreditam somente no Senhor agora, em nome de Jesus, meu Pai, em nome de Jesus, meu Deus, eu peço agora, livra essa pessoa, Senhor, dessa enfermidade que a está levando à morte, enfermidades respiratórias, enfermidades do coração, enfermidades renais, hepáticas, enfermidades pulmonares, bactérias, vírus, enfermidades no sangue, no cérebro, enfermidades nos ossos, todo tipo de inflamação, infecção. Senhor, todo tipo, ó Pai, de bactéria, parasitas, parasitoses. Eu peço ao Senhor, o Senhor é poderoso para fazer uma obra agora. Essa pessoa, Deus, que esse verme foi parar lá na cabeça, e essa pessoa está, ó Deus, indo à loucura. O Senhor é Deus poderoso para curar agora. O Senhor é Deus poderoso para repreender essa dor agora. Em nome de Jesus, eu repreendo essa dor, eu repreendo essa enfermidade, repreendo essa paralisia, essa pessoa que já não se alimenta mais, essa pessoa que sabe que está morrendo. Senhor, o Senhor é Deus, o Senhor é Deus poderoso. Eu peço ao Senhor em nome de Jesus, em nome de Jesus, meu Deus, o Senhor é poderoso para agir nessa vida. O Senhor é poderoso para que, em se fazendo essa obra, o nome do Senhor seja glorificado por essa obra que o Senhor está realizando. Tira essa pessoa desse poço de horrores, ó Pai. Tira essa pessoa, meu Pai, dessa situação crítica que ela está vivendo. Levanta essa pessoa que não tem força nem mesmo para pronunciar uma palavra. O Senhor é Deus e acima do Senhor não há outro. Tudo é para a glória do nome do Senhor. Meu Deus, se eu pudesse, Senhor, ah, meu Pai, se eu pudesse, se eu fosse, ó Deus, com a minha mão poder fazer alguma coisa, o Senhor sabe o que eu faria. E é claro, meu Deus, o que eu estou dizendo ao Senhor é o sentimento do meu coração, mas eu conheço a bondade do Senhor, e eu sei que o Senhor pode, e eu sei que o Senhor está verificando a fé desse coração agora, e sei que muita gente está sendo tocada pelo Senhor agora, sei que muitas situações estão sendo revertidas pelo Senhor agora, sei que o cativeiro de muita gente está sendo retirado agora.
agora. Sei, Senhor, meu Deus, que o Senhor está abençoando. O Senhor está abrindo portas. Sei que esse demônio de miséria, sei que esse demônio de mentira, eu sei que esse demônio mercantilista, sei que esse demônio divisor está caído por terra agora. Quanta gente, meu Deus, infelizmente enganada por Satanás. Quanta gente, ó Deus, não está entendendo o quanto o diabo as está derrubando. Mas o Senhor é poderoso agora para abrir esses olhos, abrir os olhos dessas pessoas enganadas, pessoas, ó Deus, que já não pensam mais na sua obra como a obra do Senhor, já não entendem mais a sua igreja como uma igreja missionária, como uma igreja com responsabilidades administrativas, Senhor, grandes, de fazer e de poder levar a sua palavra não só a uma cidade, a um bairrozinho, mas ao mundo inteiro. Alguns administradores dos seus próprios recursos, alguns, ó Deus, que já não querem mais ser dizimistas, não querem mais ser ofertantes, enganados por Satanás, são administradores dos seus próprios recursos, não fazem parte, ó Deus, de uma administração coletiva que nos faz, ó Pai, ser a igreja do Senhor. O Senhor é poderoso para repreender esse poder do engano, Senhor, e levantar homens e mulheres mantenedores da sua obra e ao mesmo tempo abençoar essas pessoas com bênçãos sensacionais, maravilhosas, colocando por terra esse demônio miserável, esse demônio que faz essa pessoa viver essa vida que nem parece uma vida, Senhor, uma vida indigna, uma vida de prostração, uma vida de miséria. Senhor, eu repreendo esse demônio da miséria, eu repreendo esse espírito imundo da miséria. Levanta, Senhor meu Deus, levanta a sua juventude, levanta os nossos adolescentes, levanta, ó Deus, para que a obra do Senhor seja feita, quer seja através do cântico, quer seja através, ó Deus, da pregação, da entrega de um simples panfleto, através até da simples presença dessas pessoas, jovens e adolescentes, que certamente convidam e convidarão a tantos outros mais. Pai de poder, Pai de misericórdia, seja a bênção que nós precisamos para falar do seu amor, para glorificar o nome do Senhor e ver o Senhor ser glorificado através da nossa vida. Meu Deus, em nome de Jesus Cristo, abençoa todos aqueles que estão orando comigo agora. Abençoa todos aqueles, meu Pai, que estão certos da resposta do Senhor. Levanta dessa cadeira, Senhor, essa pessoa paralisada. Levanta dessa cama, ó Deus, essa pessoa que já não tem mais força para nenhum tipo de reação. Levanta. Eu sei, ó Deus, que vai causar espanto. Eu sei que muita gente vai se espantar. Mas eu sei, ó Deus, que muita gente vai entender o agir do Senhor, vai se entregar ao Senhor e vai glorificar o nome do Senhor, dizendo que só o Senhor é Deus. Meu Deus, ouça a nossa oração nesse momento, em nome de Jesus. Amém, Senhor.

0: bem, prezados ouvintes, que Deus abençoe vocês. Eu sou o pastor Lourival de Almeida, nós somos a Igreja Deus e Amor. A nossa sede mundial está na Avenida do Estado, 4568, no bairro da Liberdade. Mas aí na sua cidade também tem uma Igreja Deus e Amor e tem homem de Deus aí orando por você. Vai lá, tem oportunidade de Deus, tem homem de Deus, tem bênção de Deus, tem louvor, tem adoração, tem tudo. Na Igreja Deus e Amor aí da sua cidade. A Igreja Deus e Amor é muito mais que uma igreja, é uma família. Uma igreja de todos e para todos. Fiquem todos com Deus, até a próxima oportunidade, em nome de Jesus Cristo.
1: 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Na casa do justo há um grande tesouro, mas nos ganhos do ímpio há perturbação. Provérbios 15, 6.
2: Três horas e 29 minutos.

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3: Olá, queridos ouvintes, o programa Voz da Libertação chegou o dia, hein? É hoje, domingo, logo mais, a partir das 14 horas, o grande culto de gratidão a Deus, com a presença da banda Nhelete, grupo Vozes da África, adorando a Deus.

0: Grupo Vozes da África, Adorando a Deus, vindo lá de Moçambique, do continente africano, para adorar a Deus aqui na sede mundial. E você é o nosso convidado especial para estar aqui conosco. Mas não venha sozinho, não. Convide a família, convide os amigos e venham participar. 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No centro da capital paulista, você pode vir também pela Avenida Prefeito Passos, número 10, onde você terá acesso ao nosso estacionamento. Que Deus em Cristo vos abençoe e até mais, se Deus quiser.
1: Lembre-se do seu Criador enquanto você ainda é jovem, antes que venham os dias maus e cheguem os anos em que você dirá: não tenho mais prazer na vida. Lembre-se dele antes que chegue o tempo em que você achará que a luz do sol, da lua e das estrelas perdeu o seu brilho e que as nuvens de chuva nunca vão embora. Então os seus braços, que sempre o defenderam, começarão a tremer, e as suas pernas, que agora são fortes, ficarão fracas, e os seus dentes cairão, e sobrarão tão poucos que você não conseguirá mastigar a sua comida. A sua vista ficará tão fraca que você não poderá mais ver as coisas claramente. Você ficará surdo e não poderá ouvir o barulho da rua. Você quase não conseguirá ouvir o moinho moendo ou a música tocando. E levantará cedo quando os passarinhos começam a cantar. Então você terá medo de lugares altos e até caminhar será perigoso. Os seus cabelos ficarão brancos e você perderá o gosto pelas coisas. Nós estaremos caminhando para o nosso último descanso, e quando isso acontecer, haverá gente chorando por nossa causa nas ruas. A vida vai acabar como a lamparina de ouro cai e quebra quando a sua corrente de prata se arrebenta, ou como um pote de barro se despedaça quando a corda do poço se parte. Então o nosso corpo voltará para o pó da terra de onde veio, e o nosso espírito voltará para Deus que o deu. O fim de todas as coisas é: teme a Deus e obedeça a sua palavra, porque este é o dever de todo ser humano. Enquanto você tem oportunidade, compareça na Igreja Pentecostal Deus de Amor e entregue a sua vida ao Senhor Jesus e passe a andar na presença de Deus.

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2: A paz de nosso Senhor e Salvador Jesus Cristo. E quem vos saúda é o seu irmão em Cristo, Pastor Tiago Menezes. Neste momento, eu quero trazer uma reflexão da palavra de Deus com o seguinte tema: decisões. E nós vamos ler o Evangelho segundo escreveu São Lucas, capítulo de número 15 e versículo de número 13, que assim diz: e poucos dias depois, o filho mais novo, ajuntando tudo, partiu para uma terra longínqua e ali desperdiçou a sua fazenda, vivendo dissolutamente. Amados ouvintes, irmãos em Cristo Jesus, nós estamos diante da parábola do filho pródigo, uma palavra bastante conhecida por todos nós. Mas o que mais me chama a atenção na parábola do filho pródigo não é a questão pela qual o filho mais novo, não é? O filho mais jovem, ele chega até o seu pai para lhe pedir a herança, a parte da herança que lhe era de direito, para partir até então para uma terra que para ele era completamente desconhecida. O que mais me chama a atenção é a razão pela qual o seu pai, em momento algum neste texto, ele questiona a razão pela qual o seu filho vai partir e sair de casa. Veja, amados ouvintes, que o pai não questiona o filho em sua saída de casa. E assim acontece em relação a Deus e os homens. Deus, da mesma forma, ele não interfere nas nossas decisões. Deus, da mesma forma, deu ao homem o livre-arbítrio, o direito do homem ir e vir. E Deus não vai interferir nas nossas decisões, por mais que as nossas decisões sejam precipitadas. Mas o que nós devemos entender, amados

0: junto com as nossas decisões precipitadas, nós vamos colher todas as consequências. E nós não podemos culpar a Deus pelas decisões precipitadas que tomamos muitas vezes. Não podemos culpar a Deus pelas decisões que tomamos de forma errônea, sem direção alguma do Espírito Santo de Deus. Deus não vai arcar com essas consequências. Somos nós que temos que arcar com as consequências da nossa própria desobediência. E foi isso que aconteceu com o filho pródigo, porque ele sofre, ele vai sofrer na terra aonde ele estava, não conhecia ninguém no lugar aonde ele estava. E assim nós vemos tantas pessoas sofrendo pelas decisões que têm tomado em suas vidas, pelas decisões que têm tomado sem ser pautada, guiada pelo Espírito Santo de Deus. Que as nossas decisões, elas possam ser guiadas pelo Espírito Santo de Deus. Que as nossas decisões, elas possam ser tomadas pelo direcionamento do divino Espírito Santo. Porque quando o Espírito Santo nos guia acerca de uma decisão, podemos ter a certeza, a convicção que Deus irá se responsabilizar por todas as nossas decisões. Então, ouvintes, que você possa tomar todas as suas decisões pautada na vontade de Deus. Porque quando nós fazemos a vontade do Senhor, o Senhor se responsabiliza por todas as nossas decisões. Que o Espírito Santo de Deus, ele possa te guiar a cada momento e a cada decisão que você tomar para a glória de Deus. Eu quero, neste momento, fazer uma oração por todos aqueles que me ouvem, para que o Espírito Santo de Deus possa te guiar em toda e cada decisão que você vá tomar na sua vida, em nome do Senhor Jesus. Oremos ao nosso Deus. Senhor, nosso Deus e Pai, graças eu quero te dar, Senhor, por tudo aquilo que o Senhor tem feito em nossas vidas. Te pedindo, ó Deus, para que o Espírito Santo venha guiar a todos aqueles que me ouvem neste exato momento, a todos aqueles que estão em meio a uma indecisão, a todos aqueles que não sabem que rumo tomar na sua vida, que o Espírito Santo de Deus, ele possa guiar esta pessoa, para que esta pessoa possa tomar a decisão correta, possa tomar a decisão que seja uma decisão segundo a vontade do Senhor, pautada nos princípios da sua palavra. Abençoa, meu Deus, a todo e nos guia sempre para que o teu nome venha a ser glorificado. Assim, ó Deus, eu te agradeço por tudo, em nome do Senhor Jesus. Que Deus abençoe, amados ouvintes, e quem vos despede de todos é o seu irmão em Cristo, pastor Tiago Menezes.
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1: Oi, a paz do Senhor Jesus Cristo, do seu irmão Wagner da Silva Alves. Eu conheci a Igreja Deus Amor através da minha mãe. Hoje eu estou bem, eu estou na direção de Deus. E graças a Deus, até aqui o Senhor tem me ajudado.
2: Meu nome é Eva, é de Viçosa, Minas Gerais. E eu estou aqui para testemunhar, sim, para os irmãos que tenho recebido muitas bênçãos do Senhor nas igrejas pentecostais Deus e Amor. Eu conheci a Igreja Deus e Amor há uns 25 anos atrás, através de uma cunhada, né, minha cunhada, congregando na Igreja Deus e Amor, me convidou para conhecer e eu era muito enferma, problemática, e passando muita dificuldade, e compreendi que precisava de Jesus, né? Minha cunhada me convidou, fui com ela, recebendo as orações dos homens de Deus, aqui na Igreja de Deus e Amor de Viçosa. E Jesus tem abençoado nossas vidas. Estou muito feliz com Jesus, servindo a Ele na Igreja Pentecostal Deus e Amor. Deus abençoe a todos em nome de Jesus.
3: Sou a irmã Gilvane de Itapsirica, da Serra, São Paulo. Eu conheci a IPDA pela Voz da Libertação, quando a minha avó era viva, ela escutava todos os dias. E assim eu aprendi também a escutar. E hoje Deus me libertou e me curou de muitas enfermidades. A minha família também deu muitos livramentos. Só tenho a agradecer. Essa rádio é uma bênção. Muito obrigado por ela existir. Deus abençoe. Amo muito. Fica com Deus.
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1: Quatro horas e dois minutos.
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3: Sou a irmã Sheila, de São Bernardo do Campo. Fiz um voto com Deus na minha gestação, que foi de alto risco. Se tudo ocorresse bem no meu parto, se meu filho nascesse com saúde e abençoado por Deus, iria contar o meu testemunho para aumento da fé dos irmãos e das irmãs. Estou cumprindo com o voto, meu filho vai fazer um mês de vida, para a honra e glória do nome santo do Senhor. Obrigado, Salvador, pelo grande livramento. Obrigado pela grande bênção, obrigado pela grande maravilha que o Senhor fez na minha vida, realizando o meu sonho de ser mãe, depois de 15 anos de casada, e dando um grande livramento para mim e para meu filho.
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4: Muito bem, muito bom dia. 4:03. Sejam muito bem-vindos. Sou seu amigo em Cristo, presbítero Israel Martins. Você ouviu aí o testemunho, o milagre da nossa irmã Sheila. É, a nossa irmã Sheila que sonhava em ter um filho, fez um voto com Deus e Deus realizou aí o seu sonho, e o nome do Senhor foi glorificado. Queridos ouvintes, nós vamos agora de bloco de notícia, saúde mental.
5: Obrigada pela sua audiência. A gente vai para mais informações aqui. Prato e mente. Uma alimentação equilibrada protege as funções do cérebro. A saúde do intestino tem uma ligação direta e comprovada com as emoções. Refeições ricas em produtos artificiais pioram os sintomas da ansiedade. O cérebro precisa de nutrientes de verdade para fabricar hormônios da alegria. O excesso de açúcar e de frituras causa pequenas inflamações no organismo. Isso gera cansaço mental constante e dificuldade de raciocínio no dia a dia. Mudar o que vai para o prato é também mudar a forma como a mente trabalha. Alimentos naturais, como frutas, verduras e sementes, oferecem vigor ao corpo. A boa digestão garante que o organismo funcione com tranquilidade e leveza. Beber água em abundância afasta a confusão mental e a dor de cabeça. Cuidar do corpo físico é uma etapa obrigatória para cuidar da saúde mental. Comida caseira e simples é o melhor combustível para um sistema nervoso forte. A paz interior também é fruto do cuidado diário com o templo do nosso corpo. O poder da fala. Guardar sentimentos ruins adoece o corpo e o espírito. O silêncio diante das dificuldades muitas vezes transforma a dor em doença. Guardar angústias e frustrações é como carregar um peso invisível nas costas. A falta de expressão emocional gera nódulos de tensão em todo o corpo. Muitas pessoas sofrem com problemas de estômago que têm origem nervosa. A mente que não encontra saída para as aflições acaba punindo o organismo. A tristeza acumulada precisa de uma válvula de escape para não transbordar. Conversar com alguém de confiança é um dos melhores remédios para a alma. A partilha dos problemas diminui o tamanho do sofrimento e traz novas visões. Quando não houver com quem falar, a ajuda profissional é o caminho mais seguro. Não há vergonha em admitir que não se consegue dar conta de tudo sozinho. A comunicação limpa as mágoas e abre espaço para a esperança renascer. Falar é um ato de coragem que liberta a mente das prisões emocionais.
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4: Muito bem, muito bom dia. Queridos ouvintes, nós vamos aí de redes sociais. Você que quer aí acompanhar o Facebook da nossa igreja, Igreja Pentecostal Deus e Amor, você vai na aba de pesquisa do Facebook e vai colocar Igreja Deus e Amor Oficial e vai acompanhar aí todo o cronograma da nossa igreja através do Facebook. É isso mesmo, Igreja Deus e Amor Oficial. E pelo Instagram também, pelo Instagram, na aba de pesquisa do Instagram, você vai colocar Igreja Deus e Amor Oficial, vai se inscrever, vai seguir e vai acompanhar aí todo o cronograma, os cultos, horários de cultos, vai poder aí acompanhar também as lives, lives ao vivo, cultos ao vivo, através do Instagram, você poderá acompanhar a Igreja Pentecostal Deus e Amor também. Pelo YouTube, você vai na aba de pesquisa do YouTube e vai escrever Igreja Deus e Amor Oficial. Vai se inscrever no canal, não só se inscrever, mas você também vai compartilhar e deixar o seu like. Por quê? Porque toda vez que você deixa o seu like, o algoritmo entende que o vídeo é relevante e sendo assim, mais pessoas são alcançadas por Jesus Cristo.
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7: A paz do Senhor, queridos e amados ouvintes do programa Voz da Libertação. Aqui quem fala com todos vocês é o seu irmão em Cristo, Pastor Martins Damásio. Estou acompanhando esta programação pela internet, aqui na nossa sede setorial da cidade de Barreiras, Bahia. Deus vos abençoe a todos os ouvintes. Esta programação tem sido uma bênção de Deus.
8: A paz do Senhor Jesus Cristo. Aqui sou a Neuza de cidade de Piratini. Quero dizer para os irmãos que ouvem a rádio, e é uma bênção este programa na minha casa. Eu ouço esse programa diariamente e tenho recebido da parte de Deus grandes livramentos. Amém.
9: Aqui quem fala é a irmã Nadir de Belo Horizonte. 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O quadro que eu mais gosto é conhecendo melhor a sua Bíblia e a meditação do dia. 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
4: Muito bem, queridos ouvintes, 4:10. É isso mesmo, e hoje é domingo, é culto da família. É isso mesmo, às 9 horas da manhã, já estamos aí com famílias em busca do Espírito Santo. Hoje é dia de você buscar a Deus e buscar a presença do Todo-Poderoso. Lembrando que a tarifa é zero hoje aqui na cidade de São Paulo. Você pode vir para a nossa igreja, localizada no coração de São Paulo. É isso mesmo, Avenida do Estado, 4568, com entradas para veículos e pedestres pela Avenida Prefeito Passos, número 10, você vai vir, vai ter um estacionamento amplo para você estacionar seu veículo, segurança 24 horas, vai poder cultuar, vai poder adorar ao Senhor, você pode vir mais cedo, cultuar ao Senhor, buscar a presença de Deus ali no santuário de oração. Nós temos aqui na nossa igreja um santuário 24 horas com orações ininterruptas, não para, a oração não para. Agora, 4 horas, com 11 minutos, se você for ali no santuário, a oração está acontecendo, tem um servo de Deus ali orando, tem um povo ali orando, buscando ao Senhor. Vem para a nossa igreja, vem buscar ao Senhor, e o Senhor vai ter uma bênção para a sua vida. Lembrando também que às 15 horas nós temos um culto especial, um culto de agradecimento. Estará conosco pregando a palavra do Senhor nosso diretor executivo, presbítero Wilson Siqueira, pregando a palavra do Senhor, com participação especial também da banda Pielete de Moçambique, Vozes da África, adorando o Senhor. Estará conosco também a nossa irmã Débora Miranda, a diretoria da IPDA e a banda J. Rafa, adorando ao Senhor e o nome do Senhor sendo glorificado. E às 19 horas também tem aquele grande culto, culto da família. Estará pregando a palavra do Senhor presbítero Paulo Cunha e também o presbítero Gessé Ávila. Você não pode ficar de fora. Temos aí hoje a opção e, né, 5 cultos já iniciando às 7 horas da manhã, no culto das 7, às 9 horas, famílias em busca do Espírito Santo, às 15, esse poderoso culto, culto especial, e você tem aí a opção de escolher aí para estar adorando ao Senhor no melhor horário para você. E eu tenho certeza que Deus tem uma bênção para a sua vida e o nome do Senhor será glorificado.
10: Bartimeu entendeu que Jesus podia mudar a sua história. Bartimeu se levanta para ir até Jesus, sabendo que aquele momento na vida dele seria o momento e a hora do seu milagre. E alguém vai rompendo a multidão, levando Bartimeu, e quando ele chega diante de Jesus, Jesus está ali aguardando por ele, e ele ouve uma voz suave, uma voz de amor, uma voz que transmite tranquilidade, uma voz que traz paz, uma voz que traz alegria, uma voz que muda a situação. É esta voz que você ouve aqui hoje. É a voz de Jesus falando ao teu coração. Só existe um que traz esperança. Só existe um que traz paz. Só existe um que traz a solução dos problemas. E o nome dele é Jesus. Ele está falando com você. Ele está falando com você. Comece a ouvir a voz dele. Comece a receber aquilo que você veio buscar. Ai, meu Deus. Ai, meu Deus. Já tem pessoas sendo curadas aqui. Comece a receber o que você veio buscar nessa tarde.
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0: grupo Vozes da África, Adorando a Deus, vindo lá de Moçambique, do continente africano, para adorar a Deus aqui na sede mundial. E você é o nosso convidado especial para estar aqui conosco. Mas não venha sozinho, não. 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Que Deus em Cristo vos abençoe e até mais, se Deus quiser.
1: Muito bem, ficou aí a chamada desse culto poderoso, qual estará pregando a palavra o presbítero Wilson Siqueira. Você não pode ficar de fora, vem buscar a sua bênção. Eu tenho certeza que você virá e contará aí o milagre que Deus operou em sua vida. E nós vamos de testemunho de cura, testemunho de milagre. Fique aí, seja edificado.
2: O meu nome é Maria Cristina Moura e eu quero contar o meu testemunho antes de aceitar o nosso Senhor e Salvador Jesus Cristo. Eu nasci num berço não cristão. Fui criada pela minha avó. A minha família gostava muito de festas. Tinha os aniversários na nossa casa e eles gostavam muito assim de pagode, levavam uma escola de samba lá na nossa casa para abrilhantar as festas. Ia muita gente, muita gente. E eu convivi com isso. E aos 8 anos, eles me colocaram para ser porta-bandeira da escola de samba da cidade. Ali era uma criança e aí aquela vida foi continuando. Eles gostavam muito de carnaval, gostavam muito de festas tradicionais, CTGs, né, festas gauchescas. E aos 15 anos, eu fui primeira prenda do Rio Grande do Sul. E aos 18 anos, eu fui rainha de carnaval. Mas eu quero dizer, contar para você o quanto a minha vida era triste, o quanto a minha vida era amargurada. E eu... Naquele tempo da fama, quando tu está nesses cargos, né? Tu é primeira prenda, tu é rainha, tu é assim cogitada por todo mundo, querem fazer entrevista, querem te tirar fotos, né? Então eu tive uma vida de fama. E nesta vida de fama, até os meus 20 anos de idade, eu não tinha paz, eu não tinha alegria, eu não podia me sentar num restaurante para comer tranquila. Eu não podia passear num parque de diversão para aproveitar tranquilo aquele passeio. Porque eu era, assim, abordada pelas pessoas, porque eu era a primeira prenda do Rio Grande do Sul e porque eu era a rainha do carnaval. Eu estava triste, oprimida, abatida. E eu queria ser eu mesma, eu queria poder me sentar no restaurante e comer tranquila, eu queria poder passear pelas ruas tranquila, mas era impossível. O período de fama ao qual eu estive foi o pior, os piores momentos da minha vida, porque eu não tinha liberdade, eu já estava cansada daquilo ali. Eu também era cobrada pelos superiores, né? Porque eu representava a escola, eu representava o Rio Grande do Sul, então eles diziam para mim, tu tem que te sentar assim, olha, se teu sorriso não está bom, tu tem que melhorar o sorriso, olha, tu tens que sentar melhor, tu está mal acomodado, está fora de postura. Então eu me sentia oprimida, sufocada. Eu não tinha a liberdade para dizer, eu quero me sentar assim, eu quero sorrir assim. Eu não tinha essa liberdade, eu era oprimida. Eu tinha que fazer aquilo que eu não queria. Eles exigiam que eu levasse alegria para os outros, mas eu mesma Eu estava triste, muitas das vezes eu não queria ir e eu tinha que ir. Às vezes até mesmo eu tinha vestidos lindos, fantasias lindas. Muitas vezes eu queria colocar fantasia A ou vestido B e eles não queriam. Não, hoje é o evento tal e tu tens que ir com vestido tal. Nem isso eu tinha liberdade. Eu ia no banheiro, queria retocar a minha maquiagem. Lá eu derramava minhas lágrimas. E muitas das vezes eu dizia, Deus, eu não quero mais isso para mim. Sem conhecer Deus, mas eu dizia, Deus, eu não quero mais isso, eu não aguento mais. Eu não sou eu própria. Eu dizia para Deus, eu me sinto como se eu fosse um robô. Mas, glória a Deus, graças a Deus, que aos 22 anos, o Senhor salvou uma pessoa do meio da minha família. O Senhor salvou a minha mãe. A minha mãe aceitou a Jesus como único e salvador da sua vida. E foi através ali da minha mãe, aleluia, que o evangelho começou a entrar dentro da nossa casa. E ela começou a pregar para mim, a falar de Jesus para mim. Aleluia, glória a Deus. Eu disse, mãe, então tu me leva na igreja, na casa de Deus. Aí eu fui, nesse dia eu estava muito abatida, eu estava muito oprimida. E aí eu fui com a minha mãe. E chegando lá eu ouvi a palavra de Deus. E a palavra de Deus naquele dia, naquela noite, falou profundamente no meu coração. E na hora do apelo, eu levantei, fiquei em pé e levantei a mão. E ele disse, então moça, passa aqui na frente. E no momento em que ele disse, moça, passa aqui na frente, eu disse, ah, meu Deus, será que ele vai me apresentar de novo? Vou passar pela mesma situação? Mas foi diferente, foi lindo, porque a pergunta que ele fez, você quer aceitar a Jesus? Glórias a Deus, e eu, irmão, chorando, glórias a Deus, derramando as minhas lágrimas, eu disse, eu quero aceitar a Jesus como Salvador. E ali, irmãos, eu fiz a confissão, aleluia, glórias a Deus. E a partir, aleluia, daquele momento, eu comecei a me sentir, aleluia, eu mesma. Eu comecei a sentir, aleluia, a liberdade na minha vida. Eu sentia uma alegria que eu nunca havia sentido na minha vida. Eu recebi o maior presente da minha vida, a salvação da minha alma. A partir daquele momento, aleluia, Jesus mudou a minha vida, mudou a minha história. E sabe você que está me ouvindo neste momento, meu testemunho? O Senhor quer mudar a tua história. O Senhor quer transformar a tua vida, aleluia. O Senhor, aleluia, quer dar para ti a alegria que tu não tem. Aleluia, quer dar para ti a liberdade que tu não tem, a paz que tu não tem. Que a paz do mundo, a alegria do mundo, ela é passageira. Mas a paz que o Senhor Jesus nos dá é inexplicável. A minha mãe me deu uma Bíblia e eu comecei a ler com ela. Ela começou a me explicar, a me ensinar. E eu comecei a conhecer a Jesus. Eu comecei a frequentar a igreja, a casa de Deus. Por isso aquela palavra dos Salmos, aleluia, alegrei-me quando me disseram, vamos à casa do Senhor. Eu comecei a me alegrar depois do dia em que eu aceitei a Jesus, a ter desejo de ir na casa de Deus. E o Senhor, quando eu ia na casa de Deus, o Senhor falava comigo através da sua palavra. E ali a minha vida foi sendo transformada. A história da minha vida foi sendo mudada pelo Senhor Jesus. E depois, com o passar do tempo, buscando a Deus, aleluia, o Senhor me selou com o Espírito Santo de Deus. Eu recebi o batismo com o Espírito Santo. Foi lindo, irmãos. Aleluia, glória a Deus. Nós estávamos orando, eu e a minha mãe no quarto dela, de joelhos. Aleluia, tenho muitas experiências com o Senhor. Passei lutas, passei provas, passei perseguição. Fui caluniada, fui injuriada, mas valeu a pena. Sabe por quê? Porque o nome do Senhor foi glorificado e exaltado na minha vida. Hoje eu sou obreira da casa de Deus. Prego a palavra de Deus. Você que está aí ouvindo, glória a Deus, pare, ouça com muita atenção e medite. A minha segurança é Cristo Jesus. Eu posso andar livremente pelas ruas. Aleluia, porque a minha segurança é Cristo Jesus. Este é o meu testemunho. O meu nome é Maria Cristina Moura e eu agradeço. Paz do Senhor Jesus.
1: Muito bem, 4 horas com 25 minutos. Testemunho poderoso da nossa irmã Maria Cristina Moura, do Rio Grande do Sul. Testemunho poderoso do que Deus fez em sua vida. Vivia uma vida de mentira, uma vida de aparência, uma vida vazia, uma vida ali apenas de faz conta, mas era triste, angustiada, oprimida, mas através da conversão de sua mãe, ela foi alcançada por Jesus através da pregação da palavra de Deus ali por intermédio da mãe dela. Ei, meu irmão, você que já viu que não tem nada para você no mundo, que é apenas ilusão, volte para Jesus, se achegue ao Senhor, só Ele pode preencher o vazio da sua alma. O livro de Eclesiastes, no capítulo 3, e o versículo 1, nos diz: para tudo há um tempo debaixo do céu. Há um tempo de chorar, há um tempo de plantar, há um tempo de colher. Então, para tudo há um tempo, e não tem como a gente fugir disso. Não tem como. Quando o tempo de Deus chega em nossa vida, não tem para onde correr. Faça como a nossa irmã Maria Cristina. Aceite esse Jesus, porque somente Ele pode dar paz para a sua alma, para a sua vida. Pastor, mas eu caí. Pastor, mas eu desanimei. Eu já saí. Será que tem solução para a minha vida? Claro que tem. O salmista Davi, ele diz na palavra do Senhor, no Salmos capítulo 20, e o versículo 7, o salmista diz: uns confiam em carros, outros em cavalos, mas nós faremos menção do nome do Senhor. Versículo 8 diz: uns se encurvam e caem, mas nós nos levantamos e continuamos de pé. Isso nos mostra e isso nos ensina o quê? Que a confiança nossa deve estar somente em Deus. E que ser um servo de Deus não nos livra de quedas, de desânimos, mas o que não podemos é ficar prostrados, caídos. O salmista Davi diz no verso 8 do capítulo 20 de Salmos: uns se encurvam e caem, mas nós nos levantamos e continuamos de pé. Se ponha de pé, o Senhor ele te chama para uma grande obra, querido ouvinte. Venha para Jesus. É, eu estou falando com você mesmo, você que está aí no transporte público, saindo para trabalhar, indo trabalhar aí, poxa vida, pensando no propósito da vida. Qual é o propósito da vida? Será que eu sou obra do acaso? Não, não, não. Você não é obra do acaso. Você é obra das mãos do Senhor. É. Você tem um propósito diante de Deus. A palavra do Senhor nos diz: ainda quando tu era informe no ventre de tua mãe, eu já te conhecia. Você é propósito de Deus. Fique com essa palavra e nós vamos de quadro Projeto Eu e Mais Um com a nossa irmã Débora Miranda, com o tema Crescendo com a Ajuda do Espírito Santo.
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4: Espaço Eu Mais Um, chegando mais uma vez no seu rádio, também no aplicativo. E quem vos cumprimenta, Débora Miranda, na paz gloriosa do Senhor. Estamos falando sobre crescimento espiritual E tivemos já várias lições falando sobre isso, vários programas, da necessidade do crente crescer espiritualmente. Ou seja, ele não pode continuar sendo um bebê recém-nascido, como podemos dizer. Ele tem que sair daquele lugar, né? Daquela estagnação e começar a crescer como faz um bebê. O bebê cresce porque ele é alimentado, ele é cuidado. É isso que nós estamos fazendo aqui. Cuidando de você, mas cabe a você se alimentar da palavra de Deus e crescer. Nós estamos falando que o crente precisa dar lugar ao Espírito Santo em sua vida, para que ele possa crescer e que ele seria selado com o Espírito Santo como propriedade. Aquele selo é uma garantia de que você pertence a Deus quando você levantou a sua mão e aceitou a Cristo. Também falamos que o Espírito Santo ajuda-nos a orar, gemendo diante de Deus, nos guia a toda a verdade, faz a gente entender a palavra de Deus quando nós a lemos. Ele também dá forças a nós para vencermos o inimigo. A Bíblia diz em Zacarias 4:6, não por força, nem por nenhum poder, a não ser por meu Espírito, diz o Senhor Todo-Poderoso. Então nós temos que nos agarrar, podemos dizer, ao Espírito Santo, para que ele possa nos ajudar a vencer a Satanás. O Espírito Santo também nos dá vitória sobre os impulsos e as tentações da carne. Nós falamos isso alguns programas atrás. Porque se nós vivermos sem o Espírito Santo, nós vamos perecer. E quando o Senhor nos traz mandamentos na sua palavra que nós devemos fazer isto ou aquilo, é que nós temos capacidade de fazer porque temos o Espírito Santo. Agora, sem ele, a gente não vai conseguir vencer, não. Agora, quando você aceita Jesus, o que mais que você recebe através do Espírito Santo? O batismo. Jesus batiza com o Espírito Santo todo aquele que crê e que busca esta experiência. No livro de Atos, capítulo 1, versículo 5, diz assim, que João batizou com água. Mas o Senhor Jesus diz, mas eu lhe batizo com o Espírito Santo e com fogo. Está em Mateus 3, versículo 11. Também o crente recebe através do Espírito Santo os dons. É ele quem administra os dons espirituais. E há diversos dons, mas o Espírito é o mesmo. Está em 1 Coríntios 12, versículos 4 e 11. Também através do Espírito Santo nós produzimos frutos. É ele quem produz frutos em nós, para que nós possamos agradar a Deus e também testemunharmos através da nossa vida, através desses frutos, que nós somos servos de Deus. E quais são os frutos do Espírito? Já até falamos também aqui. Está em Gálatas 5, versículos 22 e 23. Amor é um fruto. Alegria, também devemos produzir este fruto. Paz, paciência, amabilidade, bondade, fidelidade, humildade e domínio próprio. Olha que lindo. Então vejam que nós precisamos crescer na palavra de Deus, mas também espiritualmente através da busca desse Espírito Santo para que ele não se afaste de nós, né? Senhor, fique comigo. Aquilo que eu precisar, me ajude. Aquilo que eu não sei, me ensina. É assim que você vai crescendo espiritualmente. Então não despreze o Espírito Santo, esta companhia maravilhosa que vai te ajudar e te ensinar em todos os sentidos da vida. Eu vou deixar aqui o nosso WhatsApp para você mandar a sua pergunta, sua dúvida e seu comentário neste número 11 982 92 3392. Por hoje é só e até a próxima aula. Se despede Débora Miranda, na paz do Senhor Jesus. 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
1: Soberano Deus, eterno Pai, Senhor, entramos em Tua presença nesta manhã, Pai, crendo no poder do clamor, crendo, Senhor, no poder da oração. Senhor, visita nesta manhã esta pessoa que está desempregada, esse pai que precisa levar o pão de cada dia para o seu lar, esse homem que é o provedor da casa, mas está passando por situações complicadas, situações, meu Pai, de desemprego, de enfermidade. Senhor, toca na saúde desse irmão, porque ele precisa trabalhar, ele precisa trazer o pão para a casa. Olha esta irmã, meu Deus, que cuida dos filhos sozinha. Ah, meu Deus, eu apresento em Tuas mãos esta mãe que não sabe como irá, meu Deus, honrar os seus compromissos, pagar as suas contas. Olha, meu Pai, essa pessoa que até mesmo já foi ameaçada de despejo, meu Deus, desta casa, desse lar. Meu Deus, que o Senhor prepare recursos, Pai, para esta pessoa pagar este aluguel. Por que não pedir, meu Deus, para que o Senhor prepare a casa própria para esse ouvinte, meu Pai? Abre esta porta, Senhor, que está fechada. Repreenda, meu Deus, o devorador. Repreenda, meu Deus, o migrador. Abre essa porta, meu Pai. Olha esta pessoa que está na fila de cirurgia para um transplante de algum órgão importante, Pai, como os rins. Ah, meu Deus, visita esta pessoa. Meu Deus, tira o embaraço, as barreiras, ó Senhor da glória. Olha esta pessoa, meu Pai, que tem uma entrevista de emprego na segunda-feira. Que o Senhor venha, meu Pai, abrir esta porta. Toma esta entrevista, meu Pai, esta pessoa que já irá participar de um processo seletivo na segunda-feira. Meu Deus, vai na frente desse irmão, desta irmã, tirando os embaraços, tirando as barreiras, meu Senhor. Eu apresento nesta hora de oração, Pai, querido, esse irmão que está aí, meu Deus, nesse hospital há meses, meu Deus, fazendo, realizando baterias de exames, meu Pai. Ah, esta pessoa que tem sido submetida a exames minuciosos, mas os médicos não têm encontrado nada. O Senhor é especialista em curar doenças. Ah, meu Pai, seja ela de formas patológicas ou espirituais. Entra com providência, Pai. Tira esta febre que não tem cessado, não tem dado trégua para esta pessoa. Senhor, eu apresento nesse momento em Tuas mãos essa pessoa que foi atraída a esse país, meu Deus, a esse estado, com uma proposta, meu Pai, irresistível. Ah, meu Deus, mas hoje vive uma realidade totalmente, ah, meu Deus, diferente daquela que lhe foi prometida. Esta pessoa que está aí, meu Pai, em outro país, vivendo em situações análogas à escravidão. Essa pessoa que tem trabalhado, ah, meu Deus, apenas pelo prato de comida. Tem trabalhado, meu Pai, de forma, meu Deus, ah, exaustiva. Esta pessoa que não tem o direito nem de mesmo pegar o celular para entrar em contato com a família, está vivendo em um estado deplorável, em um estado caótico.

esse laço que essa mulher, que esse jovem, que esse moço, que essa moça caiu. Ah, meu Deus, sim, Senhor da glória, dá o grande livramento, meu Pai, com a tua mão de misericórdia, com a tua mão de cura. Sim, meu Deus, visita essa pessoa, repreenda, meu Pai, o migrador, o devorador. Abre essa porta, meu Pai, para esse ouvinte, e glorifica, meu Deus, o teu nome. Ah, o teu nome que tem que ser glorificado, Pai. Meu Deus, recebe, meu Pai, o nosso clamor nesta manhã. Ah, meu Pai, se não for o Senhor que esteve ao nosso lado, ora, diga a Israel. Se não for o Senhor que esteve ao nosso lado quando os homens se levantaram contra nós, eles então nos teriam engolido vivos, quando a sua ira se acendeu contra nós. Então as águas teriam transbordado sobre nós e as correntes teriam passado sobre a nossa alma. Então as águas altivas teriam passado sobre a nossa alma. Bendito seja o Senhor que não nos deu por presa aos seus dentes. A nossa alma escapou como um pássaro do laço do passarinheiro. O laço quebrou-se e nós escapamos. Ah, Senhor, o nosso socorro está no nome do Senhor que fez os céus e a terra. Muito obrigado, meu Pai, por esta manhã. Meu Deus, por esse clamor, abre essa porta e glorifica o teu nome. É o que te pedimos e já te agradecemos, em nome de Jesus.

0: Muito bem, querido ouvinte. 4 horas com 51 minutos, é isso mesmo, 4 horas com 51 minutos e nós vamos de bloco de notícia, Saúde em Foco.
1: Obrigada pela sua audiência. Eu sou a Cristine Luiz e vamos ao momento de informação aqui na Rádio Deus é Amor. Redução do estresse. O ritmo acelerado da vida moderna e a cultura do imediatismo têm gerado altos níveis de estresse e impactos significativos na saúde mental, principalmente no ambiente de trabalho. Então, dados da OMS indicam que 1 em cada 8 pessoas no mundo sofre com transtornos mentais, com destaque para a ansiedade e para a depressão. O psiquiatra Dr. Tiago Henrique destaca a importância do autoconhecimento para estabelecer limites e desacelerar. Ele explica que o cérebro, ele só atinge plena maturidade por volta dos 30 anos, o que pode dificultar o reconhecimento da necessidade de parar e respirar. Entre os hábitos recomendados para reduzir o estresse estão a prática regular de atividade física, que libera substâncias que controlam o humor, exercícios de respiração profunda, que ajudam a reduzir a tensão, e o contato com a natureza, que estimula a produção de ocitocina e vitamina D. O médico também alerta para os riscos da privação de sono e do uso excessivo de tecnologia. Dormir bem e reservar momentos de desconexão digital são atitudes essenciais para preservar o equilíbrio emocional e a saúde mental como um todo diante das inúmeras pressões da vida moderna. Gorduras saudáveis. Consumo de gorduras boas auxilia na redução do colesterol ruim. Manter uma alimentação saudável é fundamental para controlar os níveis de colesterol e melhorar a qualidade de vida. O colesterol tem funções essenciais no nosso corpo, mas o excesso de LDL, conhecido como o colesterol ruim, pode aumentar o risco de doenças do coração. A nutricionista Márcia Xavier Santos destaca que pequenas mudanças nos hábitos alimentares ajudam a reduzir esse colesterol. Então, entre os alimentos indicados estão aveia, frutas, legumes, leguminosas, nozes, sementes, peixes ricos em ômega 3 e o azeite de oliva extra virgem. A nutricionista esclarece ainda alguns mitos comuns. Nem todas as gorduras são ruins. As insaturadas presentes aí em abacates e azeite ajudam a melhorar o perfil do colesterol. Também é possível incluir proteínas animais, magras e ovos com moderação, sem prejudicar a saúde. Além da alimentação, praticar, claro, atividades físicas e evitar o cigarro são atitudes importantes no controle do colesterol. A nutricionista reforça que equilíbrio e moderação são as chaves para uma dieta saudável e eficaz na prevenção de doenças.
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0: Muito bem, queridos ouvintes, 4 horas com 54 minutos, eu sou seu amigo em Cristo, irmão Israel Martins, é isso mesmo, queremos ler a sua mensagem aqui, mande a sua mensagem através do WhatsApp, DDD 11, é isso mesmo, DDD 11 98292 3392. Deixe aqui o seu pedido de oração, porque a oração não para, a oração é rotativa, estaremos lendo a sua mensagem, clamando a Deus pela sua vida. O nosso irmão Jackson, ele pede oração, ele diz, bom dia, quero pedir oração, pois estou nas drogas, algumas coisas não querem me deixar sair desta vida que eu estou. Estou desempregado, não consigo arrumar um emprego e já perdi tudo. E estou morando na rua. Me ajude, por favor, orem por mim. Eu ouço a rádio Deus e Amor aqui de Santa Catarina, aqui de Itajaí, amém, irmão Jacos. Estaremos orando, não só nós estaremos orando, como muitos homens de Deus estão aqui ouvindo, acompanhando, indo trabalhar, ou até mesmo terminando aí um plantão de trabalho, e vão estar orando pela sua vida, irmão Jacques. Creio que Deus irá operar um milagre em sua vida. É, eu creio, irmão Jacques, estaremos clamando a Deus pela sua vida. A nossa irmã Marinette de Lima, ela pede oração. Minha irmã Marinette de Lima, estaremos orando pela sua vida, pela sua casa, crendo no milagre do Senhor Jesus. A nossa irmã Lourdes, ela pede oração, ela diz assim: eu peço orações pelos meus filhos. Amém. Estaremos orando pelos seus filhos, e eu creio que Deus irá visitá-los em nome de Jesus. Eu creio que Deus irá visitar. A nossa irmã Rosimeire, ela diz: peço oração para mim conseguir dormir, e minha mãe também, e a minha irmã Lúcia Sorato, da IPDA, pede oração pela família. Amém, minha irmã. Estaremos apresentando a senhora em oração. Queridos ouvintes, eu sou seu amigo em Cristo, presbítero Israel Martins, e você que nos ouve aí também, da Zona Norte, Cachoeirinha, Jardim Peri, Cachoeira, eu sou pastor da sede setorial aí da Avenida Mazei, é isso mesmo? Avenida Mazei, 1183 é o endereço da bênção. Venha nos visitar, eu quero orar por você, quero clamar a Deus pela sua vida. Vai lá, nós estamos cultos diariamente hoje, culto da família e culto com o Expansão Jovem. A partir das 18h30 estaremos ali na igreja para recepcioná-lo juntamente com os jovens. E eu tenho certeza que você vai ser bem recebido, vai receber uma oração, vai ouvir uma palavra de Deus, uma palavra rema, uma palavra revelada, e o Senhor Jesus garante a vitória em nome de Jesus. Queridos, eu vou ficando por aqui. Foi um prazer entrar aí dentro do seu dial, entrar aí dentro da sua casa, do seu receptor. Seja muito bem-vindo. Foi um prazer. Que Deus te abençoe. Em nome de Jesus, tenha um ótimo domingo na presença de Deus. Nós vamos de prefixo das emissoras e retornaremos com o Culto no Lar, com o irmão Gustavo Ferreira, com o irmão Gustavo Ferreira.

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2: Cinco horas e três minutos.
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1: Aleluia, louvado seja Deus. Queridos, fiquem de pé, por gentileza. Vamos fazer a leitura da palavra de Deus. Quem veio ouvir a palavra do Senhor? Quem veio ouvir a palavra de Deus? Jesus, ele tem uma palavra ao meu e ao teu coração. Você, internauta, Jesus, ele vai ao teu encontro e vai transmitir a mensagem ao meu e ao teu coração. Pegue a sua Bíblia comigo, por gentileza. Abra ela no Evangelho de Mateus. Mateus, capítulo de número 21, versículo de número 12. Vamos meditar na palavra de Deus que gera vida, que gera esperança. E pelo poder da palavra do Senhor, Jesus irá realizar e fazer grandes coisas aqui neste lugar. Essa pessoa que talvez está sem a Bíblia, junte-se a ela, enfim. Mateus, capítulo 21, versículo de número 12. É o texto que Jesus, ele prepara para nós meditarmos na palavra de Deus. Evangelho de Mateus, capítulo de número 21, versículo de número 12. Ao você encontrar, você vai dizer aquele amém bem forte. Quem encontrou aí? Isso aí, o povo está afiado, né? Evangelho de Mateus, capítulo 21, versículo de número 12, assim diz a palavra do Senhor. E entrando Jesus no templo de Deus, expulsou todos os que vendiam e compravam no templo, e derrubou as mesas dos cambistas, e os bancos dos que vendiam pombas. E disse: está escrito, a minha casa será chamada casa de oração. Aleluia, quem crê nesse texto? E disse-lhe: está escrito, a minha casa será chamada casa de oração. Aleluia. Levante as suas mãos para os céus. Vamos pedir para Deus falar conosco. Altíssimo Deus e eterno Pai, em nome de Jesus, Senhor. Nós estamos, ó Pai, ouvindo, ó Deus, ó Pai, clamando a Ti, louvando o Teu santo nome. E o Senhor proporciona para que meditemos, Senhor, em Tua palavra. Certamente, meu Pai, entendemos e creio que o Senhor, meu Pai, tenho a plena certeza que o Senhor irá falar com a Tua igreja, com todo este povo que está reunido, Senhor, presencialmente e também a longa distância. Usa-me, ó Pai, e fala, Senhor, por intermédio da Sua palavra. É o que nós Te pedimos e também Te agradecemos. E a igreja que crê diz... Você pode exaltar ao Senhor bem alegre com as palmas. Exaltar ao Senhor bem alegre, porque Jesus, Ele está aqui. Queridos irmãos, queridas irmãs, igreja do Senhor, Jesus, Ele nos reuniu aqui para nós meditarmos em Sua palavra. E a palavra que hoje Ele compartilha, é uma palavra para que nós possamos ter ensinamentos e colocar em prática as verdades que nos ajudarão a enfrentarmos este mundo tão cruel. As palavras e ensinamentos que vão nos ajudar a nós resistirmos contra os ataques que este mundo faz contra nós. Estamos vivendo, queridos irmãos, um tempo difícil, um tempo onde o mundo, ele tenta pressionar, ele tenta nos colocar no molde dele, na forma que ele quer, da maneira que ele quer, e nós temos que resistir e não nos conformar. vemos que a pressão é grande hoje. Os manjares são altíssimos e o inimigo ele vem todos os dias para nos corromper. Mas através da palavra de Deus é onde nós geramos, nós temos força, é onde nós temos vigor, é onde o Espírito Santo nos fortalece para nós resistirmos, assim como é falado, assim como está escrito na palavra de Deus: sujeitar ao Senhor, resistir ao diabo e ele fugirá de vós. O fator primordial para que nós possamos resistir aos ataques do inimigo é carregar a verdade, é carregar a palavra, as verdades da palavra dentro do nosso coração. Até porque, sem a palavra de Deus, nós não conseguimos, de fato, resistir aos ataques que recebemos todos os dias na nossa atualidade. Ataques malignos, manjares. O Senhor, ele nos faz refletir sobre a história aonde o nosso mestre Jesus, ele está chegando e ele vai entrar em Jerusalém. O nosso mestre, ele chega e é aquela passagem bem conhecida aonde ele entra em Jerusalém num jumentinho. E quando ele entra, o povo adora, o povo celebra. Quem é este? Este é o Rei da Glória. O povo celebra a entrada do mestre naquele momento. Só que o texto que nós lemos, ele faz menção, queridos irmãos, igreja do Senhor, quando Jesus, ele entra dentro do templo. E há de acreditar que quando Jesus, ele entra dentro do templo, ele vai ver algo que vai o assustar. Ele vai ver algo que vai o confrontar. Ele vai ver algo que vai gerar nele uma atitude imediata para que aquilo pudesse ser mudado. Ele observa, ele entra no templo e a Bíblia diz, a palavra de Deus afirma para nós que ao entrar dentro do templo, olha só que profundo, Jesus, ele vai expulsar, ele avista e expulsa todos que vendiam e compravam no templo, derrubou as mesas dos cambistas, tinham um grande mercado dentro do templo. E é sobre isso que eu quero pregar, ministrar para vocês. Qual é o objetivo? Qual é o propósito? Qual é o objetivo do templo? Nada mais e nada menos do que a glória de Deus. A glória de Deus é o propósito. A glória de Deus é o objetivo dentro do templo. A presença do Altíssimo é o propósito dentro do templo. Mas quando Jesus, ele entra dentro do templo, ele não vê isso. Ele não enxerga esse propósito. Ele não enxerga o propósito de atrair a presença do Altíssimo. Mas quando ele entra no templo, ele vai ficar, imagino eu, ele vai criar uma atitude nele que ele vai começar a expulsar aqueles que estavam vendendo, aqueles que estavam praticando o comércio, estavam distorcendo, estavam fora do propósito daquele lugar. Estavam fora e perdidos do propósito do que era estar dentro do templo. O templo não era para as demais coisas. O templo não é um lugar para nós ficarmos dispersos. O templo não é lugar para nós nos perdermos. O templo não é o lugar para nós fazermos as demais coisas. O templo é o lugar onde nós entramos esse lugar, abrimos o nosso coração e clamamos pela presença do Espírito Santo de Deus. Propósito foi perdido, porque está havendo um propósito, está havendo algo dividido aqui. Uma parte é as pessoas que vão ao templo e também ao mesmo tempo tem pessoas realizando o comércio, tem pessoas fazendo coisas que desagradam ao Senhor. A glória de Deus é o objetivo primordial, mas quando tem outro objetivo por parte dos corações que estão no templo, a glória de Deus sai. Aonde há algo dividido, aonde há algo meio a meio, aonde há algo 50%, ali aonde há um coração que está dividido, que perdeu o propósito primordial, que é clamar e ter a presença do Espírito Santo, algo que não está decidido, a presença de Deus sai. Jesus, ele tem o seu lugar primordial dentro do templo, mas a partir do momento que as pessoas começam a colocar as demais coisas dentro do templo, a presença começa a ficar de fora. Jesus, ele tem um lugar primordial dentro e do meu coração, só que nós não podemos cair na armadilha de pensar que podemos te colocar dentro do nosso coração Jesus e um requício do mundo. Jesus e um requício das demais coisas. Jesus é o propósito, era, mas você pode dizer, irmão Gustavo, eu aqui, Jesus era o propósito, Jesus eu sei, mas dentro do meu coração, eu 50% eu tenho Cristo e os outros 50% está dividido com as coisas deste mundo, está dividido com as demais coisas que não edificam, está voltado para as coisas que não agrada ao Senhor. Isso daí vai fazer com que a presença de Deus se distancie de você, porque o Senhor, ele não quer que você deseje a presença dele somente pela metade, somente em ocasiões, somente em momentos difíceis. Mas o Senhor, ele procura corações aqui que arde, aleluia, que abundante.

o Senhor tome todo o meu coração. Aleluia. O problema é quando nós caímos.

nossas vidas. E aí que está o perigo. Que a pessoa, ela vai perdendo o propósito. O ser humano, ele perde o propósito e de pouco a pouco, o lugar aonde é para habitar a glória de Deus, o lugar aonde é para estar a presença de Deus, começa a ser segunda opção. Aonde é para nós estarmos cheios do Espírito Santo, as demais coisas do mundo começam a tomar conta, começam a tomar espaço. E quando vamos ver, há tempos não sentimos a presença de Deus, há tempos não sabemos o que

como, meus irmãos, nós queremos mergulhar, nós queremos vivenciar a presença abundante do Espírito Santo se o nosso coração está dividido. Não tem como nós queremos alcançar as bênçãos do Senhor através da presença de Deus se o nosso coração não está 100% voltado para Ele. Ou é tudo, ou é nada, ou é Deus, ou não é, ou nós mergulhamos, ou nós não entramos mergulhando.

dia segundo, dizendo: Senhor, que 100% do espaço que há dentro de mim, que seja voltado pela tua presença. Toma o teu lugar em minha vida, Espírito Santo. Aleluia. E o mundo, ele vem para nos pressionar e nos confundir e perder o propósito, fazer com que as coisas do reino saiam, percam espaço dentro do meu e do teu coração. E se nós não tomarmos cuidado, quando a pessoa vai acordar, já está tarde demais. A glória de Deus não está caindo mais. A glória de Deus já passou tão longe que a pessoa, ela não nota mais a diferença. Entra num culto, não consegue sentir a presença de Deus, não quer ter mais vontade de adorar ao Senhor, não quer ter mais vontade para entrar no santuário de Jesus, mas o Senhor, ele está pronto para renovar alguém e dizer: a partir de hoje, o mundo vai sair e 100% do seu coração vai estar voltado para a presença do Espírito Santo. Nos enchemos do Espírito Santo. E é algo que Tiago, ele vai nos explicar. É uma batalha que Tiago, meus irmãos, igreja do Senhor, ele vai nos explicar esse algo tão tremendo. Tiago diz em sua carta, ele vai dizer: olha, queridos, tomem cuidado. Prestem atenção, isso daqui é muito sério. Ei, presta atenção. Por quê? Porque a amizade com o mundo, ela gera inimizade contra Deus. A amizade com Deus, ela gera inimizade contra o mundo. O que isso significa, Gustavo? Quanto mais eu me aproximo de Deus, automaticamente, mais distante eu fico daquilo que pertence para o mundo. Quanto mais eu venho no culto pela manhã e oro para que o Espírito Santo habite em minha vida, quanto mais eu venho nos cultos aqui e eu clamo para que Deus faça boa obra, quanto mais eu mergulho na oração, eu mergulho no propósito, eu mergulho no jejum, eu mergulho na leitura da palavra de Deus, o mundo se torna distante e não tem poder de entrar dentro do nosso coração. Por isso que o inimigo, ele luta contra nós. É por isso que quando você vai pegar a Bíblia no meio da semana, bate o sono, a canseira vem em você e você não consegue entender o que é isso. É por isso que quando você diz: eu vou entrar na campanha de jejum, eu vou entrar na campanha de oração, parece que tudo vira de cabeça para baixo. É porque o inimigo está tentando tirar a força da sua igreja, da força da igreja do Senhor, através do primordial e do principal: oração, jejum e palavra de Deus. Se não

fogo, as campanhas de jejum, oração vai voltar dentro da tua casa. E o inimigo vai bater em retirada em nome de Jesus de Nazaré. Você crê nessa palavra, então glorifica o nome do Senhor, levante as suas mãos. Pelo poder da palavra de Deus, você vai sair daqui fortalecido. Pelo poder da palavra de Deus, você vai sair daqui renovada, minha irmã. Pelo poder da palavra de Deus, meu irmão, você vai sair daqui cheio da presença do Espírito Santo. A frieza vai embora, a frieza vai cair por terra, o inimigo vai bater em retirada.

está dentro de você. Pode louvar ao Senhor e pode engrandecer a Deus. E ele tenta tirar a nossa força, o inimigo tenta tirar a nossa força para que assim ele possa tentar impor sobre nós aquilo que ele quer. Ei, então é por isso que essa divisão dentro do coração nós temos que tomar cuidado. Porque não tem como eu querer servir a Deus se em meu coração ainda tem um requício que puxa para aquele lado, para as coisas do mundo. Não tem como eu querer estar, mergulhar na presença, ou melhor, viver aquilo que Deus, nós temos que tomar cuidado com isso, porque o nosso coração, ele não pode estar dividido entre o mundo e Deus, entre as coisas que pertencem a essa terra.

diante. O mundo não pertence mais. As coisas velhas se passaram. Eu quero viver conforme a tua vontade em minha vida. Pode exaltar ao Senhor. Quem tem Jesus tem tudo. Não tem coisa melhor do que viver com Jesus. Que maravilhoso, irmãos, é nós estarmos na presença de Deus. E isso tem feito, tem tentado com que muitas pessoas perdessem o propósito. Mas a restauração, ela vai acontecer a partir do momento que Jesus, ele entra dentro do templo. Ele entra dentro do templo e ele vai renovar, ele vai restaurar, ele vai restaurar aquele lugar que perdeu o propósito, que perdeu a glória de Deus. E então ele vai restaurar pessoas aqui. Quem quer viver a restauração divina? Só que para isso acontecer, nós precisamos ter ideia de que para que o Senhor, ele possa manifestar a restauração dele em nossas vidas. Você observa que quando Jesus, ele entra dentro do templo e ele avista aquilo que está errado, ele vai automaticamente, o que está errado, ele vai limpar. Ele vai tirar. Ele vai tirar aquilo que está impedindo da presença de Deus descer sobre aquele lugar. Uma notícia que Jesus, ele manda falar para você, querido irmão e irmã, você que nos acompanha pela internet, você que está presencialmente, talvez você ouve essa palavra e você diz: Gustavo, de fato, eu tenho enfrentado guerras. Talvez você ouviu esta palavra e de fato você tem questionado e está dizendo: Gustavo, eu estou enfrentando batalhas, o mundo está querendo me sucumbir, o mundo está querendo me parar, eu estou enfrentando momentos difíceis, estou fraco espiritualmente. Mas eu tenho uma notícia: se você levantar as suas mãos, se você se arrepender e crer nesta palavra, Jesus hoje, ele tem perdão, ele te levanta, ele tem limpeza, ele te limpa e te prepara para uma nova história que ele vai fazer na sua vida. Ainda tem oportunidade para você. A restauração vai começar, e para que isso aconteça, Jesus, ele começa a tirar tudo aquilo que impeça, que está impedindo, melhor dizendo, a sua presença descer sobre aquele lugar. E que esta seja a nossa oração: Senhor, eu quero estar em tua presença, eu quero que o Senhor tenha totalmente o meu coração, 100% do meu coração em tua presença. Eu quero que o Senhor, ó Pai, esteja comigo, porque o mundo já não faz mais sentido para mim. E que a nossa oração também seja: Senhor, tira de mim tudo aquilo que está lhe impedindo, que está me impedindo de eu me aproximar, de eu me aprofundar, de eu me aproximar da tua presença. Eu convido nós também fazermos uma análise dentro de nós, as nossas atitudes, os nossos defeitos, e reconhecer: Jesus, eu sou falho, Jesus, eu preciso me

estar no centro do teu querer. Pode exaltar ao Senhor. Igreja do Senhor. E então Jesus, ele vai retirar aquilo que está impedindo a presença do Altíssimo descer. E isso é muito importante, porque quando nós estamos reunidos aqui, clamando pela presença do Espírito Santo, nós estamos dizendo, nós estamos clamando: Senhor, eu quero que o Senhor seja prioridade, o Senhor é minha prioridade, o Senhor é bem-vindo e tem todo espaço do meu coração. Só que para isso acontecer, para que Ele possa nos restaurar, é necessário entendermos que o processo de restauração traz consigo situações onde teremos que renunciar às nossas vontades. Repito, o processo de transformação, o processo de restauração, o processo que o Espírito Santo, ele nos molda para que ele possa manifestar o teu querer, traz consigo renúncias que teremos que fazer para que tenhamos a presença do Espírito Santo sobre a nossa vida. É por isso que quando passamos a servir a Deus, tem amizades que se distanciam. É por isso que quando nós começamos a servir a Deus, tem situações que parecem não fazer sentido. Tem pessoas que se afastam, tem pessoas que viram a cara, tem situações que se distanciam, sonhos que não dão certo, vontades que são frustradas, mas é o próprio Espírito Santo dizendo: isso daqui vai te levar para longe de mim. Mas

foi gerado pelo Espírito Santo. Pode exaltar ao Senhor, porque Jesus está falando conosco. Nós temos que renunciar para que possamos viver a vontade de Deus sobre as nossas vidas. Vai sonhos, vai projetos, vai situações que pensávamos que era bom para nós, mas que na verdade iria nos levar para a morte espiritual. E aqui, igreja, eu peço a atenção de vocês, porque isso daqui é muito profundo. Isso daqui está levando muitas pessoas para a morte espiritual. Muitas pessoas estão sendo conduzidas para uma morte espiritual por conta disso. A vontade humana em relação ou contra a vontade de Deus. Você já viu aquelas pessoas que querem colocar a vontade delas acima da vontade de Deus? Nós temos que tomar cuidado, porque nós somos seres humanos. Sim ou não? Sim ou não? A pessoa está lá, dando um exemplo, está lá, começa a ter amizades que têm atitudes que não agradam ao Senhor, começa a estar em caminhos que desagradam a Deus, aí alguém vai avisar, diz, olha, toma cuidado. Desde quando você começou com essas amizades, desde quando você começou a andar nesse caminho, você está diferente. Você parou de orar, parou de buscar, parou de clamar a Deus. Aí a pessoa vai olhar e vai dizer, não, eu estou a mesma, eu estou a mesma. Faz uma semana que eu não sei quem entrar no meu quarto de oração, mas eu estou a mesma. Faz semanas que eu não sei o que é pegar a palavra para ler. Não porque eu vou pregar, porque eu vou ministrar, mas porque eu tenho sede de ler a palavra de Deus. Mas está tranquilo, eu estou mesmo. Faz tempo que eu não sei o que é falar em línguas estranhas, que é sentir a presença de Deus. E tem alguém dizendo, toma cuidado, mas a pessoa está, não, está tudo tranquilo, não vai dar ruim não. A pessoa, ela permite o inimigo colocar uma cortina de ilusão que tenta falar para ela, olha, o caminho está errado, mas esse caminho errado vai fazer você ser feliz de verdade. E é isso que o inimigo está fazendo com muitas pessoas, é uma cortina de ilusão, aonde ele tenta olhar para ela e dizer, você sair dentro da casa do Pai é a melhor escolha para você. E aqui eu quero encerrar esta mensagem. Quem lembra do filho que saiu da casa do pai e depois retornou? Quem lembra? Irmãos, o inimigo ele está fazendo igual isso nos dias de hoje. É uma cortina de ilusão, igual aconteceu com aquele filho. E aqui eu quero explicar para você. Você lembra que o menino estava na casa do pai, na fazenda? Tinha tudo. Olha só. Tinha pão, tinha alimento. Ele tinha tudo. Mas algo falou para dentro dele, olha, a melhor escolha para você fazer, eu acho que você vai ser mais feliz lá fora. Olha, eu acho que você vai ser feliz de verdade quando você sair da casa do teu pai. Você vai ter amizades, você vai ter riqueza, você vai pegar tudo que é de direito seu, você vai estar no auge. E aquele menino chega para o pai e diz, ô pai, me dá tudo que é de direito meu, que eu estou indo embora. O pai vai lá, separa tudo e diz, amém, vai. O filho sai com condições, com riqueza, dinheiro. Com isso ele atrai amizades momentâneas. Com isso ele atrai momentos momentâneos, passageiros. Como que é, Gustavo? Tudo que é gerado, tudo que é realizado longe da presença de Deus não tem benefício, mas é maldição para a vida do ser humano. Isso é uma lição que Deus ele permite para nós nos ensinarmos. Tem
pessoas que dizem, ah, o menino saiu da casa do pai, mas pegou a sua riqueza, pegou o seu dinheiro, pegou aquilo que era de dinheiro, de direito, e vai, teve momento com os amigos, teve momento com os conhecidos, mas tudo que é longe da casa do pai não é benefício, é maldição e é passageiro.

nós finalizarmos, o rapaz, ele passa por momentos, só que como nós falamos aqui, tudo que é fora da casa do pai é momentâneo e ilusório. Uma hora acaba, a alegria acaba, a esperança acaba, tudo passa. E quando ele se depara, quando o dinheiro acaba com aquilo que era de direito dele, ele já não tem mais, ele olha para a situação dele, cadê os amigos? Foram embora. Cadê as companhias que falavam que estava com você, que ia estar com você em todos os momentos? Foram embora. Cadê aqueles que bateram nas suas costas? Foram embora. E quando ele olha, ele está numa manada de porcos, numa situação terrível, com fome, sem, precisando de roupa, precisando de uma restauração. E ele olha para si, ele vê que ele não tem nada. E qual o lugar que ele lembra? Da casa do pai. E a primeira coisa que ele fala é: olha a minha situação, olha do jeito que eu estou. Agora eu não tenho nada, mas na casa do meu pai eu tinha tudo o que eu precisava para viver. Agora eu não tenho nada, mas era na casa do pai que eu tinha alimento, era na casa do pai que eu tinha amor, era na casa do pai que eu tinha pão, era na casa do pai que eu tinha tudo o que eu precisava para viver. E isso é a cortina da ilusão que tem afastado muitas pessoas, muitos cristãos da presença de Deus. A cortina desce e o mundo diz: olha, você se afastar de Deus é a melhor escolha para você. Você está certo, é isso. Essa amizade não vai te trazer.

morte espiritual, mas permita que essa santa palavra de Deus te leve à verdadeira vida, à casa do Pai, à casa do Senhor, aonde tem tudo que nós precisamos viver. O alimento, o amor, a paz é na casa do Pai. Seja bem-vindo entre nós, Espírito Santo. Querida igreja do Senhor, não permita que o inimigo ele venha confundir o propósito dentro do seu coração. Não permita que ele venha fazer você se enganar no meio da caminhada. Mas esteja 100% ligado na presença de Deus. Jesus, ele vai purificar o templo e ele vai colocar tudo no lugar para que a presença de Deus habite, para que a presença de Deus do Altíssimo pudesse estar. Ele vai restaurar o templo naquele momento. Ele restaura, coloca tudo no lugar. E uma coisa interessante é necessário que Jesus faça isso em nossas vidas, para que a presença dele, para que ele tome o lugar inteiro, 100% dentro do nosso coração. Nós estamos aqui clamando o Espírito Santo, sim ou não? Porque queremos que Jesus esteja dentro do nosso coração, porque queremos que Jesus esteja conosco em todas as áreas da nossa vida. Jesus é maior do que todas as coisas. Jesus é maior do que os nossos sonhos, do que os projetos. Jesus é tudo para nós. Jesus é tudo para nós. Querida igreja, e que nós não venhamos fazer com que as demais coisas, fazer com que aquilo que é do mundo venha dividir espaço dentro do nosso coração. Jesus, ele tem que ser a nossa prioridade. O Espírito Santo, ele tem que ser a nossa prioridade. E eu deixo essa reflexão a você. Faria sentido? Imagine que você conquiste sonhos terrenos, planos terrenos. Imagine que você tenha tudo que você queira ter nessa terra. Mas isso vai adiantar se o lugar de Jesus dentro do seu coração estiver vazio? Será que a nossa vida faz sentido sem Jesus? Será onde nós estaríamos neste momento se não fosse a presença do Espírito Santo sobre nós? Aonde será que estaríamos agora se não fosse o Espírito Santo nos ajudar, nos limpar e nos perdoar? Aonde será que nós estaríamos agora?

pode exaltar ao Senhor, pode glorificar a Deus. Querida igreja do Senhor, fiquem de pé que eu quero orar com vocês. Quem entendeu a mensagem que Jesus compartilhou conosco? Eu quero fazer um convite especial. Eu quero fazer um convite especial a você que ouviu esta palavra. E você disse: Gustavo, eu compreendi o que Deus falou comigo. Eu quero abrir um espaço para Jesus morar dentro do meu coração. Eu quero abrir um espaço dentro do meu coração para que Cristo, para que o Espírito Santo faça morada em minha vida. Eu quero chamar você aqui na frente, você que quer aceitar a Jesus como o único e suficiente Salvador da sua vida. Você que está dizendo: Gustavo, o mundo hoje não pertence mais para mim. Gustavo, o mundo não interessa mais para mim. É só mentira, é só ilusão. É só situação terrível que eu passei, que eu estou passando. Mas eu quero aceitar a Jesus, eu quero estar na presença de Jesus. Eu quero dizer sim para Jesus esta manhã. Eu quero chamar você, vem aqui na frente, que eu quero orar por você. Vem aqui na frente. Você que hoje quer levantar as suas mãos e dizer: Jesus, eu te aceito como único e suficiente Salvador da minha vida. Cadê você? Vem aqui na frente, que eu quero orar por você. Eu quero clamar a Deus pela sua vida. Pode vir, vem aqui, que eu quero orar por você. Você que vai dizer sim para Jesus. Você que vai orar para Deus neste momento e dizer: Senhor, que o Senhor possa fazer morada ao meu coração. E eu quero também convidar você.

esteve com o seu coração dividido. O mundo dividiu o espaço, o desânimo veio, a fraqueza espiritual bateu em você, e hoje você já não tem mais força, e hoje você já não tem mais vigor para poder ter uma vida espiritual saudável. Eu quero convidar você que hoje quer reconciliar com Cristo, venha aqui na frente que eu quero orar por você. Jesus, ele tem uma nova história. Jesus, ele tem algo especial para fazer em nossas vidas. Você que está com seu coração dividido, eu quero convidar você que está fraco, você que está fraco espiritualmente e está dizendo: Gustavo, eu preciso de um renovo. Gustavo, eu preciso de um renovo espiritual. Eu quero que Jesus possa operar sobre a minha vida e eu quero que ele tome 100% do meu coração. Vem aqui na frente também que eu quero orar por você. Pode vir. Vem aqui que nós vamos orar agora. Você que quer clamar a Deus, dizendo: Senhor, eu estou fraco espiritualmente. Eu preciso de um renovo. Eu preciso que o Senhor faça algo em minha vida. Eu preciso, eu quero estar de volta em tua presença. Pode vir, que eu quero orar por você. Pode vir, que nós clamaremos. Aleluia, já tem uma vida chegando. A igreja pode exaltar ao Senhor com as palmas. A igreja pode exaltar ao Senhor, porque tem vidas compreendendo a mensagem do Evangelho nesta manhã. Você que quer reconciliar e aceitar com Cristo, Gustavo, o mundo não pertence mais. O mundo eu não quero mais, eu quero viver na presença de Deus, eu quero sair dessa ilusão. Só mentira, só situação que desagrada, não, eu quero estar na presença de Deus. Ainda há chance, ainda há uma saída. Eu quero orar pela vida dos nossos irmãos que vão aceitar e reconciliar com Cristo. Estão aqui na frente, nós vamos orar pela vida dos servos do Senhor. Você que está pela internet, você que está pelo YouTube, você que está pelo Facebook, você ouvinte que está acompanhando este culto, coloque, mande a sua mensagem, DDD 11 98292 3392. Ali o nosso estúdio vai trazer e lhe dar todo o atendimento especial. Temos aqui na tela, quero aceitar Jesus @ipda.com.br, retificando o número

pessoas, pela vida dos servos do Senhor que estão aqui na frente, que hoje vão aceitar, reconciliar, que hoje disseram sim para Jesus e vão, aleluia, fazer uma aliança e vão clamar a Deus e Deus irá os fortalecer. Oremos, Altíssimo Deus e Eterno Pai, em nome de Jesus, Senhor, nós clamamos, meu Pai, pela vida dos teus servos. Ah, meu Senhor, que o Senhor possa manifestar o teu poder, que eles possam recomeçar hoje através da tua presença, que eles possam, Senhor, meu Pai, saírem daqui fortalecidos, que eles possam, Senhor, ó Deus, estar, meu Pai, ó Deus querido, neste dia tão especial e ter esta nova vida com

0: graça, a tua infinita misericórdia, é o que nós te pedimos. Ajuda-os, ó Senhor, meu Deus, e que haja, Senhor, uma nova vida para eles, é o que nós te pedimos e te agradecemos. E a igreja diz: que Deus abençoe os nossos irmãos. Nossa recepção vai dar o atendimento para eles, vai ajudar, seja renovo, seja a aceitar, reconciliar com Cristo, seja a oração. Os nossos irmãos vão entrar em contato para poder auxiliarem todos vocês. Que Deus abençoe você que aceitou a Jesus, você que reconciliou com Cristo pela internet. Entre em contato conosco e certamente nós iremos, aleluia, atender vocês da melhor maneira possível. As palmas são para Jesus, porque teve salvação. Aleluia, louvado seja o nome do Senhor.
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1: 5 horas e 58 minutos.
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1: Muito bem, queridos amigos ouvintes, muito bom dia, a paz do Senhor Jesus a todos. Eu sou seu amigo em Cristo, Presbítero Israel Martins. É sempre um prazer entrar dentro do seu lar, entrar dentro do seu receptor, entrar dentro aí do seu trabalho, através do seu smartphone. Seja muito bem-vindo, eu sou seu amigo em Cristo, Pastor Israel Martins, e nós vamos falar com Deus, mas eu quero deixar uma palavra do coração de Deus para o seu coração, antes de entrarmos na palavra do Senhor, que se encontra no Evangelho de Lucas, é isso mesmo, Evangelho de Jesus Cristo, segundo escreveu Lucas, no capítulo 12 e o versículo 15, que nos diz assim: E disse-lhe Jesus, acautelai-vos e guardai-vos da avareza, porque a vida de qualquer não consiste na abundância do que possui. Jesus Cristo falando com a igreja, olha, a vida de qualquer um não consiste na abundância do que possui, né? A palavra do Senhor também nos diz que aonde estiver o teu tesouro, aí estará o teu coração. Hoje, quem é o seu tesouro? Deus ou as riquezas? Pois é, medite nesta palavra. Nós vamos entrar em oração, nós vamos falar com Deus nesse momento. Compartilhe esta oração com o maior número de pessoas. Compartilhe, deixe o seu like para que o YouTube entenda que o vídeo é relevante e assim compartilhe com o maior número de pessoas. Vamos falar com Deus, vamos orar, oremos, falemos com Deus. Soberano Deus, eterno Pai, apresentamos em tuas mãos o nosso dia. Ah, meu Deus, que venhamos ter um dia produtivo, um dia de livramento, um dia, meu Deus, de cura, um dia de restauração. Restaura-nos, Pai. Restaura esse ouvinte que estava aí aguardando esse momento para entrar no santuário do Senhor, no santuário de oração. Alcança nesta manhã, meu Deus, a cada ouvinte que nos ouve agora pelas mais de 600 emissoras que transmitem o programa da Voz da Libertação através, meu Pai, das ondas sonoras do rádio. Eu apresento também a cada ouvinte que nos acompanha pelo Instagram, que nos acompanha agora pelo Facebook, que nos acompanha agora pelo YouTube, meu Pai. Alcança o teu filho, a tua filha, com a tua mão de misericórdia, dando grande livramento, Senhor. Olha esse irmão que está me ouvindo aí, de dentro desta portaria, aí de dentro do seu ambiente de trabalho. Visita agora os porteiros, visita agora os vigilantes, meu Pai. Visita agora os enfermeiros, visita agora os médicos, os fisioterapeutas. Meu Deus, visita nesta hora de oração esta pessoa que nos ouve agora, aí, meu Deus, desse quarto de hospital. Esta pessoa, meu Deus, que está aguardando um diagnóstico médico, está aguardando, meu Deus, uma avaliação médica. Visita o teu filho agora, com a tua mão de misericórdia, com a tua mão de livramento, Senhor. Meu Deus, que o Senhor venha operar milagres nesta manhã. Esta pessoa, ah, meu Deus, que entrou aqui nesta live oprimida, angustiada, seja alcançada agora pela tua mão de misericórdia. Eu apresento, meu Pai, nesse momento de oração, Senhor, os milhares e milhares de ouvintes que nos ouve do sul, que nos ouve do norte, que nos ouve, meu Pai, do Iapoque ao Chuí. Eu apresento agora em tuas mãos, meu Pai, os nossos amigos caminhoneiros que nos ouve, meu Pai, aí de dentro da boleia desse caminhão. Eu apresento os nossos irmãos e amigos que nos ouve, Senhor, agora, de dentro desse carro, de aplicativo. Olha esta pessoa que está dentro do transporte público, que está dentro do metrô, que está dentro do trem, que está dentro, meu Pai, do ônibus, indo trabalhar. Guarda a tua filha, o teu filho. Repreenda, meu Deus, todo laço do inimigo. Ah, Espírito Santo, entramos, meu Pai, no teu santuário, crendo no poder da oração, no poder do clamor, no poder, meu Pai, que há no teu sangue, ó Jesus Cristo. Muito obrigado, meu Pai, pela vida de cada ouvinte que está orando comigo. Ah, Espírito Santo, agora, olha esta pessoa, meu Deus, que já foi submetida a exames minuciosos, mas os médicos não descobrem qual é a causa dessa dor, qual é a causa dessa febre. Toca agora, meu Pai, nesse ouvinte, do alto da cabeça aos pés, arrancando agora toda enfermidade, seja ela de ordem patológica, ou seja ela de ordem espiritual. Repreenda agora toda enfermidade nos ossos, toda enfermidade no sangue, toda enfermidade na vesícula, toda enfermidade no pâncreas, toda enfermidade neural, toda a enfermidade psicomotora, meu Deus, vai queimando agora, pelo poder que há no teu sangue. Meu Deus, eu apresento nesta manhã os nossos amigos, meu Pai, técnicos da mesa de som, esses que são responsáveis por esta live chegar dentro desse ambiente de trabalho. Ah, meu Deus, os nossos amigos que são responsáveis por fazer as ondas sonoras, ah, meu Deus, adentrarem dentro do daio desse irmão, dentro, meu Pai, desse rádio, meu Deus, desse receptor. Alcance essa alma agora, que nos ouve do sítio, que nos ouve da chácara, que nos ouve da fazenda. Alcança, meu Pai, o teu povo agora, com a tua mão de misericórdia, com a tua mão de cura, com a tua mão de livramento, Senhor. Alcança nesse momento agora esse amigo, meu Deus, que nos ouve aí, meu Deus. Ah, Espírito Santo, de dentro desse centro médico, de dentro dessa UTI, esta pessoa que está se preparando para entregar o plantão, esta pessoa que está se preparando para receber o plantão, então, dá um dia de vitória para esse amigo técnico e enfermagem, para esse amigo auxiliar de enfermagem, para esse amigo enfermeiro, para esse amigo fisioterapeuta, dar um dia produtivo, dar um dia de livramento, Senhor. Eu apresento, meu Deus, nesta manhã, a toda a nossa diretoria, a diretoria deliberativa, o presbítero Davi Miranda Neto, Senhor, a sua respectiva família, eu apresento em tuas mãos nesta manhã a nossa irmã, Pai, meu Deus, Débora Miranda, o pastor Lorival de Almeida, eu apresento, meu Pai, nesta manhã em tuas mãos, ó Pai querido. Visita nesta hora de oração a nossa querida irmã e presidente das igrejas Pentecostal Deus e Amor, a nossa irmã Ereni Miranda, Senhor. Visita a tua filha nesta manhã, com a tua mão de misericórdia, com a tua mão de livramento. Eu apresento em tuas mãos a toda a diretoria executiva, o pastor Milton de Almeida, meu Pai, a sua respectiva família. Eu apresento o pastor Fabrício Beata, eu apresento, meu Pai, a sua família. Eu apresento o pastor Marcos Magno, eu apresento em tuas mãos a nossa irmã Josefina, Senhor. Eu apresento em tuas mãos o pastor, meu Pai, Wilson Siqueira. Eu apresento a família do teu servo em tuas mãos. Eu apresento, meu Pai, nesta manhã, a nossa irmã Josefina. Alcança a tua filha agora, com a tua mão de poder, com a tua mão de misericórdia, com a tua mão de livramento. Senhor, visita nesta hora de oração a cada ouvinte que nos ouve, meu Pai. Ah, Senhor do Norte, que nos ouve, Senhor, agora, do Sul, eu apresento os nossos irmãos ali da grande Porto Alegre, meu Pai. Visita, meu Pai, meu Deus, ah, Senhor, o Rio Grande do Sul, meu Deus, aqueles estados que foram afetados, meu Pai, por essas fortes chuvas, meu Pai, pessoas que foram desoladas, pessoas que perderam casas, móveis e até mesmo perderam familiares. Eu apresento os pastores ali das cidades onde foram afetadas, meu Pai, pelas fortes chuvas, os pastores ali da grande Porto Alegre, o pastor, meu Pai, Jorge Cardoso e família. Eu apresento nossos irmãos, meu Pai, aqueles que estão fazendo missões em outros continentes, meu Deus, ah, meu Deus, como o continente africano, visita os missionários, os evangelistas, guardando, livrando, meu Pai, segura na mão desse pastor que está fazendo missão em outro país, em outro continente. Eu apresento em tuas mãos a nossa irmã evangelista Maria Lourene. Visita, meu Pai, nesta manhã a vida da tua filha, a saúde. Ah, Espírito de Deus, eu apresento o pastor Osmar, meu Pai. Visita o pastor Osmar, visita, meu Deus, a sua família. Eu apresento, meu Pai, em tuas mãos os nossos irmãos africanos que estão aqui no Brasil, Pai, inclusive que hoje estarão, meu Deus, te adorando no culto das 15 horas. Ah, meu Deus, ah, Espírito Santo, usa os teus filhos, meu Deus, que irão adorar ao Senhor, que vidas sejam impactadas, que vidas sejam libertas e que o teu nome seja glorificado. Eu apresento, meu Pai, nesta manhã em tuas mãos os países que são considerados países da janela 10 por 40. Visita, meu Pai, os países ali do norte da África. Ah, meu Deus, países da Ásia, que o Senhor venha levantar, meu Pai, mais pastores, missionários, para levar a tua boa palavra, para pregar a tua palavra. Eu apresento nesta manhã em tuas mãos, ó Pai eterno. Olha esta mulher que nesse momento está de joelho dobrado, clamando para que o Senhor restaure o seu casamento, para que o Senhor restaure a sua família. Quantos casamentos que estão desfragmentados, quantos casamentos destruídos pela imoralidade, pelo adultério. Restaura, meu Pai, essa família. Restaura, meu Deus, esse lar. Olha esse homem que ora pedindo para que o Senhor restaure a sua família, pedindo para que o Senhor restaure o seu lar. Meu Deus, restaura lares agora, restaura famílias agora. Eu apresento em tuas mãos, nesta hora de oração, os presídios, meu Pai, os presídios femininos, os presídios masculinos. Entra, meu Pai, com salvação, entra, meu Pai, com libertação. Eu apresento, meu Pai, nesse momento de oração, ó Pai eterno, ó Pai querido, visita nesse momento de oração a cada pedido que está sendo deixado aí no chat, meu Pai. Ó Espírito Santo, Espírito Santo, olha aí os teus filhos que estão deixando seus pedidos de oração pelo canal oficial, meu Deus, da Igreja Pentecostal Deus e Amor, e também pelo canal Direto com Deus. Olha aí quantos são os pedidos de oração que estão sendo deixados, meu Pai, através do número de WhatsApp aí da rádio, meu Pai. meu Deus, eu apresento a cada ouvinte agora, meu Deus, que ora conosco, olha esta pessoa, meu Deus, que coloca as mãos sobre esse rádio, pedindo a cura, pedindo a libertação, pedindo livramento, meu Deus, cura esse ouvinte agora, cura esta pessoa desta lepra. Cura esta pessoa desta rancinice. Olha, meu Pai, esta pessoa, meu Deus, que foi diagnosticada pelo médico como uma enfermidade paliativa, uma enfermidade que não há cura, uma enfermidade que não há cura. Cura esta pessoa agora desta diabetes mellitus tipo 1, desta diabetes mellitus tipo 2. Toca nesse pâncreas agora, que esse pâncreas possa voltar agora a produzir a insulina. Meu Deus, ah, Senhor, toca agora, meu Deus, nesta pessoa que foi acometida, ah, meu Pai, de uma má circulação sanguínea em suas pernas, esta pessoa que já está com gangrena em sua perna, que o médico já ameaçou até mesmo de amputar as pernas desse homem, amputar as pernas dessa mulher, mas no teu sangue há poder, no teu sangue há poder para repreender esta enfermidade, para repreender esse espírito de enfermidade. Ah, meu Pai, a tua palavra nos fala sobre uma mulher que foi acometido, ou foi acometida, melhor dizendo, de um espírito de enfermidade, que fazia com que ela andasse encurvada, que fazia com que ela andasse com desvio em sua coluna. Quando ela entrou naquele templo, era o Senhor que estava pregando, e o Senhor chamou ela para a frente e impôs a mão sobre ela, e ela imediatamente foi curada daquele mal. Meu Deus, cura essa pessoa agora, esta pessoa que ora comigo, meu Deus, e foi acometida de um problema na coluna, de um desvio na coluna, esta pessoa que tem uma hérnia inguinal, uma hérnia de disco. Cura, meu Pai, esta pessoa agora, arranca esta hérnia, arranca esse tumor, arranca, meu Pai, esse mioma. Meu Deus, opera o teu milagre agora, levanta dessa cadeira de roda, meu Deus, esta pessoa que ficou tetraplégica, essa pessoa que ficou paraplégica, toca, meu Pai, em cada vértebra, toca, meu Pai, ah, na coluna agora, meu Deus, e que essa pessoa seja livre desse mal agora, que esta pessoa seja liberta agora, pelo poder que há no teu sangue, pelo poder que há no teu sangue carmesim. A tua palavra nos diz, no livro de Isaías 10:27, que pelo poder da unção será despedaçado todo jugo e todo peso será tirado do teu ombro. Meu Deus, que agora todo peso seja tirado do ombro dessa mulher, do ombro desse homem. Sim, Pai. Ah, meu Deus, e que todo jugo seja despedaçado pelo poder que há no teu sangue. Cura agora, liberta esta pessoa, meu Pai, do vício da bebida, do vício, meu Pai, da cocaína, da heroína. Cura agora, meu Deus, olha esta pessoa que foi acometida, meu Pai, de uma obra maligna que tem lhe causado males, que tem lhe causado prejuízos, meu Pai. Desfaz nesta manhã toda obra diabólica, toda obra satânica, que seja desfeita, que caia por terra e que o teu nome, ó Senhor, seja glorificado. Eu apresento nesta manhã em tuas mãos aquelas crianças, meu Deus, que estão ali nos orfanatos, que estão ali aguardando uma adoção. Meu Pai, quantos jovens, quantas crianças que foram abandonadas ainda no parto, ainda ali, meu Pai, na maternidade, Senhor, alcança esta criança, meu Pai, que tem um sonho. Ah, meu Pai, de chamar alguém de pai, alguém de mãe, prepara uma família para esta criança, para esse adolescente. Ah, meu Pai, prepara, repreenda todo trauma, repreenda toda investida do inimigo. Meu Deus, eu apresento nesta manhã, ah, Senhor, visita nesta manhã, Senhor, esta pessoa que perdeu a visão, esta pessoa que só está enxergando vultos, já não enxerga mais nada, toca agora, nesta visão agora, e que esta pessoa, a partir de agora, possa enxergar e que ela venha ligar e que ela venha nos contatar para nos contar o qual grande milagre o Senhor operou em sua vida. Toca agora, meu Pai, nesta pessoa que entrou aqui com dores de cabeça, que entrou aqui com enxaqueca, meu Pai. Cura esta pessoa agora, pelo poder que há no teu sangue. Eu apresento em tuas mãos esta pessoa que já foi até mesmo ameaçada de despejo aí desse apartamento, aí desta casa. Prepara recurso, prepara, meu Pai, para que esta pessoa possa honrar os seus compromissos. Eu apresento em tuas mãos, nesse momento de oração, Pai eterno, esse obreiro, esta obreira, esse presbítero, esse diácono que está desanimado, que está pensando em parar, que está pensando em entregar. Meu Deus, vai repreendendo agora todo esgotamento espiritual. A tua palavra nos diz sobre um gigante que Davi foi enfrentar por nome de Esbibinobe. A tua palavra nos diz que quando a batalha se iniciou, Davi cansou ao ponto de o gigante quase lhe ceifar a vida. Mas o Senhor levantou Abissai, filho de Zeruia, ah, meu Deus, para livrar Davi da mão daquele gigante. Levanta, meu Pai, agora pessoas para caminhar com esta pessoa que se encontra desanimada, que está esgotada espiritualmente. Tira, meu Pai, todo desânimo, tira, meu Pai, toda frieza espiritual. Olha, meu Pai, este novo convertido que ora comigo agora, pedindo batismo com o Espírito Santo. Batiza esse ouvinte agora, batiza esse obreiro agora, batiza, meu Pai, para que ele possa falar novas línguas agora, para que ele possa falar em mistérios contigo agora. Ah, Senhor, renova, renova esse pastor, renova esse obreiro, renova esse presbítero, tira todo desânimo, tira toda frieza, pelo poder, é pelo poder que há no teu sangue carmesim. Sim, Pai, continua a operar maravilha, continua a operar sinais. Senhor, eu apresento em tuas mãos, nesse momento de oração, ah, Senhor, esta pessoa que está já no transporte público, no caminho de casa, que está no transporte privado. Guarda, meu Pai, esse homem, guarda, meu Pai, esta mulher, guarda esse amigo enfermeiro que teve um plantão exaustivo nesta madrugada. Meu Deus, dá, meu Pai, um dia tranquilo, um dia produtivo, um dia de livramento. Ah, meu Pai, toma a vida dos teus filhos que estão encerrando mais um plantão, ah, meu Pai, ali na rádio, aqui, meu Deus, ah, Senhor, na live, que os teus servos venham ter um dia tranquilo, um dia produtivo, um dia, sim, um dia de livramento. Eu apresento em tuas mãos, ó Pai eterno, visita, meu Pai, nesta manhã, esta mãe que está, Senhor, no caminho desse presídio para visitar o seu filho. Meu Deus, esta mulher que está no caminho desse presídio para visitar o seu esposo, meu Deus, que o Senhor venha libertar esse homem, esse jovem, ah, meu Pai, desta vida, meu Deus, do crime, liberta esse homem, liberta esta mulher, faz desse jovem um pastor, um obreiro. Ah, Senhor, eu quero, queremos ser cheios, cheios da tua presença, para que não fique em nós espaço para o orgulho, espaço para a soberba, espaço para a altivez. Vai nos limpando, vai limpando as nossas vestes, vai tirando, meu Pai, tudo aquilo que não lhe agrada em nós. Tira o orgulho, tira a vaidade, tira, meu Pai, toda emulação, que é o pecado da competição, meu Pai, nos purifica, nos lava, segura, ó Senhor, em nossas mãos. Eu apresento, meu Pai, nesta manhã de oração, esta pessoa que foi enganada, que foi seduzida, ah, meu Pai, por uma proposta irresistível de trabalho em outro país, esta pessoa que recebeu uma proposta para trabalhar em outro país, mas hoje está vivendo em condição análoga à escravidão, Senhor. Visita esta pessoa que está sendo mantida em cativeiro. Ah, meu Pai, que trabalha apenas pelo prato de comida, que não tem direito nem de entrar em contato com a família. Invade, meu Pai, agora esse cativeiro e liberta esta pessoa, liberta este homem, liberta esta mulher, meu Deus, que está sendo mantida em cativeiro. Entra, meu Pai, com providência, entra, meu Pai, com milagre, entra, meu Pai, com a libertação. Sim, Pai, opera o milagre agora, opera a libertação agora, e que o enfermo seja curado, e que o oprimido seja liberto, em no nome de Jesus Cristo. Amém. E graças a Deus. Seja muito bem-vindo, querido amigo internauta, seja muito bem-vindo, querido amigo ouvinte, você que orou comigo, você que clamou a Deus comigo, está afastada, está afastado dos caminhos do Senhor. E agora, quer tomar a melhor decisão da sua vida? Talvez faz anos, talvez faz meses que você não entra em uma igreja, mas o Senhor te alcançou aí dentro dessa portaria, o Senhor te alcançou aí dentro do seu trabalho. E você que vai voltar para Jesus agora, eleve o seu pensamento a Deus e repita comigo: Senhor Jesus, perdoa os meus pecados. Eu volto nesta manhã para a tua presença. Perdoa os meus pecados. Escreve o meu nome no livro da vida e sela com teu sangue até o dia do arrebatamento. Seja muito bem-vindo, em nome de Jesus. Mais do que uma igreja, nós somos uma família. Querido amigo ouvinte, nós estamos aqui localizado no coração de São Paulo. É isso mesmo, Avenida do Estado, 4568, com entradas para veículos e pedestres, para a Avenida Prefeito Passos, número 10. É isso mesmo. Nós temos 5 cultos diários hoje, domingo. O culto já começa, já inicia às 7 horas da manhã, às 9 horas da manhã, nós temos aquele culto poderoso, famílias em busca do Espírito Santo. Famílias em busca do Espírito Santo. Às 15 horas é o culto com a nossa diretoria, pregando a palavra, presbítero Wilson Siqueira, pregando a palavra com vozes da África, louvando ao Senhor, cantores da MC Music, a nossa irmã, cantora Débora Miranda, e Deus operando milagre, o Batalhão da Fé, o Esquadrão da Libertação, também apóstolos no Santo Altar de Deus, para orar por você, para clamar a Deus por você, para Deus operar o milagre em sua vida. Às 19 horas, é claro, às 19 horas, aquele culto poderoso, culto da família, estará pregando a palavra presbítero, o servo do Senhor, presbítero pregando a palavra do Senhor, dando lugar para o Espírito Santo e Deus dando a vitória. Você não pode perder o culto aqui na sede mundial. Venha buscar a presença de Deus, venha ser cheio da presença de Deus. Perdão, às 19 horas conosco pregando Paulo Cunha, presbítero Paulo Cunha, pregando a palavra do Senhor, e também presbítero Jessé Ávila pregando a palavra, sendo um instrumento de Deus, juntamente com o presbítero Paulo Cunha, o nosso psicólogo Jessé Ávila, e Deus te dando a vitória. Queridos ouvintes, eu sou seu amigo em Cristo, presbítero Israel Martins. Foi um prazer entrar aí dentro do seu dial, entrar aí dentro do seu receptor, entrar aí dentro do seu ambiente de trabalho. Nós vamos ficando por aqui. Que Deus abençoe o seu lar. Deus abençoe a sua

queridos ouvintes, o programa Voz da Libertação chegou o dia, hein? É hoje, domingo, logo mais, a partir das 14 horas, o grande culto de gratidão a Deus, com a presença da banda Inhelete, grupo Vozes da África, adorando a Deus.

0: grupo Vozes da África, Adorando a Deus, vindo lá de Moçambique, do continente africano, para adorar a Deus aqui na sede mundial. E você é o nosso convidado especial para estar aqui conosco. Mas não venha sozinho, não. Convide a família, convide os amigos e venham participar. Onde eu mesmo, presbítero Wilson Siqueira, estarei orando, ministrando a palavra de Deus e orando com você e por você, logo mais no período da tarde, às 14 horas, aqui na Avenida do Estado, 4568, na Liberdade. No centro da capital paulista, você pode vir também pela Avenida Prefeito Passos, número 10, onde você terá acesso ao nosso estacionamento. Que Deus em Cristo vos abençoe e até mais, se Deus quiser.
1: Minha irmã, qual que é o seu nome?
2: Eunice de Castro. O meu cunhado, num dos últimos exames que ele fez agora, constou um tumor no cérebro. E esse tumor vem trazendo, assim, muitas preocupações.

0: direção de Deus e Deus desenrolou esse trabalho da cirurgia, porque por convênio estava com impedimentos. Foi desimpedido e ele operou aqui a semana passada. Eu vim cá na quarta-feira, pedi oração para o irmão orou e, para a glória de Deus, ele já está em casa. A mão de Deus foi estendida, foi tirado o tumor, foi um sucesso e ele já está em recuperação em casa.
1: Conte a benção que o irmão alcançou na igreja pentecostal Deus de Amor. Devido pegar o voto do livramento, meus filhos todos, né? E Deus deu livramento, ele passando de moto, ele trabalha no iFood. Mas nesse dia, eles andam só correndo, mas nesse dia ele estava 40 por hora. E veio um carro, atropelou a moto não vale mais nada. Amassou toda a moto, perca total, e ele não teve um arranhão, irmão.
0: Então, irmão, eu tenho uma filha que está gestante. Logo no começo da gestação, o médico já constatou diabetes e então ficou uma gestação de risco. E aí, esses, uns 3 dias atrás, ela veio com uma febre muito alta, 40 graus de febre, com dores no corpo, nos olhos, na garganta. Aí, quando ela pegou, o esposo dela levou ela no hospital. E chegando lá, a médica pegou e falou assim: olha, você está com Covid. Aí o esposo dela me ligou chorando. Eu falei: fica tranquilo, nós servimos a Deus, não se preocupe. E ainda falei para ela: se for Covid, Deus cura. E eu fiz a oração em casa e falei: Senhor, sou tua serva, minha filha está gestante, está com risco na gestação. É o primeiro bebê dela. Então, se for da tua vontade, o Senhor enviará um anjo agora, se for da tua vontade, vai curar ela agora. Irmão, tava ligando para ela, não conseguia. Depois aí ela voltou para casa e falou assim: mamãe, então fica tranquilo, não deu Covid, não vou ficar internada, tô indo para casa são e salvo, estou bem, está tudo bem com o bebê. Hoje minha filha tá lá, tá bem, tá com saúde e tudo bem, graças a Deus. Deu um grande livramento para ela, graças a Deus.
2: 6:36. 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
3: Eu me chamo Aide. Eu sou de São Paulo, capital. Eu gostaria de dar um testemunho para os irmãos de uma graça que eu alcancei. Na verdade, eu tenho que agradecer a Deus todos os dias, né? Por tudo que eu tenho, por eu ter onde comer, onde morar, o que vestir, pela minha família. Mas, especificamente, eu queria agradecer que eu fui curada de uma doença muito grave. Uma neoplasia, né, um câncer. Tive esse diagnóstico amamentando a minha filhinha quando ela tinha um aninho. Tive um diagnóstico de um câncer de mama. Esse diagnóstico, quando eu tive, eu estava na mesa do exame tremendo. Eu quase caía da mesa de tanto medo, de tanto pavor mesmo. E uma enfermeira chegou para mim e disse: "A senhora acredita em Deus?" E eu falei: "Acredito", mas eu não parava de tremer. E ela disse: "Então você tem que acreditar, mas tem que confiar também." E a partir daquele momento eu entendi que Deus está no controle de tudo. Então eu fico até emocionada porque, assim, passei por momentos muito difíceis. Desde o diagnóstico, eu fiz tudo que eu poderia fazer, assim, de difícil, né? Que é quimioterapia, radioterapia. Fiz cirurgia de 8 horas e agora, já se passando 3 anos, né, de tudo que aconteceu, eu tremo ainda, como eu tremi no diagnóstico, para fazer o diagnóstico, mas eu tremo de felicidade, de gratidão, porque todos os exames que eu faço, todos eles não têm resquício de nada daquela doença. Deus me curou e me cura todos os dias, porque além de ter me curado da doença, dessa doença gravíssima, Ele me cura da minha ansiedade, né? Ele me cura na parte mental. Então, assim, eu creio e não tenho mais aquela ansiedade, aquele tremor, porque eu sei que Deus está no controle e Deus é bom. Deus é muito bom. Deus faz coisas que eu nem acredito, sabe? Porque Ele é bom, Ele é o nosso Pai. Ele é digno de toda honra e toda glória. Muito obrigada, meu Deus. Amém.

Agora em São Paulo, 6 da manhã, com mais 41 minutos. Sejam todos bem-vindos a esta programação. Bom dia, São Paulo. Bom dia, Brasil. Você orou agora às 6 da manhã, já recebeu a bênção do Senhor Jesus e nós estamos aqui com uma programação especial, queridos irmãos, deste lado, comunicando com vocês, seus irmãos em Cristo, Rivar Silva e nosso querido irmão Márcio Luiz Oliveira. É, já estamos direto e ao vivo do Templo da Glória de Deus, com muitas emissoras, já preparada a nossa fé, já preparando a nossa fé, porque daqui a pouquinho nós temos mais um grande culto, já às 7 da manhã, 9 da manhã, às 11 da manhã e às 7 da noite, queridos irmãos. Hoje é dia de vitória. Domingo é o domingo do Senhor. Domingo não é o dia de ficar em casa. Domingo não é dia de você, meu querido irmão, deixar os pensamentos mal dominar você. Não, não, não. Domingo é dia de nós entrarmos na presença de Deus em um ato de gratidão. Domingo é dia de nós levantarmos as nossas mãos e recebermos as bênçãos que os céus já estão preparando para as nossas vidas. Por isso você não pode ficar em casa, por isso você não pode deixar o inimigo dominar o seu sentimento, você não pode deixar o inimigo, queridos irmãos, dominar o seu sentimento. Não, não, não, não. É tempo de se levantar e vir para a casa de Deus, ainda dá tempo de você fazer parte desses grandes cultos. Hoje teremos também Vozes da África no horário das 3 da tarde, Banda Inelete diretamente de Moçambique se despedindo do Brasil para voltar ao continente africano. E na grande oportunidade contaremos com a presença da nossa irmã Débora Miranda, louvando a Deus, a diretoria da IPDA, Banda Jeová Rafá. Vai ser uma tarde de gratidão. Você já agradeceu a Deus por tudo que ele fez em sua vida? Já estamos saindo, queridos irmãos, praticamente já iniciando um novo mês, e o mês de agosto para muitas pessoas é um mês que carrega muitas superstições. As pessoas ficam presas muito em superstições. Mês de agosto é um mês de desgosto, é um mês de dor, é um mês de sofrimento. Para você vai ser o mês da sua vitória, porque você já entendeu que quem vem para a igreja recebe o milagre das mãos de Deus. Então vamos despertar a fé e vamos nos unir, queridos irmãos, num propósito único: clamai ao Senhor enquanto se pode achar, chegai-vos a mim e eu também chegarei a vós. Sejam todos bem-vindos.

0: com 44 minutos, muitas pessoas estão se levantando para ir ao trabalho, muitos estão se levantando para fazer aquele seu esporte preferido, que é sair, dar uma caminhada, uma pedalada, uma corrida. Isso, está ouvindo aí o programa Voz da Libertação no seu fone de ouvido, está ligadinho juntamente conosco, indo para o parque, daí por diante. Mas não se esqueça, 9 da manhã, estamos aguardando por vocês aqui. Ainda dá tempo de você levar o cachorrinho para dar uma volta, ainda dá tempo de você ir à feira e se programar para começar o dia na presença do nosso Deus. 6 da manhã com 45 minutos. Bom dia, São Paulo. Bom dia, Brasil.
1: Meu irmão, seu nome?
2: Aldeócio Grepe. Eu gostaria de falar sobre uma filha minha, que ela ficou internada 49 dias com a doença. Hoje, graças a bom Deus, faz 4 meses. Para começar a andar e falar. Agradeço a Deus por isso, pela oração na casa do Senhor.
3: A bênção é do meu filho Paulo, que ele teve 2 vezes internado, uma vez na Santa Teresa e outra vez no Hospital das Clínicas. E eu fazendo foto, o Senhor Jesus deu o livramento, ele não ficou muito tempo não, e agora já está começando a caminhar para a igreja. E a outra vitória foi que eu tenho certeza que as dores que eu sentia, e ali pelo voto do livramento, orando à meia-noite, o Senhor me curou, irmão. Eu agradeço essa oportunidade, em nome do Senhor Jesus.
4: Eu vim com a minha bebezinha de 7 meses e ela foi já diagnosticada com infecção de urina. Aí eu trouxe ela na quarta-feira. Aí o pastor orou na bexiguinha dela e quando eu cheguei em casa a fralda estava até pesada de tanto xixi. Graças a Deus, porque estava difícil, né? Todo dia indo para posto, todo dia ela tendo febre. Não, a gente já estava preocupado, com medo de dar outra coisa. Graças a Deus não tem mais nada.
5: Olha, eu fiz uma campanha que não é para mim, foi para a minha nora. Sendo para a nora, é para mim também, né? Ela estava assim, muito atribulada no trabalho, mas muito mesmo, muitos anos que ela trabalhava nesse lugar, nessa firma. E ela queria sair. Eu falei, não sai. Não sai, não pede conta, porque Deus vai dar vitória. Vou na Deus Amor fazer uma campanha. Encerrei a campanha hoje. Antes de encerrar a campanha, Deus transferiu ela para outro lugar e ela está bem, está feliz, graças a Deus. Antes de terminar a campanha, viu? Deus já deu a vitória.
6: Eu queria contar que o meu cunhado, meu marido, fez um voto para ele, que ele não saía do médico com pneumonia, tinha pressão alta, tomava um monte de remédio. Aí ele fez um voto com o Nosso Senhor e Deus curou ele e hoje ele não toma um remédio. Ele tem 90 anos. E queria contar também da bênção que o meu esposo fez para ele mesmo também, que ele tinha muita cólica do intestino, ficava com a barriga toda dura, não conseguia ir no banheiro e tinha que tomar laxante para ele poder ir no banheiro. E hoje, com a honra e glória do Senhor Jesus, ele não toma mais laxante, ele vai no banheiro normal. E a gente está muito agradecido pelo que o Senhor Jesus fez em nossas vidas.
0: Agradecido por tudo que Deus tem feito em nossas vidas. É isso, queridos irmãos, que nós estamos...
7: 5 horas e 49 minutos.
0: Gratidão.
7: 5 horas e 49 minutos.
0: Nós agradecemos e quando nós agradecemos, nós estamos preparados.

Amados e queridos irmãos de Manaus e região, aqui é a irmã Patrícia Januário de São Paulo capital e com muita alegria venho confirmar minha presença e também fazer um convite muito especial para você e sua família para estar juntamente conosco celebrando o 28º Congresso de Senhoras Amazonas. Creio que Deus preparou dias de avivamento, renovo espiritual, salvação, cura e da poderosa manifestação do Espírito Santo. E você não pode perder esta grande oportunidade de estar juntamente conosco para adorar e engrandecer o nome do Senhor nosso Deus. Anote aí em sua agenda. Será no sábado, dia 1º de agosto, a partir das 17 horas e também no domingo, no dia 2 de agosto, a partir das 13 horas. Em nossa igreja pentecostal Deus e Amor, sede estadual de Manaus, no endereço Rua Comendador Alexandre Amorim, número 525, Aparecida Centro. Venha com o coração aberto e também convide mais alguém para estar juntamente conosco, adorando ao nome do Senhor. Eu tenho certeza que Deus tem uma palavra para a sua vida. Espero por todos vocês. Que Deus abençoe.

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1: Eu já preguei várias vezes em vários locais na Bíblia, não é? E já repeti várias mensagens, ou seja, li o mesmo texto, né? Mas Deus sempre dá uma palavra diferente. E Deus sempre fala com as pessoas, mesmo que a mensagem seja igualzinha, igualzinha, igualzinha. Eu já preguei o episódio em que Saul, ele transgride a orientação que Samuel havia dado a ele. E Samuel fala para ele, olha, já era o seu reino, viu? Já era, acabou. Eu sempre gosto de dizer, o seu reino foi tirado de você e vai dar o senhor, ao seu reino um que é melhor que você. E a gente vê Saul, né? A gente vê nele uma figura muito patética, né? Um homem mesquinho, vaidoso. Ele foi advertido pelo profeta que Deus já o havia recusado. Deus já havia escolhido outro rei. 1 Samuel capítulo 15, versículo 28. E já falei sobre esse tema também. Você já pensou o que é Deus falar com você através do profeta? Olha, foi tirado de você o seu reino, você não obedeceu. E a indiferença de Saul, a vaidade de Saul, ela vem totalmente à tona. Porque ele diz a Samuel, olha, Samuel, é o seguinte, você simplesmente vem comigo até as tropas que eles estavam preparados para a batalha. Você simplesmente vai me honrar diante das pessoas. Ele não deu a mínima, não se importou que Deus o rejeitara e que o trono seria de outra pessoa. Mas ele se preocupou apenas com a sua imagem. Isso que eu disse, que era um homem vaidoso, orgulhoso, um homem fútil, patético. Ele não deu a mínima importância para as consequências do seu ato, mas estava pensando apenas e tão somente na sua reputação. O que as pessoas vão pensar de mim? E infelizmente, existem muitas pessoas que são assim, enfiando os pés pelas mãos, fazendo muitas coisas estranhas na vida, entendendo que Deus não tem aprovado as suas atitudes. Mas, infelizmente, essas pessoas estão preocupadas apenas com a sua imagem, não com o resultado das suas atitudes. Não estão preocupadas com as consequências dos seus atos. Fazem tolices e mais tolices. Mas o que não querem é que as pessoas pensem mal delas. Não ligam para o seu caráter e não ligam para o que Deus está pensando delas. São pessoas que vivem mais para a opinião pública. O que as pessoas devem pensar bem, ou seja, que as pessoas pensem bem de mim, que as pessoas falem bem de mim, mas se esquecem que Deus tem já o julgamento a respeito das atitudes de pessoas que assim procedem. São pessoas que ficam estressadas quando alguém a censura, quando alguém fala até em nome de Deus, olha, isso não é correto. Não foi isso que Deus falou. E como Saul, fazem as coisas mais horrorosas, mas não querem que se diga que coisas horrorosas foram feitas. E eu fico triste, ouvintes amados, e vejo como, assim, com olhos muito tristes quando a opinião pública pesa mais que o caráter para uma pessoa. Um seguidor de Jesus é pior. Não se preocupar com o juízo de Deus, e sim com o juízo dos outros, dos homens. O pior é quando uma igreja se preocupa mais com o aplauso do mundo do que com a avaliação que Deus faz dela. Eu sei que muita gente, eu sei que muitas pessoas, muitas igrejas se preocupam mais em, de repente, serem igrejas amigáveis às pessoas que igrejas leais a Deus. Me recordo que por ocasião da morte do último Papa, especialistas no catolicismo diziam que a igreja deveria se preocupar em buscar um Papa mais próximo das pessoas, que as compreendesse mais, que as fizesse se sentir bem e que não desse tanta ênfase à moral da igreja. É interessante. Algumas igrejas fazem isso. Infelizmente, dão o que as pessoas querem e não o que elas precisam. As pessoas precisam ouvir o Evangelho, mas se excedem no entretenimento. Olha, ouvintes, nós sabemos que a igreja tem uma forma de se comportar, e a igreja não precisa se preocupar com táticas A igreja não precisa se preocupar com... Não, precisa de algo novo. A palavra de Deus é a mesma. Nós não temos que criar esquemas. Nós temos que pregar o Evangelho. E à medida que nós pregamos o Evangelho, Deus mesmo fará com que as pessoas se convertam e venham à nossa igreja. Nós não temos que buscar agradar o homem e nos aproximar do homem e nos distanciarmos de Deus. A nossa filosofia de ministério é trazer convertidos. Nós não queremos saber, às vezes, de pessoas que são passantes festeiros. Às vezes parece que está dando tudo certo, não é? Ah, minha igreja está cheia de passantes. Pessoas em busca das festas. Deixa eu dizer a você, gente que realmente se converte a Deus é gente que dá firmeza à igreja. Mas passantes festeiros, esses são os primeiros a cair fora quando os problemas surgem. Me lembro de uma ocasião que nós estávamos numa igreja e de repente veio uma perseguição. A perseguição foi tão grande não sei de onde surgiu o assunto, mas alguma pessoa foi a um canal de televisão que já não existe mais e disse que em nossa igreja nós afogávamos a pessoa num tanque que tinha no fundo da igreja para as pessoas darem oferta. Aí nós conseguimos entender onde é que estão os crentes convertidos e os passantes festeiros. Os festeiros ao primeiro sinal de batalha, o pior, uma batalha injusta, não é? Porque muitas mentiras são levantadas contra a igreja. Até hoje nós somos caça-níqueis, somos ladrões de dízimo, até hoje nós somos pessoas, o Talibã do Evangelho, até hoje. E é o primeiro sinal de batalha, os festeiros caem fora. Mas os convertidos dão firmeza à igreja. Os convertidos que têm chegado à igreja e têm feito crescer a igreja e têm encorpado a igreja, esses dão firmeza à igreja. A igreja não tem que agradar o mundo. A igreja não tem que permitir que o mundo paute a sua ética e os seus valores e que estipule a sua forma de agir. A igreja tem de pregar o Evangelho. A igreja não pode ter essa visão maligna de Saul. A igreja tem que manter a sua preocupação de ser leal a Deus, que Saul não teve. A igreja não pode ficar, não, e a minha reputação, como é que fica? O que as pessoas vão dizer? A igreja tem de fazer o que Deus quer que a igreja faça. Portanto, igreja, ser fiel a Deus, seja leal a Deus. Preocupa-te com a vida correta, santa e decente. A igreja não foi chamada para a popularidade, mas para a fidelidade. Seja fiel, igreja, seja fiel. Só para encerrar, às vezes as pessoas fazem um traçado tão esquisito, que a gente já ouviu coisa tipo, sua igreja não tem nenhum artista de televisão, nenhum jogador de futebol, um ou outro tem, tá lá. Mas a nossa ênfase aqui é dizer que todas as pessoas são iguais perante o Senhor. E tratamos todas as pessoas iguais. Não é porque a pessoa é isso ou aquilo que nós vamos tratar diferente. Todas as pessoas são iguais. E a gente não deixa jamais de pregar o Evangelho corretamente. Só porque alguém vai dizer, não vou àquela igreja porque ali eu não vou ser reverenciado, não vão se curvar diante de mim, o meu dízimo é gordo, hein? Não. Somos fiéis como igreja, vamos viver corretamente, decentemente, e vamos dizer que não fomos chamados para sermos populares, embora possamos ser, mas somos chamados para a fidelidade.

0: maravilha, né? Tá bom demais, tá bonito demais esse hino que nós acabamos de tocar para vocês. E eu espero que vocês, ouvintes, tenham se deliciado, né, em tanta coisa boa que Deus tem para vocês e já começou através dessa programação.
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Aqui nós declaramos nesta manhã, Senhor, que Tu cuida de nós, ó Pai. Meu Deus, através deste louvor, Senhor, possamos compreender que Tu és um Deus

quando ele se depara com a adversidade, quando ele se depara com o mar na frente, Senhor. Mas aqui nós declaramos nesta manhã, a nossa confiança está em Ti, Senhor, porque Tu és um Deus que cuida, cuida, cuida. Tu és um Deus que cuida, Senhor. A prova disso, a Tua palavra mesmo nos diz, para nós olhar para os

0: para as nossas vidas, Senhor. Tira nesta manhã o medo, tira nesta manhã a dúvida, tira nesta manhã a incredulidade, meu Deus, que tem impedido esta pessoa tomar posse da vitória, tomar posse do milagre, tomar posse, meu Deus, daquilo que o Senhor tem preparado para os seus, oh Espírito Santo de Deus, porque muitas vezes é nós mesmos que impedimos o que Deus tem para nós, porque não acreditamos da maneira certa, não pedimos da maneira certa. Oh Deus tremendo, Deus poderoso, realiza esta grande obra, Senhor, pelo poder da tua palavra, realiza esta grande obra pelo poder do teu Espírito Santo, Senhor, e fala conosco nesta manhã.
1: Sim, meu Deus, graça te damos, ó Pai, por esta manhã, uma oportunidade que o Senhor tem nos concedido de estarmos aqui, Senhor, nesta manhã, para te glorificar e exaltar o teu santo nome, Senhor, para dar graças ao Senhor pela vida, para nos darmos graças ao Senhor, ó Deus, pela sua grande e infinita misericórdia. Ó Espírito Santo de Deus, Espírito Santo da verdade, aqui está, Senhor, este irmão, esta irmã, que compreendeu, Senhor, que o Senhor elegeu, ó Pai, para viver esse propósito, Senhor. O Senhor nos escolheu, o Senhor nos elegeu, o Senhor nos separou.

e o amor de muitos se esfriaria. Oh, Deus tremendo, Deus poderoso, eu sei que esta passagem, ah, meu Deus querido, esta palavra há de acontecer sobre o mundo, mas que nossa vida não aconteça isto, do amor se esfriar, não.

chão. Virão dias em que precisamos tomar decisões na nossa vida, mas uma coisa é certa, ó Pai, se o Senhor estiver conosco, seremos mais do que vencedor. Se o Senhor estiver conosco, seremos mais do que vencedor. Como Paulo diz na sua palavra, o Espírito Santo de Deus, posso todas as coisas naquele que for que me fortalece. Sim, meu Deus, nós podemos todas as coisas no Senhor que nos fortalece, ó Pai. Ó Espírito Santo de Deus, fortalece este irmão, fortalece este irmão, vai fortalecendo, Jesus, na

Jesus amado, nos ajuda, Senhor, a esperarmos com paciência no Senhor, nos ajuda, Senhor, a esperar este grande dia, meu Deus, do arrebatamento da sua igreja. Ah, Senhor, a tua palavra diz que muitos têm o Senhor por

Jesus amado. Venha, meu Deus, nos fortalecer. Ó Espírito Santo de Deus, continua falando aos nossos corações. Ó Espírito Santo de Deus, Espírito Santo da verdade, aqui está, Senhor, este irmão, esta irmã, que compreendeu, Senhor, que o Senhor elegeu, ó Pai, para viver esse propósito, Senhor. O Senhor nos escolheu, o Senhor nos elegeu, o Senhor nos separou.

e o amor de muitos se esfriaria. Oh, Deus tremendo, Deus poderoso, eu sei que esta passagem, ah, meu Deus querido, esta palavra há de acontecer sobre o mundo, mas que nossa vida não aconteça isto, do amor se esfriar, não.

nossa vida. Mas uma coisa é certa, ó Pai, se o Senhor estiver conosco, seremos mais do que vencedor. Se o Senhor estiver conosco, seremos mais do que vencedor. Como Paulo diz na sua palavra, ó Espírito Santo de Deus, posso todas as coisas naquele que for que me fortalece. Sim, meu Deus, nós podemos todas as coisas no Senhor que nos fortalece, ó Pai. Ó Espírito Santo de Deus, fortalece este irmão, fortalece este irmão, vai fortalecendo, Jesus, na força do teu poder, vai fortalecendo, Senhor. Oh,

procede da nossa natureza, mas da primícia do Teu Espírito Santo, Senhor, porque nós não vivemos mais para nós mesmos, nós vivemos, ó Deus, segundo a vontade do Teu Espírito Santo, Senhor. Ah, Deus tremendo, Deus poderoso, a Tua palavra nos ensina, Senhor, que nós não vivemos mais como homem natural, como homem que não consegue compreender as coisas de Deus. Vem nos ajudar, Senhor, cada dia mais compreender, Senhor, as coisas do Espírito, Senhor. Oh, Espírito Santo de Deus, vem nos fortalecer, ó Pai, na força do Teu poder. Vem nos fortalecer na graça, para que possamos resistir os dias maus, dias difíceis, os dias trabalhosos, Senhor. Oh, Espírito Santo de Deus, esses dias que a Tua palavra nos diz que são os últimos dias na face da terra, onde o pecado tem se multiplicado, aonde, Senhor, meu Deus, o mundo tem vivido em guerra, Senhor, o mundo, Senhor, tem vivido dias maus, dias difíceis, ó Pai. Com o Espírito Santo de Deus, vem nos fortalecer, Senhor, porque o Senhor nos chamou para fazer a diferença, onde a Tua palavra mesmo nos diz: outra vez vereis a diferença daquele que serve a Deus e aquele que não serve. Ah,

Deus se revele em nossas vidas e nós possamos provar isto diante das atitudes, das ações, das boas obras, Senhor. Ah, Espírito Santo de Deus, para que as pessoas olhem nós e vejam em nossa conduta como verdadeiros cristãos, porque cristãos são os que seguem as pisaduras de Cristo Jesus. Cristãos são aqueles que tomam a cruz de Cristo e segue todos os dias, que nega a si mesmo para viver os princípios do Senhor. Oh, Espírito Santo de Deus, oh, Espírito Santo de Deus, que faz esta obra na nossa vida. Oh, Espírito Santo de Deus, que molda a nossa vida, que trabalha em nossas vidas, para nós agir, Senhor, conforme o Senhor Jesus nos ensinou. Oh, Espírito Santo de Deus, que viemos olhar para a tua palavra, seguir as pisaduras do Mestre, do Senhor Jesus Cristo. Não nos deixa

foi que nós temos visto no mundo? O pecado se multiplicando, o amor se esfriando, mas nós não, Senhor, porque Deus é amor. A tua palavra nos diz, ó Pai, a respeito da fé, da esperança e do amor. A fé vai passar, a esperança vai passar, mas o amor permanece para sempre, porque Deus é amor. Oh, aleluia! E a tua palavra nos prova o quanto Deus nos amou, enviando o seu Filho morrer por nós, ainda sendo

podemos medir, Senhor, não podemos pesar de tão grande que é sobre as nossas vidas. Nos amou ainda quando vivíamos na prática do pecado. Nos amou quando ainda vivia uma vida errada, mas hoje compreendemos este amor e passamos a viver em novidade de vida, Senhor. Nos ajuda, Espírito Santo de Deus. Nos ajuda, Espírito Santo de Deus, viver em novidade de vida todos os dias, Senhor. Porque nós temos visto tantos escândalos, Senhor. Nós temos visto o Teu nome sendo zombado por causa de homens, ó Deus, que não vivem novidade de vida, por causa de homens amantes de si mesmo, que usa a palavra de Deus, mas vive as suas próprias vontades. Oh, Espírito Santo de Deus, não nos deixa, Senhor.

causas impureza na nossa vida. Tira, Senhor, pelo poder da tua palavra, porque a tua palavra nos diz que os limpos se purificarão ainda mais, mas os sujos se sujarão ainda mais. E é isso que nós temos visto, Senhor. Os limpos, ó Deus.

0: Deus Todo-Poderoso. Nós estamos vivendo os últimos dias. Se o mundo está em alerta, se o mundo, a ciência diz, meu Deus, que o relógio do fim do mundo está prestes a chegar ao final. Oh, meu Deus, e muito mais nós que temos o Espírito Santo e olhamos para a palavra e compreendemos este mistério. Por isso pedimos ao Senhor, vem nos dar força e graça pelo poder do teu santo nome, vem nos ajudar pelo poder do teu Espírito Santo. Assim nós pedimos, ó Deus.
1: Senhor Deus Todo-Poderoso, ó Deus de misericórdia, nós te agradecemos, ó Deus querido, por

como aqueles dois homens, meu Deus, no caminho de Emaús, o Senhor declarava que quando o Senhor falava com eles, seus corações ardiam. Nós temos esta certeza, Senhor, que o Senhor tem falado em nossos corações no dia de hoje. O Senhor tem continuado falando em nossos corações.

Ressuscitou, e

serva, usa a tua serva, Senhor, para anunciar a tua palavra, para anunciar as boas novas da salvação, para anunciar que Cristo vive, para anunciar que Cristo virá buscar a sua igreja. Usa a tua serva, Senhor, cada liderança das mulheres de fé do campo de Manaus, do Amazonas, Senhor, vai usando a tua serva poderosamente, Senhor, com poder e com autoridade de Deus sobre as suas vidas, Senhor. Grande tem sido

diz, meu Deus, que uma mulher que faz parte do círculo de oração, que faz parte das mulheres de fé, são mães, avós, ó Deus, que se preocupa, Senhor, pela sua casa, pela sua família, com o Espírito Santo de Deus, com o Espírito Santo de Deus, com o Espírito Santo de Deus, vai dando esta força da fé, meu Deus, vai encorajando, ó Pai, pelo poder do teu Espírito Santo, Senhor, meu Deus, meu Deus, meu Deus, que todo espírito do pecado, todo espírito do diabo, Senhor, possa cair por terra, Senhor, todo espírito do pecado que impede, meu Deus, o crescimento, que traz, meu Deus, contenda, seja arrancado do nosso meio, seja desfeito pelo sangue de Jesus Cristo.

justiça será a oração de uma igreja, a oração de um homem, de uma mulher que se volta de coração. Você não pode resistir, Satanás. Perca suas forças pelo sangue de Jesus Cristo. Pelo sangue de Jesus Cristo. Pelo sangue de Jesus Cristo. Vai levantando, Senhor. Levanta, levanta, levanta. Na tua obra, meu Deus. Liderança cheia do poder de Deus. Fortalece na tua obra a liderança, Senhor. Que possa ser cheio, cheio, cheio. Cheio do poder de Deus. Cheio do Espírito Santo. Transbordado a unção de Deus. Transbordado a unção de Deus. De balabás, da alabás. De balabás, da. Oh Deus tremendo, Deus poderoso. Nós apresentamos os cultos, os eventos, Senhor, que tem acontecido e que há de acontecer. Meu Deus, as mulheres de fé do Amazonas, Senhor. Oh meu Deus, oh meu Deus, oh meu Deus. Vai abençoando a liderança, vai abençoando os projetos, projeto, meu Deus, dos cultos, projetos das palestras, projeto dos momentos, Senhor, de buscar pela tua presença, com o Espírito Santo de Deus, com o Espírito Santo de Deus. Nós oramos ao Senhor pelos demais departamentos desta obra. Nós oramos ao Senhor da sabedoria, direção para cada liderança, meu Deus. Oh, Jesus querido, Deus de poder, porque esses são projetos da igreja, foram revelados pelo teu Espírito Santo, Senhor. Nós cremos em ti, ó Pai. Nós cremos no teu poder, o Espírito Santo de Deus. Levanta, levanta, levanta as mulheres, Senhor, do círculo de oração, das igrejas, das congregações, ó Pai, independente a quantidade de mulher, mas lá que elas estejam de oração, clamando ao Senhor, clamando ao Senhor, ajudando, Deus, contribuindo

morte, Senhor. Repreenda esta enfermidade. Repreenda esta enfermidade. Repreenda esta enfermidade que tem sido um atrapalho para este irmão fazer a obra do Senhor. Ele não tem conseguido fazer com êxito devido a esta doença, devido a esta enfermidade. O sangue de Jesus tem poder. O sangue de Jesus tem poder. O sangue de Jesus tem poder. O sangue de Jesus tem poder. Riba labá, surianta labá. Riba labá, surianta. Oh Deus tremendo, oh Deus poderoso. Oh Deus tremendo, oh Deus poderoso. Cremos em ti, Senhor. Cremos em ti, Senhor. Cremos em ti, ó Pai, cremos no teu poder, Senhor. Fica conosco, Jesus querido, e nos abençoa, Senhor, para a glória do Pai, do Filho e a glória do Espírito Santo de Deus. Uma vez mais, meu Deus, nós unimos a nossa fé na oração. Ó, meu Deus querido, porque a tua palavra, Senhor, já tem falado conosco nesta noite, ó Deus, o quanto é difícil.

Senhor, precisamos deixar muitas coisas para trás, Senhor, para seguir o Senhor, precisamos, ó Deus.

Senhor. Vem nos fortalecer, Senhor. Vem nos fortalecer, Senhor. E palabras, união, palabras, para perseverar nesta fé.

Deus poderoso, a tua igreja foi chamada, Senhor, como exército, meu

força do teu poder, na força do teu poder. Espírito Santo de Deus, fortalece, fortalece este irmão, Senhor.

chamou para esta grande obra.

do Senhor, mas você escolheu a melhor parte. Nós escolhemos a melhor parte. Ó Deus tremendo, ó Deus poderoso.

diabo, Senhor, toda estratégia do inimigo, Senhor, todo laço do passarinheiro, toda peste perniciosa, seja lançado por terra, Senhor, dá o livramento para o seu povo, como o salmista Davi vai declarar: o Senhor é meu escudo, o Senhor é minha proteção, Deus é o nosso escudo. O Senhor é nosso escudo, o Senhor é a nossa proteção, Ele é o nosso livramento, Ele é nosso escape. Oh, aleluias! Oh, aleluias! Aleluias, aleluias, aleluias, Senhor! Oh, Espírito Santo de Deus, encoraje este obreiro! Oh, Espírito Santo de Deus, encoraje esta obreira! Oh, Espírito Santo de Deus, encoraja, meu Deus. Vai encorajando, meu Deus, vai nos encorajando, Senhor. Se alguém estava pensando voltar atrás, meu Deus, encoraja nesta noite, ó Deus, porque ele não pode olhar para trás, Senhor. Aquele que lançou a mão no arado não pode olhar para trás, porque se ele olhar para trás, ele não é digno do reino de Deus. Oh, Jesus querido, Jesus amado, nós cremos em ti, ó Pai. Nós cremos que mais uma noite de vitória, Senhor. Riva Lamas, Surianda Lamas, usa teus servos, Senhor, que sou enviado no campo missionário, Senhor, nas comunidades, nos bairros, Senhor, nos becos, Jesus querido, para guerrear contra Satanás, para guerrear contra o adversário. Quantas casas, meu Deus, que eles chegaram, Senhor, e como nos diz a tua palavra,

O próprio Senhor Jesus disse aos discípulos, eles seriam enviados menos lobo da esfera, mas o Senhor seria com eles, ó Deus. E assim nós cremos em Ti, ó Pai. Levanta cada dia mais homens e mulheres, ó Deus. Levanta cada dia mais esse projeto, Senhor. Oh, Espírito Santo de Deus, todos os departamentos da obra do Senhor foram levantados por Ti com um propósito. A liderança, meu Deus, a liderança. Oh, Espírito Santo de Deus. Oh, Espírito Santo de Deus. Viva Lava, Surianda Lava. Receba vestir e vestimento nesta noite, meu irmão. Receba revestimento nesta noite, meu irmão. Deus está revestindo a sua igreja com armadura. Viva Lava, Surianda Lava. Viva Lava, Surianda Lava. Receba revestimento nesta noite. Receba revestimento nesta noite. O Senhor está entregando ferramentas novas. Oh, aleluia.

Espírito Santo de Deus, nós cremos em Ti, Senhor, nós cremos em Ti, nós cremos nos dons do Espírito Santo de Deus. Tem pessoas recebendo ferramentas nesta noite. Deus está entregando dons nesta noite. Deus está entregando autoridade nesta noite. Oh, Deus tremendo, Deus poderoso. Abençoa teus servos, Senhor.

abençoa nesta noite, ó Pai, para a glória do nome do Senhor Jesus Cristo, para a glória do Teu Espírito Santo de Deus. Pode aplaudir ao Senhor. Palmas e glória a Deus. Palmas e aleluias. Viva Labá, Surianda Labá. Viva Labá, Surianda.

seja o nome do Senhor Jesus. Pode aplaudir ao Senhor com palmas e glória a Deus. Aleluias. Oh, maravilha.

0: pentecostal, Deus amor. Fiquem todos a paz do Senhor Jesus. Tchau, tchau.
1: Todos digam amém, Jesus. Todos digam glória a Deus. Glória a Deus, eu peço a amada igreja para ficar de pé, amém? Para a gente ler um versículo da palavra do Senhor, para a gente fazer uns minutinhos de oração, amém? Glória a Deus, aleluia, Jesus. Eu quero ler aqui em Romanos, aleluia, quem quiser nos acompanhar, Romanos 12, primeiro, aleluia, 12, primeiro. Rogo-vos, pois, irmãos, pela compaixão de Deus, que apresenteis os vossos corpos em sacrifício vivo, santo e agradável a Deus, que é o vosso culto racional. Aleluia. Quem está aqui nesta noite para apresentar o teu corpo em sacrifício vivo, santo, agradável ao Senhor Jesus? Quem está? Quem está? Aleluia. Glória a Deus. Então agora você vai se entregar em oração, aleluia. Você vai pedir a Deus para que o Senhor, ele venha, glória a Deus, fazer milagres e maravilha aqui neste lugar, amém? Vamos cantar um hino de adoração, aleluia. Glória a Deus. Cante comigo assim, ó. Espírito Santo.

0: ao 28º Congresso de Senhoras que está acontecendo aqui na nossa cidade de Manaus. Tema Novas Vestes. Sejam todos bem-vindos. Nesse momento, vamos receber a nossa irmã que vai fazer a primeira parte do culto com palmas bem alegres para o nosso Deus.
1: Glória a Deus. Mulher virtuosa, quem achará? O seu valor muito excede o de rubins. Com esse versículo eu saúdo a amada igreja com a paz do Senhor Jesus. Com glória a Deus, com aleluia! Mais forte as palmas, mais forte do Rei da Glória nessa noite. Quem está feliz com o Senhor Jesus Cristo, dá um glória a Deus aí. Eita, fraco. Quem está feliz e está contente com o Senhor, dá um glória a Deus aí. Cadê as mulheres guerreiras? Cadê as mulheres guerreiras? Glória a Deus. Cadê as mulheres guerreiras do El Shaddai? Cadê as mulheres guerreiras do Shekinah? Que maravilha. Cadê as mulheres guerreiras de Manaus? Eita, mulher cheia do Espírito Santo de Deus. Isso exalta e glorifica o nome do Rei dos Reis. Aleluia. Irmãos, estou sentindo a glória de Deus aqui neste lugar. Creio que Deus vai fazer o sobrenatural acontecer. Já está fazendo. Aleluia, não perde atenção não, aleluia, que o Espírito Santo de Deus ele já está pairando sobre a igreja. Quem está sentindo a glória do Senhor Jesus Cristo aí? Quem está sentindo a glória? Eu estou sentindo. E se você não está sentindo, dá lugar para o Espírito Santo de Deus. Aleluia, vai ser mais um congresso que vai ser marcado aqui, aleluia, no estado de Manaus. Aleluia, irmãos, nós estamos, aleluia, no 28º... No 28 Congresso Mulheres de Fé. Com o tema, quem sabe o tema? Tá fraco demais. Quem sabe o tema? Quem veio aí em busca de novas vestes? Quem veio em busca de santificação? Aleluia. Do sobrenatural do Senhor Jesus Cristo. Então exalta, exalta, exalta e glorifica o santo nome do Senhor Jesus. Glória a Deus, que maravilha, né, isso? Nós já vamos começar a abertura do congresso, 28º Congresso de Mulheres de Fé do Estado de Manaus. Nós já vamos começar, nós vamos passar para a irmã Sebastiana, encontra a serva do Senhor, se prepara, vamos louvar ao Senhor. Quem quer louvar o Senhor? Quem quer? Cadê os adoradores aí? Então vamos adorar o Senhor enquanto a serva do Senhor se prepara. Vamos lá, com palmas bem fortes para o Senhor Jesus.

Bastiana. Lá vem a serva do Deus Altíssimo. Enquanto ela vem aí, está se preparando, né, irmãos? Lá vem ela. Vamos louvar novamente? Quem quer adorar o Senhor Jesus novamente? Então comece com as palmas.

honra de receber a serva do Senhor, irmã Sebastiana, com tristeza e com alegria. Com palmas bem fortes para o Senhor Jesus. Louvado seja o nome do nosso Criador. Que a presença do nosso Rei seja constante em nossas vidas. Com essa mensagem, saudar todos com a gloriosa paz do Senhor Jesus. Palmas, exalte, exalte o Senhor. Louvado seja Deus. Eu pergunto para a igreja, quem é o convidado de honra desse evento espiritual? Quem é a igreja? Quem é o convidado de honra? Jesus. E se ele é o convidado de honra dessa festividade, nós daremos honras a ele, sim ou não? Eu peço que a igreja fique em pé enquanto as portas bandeiras se arrumam. Aleluia. Eu vou perguntar em forma de cântico para a igreja. Aonde estão as mulheres de fé? Vocês vão erguer as mãos para o alto e vão responder. Prontas para adorar o Senhor. Quem entendeu diz amém. Em seguida vamos glorificar o nosso Rei. Essa glorificação tem que ultrapassar a gravidade, chegar no terceiro céu e Deus vai enviar a virtude do seu Espírito Santo. Vamos lá, respirando. Aleluia, eu pergunto.

Nós vamos repetir. Todas em uma só voz, prontas para adorar o Senhor. Bora lá. Um, dois, três. Aonde estão as mulheres de fé?

essa liberdade, muitas vidas têm sido alcançadas e transformadas e abençoadas pelas poderosas mãos do nosso Deus. Também receberemos a nossa irmã Rafaela Reis, que conduzirá a bandeira do estado do Amazonas. Este é um estado onde o evangelho tem crescido e alcançado inúmeras vidas para a honra e glória do nosso Deus. Receberemos agora a nossa irmã Daniele Colares, que conduzirá a bandeira da Igreja Pentecostal Deus e Amor. A Igreja Pentecostal Deus e Amor foi fundada em 3 de junho de 1962, no estado de São Paulo,

Senhor Jusciane Pereira, que conduzirá a bandeira das mulheres de pé. Deus tem levantado todas essas mulheres para lhe servirem e anunciar a sua palavra como mulheres dedicadas na obra do Senhor. Palmas, glorifique o nosso Deus. Também receberemos a nossa irmã Laísa Sena, que conduzirá a bandeira do grupo Lírios do Vale. Receberemos também a irmã Railine Meira, que conduzirá a bandeira do grupo de louvor El Shaddai. Também receberemos a nossa irmã Adriana Sayag, que conduzirá a bandeira do grupo de louvor Shekinah. Honras ao nosso Deus. Receberemos agora também a nossa irmã Alexandra Mesquita, que conduzirá a bandeira do grupo de louvor Rosa de Saron. Palmas exalte o nosso Deus.

Louvado seja Deus. Neste momento, as portas bandeiras irão

Ricardo, essa

objetivo.

Suspicious! Louvado seja Deus! Toda honra, toda glória sejam dadas ao nosso Rei! Palmas exalta o Senhor! Seja Deus, neste momento, solicitamos que todos fiquem em pé, em posição de respeito, em posição de respeito, para entoarmos em conjunto o hino nacional brasileiro.

Nesse momento, as portas bandeiras.

0: Aleluia. Eu agradeço a oportunidade concedida pelo nosso Criador. E deixo-vos uma mensagem, que nós possamos, aleluia, sermos firmes e constantes na obra do nosso Rei, sabendo que o nosso Criador não é injusto em relação ao trabalho de nossas mãos. Que Deus abençoe a todas, em nome de Jesus. Palmas exalta o Senhor.
1: Glória a Deus, que maravilha. Quem está sentindo a presença do nosso Deus aqui? E está sentindo a presença do Espírito Santo aí. Glória a Deus, que maravilha. Orgulho de vocês, mulheres guerreiras. Vocês são nossas referências. Serão referências para o futuro dos filhos e das filhas de vocês. Para as mulheres que vocês ministram. As mulheres que vocês aconselham. Né? Vocês são as nossas referências. Amém? Glória a Deus. Exalta e glorifica o santo nome do Senhor Jesus. Pode ser mais bonito, pode ser com glória a Deus, pode ser com aleluia. Aí, quem veio? Tem pessoas que têm... Você crê que através do louvor você pode levar a sua cura, o seu milagre? Uma libertação lá para a tua casa? Então adore ao Senhor na beleza da sua santidade. Eu quero perguntar nessa tarde se tem algum visitante pela primeira vez aqui na nossa igreja. Pela primeira vez, quem nos visita, quem nos honra com a sua visita pela primeira vez. Tem uma pessoa lá pela primeira vez, duas... Né? Tem duas pessoas, três, olha que maravilha, quatro. E quem nos visita já de outras vezes? Tem visitante? Cadê você? Os visitantes, visitantes. Só esse? Eu acho que tem mais visitante aí, né? Isso, levanta tua mãozinha aí, levanta. Mão levantada é sinal de vitória, aleluia. Quem é de outro ministério também que nos presenteia com a sua... Isso, levanta tuas mãos. Como é que nós vamos falar, igreja? Seja bem-vindo em nome do Senhor Jesus, volte sempre, né? Vamos falar para eles? Um, dois, três e... Sejam bem-vindos em nome de Jesus!

Deus, não levantem, fiquem no lugarzinho de vocês. O primeiro louvor do Coral de Mulheres de Fé Oficial, aleluia, já na regência da nossa irmã, nossa regente estadual, irmã Eliglês Almeida.

A oportunidade do vocal Ebenezer e banda Azaf, e depois já vem as irmãs adoradoras do rei, e depois também, depois das adoradoras, vem também as mulheres de fé Shekinah, tá bom, irmãos? Vamos receber o servo do Senhor com palmas bem forte para o Senhor Jesus, bem forte, mais forte, com glória.

está aqui neste lugar. Maravilha. Irmãos, agora na oportunidade, mulher de fé, chegue na regência da irmã Luciana. Amém? Vamos receber a serva do Senhor com palmas bem fortes para o Senhor Jesus.

0: segundo Deus é criado
1: em verdadeira justiça e santidade.
2: Sede santos, porque eu sou santo.
1: Para sempre, em todo tempo, Ele é santo. De eternidade, eternidade, santo.
0: Fui chamada para uma nova vida, deixando o pecado para trás e passando a ser uma mulher em Cristo Jesus. E hoje tenho novas vestes. Sou uma nova criatura, transformada, regenerada, tenho uma nova identidade e propósitos guiado pelo Espírito Santo.
3: Tudo se fez novo quando deixei hábitos e sentimentos antigos para trás, para viver uma vida renovada. As coisas velhas se passaram. Venha se revestir de um novo homem, guiado para ser semelhante a Deus em verdadeira justiça e santidade.
1: Justiça é agir de acordo com a vontade de Deus.
2: Santidade
1: é ser separado do pecado.
2: Verdade
1: é a palavra de Deus que nos guia.
2: Cheguemos-nos com verdadeiro coração, em inteira certeza de fé.
1: Tendo o coração purificado da má consciência e o corpo lavado com água limpa.
0: Desperta, igreja do Senhor. Vista-se com novas vestes, pois o dia está chegando. Vamos viver em santidade.
1: Caminhar na sinceridade.
0: Troque suas vestes. Não se entra no céu com vestes do velho homem.

oportunidade aberta, tá bom, irmãos? Depois já vem Mulheres de Fé, eu, Shaddai. Vamos receber, sabe, Senhor, com palmas bem forte para o Senhor Jesus.

El Shaddai, na regência da irmã Vilmara. Vamos receber a Estevam do Senhor com palmas bem forte para o Senhor Jesus. Glória a Deus.

0: falha. Pois bem, estava perfeito. Saiu conforme eu preparei. Nada deu errado. Tudo saiu perfeito. As irmãs e papais estavam. Gente, eu creio que Deus recebeu a mim. Que eu não tinha na frente. Deste trabalho, nada tinha dado certo.
1: Cuidado, igreja! O seu desejo será contra ti! Cuidado, igreja! O seu desejo será contra ti!
0: Isso.

0: você está demais. Mas sabe, ouvi dizer por aí que você está se achando a bambambam, que só você quer se aparecer, que só você quer ser a melhor.
1: Bem que eu suspeitava que estavam falando de mim. Nunca fazem nada e, para completar, ainda criticam quem faz.
0: Sua tola.
2: Que sono. Ai, tô cansada. Igreja, você tem se dedicado tanto, igreja, à obra, para levar pessoas a Deus, igreja. Você nunca falta culto. Você está cansada, igreja. Fica na tua casa hoje.
1: Ai, verdade. Ultimamente eu tenho andado bem cansada. Mas esse mês eu não fui a um culto.
3: Fica, relaxa. Deus conhece o teu coração. Fica em casa hoje.
1: É mesmo. Deus, ele conhece o meu coração e sei que ele vai me entender. Todo dia na igreja, segunda oração, terça doutrina, culto de senhoras, todo dia é a mesma coisa. Quer saber? Eu vou descansar hoje e amanhã eu vou. Não! O que aconteceu com as minhas vestes? Por que elas estão tão sujas assim? Não! Eu não posso me apresentar assim diante do meu amado. Ah, Senhor, meu amado. Ah, Jesus, meu amado. Eu quero me casar contigo e com as minhas vestes limpas te encontrar na eternidade. Mas para isso, eu preciso deixar o desânimo de lado, a fofoca de lado, a vaidade de lado.

Jeová. Fico triste em ti. És tão bela, não deixa que a vaidade nos afarte, te fazendo acreditar que vai conseguir isso tudo sozinha. Pois toda essa obra não vão te edificar, eles só vão te ferir. Não deixe que o desânimo e a preguiça te leve para longe do escuto dos seus irmãos, ou até mesmo deixe de ler a minha palavra. Mas estou aqui contigo, ouço o teu clamor, e hoje estou aqui para trocar as tuas vestes. Hoje te dou novas vestes.

Glória a Deus, exalte, glorifique o santo nome do Senhor Jesus. Glória a Deus. Ninguém está dormindo aí não, né, irmãos? Cadê as mulheres de fé? Eita, glória. Dá o glória a Deus aí. Tá fraco, tá fraco. Dá o glória a Deus aí, mulheres de fé. Mulheres guerreiras, mulheres de Deus. Aleluia. Agora nós vamos nos preparar, né, irmãos? Segundo hino oficial, aleluias, glória a Deus. Enquanto a serva do Senhor vai se preparando, vamos louvar o Senhor, né?

0: olhos para os montes, de onde me virá o socorro. O meu socorro vem do Senhor que fez o céu e a terra. Com este versículo, cumprimento a amada igreja com a paz do Senhor Jesus. Palmas que louvem e exalte o nome do Senhor Jesus nessa noite. Podem se assentar, irmãs, fiquem à vontade na casa do Senhor Jesus. Glória a Deus, podem se assentar. A minha fala hoje aqui com as irmãs, não só com as irmãs, mas com a igreja em geral, é de gratidão. De agradecer primeiramente ao Senhor Jesus, porque até aqui Ele tem sustentado a cada uma de nós. Né, irmãs, é como eu sempre tenho falado nos ensaios, cada um de nós aqui passamos por uma dificuldade, por uma particularidade, lutas, adversidades. Mas nós conseguimos chegar aqui hoje. Muitas queriam estar aqui e não podem estar aqui hoje. Mas vocês são bem-aventurados porque estão aqui hoje. Então que Deus abençoe a cada um de vocês, suas famílias. Que as bênçãos do Senhor não sejam só para nós, para toda a nossa parentela também. Gostaria de agradecer por cada ensaio que vocês tiveram aqui também conosco. Renunciaram, irmãs que vinham diretamente do trabalho, que deixaram algo na sua casa para estar juntamente conosco. Não foi só os ensaios, foi um trabalho que foi feito desde março. Com as palestras nas regiões que foram feitas em cada região. Eu agradeço a cada esposa de pastor, a cada líder na sua região que nos receberam aqui a nossa equipe de trabalho, que receberam bem lá, fizeram suas dinâmicas, teve ali uma palavra e para a glória do Senhor Jesus é um trabalho que deu muito certo. E hoje nós estamos vendo aqui o resultado também. Então, que Deus abençoe a cada esposa de pastor, cada líder, cada regente, cada irmã também componente, que sem a ajuda de vocês, irmãs, esse trabalho aqui não pode ser feito. É claro que primeiramente é o Senhor Jesus, mas tudo isso daqui que nós fizemos teve também a contribuição de vocês. Aquelas que não puderam contribuir, comprando ali na nossa banquinha, que toda reunião ministerial nós estávamos ali, vendendo ali, mas contribuíram com as suas orações. E isso, vocês podem ter certeza que Deus recebeu a oração das irmãs, que eu creio que foi muito sincera. E Ele abençoou não só a gente, mas vocês também. Gostaria de agradecer ao vocal aqui que ensaiou. Sei que não é fácil, né? Conciliar ensaio com a vida, mas que Deus abençoe a vida de vocês. Os irmãos aqui da banda Zap, que Deus abençoe. Abraçaram o convite aí para estar juntamente conosco. Primeira vez, tá, irmãos? Conosco aqui no congresso, a banda Zap. Então, que Deus abençoe vocês. Os irmãos aqui da equipe de som. Difícil aí, né, irmãos? Mas Deus vai dar vitória. A minha equipe de trabalho também, que Deus abençoe. As irmãs aqui, Porta Bandeira, igreja, no modo geral, pastor André. Com a irmã Lorena, que sempre tem nos apoiado bastante na obra. Então, que Deus abençoe vocês. E a irmã Patrícia, que aceitou o convite, está ministrando aqui no nosso congresso, lançado aqui pela irmã Lorena. Então, irmãos, a minha palavra é somente gratidão. Muito obrigada a você que nos ajudou até aqui. Então, que Deus abençoe você e toda a sua parentela. Amém? Que Deus abençoe. Vamos receber a serva do Senhor Jesus, a irmã Lorena e o pastor André Zidus, com as almas bem alegres do Senhor Jesus.
1: Glória a Deus. Amém, irmãos? Meu Deus, estou cansado já? Glória, o banquete ainda está sendo servido. Ainda falta a sobremesa. Manda esse cansaço embora. Glória a Deus, ele não é fácil. E quando se fala da obra de Deus, não é fácil. Vamos se pôr de pé. Quero saudar os irmãos, as irmãs e os irmãos presentes com a paz do Senhor Jesus. Glória a Deus, aleluia. Eu faço as palavras das irmãs, da irmã Iglesias, as minhas palavras. Sou grata ao Senhor. E vai ser brevezinho, vou estar orando para passar para a serva de Deus. Eu estava relembrando de um ano atrás. Eu estava com meu filho acamado, com o fêmur quebrado. Todos os irmãos sabem disso. E hoje eu canto a vitória, né? Ele está de pé, não teve nenhuma sequela para a glória de Deus. Não precisou de fazer nenhuma fisioterapia, nem ser acompanhado pelo médico. E eu agradeço a cada uma que orou por ele. E eu agradeço a Deus não só pelas bênçãos, mas pelas dificuldades também. Estou em tratamento de saúde. Quem me vê acha assim, mas irmã Lorena está enferma, estou enferma, mas para a glória do Senhor Jesus, irmãos. Nada é tristeza, mas eu sou grata ao Senhor por tudo que Ele tem tem feito, porque Ele tem me sustentado. Ele tem cuidado de mim, da minha casa e da minha família. E o Senhor também me fazia lembrar novas vestes e mulheres de fé. Quando fala mulheres de fé, também abrange o homem. Para que nós venhamos ter novas vestes, devemos ter fé. Fé para persistir. Fé para não desistir. Fé para continuar clamando ao Senhor, louvando ao Senhor. Fé para continuar nesta caminhada. Caminhada essa que não é fácil, irmão, mas é uma caminhada de alegria diante das provações, diante das lutas. E o Senhor, Ele manda te dizer nesta noite, mesmo na dor, mesmo na tristeza, mesmo na dificuldade, mesmo sabendo que muitas vezes nosso lar não está bem, os nossos não está bem, mas continue com essa fé, porque é com essa fé que nós vamos vestir as nossas novas vestes. Sem fé é impossível agradar a Deus. Sem fé é impossível receber o galardão de Deus. Porque o nosso galardão será recebido naquele grande dia. E se nós perdemos a nossa fé no meio do caminho, não tem como chegar naquele grande dia. E o Senhor diz para mim,

muitas de nós, diante desse ano que passou, queríamos desistir, mas estamos aqui hoje, agradecendo ao Senhor, louvando ao Senhor, dizendo que Ele é bom, que Ele é grande, a sua misericórdia.

pessoas aqui que diz: depois desse evento eu vou entregar. Eu não quero saber mais de ciclo de oração. Eu não quero mais saber disso nem daquilo. Eu não...

nas madrugadas tem dito: Senhor, eu não suporto. Senhor, eu não aguento mais. Senhor, as pedradas, a calúnia. Eu não aguento mais passar por isso. Mas o Senhor diz: é por amor a mim. Lembra que por amor a ti o que eu passei. Lembra do que é por amor a ti eu enfrentei. Mas eu não desisti. E por isso você está aqui nesta noite. Nós estamos aqui. Então que o Senhor venha nos ajudar cada dia mais a nos fortalecer, a continuar perseverando mesmo com pouca fé.

Senhor. Glória a Deus, mais uma vez eu quero agradecer a irmã Patrícia, glória a Jesus, glória a Deus. Mais uma promessa, né, irmã Patrícia? Deus cumprindo na sua vida. Glória a Deus, que Deus continue abençoando a sua vida, irmã Patrícia, seu lar, a sua família e seu ministério. Glória a Jesus. Não é fácil, irmão, para viver os propósitos de Deus. Mas é necessário continuar persistindo em meio às dificuldades. Vamos orar pela

constantemente nessa noite. Ah, Pai amado.

nome de Jesus, vamos receber as

glória. Quem tem aleluia, dai aleluia. Eu quero cumprimentar as mulheres e homens de fé com a paz do Senhor Jesus.

mais do que um privilégio, é uma honra estarmos aqui. Disse o salmista Davi: alegrei-me quando me disseram, vamos aonde? Vamos aonde? Pergunta para a pessoa que está ao seu lado, você está alegre? Oh, glória. Vê se ele deu um glória ou deu um aleluia.

28º Congresso de Senhoras. Vocês estão de parabéns. Meu Deus do céu, que coisa linda, pastor. Que Deus abençoe a vida do pastor André, da irmã Lorena. Vocês estão de parabéns. Isso é fruto do esforço, isso é fruto das lágrimas, mas creio que a recompensa é grande. E é mais do que vocês ainda imaginam. Bem, que Deus abençoe a vida do vocal, a vida da banda, em nome de Jesus. Vamos ver quantos estão armados aí. Ixi, veio de São Paulo, falou de arma, o povo até deixa de dar glória. Mas o crente anda armado, sim ou não? Com 66 calibres na agulha. Oh, glória, levanta aí a tua arma. Levanta aí, deixa eu ver quantos estão armados nessa noite. Sai da frente, Satanás. Oh, glória. Sai da frente, Satanás. Palavra de Deus, arma de ataque e de defesa. Pega a sua Bíblia, abra comigo na carta de Paulo aos Efésios, capítulo de número 4. É tão difícil de encontrar que, para não perder o costume, dá para dar 10 glória a Deus aí. Vai procurando e dando glória, vai procurando e dando aleluia. Exaltado ao nome do Senhor. Efésios capítulo de número 4. Louvado seja o nome santo do Senhor. Aleluia. Oh, glória. Carta de Paulo aos Efésios, capítulo de número 4. Aleluia. Fica logo após o livro e a carta de Gálatas. Antes de Filipenses, acho que deu para ajudar, né? Aleluia. Oh, glória a Deus. Louvado seja o nome do Senhor. Efésios capítulo de número 4. Quantos encontraram, diz amém. Alguém ainda procurando, diz, espera por mim. Todos acharam, que bênção. Sinal que estão lendo a Bíblia, né? Hã? Sim ou não? O Senhor disse, examinai as escrituras, porque são elas que de mim testificam. Precisamos, irmãos, estudar a palavra do Senhor para não sermos enganados. Estamos nos últimos dias. Efésios capítulo 4, faremos leitura a partir do versículo 22. Versículo 22 do capítulo 4. Da carta de Paulo aos Efésios, diz assim: quanto ao trato passado, vos despojeis do velho homem, que se corrompe pelas concupiscências do engano, e vos renoveis no espírito do vosso sentido. Versículo 24, tema desta festa. E vos revistais do novo homem, que segundo Deus é criado em verdadeira justiça e santidade. Vamos ler novamente? E vos revistais do novo homem, que segundo Deus, em verdadeira justiça e santidade. Levanta as mãos ao alto, fecha os olhos. Oh, glória. Tecladista, deixa Deus te usar. Faz um fundo pentecostal para nós. Nós vamos clamar agora, irmãos. E esse clamor vai ser pedindo para o Senhor continuar falando conosco. Porque o Senhor já tem falado conosco de forma extraordinária. Eu já estou impactada por tudo quanto o Senhor já tem feito neste lugar. E eu creio que ele ainda fará muito mais.

que nós te agradecemos em o nome de, em o nome de. Então senta batendo palma e dando glória. Palmas e glória para Jesus. Está muito fraco. Palmas e glória para Jesus. Oh, aleluia. Pode bater palma e dar glória. Pode bater palma e dar glória. Aleluia. Meus amados e queridos irmãos, a carta escrita pelo apóstolo Paulo, o maior bandeirante do cristianismo, o maior missionário, o maior plantador de igreja que já existiu. Ele vai escrever essa carta. E é interessante que eu consigo ver Paulo com esse tema, novas vestes. E ele fala isso com propriedade, porque ele foi um homem que Deus vestiu com vestes novas. Porque de perseguidor da igreja, ele se tornou perseguido. De açoitador, ele foi açoitado. Mas ele não desistiu. Não retrocedeu. Não levantou bandeira branca. Mas diante de todos os obstáculos, ele foi vitorioso. E diga para a pessoa que está ao teu lado, você também será. Está muito fraco. Cadê o povo aqui que a irmã Lorena falou que é fogo puro, né, irmã Lorena? Cadê? Será que já chegou esse povo? Já foi embora? Eu cheguei aqui em Manaus e eu já me apaixonei. Porque eu amo calor, irmãos. Eu amo calor. Então, quando eu cheguei aqui, eu já me apaixonei. Que aquela noite quente, coisa boa demais. Aleluia. E eu também acredito que o calor não é só lá fora. O calor é aqui dentro também. Porque se for preciso, eu vou falar para desligar os ar-condicionados para ver se alguém pelo menos vai dar um glória. E a palavra nos diz então que Paulo vai escrever essa carta aos Efésios enquanto ele está preso. Ele está preso em Roma e me chama a atenção que mesmo Paulo estando preso, a palavra do Senhor não está presa. Ele continua fazendo a obra de Deus. E existe quantos que não está preso, mas que está acomodados. Existe quantos que não estão sofrendo algum tipo de adversidade, mas a palavra de Deus não sai da boca dele, não sai da boca dela. Mas Paulo vai nos dar uma lição. Ele estava preso, mas a tua boca estava falando de Jesus. Ele estava preso, mas as tuas mãos estavam escrevendo carta. Foi uma igreja privilegiada. É igual a igreja aqui de Manaus. É privilegiada. E a pergunta é, mas por que, irmã Patrícia? Porque passou por esta igreja de Efésios homens de Deus. Paulo ficou por 3 anos nesta igreja. Ele implantou esta igreja na sua terceira viagem missionária. Depois de Paulo, deu continuidade o seu sucessor Timóteo. E esta igreja teve também por pastor o apóstolo João. Meu Deus do céu, eu queria fazer parte dessa igreja. Mas nós fazemos parte de algo maior. Sabe o que é? Sabe o que é? O corpo de Cristo. Oh, meu Deus do céu. Melhor esse glória, melhor esse aleluia. Aleluia. E Paulo não escreveu esta carta, meus queridos irmãos, para corrigir algum tipo de poder.
problema que a igreja estava enfrentando, não. Ele escreveu essa carta para fortalecimento da igreja. Para que a igreja compreendesse a unidade em Cristo Jesus. E o capítulo 4 que nós acabamos de ler, no versículo de número 22, Paulo ele vai usar de uma metáfora e ele vai descrever que a nossa vida com Cristo é como uma troca de roupa suja. Não entendi nada, irmã Patrícia. Ele vai dizer que quando nós começamos a caminhar com Cristo, é igual pegar uma roupa suja que estávamos vestidos e arrancá-la, e tirá-la, e abandoná-la.

transformação. Hoje vemos muitos preocupados com a sua aparência exterior, preocupado com as suas vestimentas exteriores. Mas Deus não está preocupado com essa roupa bonita que você colocou para vir para o culto hoje. Tem mulheres que bagunça todo o guarda-roupa para encontrar uma roupa para vir para o culto. Verdade ou não é? Tem uma dessas aqui? Hoje não precisou disso, né? Porque hoje está todas uniformizadas. Mas o Senhor está nos perguntando nesta noite, e como estão as suas vestes espirituais?

para você entender. É isso aqui, olha. É o que adianta vestir uma roupa que parece santa sem ter santidade.

que adianta essa aparência e essa veste bela se o coração está sujo, se a mente está contaminada, se as mãos estão sujas de sangue, se a boca está também em transgressão? Que adianta? Tem gente que pensa: não, eu já estou na igreja, já está tudo bem. Não está. Não tá.

mares sacios. Aquele que tem poder para purificar está aqui hoje.

tem que abandonar a velha criatura, as velhas atitudes, as velhas práticas. Não é apenas sair do mundo e vir para a igreja. Ah, eu estou na igreja, deixei de beber, deixei de fumar. Não é apenas isso, é mudar o caráter.

você fazia. Eu estou falando de quem você era e quem você é hoje. Será que mudou? Eu ouvi um não aí. Eu ouvi um não aí. Então precisa mudar. Se era contendeiro, tem que deixar de ser contendeiro.

passaram e tudo se fez? Pergunta é: você é nova criatura?

Deus vai tirar roupas de forma automática, não. Paulo está dizendo que essa responsabilidade é nossa. Despojai-vos. O que é despojar, irmã Patrícia? É arrancar, é tirar, é largar a velha vida, é abandonar a antiga vida, é abandonar o pecado. Segunda verdade, Deus não vai vestir ninguém e continuar com as mesmas vestes sujas. Não dá para vestir uma veste nova tendo veste suja por baixo, não dá.

fazer tudo de novo com a minha noiva. Tá por aí. Ela reconheceu que estava suja e fez o quê? Se arrependeu. Se humilhou. Até quando você vai continuar mostrando o que é o que não é?

problema é que ainda existem mulheres e homens agarrados a velhas vestes. Quem sabe alguns da rejeição

nosso rompe. O pecado corrompe. O pecado é destruidor.

mas vai trazer culpa. Vai prometer alegria, mas vai trazer morte. Ele não vale a pena. Ele parece pequenininho e inocivo, mas ele destrói casamentos, destrói famílias, destrói ministérios, destrói vida espiritual e

noite de abrir mão. Abrir mão dos pecadinhos escondidos. O problema da nossa geração é este. Ah, mas Deus não revelou-nos ou ninguém.

continua pregando. Eu tô assim, tô cantando, continua cantando. Naquele dia vai ter surpresa. Com vestes novas. E ele disse: como entraste aqui? Ele disse: eu entrei. Aquele senhor gritou aos seus servos, dizendo: tira-o para fora, amarrai-o e lançai-o nas trevas. Só porque não estava com as vestes apropriadas. Começa a se preocupar como está as tuas vestes. Começa a se preocupar como está a tua vida. Começa a se preocupar como está a tua intimidade com Deus. Começa a se preocupar como está a sua comunhão com Deus.

próprio joelho para orar. E a oração é mais do que uma lista. Igual lista de compra, eu não sei se vocês têm os costumes, as mulheres têm, as mulheres que gostam de economia, já vai com a lista. Hã? E chega Deus também com uma lista. Mas quando chega diante da presença do Senhor, para chorar, Senhor, me perdoa. Eu não quero ser assim, eu não quero continuar assim.

ordem de Paulo, dada pelo Espírito Santo, para uma vida com Cristo é: despojai-vos. E a segunda ordem, irmã Patrícia, a segunda ordem está no versículo de número 23. Renovai-vos. Renoveis no espírito do vosso sentido. Para a gente entender isso aqui,

de pensar. Se tem um campo aonde o inimigo da nossa alma mais trabalha e luta, é a mente. Quem já percebeu isso? Tem mulheres aqui travando lutas com a sua mente. Vozes que vêm dizendo: você não é capaz, você não vai conseguir, você não vai mudar, você não vai chegar. Escuta, essas vozes não são Deus. É o inimigo dizendo. Mas Paulo está dizendo: renova tua mente hoje. E como que eu posso renovar a minha mente, irmã Patrícia? Está aqui, ó. Está aqui.

mudança de vida quando se tem mudança de mente. A primeira transformação começa aqui, ó. Aqui dentro. E como isso é dando ouvidos à palavra de Deus. Essa palavra tem poder para lavar.

desse jeito. Não dá para servir a Deus tendo uma mente mundana. Quer ver só? Por alguma ocasião, Deus permitiu alguém se levantar contra ti. Uma mente mundana vai fazer o quê? Vai o quê? Revidar. Sim ou não? Sim ou não? Falou mal de mim? Ah, eu também vou falar. Mas quem tem a mente renovada vai fazer o quê? Vai fazer o quê? Vai fazer o quê? Você tem a mente renovada ou continua com a mente mundana? Hein? Você tem a mente renovada ou continua com a mente mundana? Algum desentendimento. A mente da mulher mundana vai fazer o quê? Larga ele. Mas a mente renovada vai fazer o quê? Ora por ele. Qual é a mente que você vai manter? Uma mente de uma mulher renovada, uma mente de uma mulher mundana. A mente da mulher mundana não está preocupada em agradar a Deus.

edital e tema deste conclave espiritual está no versículo 24, quando Paulo vai dizer assim, ó, e vos revistais do novo homem. E o que seria isso, irmã Patrícia? É só você se lembrar de Adão e Eva. O que eles fizeram? Pecaram. E ao pecar, perceberam que estavam nus. Se cobriram com folhas e se esconderam. Mas quando Deus os encontrou, o que Deus fez com eles? Tirou aquelas folhas que só cobria superficialmente. E então sacrificou um cordeiro. E com a pele do cordeiro fez novas vestes para Adão e Eva.

como alguém que estava sujo toma um banho. A vontade agora vai ser vestir uma roupa limpa, nova. Não vai querer vestir uma roupa suja, senão não vai adiantar nada ter tomado o banho. É isso que Deus fez. Deus já nos tirou do mundo, nos arrancou de lá. Quem Deus arrancou de lá?

veste de honra, quem crê? Quer prova disso? Quem quer ter a prova disso? Ele fez com Raabe. As vestes, a vida de Raabe era conhecida pelas suas práticas. Prostituição. Todos a conheciam como a prostituta da cidade de Jericó. Mas Raabe ouviu falar desse Deus que você está adorando aqui hoje.

guardei vocês, vocês também vão poupar a minha vida e de toda a minha família. Ela não estava preocupada em ser julgada. Ela estava arrependida. E sabe o que Deus fez? Mudou as vestes de Raabe.

para tirar as vestes de humilhação e te dar vestes de exaltação. Ei, mulheres de fé, o Deus te ama.

filho de Ana. E quem foi Samuel? Profeta, juiz e sacerdote.

Ele quer trocar as tuas vestes. Como ele trocou as vestes de Ruth. A veste de Ruth era vestes de viuvez. Mas Deus vai vesti-la de propósitos. E Deus vai vestir pessoas com propósito aqui. Você não é obra do acaso. Você não nasceu por conta do relacionamento do seu pai e da tua mãe. Você é plano de Deus. Deus não desistiu.

veja a história dela, viúva, sem uma perspectiva, sem um futuro. Poderia ter voltado para a tua terra, para o seu povo, mas ela vai entender que o Deus de Noemi é o Deus que muda histórias. É o Deus que transforma histórias. E ela vai dizer a Noemi: não insiste para que te deixe, porque aonde tu fores, irei eu.

oferecesse. Porque ela sabia que Noemi não tinha mais nada para lhe oferecer. Mas ela se agarrou, irmã Ana, ao Deus de Noemi. E o Deus de Noemi é o Deus que está aqui hoje. Que pode mudar a tua história. Não importa se a situação...

panela. Vivi uma vida de opressão, de tristeza, de sofrimento, de dor. Mas quando encontrou Jesus,

mulher samaritana eram vestes de vergonha, de desprezo, de dor. Aquela mulher sofria tanto que ela ia ao poço tirar água meio-dia. Imagina aqui, Manaus, diante desse calor.

manhã ou à tardezinha. Mas essa mulher vai justamente meio-dia, por quê? Por causa da sua vergonha. Por causa da vida que vivia. Mas ela não sabia

Jael. E diz: mulher, dai-me de beber. Ela declara: como tu falas comigo sendo uma mulher samaritana. Jesus disse: ah, se tu soubesses quem é que fala contigo. Ah, se tu soubesses quem é que fala contigo aqui hoje, igreja. Ah, se tu soubesses quem é que fala contigo, é uma mulher que teve frustração na vida sentimental. 5 casamentos fracassados. E o que agora estava não era dela. Mas o Deus que restaura a vida sentimental está aqui hoje. Para restaurar, para sarar traumas, para sarar feridas, mulheres se sentindo abandonadas, mulheres traídas.

por Deus. Ou seja, o que já foi falado pelo pastor aqui, o Senhor quer que sejamos a imagem do Teu Filho. Que as nossas atitudes venham apontar para Cristo.

do pecado, para a iniquidade, mas dizer sim para uma vida de santidade. Essa é a festa que o Senhor quer nos dar aqui. E Ele está aqui hoje, com novas vestes de restauração, de perdão, de cura, de salvação, de renovo e de exaltação. E você que está aqui ouvindo esta palavra e nesta noite reconhece

transformação na minha vida. Eu reconheço que preciso desta mudança.

se coloque toda a igreja de pé. Tem duas almas aqui diante do altar. Duas almas chorando. Que estão como filho pródigo. Tem mais uma

fazestes, Ele quer transformar a tua vida hoje. Ele quer te restaurar aqui hoje. Veja aí, irmãs. Veja aí. Pode cantar, deixa Deus usar. Veja aí as lágrimas que vocês derramaram aqui, ó. Veja aí, irmã Lorena. Veja, irmã, líder das mulheres de fé.

Estão aqui. Querida irmã, qual é o seu nome? Oi? Você está aqui. A irmã Beatriz está reconciliando. Meu Deus do céu, está fraco demais. Vou repetir, a irmã Beatriz está reconciliando. E a irmã? Oi? Andréia, tá? Aceitando? Reconciliando, a irmã Andréia também está reconciliando. Oi, irmã Lorena, cadê o povo do Glória aqui? Foi embora já? Irmãs, era para você estar dando glória. Tá pulando. Porque lá no céu tá tendo festa. Lá no céu os anjos estão fazendo festa. Irmã Beatriz, irmã Andréia. E a irmã, qual é o nome dela? Alcilene. Está também reconciliando, três almas reconciliando. Sabe o que significa isso? Significa que o grupo Mulheres de Fé vai crescer mais um pouco. Quem fica feliz por isso? Quem fica feliz? Feliz, né, pastor? Mais três ovelhinhas para dar trabalho pro pastor. Hã? Eita glória, não. Mas para o pastor ajudar em oração. Para o pastor ajudar juntamente com toda a igreja. Porque agora vocês têm mais uma família. Família de Cristo Jesus. Família de Cristo Jesus. E toda a igreja está muito contente por vocês estarem aqui. Essa palavra hoje se cumpre sobre a vida de vocês. É vida restaurada, novas vestes. Vocês vão levantar as mãos para os céus, vão fechar os olhos e vão dizer: Senhor Jesus, nesta noite nós ouvimos a tua palavra. Perdoa os nossos pecados, Senhor. Reconhecemos as nossas rebeliões e nos arrependemos. Troca as nossas vestes sujas, manchadas pelo pecado, pela culpa, e coloca sobre nós vestes de salvação. Queremos vestes novas. Senhor, escreve o nosso nome no livro da vida e nos ajuda a permanecer firme nos teus caminhos até o dia da tua vinda.

lá para a igreja, olha lá para a igreja. E a igreja vai dizer assim: sejam bem-vindas ao corpo de Cristo Jesus. Recebam. Não, peraí. Diga, recebam. Seja profeta aqui. Cadê as profetas de Deus aqui? Cadê? Então, com ousadia, digam para elas: recebam vestes novas em nome de Jesus. Dá um abraço nelas e bate palma e dá glória. Bate palma e dá glória a Deus. Que Deus abençoe minhas lindas. Que Deus abençoe. Oh, glória. Permaneçam firmes, crendo que o Senhor fará muito mais pela vida de vocês. Já para nós encerrarmos, toda a igreja de pé, toda a igreja de pé. Aleluia. Antes de retornar a palavra quente direito aqui, meu Deus do céu. Antes de passar a palavra quente direito aqui nesse momento. Todos de pé, todos de pé. Levanta as mãos para o alto, levanta. Levanta as mãos para o alto, fecha os olhos. Diga: Senhor Jesus, eu quero ser vestidas com vestes novas. Senhor, me conceda nesta noite novas vestes, novas vestes. Eu quero que a tua palavra se cumpra sobre mim, como o Senhor trocou as vestes das mulheres citadas aqui. Eu também quero vestes de restauração, de perdão, de reconciliação e de exaltação. Me ajuda, Senhor. Me ajuda, Senhor, a andar em justiça e santidade, conforme a tua palavra. Bate palma e dá glória. E por que não falou antes, pastor? Que nós já emendamos. Brincadeira. Senão ia ficar sozinha aqui, né? Mas hoje ainda tem vigília. Meu Deus do céu. Quem vai aproveitar para vir se revestir? Quem vai? Meu Deus do céu. Quem vai se revestir? Vou perguntar de novo. Vou dar mais uma chance. Meu Deus do céu. E pastor? Tá complicado o negócio aqui. Mas vem, irmãos, venha se revestir do poder de Deus. Então, oração dá? Oração dá? Quem crê que Deus vai te renovar aqui hoje? Então, levanta a tua mão para o alto, fecha os olhos e oramos a Deus. Comece dando glória, glória, glória a Deus. Senhor, meu Deus e meu Pai, nós te damos graças, Senhor, pelo primeiro dia deste grande congresso, meu Pai. 28º aniversário do grupo de senhoras de Amazonas. Senhor, venha continuar sustentando, fortalecendo, encorajando, revestindo

comigo, Senhor Jesus. Nos acoberta com o teu sangue. Para que o inimigo não nos veja, mas veja o sangue do Senhor na nossa vida, na nossa casa e na nossa família. Senhor Jesus, recebe o primeiro dia deste congresso e continua a operar nesta madrugada e amanhã, em nome de quem? De quem? Então bem forte, bem alegre, a paz do Senhor Jesus, a paz do Senhor Jesus e a paz do Senhor Jesus. Dá um abraço nessa irmã linda do teu lado.

0: glória. Lembrando que hoje temos a vigília a partir das 23 horas.
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Senhor Jesus, amados e queridos irmãos de Manaus e região. Aqui é a irmã Patrícia Januário, de São Paulo, capital, e com muita alegria venho confirmar minha presença e também fazer um convite muito especial para você e sua família, para estar juntamente conosco, celebrando o 28º Congresso de Senhoras Amazonas. Creio que Deus preparou dias de avivamento, renovo espiritual, salvação, cura e da poderosa manifestação do Espírito Santo. E você não pode perder esta grande oportunidade de estar juntamente conosco para adorar e engrandecer o nome do Senhor nosso Deus. Anote aí em sua agenda, será no sábado, dia 1º de agosto, a partir das 17 horas, e também no domingo, no dia 2 de agosto, a partir das 13 horas, em nossa Igreja Pentecostal Deus e Amor, sede estadual de Manaus, no endereço Rua Comendador Alexandre Amorim, número 525, Aparecida Centro. Venha com o coração aberto e também convide mais alguém para estar juntamente conosco, adorando ao nome do Senhor. Eu tenho certeza que Deus tem uma palavra para a sua vida. Espero por todos vocês. Que Deus abençoe.

0: maravilha em Manaus. O relógio está marcando pontualmente na capital do Amazonas. Relógio marca 10 horas e 54 minutos. Daqui a pouquinho mais, nós estaremos direto de São Paulo, da capital dos Bandeirantes, na oração do meio-dia. E após voltaremos com todos na cobertura completa nos postos volantes. Nossa irmã Tânia Mara, nossa irmã Fátima Viana, pastor Alcino. E mais irmãs também aí. Está a irmã Rita. Irmã Rita Miranda de Almeida estará também aí nos postos volantes. Hoje é o último dia da festa espiritual com as mulheres de Deus. Mulheres guerreiras, mulheres de fé. É hoje aqui mesmo na sede estadual de Manaus, na rua Comendador Alexandre Amorim, 525, bairro Aparecida.
1: Que Paulo vai escrever essa carta aos Efésios enquanto ele está preso. Ele está preso em Roma e me chama a atenção que mesmo Paulo estando preso, a palavra do Senhor não está presa. Ele continua fazendo a obra de Deus. E existe quantos que não está preso, mas que está acomodados. Existe quantos que não estão sofrendo algum tipo de adversidade, mas a palavra de Deus não sai da boca dele, não sai da boca dela.
0: Estará ministrando a palavra de Deus hoje, neste último dia deste congresso abençoado, nossa irmã Patrícia Januário. Você acabou de ouvir também a reprise, você que chegou já no finalzinho, você não pode perder hoje, hein? Hoje começa às 13 horas, vai haver caravana de muitas partes aqui de Manaus, também dos interiores. Você que está nos acompanhando aí, mande a sua mensagem aí, dizendo de onde vai estar saindo a caravana, de onde você está nos acompanhando, confirmando a sua presença aqui no 28º Congresso das Mulheres de Fé.
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3: Bom dia, amigo ouvinte, um dia abençoado para você. Não saia da sintonia e fique conosco aqui.

0: 10:56.
1: 10:57.
0: 10:57. Agora nós vamos dar uma reflexão aqui rapidinho.
2: Sobre o mal ele te faz triunfar.
0: Vamos ouvir aqui as três árvores.
3: As três árvores. Imaginemos três pequenas árvores que sonhavam que seriam depois de grandes. A primeira queria ser o baú mais precioso do mundo, cheio de tesouros. A segunda queria ser um grande navio para transportar reis e rainhas. A terceira árvore queria ficar no alto de uma montanha e crescer tanto que as pessoas, quando olhassem para ela, levantassem seus olhos e pensassem em Deus. Mas a primeira árvore acabou sendo transformada num coxo de animais coberto de feno. A segunda virou um simples barco de pesca, carregando pessoas e peixes todos os dias. E a terceira árvore, mesmo sonhando em ficar no alto de uma montanha, acabou cortada em grossas vigas e colocada de lado no depósito. Mas numa certa noite, uma jovem mulher colocou seu neném nascido naquele coxo de animais. E de repente, a primeira árvore percebeu que continha o maior tesouro do mundo. A segunda árvore, anos mais tarde, acabou transportando um homem que acabou dormindo no barco. Mas quando a tempestade quase afundou o pequeno barco, o homem levantou-se e disse ao mar revolto: "Sossega", e entendeu que estava carregando o rei dos céus e da terra. Tempos mais tarde, numa sexta-feira, a terceira árvore espantou-se quando suas vigas foram unidas em forma de cruz e um homem foi pregado nela, pois fora condenado à morte mesmo sendo inocente. Logo, sentiu-se horrível e cruel, mas no domingo, o mundo vibrou de alegria e a terceira árvore entendeu que nela havia sido pregado um homem para a salvação da humanidade e que as pessoas se lembrariam de Deus e de seu filho Jesus Cristo ao olharem para ela. O coração do homem pode fazer planos, mas a resposta certa vem do Senhor. Pense nisso.
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1: 10:59.
0: Maravilha, estamos em contagem regressiva. Apenas 2:01 nos separam para a grande concentração de fé.
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0: entender. Onde nesta tarde de hoje, deste domingo, dia 2 de agosto, estará ministrando a palavra de Deus nossa irmã Patrícia Januário e o vocal, as mulheres de fé, isso mesmo, estarão louvando e engrandecendo ao nome santo do Senhor Jesus. E mulheres que consagraram suas vidas, hein? Vieram ontem, meu Deus, foi poder de Deus. Hoje não vai ser indiferente. Deus estará manifestando a sua glória, o seu poder, a sua majestade, porque Deus não divide a sua glória com ninguém. Só Ele é digno de toda honra, toda glória, todo louvor e toda exaltação. E agora, nada melhor do que nós agradecemos a Deus em oração. Vamos orar, agradecer ao Senhor, pois está chegando já a oração do Calvário. Aliás, a oração é do meio-dia, ali de São Paulo, da capital dos Bandeirantes. Vamos, então, clamar o nosso Deus. Grande e eterno Deus, Pai de nosso Senhor e Salvador Jesus Cristo. Muito obrigado, Senhor, por tudo em nossas vidas. Fica conosco, fica com este ouvinte. Meu Deus, muito obrigado, Papai, por mais este dia, por mais esta manhã na sua presença. Muito obrigado, Senhor, meu Deus, meu Pai, por este congresso, 28º Congresso de Senhoras. Abençoa, Senhor, cada irmã, meu Deus, que vai estar aqui presente. Aquelas, Senhor, que não podem vir hoje, mas que vieram ontem, vão acompanhar esta programação, que estão acompanhando. Meu Deus, abençoa cada uma delas, pelo Teu poder grandioso, Papai. Muito obrigado, Senhor. Fica conosco, fica com este ouvinte. Abençoa, Senhor, meu Deus, meu Pai, irmã Patrícia Januário. Abençoa, Senhor, usa a tua serva poderosamente. Abençoa a diretoria deliberativa e executiva desse ministério. Abençoa o pastor desta igreja, o pastor André Zimbrusca, sua esposa. Abençoa as irmãs, Senhor, meu Deus, que estão comprometidas, meu Deus, na linha de frente desta obra, Senhor. Meu Deus, deste vocal, meu Deus, das mulheres de fé, dos grupos. Abençoa, Senhor, da graça, da força para as irmãs, para os seus filhos. Abençoa os seus filhos, Senhor, pelo seu poder, os seus esposos. Abençoa, meu Pai, o trabalho de cada uma, o trabalho de vossas mãos, meu Deus, só o Senhor que pode recompensá-las. Fica conosco, fica com esta pessoa, meu Pai, em nome do Pai, do Filho e do Espírito Santo. Amém e amém e amém, Senhor Jesus. Amém, Senhor. Muito bem, ouvintes, vamos dando uma pausa aqui nesta programação A Voz da Libertação aqui de Manaus, mas retornamos assim que finalizar a oração de São Paulo na cadeia internacional nacional do, com o programa A Voz da Libertação. Pai do Senhor, Manaus, Amazonas, Brasil, se despede eu, Raimundo Cruz, lembrando que aquele que não ama não conhece a Deus, porque Deus é amor.

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1: E aqueles, ó Pai, que não estão, ó Pai, tem diante deles um profundo abismo, que só a tua salvação, que só o teu milagre, que só o poder excelente, sobrenatural do Senhor é que pode nos livrar, é que pode nos guardar. Clamando Alamasturi Alamaia, Rei de toda glória, Deus de poder, nós clamamos pelo socorro, nós pedimos pela ajuda, nós invocamos o teu nome maravilhoso, Rei eterno.

a ti a tempo de te poder achar, porque até no muito transbordar das águas estas a ele não chegarão. Ó Deus de misericórdia e de compaixão, nós te agradecemos pelo excelente dia que recebemos hoje, este sol, meu Pai, que está brilhando sobre aqueles que estão lá fora, as bênçãos do Senhor que estão se derramando agora sobre a vida daqueles que dobraram os seus joelhos, que perseveram em ti em clamor. Oh, Espírito Santo, vai rompendo todas as dificuldades da nossa alma, todos os impedimentos do nosso ser, para que haja, Deus, de poder manifestação, para que haja operação, para que se revele a salvação completa e maravilhosa do Senhor nesta hora. Meu Deus, nós queremos entregar este culto da tarde, nós queremos entregar este propósito da noite, nós queremos entregar esta semana nas tuas mãos, Rei de Glória, e alabasturi alamaia. Senhor, ó Pai eterno, ó Deus de amor, revela, Pai, no dia de hoje, o teu evangelho, a tua palavra, o teu temor, o teu amor, meu Pai, sobre os corações. Revela, Senhor, a tua graça bendita, infinita, sobre os teus, meu Deus, aquelas vidas que estão confundidas, aqueles adolescentes, ó Deus, sendo esmagados, estão sendo devorados, ó Pai, pela ideologia do inferno, pelo pecado que consome, pela sexualidade, pela homossexualidade, pela violência, pelos crimes, pelos vícios, e nós clamamos ao Senhor. Revela, Pai de amor, a tua graça, a tua misericórdia, e agora, Pai, nós pedimos que todo estratagema do maligno, que toda operação do inferno levantada, criada, Pai, para massacrar a nossa juventude, Senhor, esta grande batalha social, esta engenharia maligna gerada, construída, esta maquinária de destruição, aonde o ser humano é a combustão, ó Pai, é a carne que está sendo devorada, destruída nesta maquinária, para manter o sistema devorador do pecado, para manter o sistema consumidor da vaidade humana, para manter de pé, meu Deus, um sistema, Senhor, que precisa ruir, que precisa o teu Espírito Santo desconstruir, Pai, esta enorme estátua de adoração a si mesmo, esta enorme construção, como fez Nabucodonosor, meu Salvador, para si mesmo, e antes de que ele, ó Pai, exigisse culto e adoração, o Senhor já havia mostrado, ó Pai, que havia uma grande estátua de pé e que ninguém podia,

Deus, e ela se desfez, ruiu-se a cabeça de ouro, destruiu-se o peito de prata, Senhor, destruiu-se, meu Deus, o ferro, o feno, o cobre, ó Deus, e até o barro, e diz a tua palavra,

dominando sobre os moradores da terra. Nós clamamos a Ti, Senhor, nós louvamos o Teu nome, meu Salvador, que haja neste momento, ó Pai, agora uma operação para desfazer os intentos da destruição, os intentos esmagadores do inimigo. Pai querido, em nome de Jesus Cristo, Teu Filho amado, nós pedimos o socorro sobre aqueles que estão desesperados, estão sendo esmagados na mente, no coração, pela opressão do pecado, estão sendo esmagados pela luxúria, das suas próprias vaidades, por necessidade.

te socorro, para que desfrute do alívio e da paz do Todo-Poderoso. Esta paz que só o Senhor pode nos dar. Oh, meu Deus, eu quero agora apresentar as vidas enfermas, as vidas desenganadas, as vidas que estão sendo afligidas, destruídas no corpo, no físico, na carne. Pai, olha este câncer devorando este corpo, olha este mal estomacal, meu Pai, destruindo o humor desta pessoa. Meu Deus, eu apresento aqueles que estão sofrendo debaixo dos grilhões, ó Deus, das destruições espirituais, as enfermidades mandadas, as enfermidades postiças que estão, Senhor, agarradas daqueles corpos. Senhor, oramos, Pai de amor, pelos que estão pedindo a libertação da infecção, do tumor. Senhor, que estão pedindo a libertação da tuberculose, da AIDS, pedindo a libertação desta febre que está consumindo, destruindo, Senhor, este corpo. Pai, pedimos a Ti, em nome de Jesus Cristo, venha queimar esta anemia, venha queimar este câncer no sangue, venha queimar, ó Pai, estes males que não deixam esta pessoa respirar. O pulmão está todo entupido, infeccionado, por causa, Senhor, ó Deus de amor, desta meningite que se alastrou e escolheu o pulmão, o cérebro.

os seus pulmões, e como se não bastasse, Senhor, esta pneumonia, meu Deus, está se alastrando, está tomando conta dos brônquios e dos pulmões desta pessoa. Jesus, tenha piedade, tenha de compaixão, liberta, Senhor, desta rinite, desta sinusite maligna, liberta, meu Pai, desta carne esponjosa no nariz, liberta desta infecção nas amígdalas, na garganta. Senhor, vai queimando, vai dando a libertação. Eu peço agora, Senhor, toca nos rins, toca, Senhor, agora neste fígado, neste pâncreas, toca, Senhor, neste baço, neste bílis e todas estas partes hepáticas que estavam sendo usadas para enfermar este corpo. Meu Deus, olha esta pessoa gastando, ela está pensando que é o coração, este inchaço maligno, esta destruição das células, e ela não sabe mais, meu Pai, os exames vão e vêm e não tem um diagnóstico preciso. Pai de amor, Deus querido, Senhor, nós oramos clamando a Ti pelo livramento daqueles que agora estão transplantando, aqueles que estão operando, os que estão nas filas, ó Deus, de operação, aqueles que já estão nos quartos, na UTI, pós-operatórios, aqueles que...

miséria, a dificuldade, as necessidades, os problemas desta vida para oprimir este pai, e é sempre o mesmo lamento.

dos seus corações, meu Deus, vai libertando, ó Pai amado, como poderá o homem contemplar os seus próprios erros, faltas e falhas, se não for pela verdade, ó Deus, e a retidão da tua palavra, como enxergaremos as nossas manchas, como contemplaremos os nossos pecados, se não for através, é do teu poder revelado, oricalamasturianda, clandalamasturianda, canta labaia, Espírito Santo. Espírito de Deus vai queimando, Espírito Santo vai jogando por terra as trevas do inferno, as trevas do mal, estas trevas espirituais. Ó meu Pai, ó Deus, aquela casa que foi desorganizada, aquela empresa, Pai, que foi toda bagunçada pelas setas do inferno para que haja falência. Ah, Pai, aquela igreja que está sendo desconstruída, confundida pelo falso evangelho, confundida, Pai, pelas falsas promessas, mas agora nós oramos, vai brilhando genuíno o poderoso evangelho da verdade, que constrói no ser, que edifica na alma, que põe tudo no seu devido lugar. Ó, meu Pai, venha usar os ministros teus, venha usar os pregadores da tua palavra, nesta tarde, nesta noite, para que a tua vontade seja revelada, para que os desígnios eternos se manifestem diante das vidas, Senhor, ó Pai de amor, olha quantas vidas, quantas almas ainda iludidas naquelas falsas religiões, ó Pai, nas opiniões, nas escolhas da sua própria vontade, e nós não temos que escolher a outro. E nós não temos que aceitar a outro, diz a tua palavra, a não ser a Jesus Cristo, o verdadeiro caminho, a verdade e a vida. Por isso, Pai querido, em nome de Jesus Cristo, nós clamamos agora, ó Deus.

ó Pai, dentro das famílias, dentro das igrejas, que o Senhor agora venha com o bálsamo somanarassuriá, o bálsamo divino, ah, meu Pai, o bálsamo celestial, para curar estas feridas, esta mãe que já não tem mais autoridade e autonomia sobre a casa, sobre os filhos, este pai que perdeu por completo, ó Deus, o respeito dentro daquela casa, porque a imoralidade foi semeada, a imoralidade foi manifesta, e agora os filhos usam o pecado dos pais para lhes acusar, agora as filhas usam o pecado das suas mães, ó Deus, para colocar diante delas, porque é assim que Satanás trabalha, ó Deus, acusando um e o outro. A tua palavra diz que o ministério do inferno das trevas é a acusação, porque está escrito que o acusador dos nossos irmãos, aquele que enganava o mundo todo, foi destruído, foi destronado pelo poder do sangue bendito do Cordeiro morto derramado desde a fundação do mundo, oricanda labaia. E agora, Jesus querido, no poder do teu sangue, toda acusação, toda culpa, toda dissensão, toda murmuração, Pai, levantada para dividir a tua igreja, para dividir esta família, para dividir os trabalhadores deste lugar, desta empresa, Pai, venha queimar. Queima, Jesus, queima no poder agora do teu nome, da tua verdade, e no nome de Jesus, nós expulsamos agora legião que estava se alimentando da ignorância espiritual, da desobediência humana, da rebelião do coração. Ah, Satanás, sai do nosso caminho, sai, espírito maligno, espírito caído das trevas, que colocava na mente desta pessoa, que governava as suas vontades, para que ela fizesse e obedecesse somente o seu querer, e era você, Satanás, manuseando, controlando a mente dela, controlando a mente dele, mentindo para ele, mentindo para ela, usando a mente, usando os pensamentos. Mas agora nós te expulsamos, nós desfazemos todos os teus intentos dentro destas vidas. Sai, Satanás, sai, demônio, esta pessoa não quer se matar, é você que está colocando este desejo, Satanás. Esta pessoa não quer ser depressiva, esta pessoa não quer estar abatida, esta pessoa não quer alimentar enfermidade alguma, é você que está operando, é você que está atuando, Satanás. Sai daí, legião das trevas, sai daí, legião do mal, em nome de Jesus Cristo, nós pedimos agora, Pai Santo, nós pedimos, Deus bendito, toda falta de atenção, toda falta de cuidado, toda falta alabaste candaraia, ó, meu Deus, deste esposo para com esta esposa, meu Deus, deste pai para com estes filhos, desta mãe para com esta casa, desta mulher para com o matrimônio. Agora, Senhor, nós expulsamos toda desatenção, toda distração, ah, Pai, todo redirecionamento que está sendo imposto pelo mundo, pela ideologia do mundo, pelas trevas, para destruir as famílias, para aniquilar os lares. Sai, sai, sai, Satanás. O sangue de Jesus te repreenda, meu Deus. Agora nós expulsamos as legiões que estavam lutando contra a vida do povo, Pai, para não vir à tua casa, para não congregar, para não tomar prazer no culto, no prazer de te orar. Olha quantos perderam, meu Deus, orimicalamaia, o prazer maravilhoso de te invocar, o prazer glorioso de te louvar, meu Deus, porque diz a tua palavra que bom é louvar ao Senhor
e render a Ele adoração. Por isso nós te adoramos. Glória a Deus e aleluia. Glórias ao Senhor, o Salvador daqueles que te invoca. Recebe, Pai, a nossa adoração, a nossa glorificação, o nosso clamor a Ti, que não é por nós, ó Pai, é pela vida desta igreja, é pela vida deste ministério, é pela vida daqueles que perecem, é pela vida daqueles que sofrem, Senhor, aqueles que perderam todo o amor por si mesmo, todo o amor por Ti, e agora, Senhor, se tornaram insensíveis, se tornaram frios, se tornaram, Senhor, verdadeiros demagogos, Deus poderoso, alabado.

até da tua obra, acusadores até, meu Pai, da tua realização, porque quando o homem se desvia da salvação, quando o homem, ó Pai, cai da tua presença, a tua palavra diz que a primeira coisa que ele começa a fazer é julgar aos outros segundo a sua forma, ó Deus, é condenar aos outros segundo as suas sentenças, mas nós pedimos agora, Pai, aqueles que julgam segundo a aparência, aqueles que julgam e não é segundo a reta medida do Senhor, ó Pai de amor, tira este orgulho deles, arranca lamastecandaraia, arranque esta soberba carnal, diabólica, humana, Pai, aqueles que estão em adultério, aqueles que estão na fornicação, na promiscuidade e não aceitam, ó Pai, pelo contrário, querem usar os seus pecados, a sua apostasia para acusar aqueles que falharam, aqueles que caíram e aqueles que erraram. E a tua palavra diz em Romanos 16 que a forma, meu Deus, de receber o ferido, de receber o caído, a tua palavra diz que é com amor, a tua palavra diz, meu Redentor, que é com paciência, a tua palavra diz, meu Deus, que tem que ser com que o mesmo amor com que o Senhor nos amou, ó meu Salvador, vai jogando por terra todas as trevas, vai jogando por terra todas as obras do mal, vai jogando por terra toda a legião infernal, em nome de Jesus Cristo, Pai Santo, Deus bendito. Nós expulsamos, Pai, tudo aquilo que estava cegando a visão espiritual desta pessoa, seja qual for a religião, seja qual for os espíritos, seja qual for, ó Pai, o dogma que está cegando aqueles olhos, como cegava a Paulo, meu Pai, que guerreava, que perseguia, que prendia e até matavam aqueles que confessavam o seu nome. Olha quantos irmãos que estão morrendo, Pai, ali na Índia, no Sudão, na Nigéria, olha quantos irmãos perecendo, morrendo, sendo levado a óbito ali, Senhor, na Ásia, na Oceania, por confessar ao Senhor, por amar a sua vinda mais do que a sua própria vida, por amar o Te Kalamaya, o Teu Espírito Santo, mais do que a si mesmo, meu Deus. Mas agora nós oramos, toda seta que o inferno estava usando para destruturar, olha esta mulher, ó Pai, ó Deus, a perna chega a tremer, o ventre chega a se comover, ó Pai, quando ela pensa, meu Deus, que terá que perdoar a amante, que terá que superar a traição do esposo, Deus maravilhoso, e o diabo usa estas setas para que não haja perdão, para que não haja superação, meu Deus, aquele trabalhador, aquele funcionário, Senhor, que já pôs no coração em matar, tirar a vida daquele que está trabalhando com ele, porque o ódio se alastrou, meu Deus, livra-nos do ódio, livra-nos das setas do inferno, livra nossa diretoria, livra, Senhor, a diretoria deliberativa com todos os seus membros, livra a diretoria executiva com todos os seus componentes, meu Deus, livra aqueles que estão na intercessão, Pai, eu apresento o Ministério Global da Oração, que esteve clamando, meu Deus, ali no santuário conosco, nesta madrugada, na vigília, Pai, que foi realizada, nas bênçãos que foram ordenadas, Lamaste Candalaya, Remasicandaramassúria, continua operando, ó Pai Santo, agora nós entregamos aqueles que ainda estão endurecendo o coração, mesmo teu Espírito falando, mesmo teu Espírito trabalhando em suas vidas, mentes e almas, eles não tem força, Pai, para submeter-se ao teu poder, para submeter-se à sua vontade, ó Deus de bondade, mas agora nós pedimos a vitória, nós pedimos o milagre pela vida de cada um deles, em nome de Jesus, meu Salvador, agora confirma, meu Redentor, confirma, Pai eterno, as bênçãos que só o Senhor pode dar, ó Deus da glória, alamás, terinimicanta, Labaia, vem operar e agora apacentar o coração que está agitado, aquele coração que está atribulado atrás daquele volante, lá

0: chamado para o arrependimento a cada pessoa, a cada vida, para que a tua salvação se complete, se revele e seja real neste coração. Senhor, eu apresento os novos convertidos que têm sido apacentados, que estão sendo preparados para o batismo deste mês de setembro. Orinimikanda labaia, orikalamandaramasuri alabaia, dai a tua vitória, Senhor, e todas as palavras e petições que até agora não tivemos possibilidade de colocar e fazer, mas que o teu Espírito de poder possa confirmar em nós, em nome de Jesus. Aleluia. Bendito e louvado seja o nome do Senhor. Que prazer, que momento tão precioso do clamar, do invocar a face do nosso Deus. 12:30. Senhor, Senhora, todas as profundezas dos seus conflitos, a complexidade das tuas muitas angústias, não é nada comparada com o profundo amor que o Senhor revelou por nós ali no alto do Gólgota. E somente através deste amor você conseguirá vencer esta ansiedade. As informações, instruções, as condições e possibilidades, nada disso vai te ajudar, pelo contrário. Isso pode te causar um peso para te levar para mais profundo ainda. Agora, em Jesus Cristo, a corda única do coração de Deus, nós somos convidados a abraçar a única oportunidade que pode nos libertar, primeiramente, de nós mesmos e depois de toda esta realidade esmagadora que nos cerca. E aí sim, espiritualmente, crendo em Cristo, nós podemos usufruir do maior milagre que por nós foi garantido pelo sangue derramado de Jesus Cristo. Não resista mais, não rejeite mais este chamado à eternidade. Levante as tuas mãos, diga comigo: Senhor Jesus, de todo o meu coração, com todo o meu ser, eu me rendo ao Senhor. Recebe, aceite, Pai de amor, a minha alma, a minha vida em tuas mãos, e me sela com sangue perdoador e me reveste do teu Espírito de amor para nunca mais voltar à velha vida e ao velho eu. Aleluia! Glória a Deus! Bem-vindo à vida, Senhor! Bem-vindo à vida, Senhora! Bem-vindo à vida, ouvinte! Irmãos que estão nos escutando em outros países de habla hispana, bienvenido a la vida. Llegó la hora de oficializar nuestra decisión con Cristo. Irmãos que estão aqui nesta nação, chegou a hora de buscar uma igreja, Deus e amor. Aqui na sede mundial, nós esperamos você, a sua casa, o seu lar e a sua família. Avenida do Estado, 4568. Agora, pelas muitas emissoras, nós vamos à cobertura completa para o culto da tarde. Ele, pastor Wilson Siqueira, daqui a pouquinho ministrando a palavra. A banda Nhelete já está conosco, Vozes da África adorando. E será o culto de gratidão pelas missões e pelo alcance delas. Então você não pode ficar de fora, venha para cá. Pelo santuário prossegue a oração, porque é 24 horas de intercessão. Eu vou ficando por aqui e espero você em uma próxima oportunidade. Orou com você e por você o seu irmão em Cristo, Kleber de Oliveira. Deus abençoe São Paulo, Deus abençoe a todos os moradores da terra.
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2: por isso não tema, pois estou com você. Não tenha medo, pois sou seu Deus. Eu fortalecerei e o ajudarei, e o segurarei com a minha mão direita vitoriosa. Isaías 41:10.
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1: Amados, que a graça e a paz de nosso Senhor Jesus Cristo esteja com todos vocês. Quem vos saúda é seu amigo e servidor, irmão Júnior Rúbio. Quando nasci em 1976, meus pais já eram obreiros da Igreja Pentecostal Deus e Amor. Me sinto privilegiado de ter sido apresentado com poucos dias de vida pelo nosso saudoso missionário Davi Miranda. Confesso que em todas as minhas memórias de infância, adolescência, juventude e também as mais recentes, fatos relacionados à nossa igreja ocupam a maioria absoluta destas recordações. Amo minha igreja e me sinto honrado por ter a oportunidade de ser obreiro dessa gigantesca obra. Parabéns, IPDA. Parabéns, diretoria. Parabéns, nossa presidente, irmã Irene Miranda. Parabéns a todos os obreiros, obreiras, membros, simpatizantes e visitantes. Sigamos firmes e constantes, sempre abundantes na obra do Senhor, sabendo que o nosso trabalho não é em vão no Senhor.
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Maravilha, em Manaus, relógio marca 11 horas e 49 minutos. Nós estivemos aí na oração, direto de São Paulo, da capital dos Bandeirantes. E agora, sem perca de tempo, nós já estamos aqui direto de Manaus, novamente, para a cobertura 100% completa aqui da nossa igreja Deus e Amor, no 28º Congresso de Mulheres de

0: de oração, mulheres de comunhão com Deus. É, as irmãs e os irmãos também vieram já lá do Ciborena, da Vila Nova, e já na entrada principal também a nossa irmã Tânia Mara, que vai trazer as informações, colher as informações, a fé, a expectativa do povo para esta grande concentração de fé, o Conte a Bênção. É, irmã Tânia, também gostaria de ouvir a fé dos irmãos que estão chegando dos interiores aí da Vila Nova, se eu não falho a memória. Pastor Daniel aí tá sabendo, parece, dos irmãos da Vila Nova, Manchantaria, os irmãos ali da Vila do Limão, os irmãos ali que estão chegando ali do Ciborena. Queremos saber a fé deste povo, queremos saber a expectativa desse povo dos interiores que estão chegando. As caravanas, vamos colher a fé, a expectativa deste povo. Irmã Tânia, fale aí no microfone, quero saber qual é o canal aqui que está chegando o seu som aqui agora, por gentileza. Queremos identificar aqui é o canal que está chegando aqui, o seu som aqui do microfone, irmã Tânia. Pronto, já identificamos. E agora vamos ao vivo e direto da entrada principal de nossa igreja, Deus e Amor, com a nossa irmã Tânia Mara, mulher de fé. Qual a fé, a expectativa da chegada do povo? Linha aberta, mulher de Deus.
1: Raimundo, a paz do Senhor Jesus, amados ouvintes aí do programa Voz da Libertação. A fé do povo é grande, aqui estamos com a nossa irmã. Como é o seu nome, irmã?
2: Rizomar.
1: A Rizomar veio de que bairro?
2: De Educandos.
1: Aí do bairro de Educandos, está com uma fé viva para esse 28º congresso. Deixa aí uma palavra aí para o ouvinte.
2: Ai, povo, boa tarde. Povo amazonense, vocês que estão nos ouvindo nessa tarde, venha nesse culto maravilhoso receber sua bênção, sua vitória. Olha, eu estou aqui com meu neto, com as minhas filhas que estão aqui, maravilhosas, escutar esse culto, essa bênção nessa tarde. Esforcem, venha até aqui receber a tua bênção, meus amados irmãos. Pai do Senhor Jesus, fico com Deus.
1: Aí está, mas ouvinte, a fé do povo que está chegando. Também estamos aqui com uma convidada, né? A nossa querida irmã, como é o seu nome?
3: Suziane.
1: A Suziane veio de que bairro?
3: É do Canos também.
1: Canos é a primeira vez aqui?
3: Não, já vim outras vezes.
1: Veio participar desse maravilhoso congresso?
3: Já vim.
1: Bênção, Suziane, seja bem-vinda, Deus abençoe. A nossa irmã é evangélica? Não é, mas seja bem-vinda, é nossa irmã, é filha de Deus, Deus abençoe. Também estamos aqui com um povo ali do Vila, lá do Ciborena, né? Como é o seu nome?
4: Minha irmã Zuleide.
1: Zuleide, qual é a tua expectativa, a tua fé para o culto desta tarde?
4: Glória a Deus, estou feliz, porque nessa tarde o Senhor preparou mais essa oportunidade de nós participar desse congresso tão abençoado. Eu creio que nessa tarde o Senhor vai fazer maravilhas, vai usar os grupos, vai usar a pregadora que vai ministrar a palavra do Senhor. Então a minha alegria é grande, que não sabemos se expressar do tanto grande amor que Deus tem de nos trazer aqui nessa tarde para nós, junto com o povo de Deus, receber a bênção do Senhor Jesus.
1: Glória. A Mazuleide vem ali do Ciborena, né, enfrentando as ondas, a travessia, mas vai valer a pena.
4: Vai valer a pena. Ali nós estamos na igreja, nosso pastor Daniel Altino, né, ele é responsável lá na nossa regional. E desde ontem que eu já estou aqui já, e hoje estou aqui na expectativa de junto nós receber a bênção, né, com o nosso pastor e todo o povo de Deus que aqui chegar. Glória a Deus.
1: E é isso aí, amados ouvintes, o povo não para de chegar, o povo está chegando para receber a bênção e a vitória nesta tarde. E nós estamos aqui com mais uma convidada. Como é o seu nome, minha filha?
5: Sandra.
1: Sandra veio de que bairro?
5: De Educandos.
1: E do bairro de Educandos, veio por aqui receber a sua bênção e vitória.
5: Com certeza.
1: Isso aí, amados ouvintes, você que está aí na sua casa ouvindo esta programação, venha para este 28º Congresso de Senhora. E aqui as irmãs estão chegando, estão animadas, estão em uma só fé. E esse grupo chegou de que bairro?
6: Ciborena.
1: E do Ciborena. Eita, uma grande caravana. Como é o seu nome?
6: Ana Maria.
1: Qual é a sua fé para

0: Essa tarde.
1: Eu vim receber meu milagre.
0: Eita glória! E que esse grupo também é lá do Chiborena?
1: Grande Vitória.
0: E aí, de onde?
1: Grande Vitória.
0: Como é o seu nome?
1: Irmã França.
0: E a sua fé?
1: Nossa fé hoje é somente adorar o Senhor.
0: Eita glória!
1: É o objetivo.
0: Isso. Também estamos aqui com mais uma irmã ali do Grande Vitória. E grande será a vitória mesmo. Hoje, nesta tarde, as irmãs não param de chegar. Que maravilha. Nós nos sentimos muito maravilhados com o Senhor Jesus. E aqui tem mais um grupo de irmãs. Como é o seu nome?
2: Euzi.
0: Aí você veio de que bairro?
2: Eu vim da comunidade de Ariaú.
0: Eita, comunidade. Valeu a pena todo esse esforço para estar presente nesse 28º congresso, senhora?
2: Sim.
0: Sua expectativa?
2: Ah, é grande. Em nome de Jesus, eu creio que vai ser tremendo.
0: É isso aí, amados ouvintes. O povo está alegre, o povo está feliz, irmão Raimundo. As caravanas estão chegando para esta tarde adorar a Deus. Católicos, irmãos de outros ministérios também estão se aproximando. Está sendo uma grande vitória, uma grande bênção mesmo nesta tarde. Vemos a alegria das pessoas chegando aqui para receber a bênção e a vitória. Aqui estamos com mais uma serva de Deus. Como é o seu nome, filha?
3: Solange.
0: Solange veio de que bairro?
3: Armando Mendes.
0: E qual é a sua fé, a sua expectativa para essa tarde?
3: Bênçãos e vitória, em nome de Jesus.
0: Eita, glória, é isso aí. E o povo não para de chegar. Temos também aqui o nosso irmão Daniel Altino. Olha, a festa é Mulheres de Fé, mas o presbítero, né, Daniel, veio juntamente com a sua caravana para se fazer presente. Ah, eu não vou porque é Mulheres de Fé. Negativo. Vem apoiar a sua esposa, vem apoiar a sua caravana, porque Deus vai honrar. E aqui estamos com o presbítero Daniel Altino, que vai deixar aqui a sua expectativa e a sua palavra para esta festividade.
4: Paz, Senhor, cooperador Atanha, paz, Senhor, ouvintes do programa Voz da Libertação. A expectativa é muito grande nesta manhã, nesta tarde, aliás, maravilhosa, onde nós temos a certeza e a convicção que grande vai ser a bênção que Deus nesta tarde de hoje vai manifestar sobre a vida de todos que estiverem presentes. Tenha certeza que você vindo nesta tarde, você irá sair daqui agraciado pelas bênçãos, pelas vitórias de Deus. Como nossa irmã cooperadora Tanha falou, não somente as mulheres de fé, mas também os homens, irmãos que vêm acompanhando as suas esposas, os filhos, como está aqui o nosso irmão jovem Felipe, também de lá de Chiborena, que está conosco também aqui. Também os nossos irmãos, esposas, nossas irmãs dali da região de Chiborena, também que estão conosco nesta tarde, já é manhã, início de tarde maravilhosa. Vem conosco também nesta tarde receber a bênção de Deus, que essa tarde de hoje vai estar conosco uma grande ungida de Deus que está vindo, já está conosco dali de São Paulo, vai estar trazendo nesta tarde uma palavra forte da parte de Deus para mim e para a tua vida. Tenha certeza que ao sair daqui vai ser forte o que Deus vai fazer na sua vida e toda a sua família, em nome de Jesus.
0: Aqui também estamos com uma serva de Deus. Aí, como é o seu nome, irmã?
5: Marisa.
0: Marisa veio de que bairro?
5: De Manacapuru.
0: Conte a bênção nessa tarde para que a fé desse ouvinte cresça.
5: É maravilhoso estar aqui, né, participando desse evento maravilhoso, a qual eu creio que o Senhor tem muito a operar, muito a fazer aqui nesse lugar. Almas vão ser resgatadas para o Senhor. Então, para nós é um privilégio, é maravilhoso participar, amém?
0: Amém. Deus abençoe, Deus abençoe. Também estamos aqui com as irmãs. É, o posto volante número 2, linha aberta, irmão.
6: Mas... É muito bem, ouvintes do programa Voz da Libertação. Deus abençoe você de perto, de longe, onde quer que você esteja, seja bem-vindo. E o povo chegando, vamos saber de onde essa irmã chegou. Veio de qual bairro, irmã? De onde a irmã está chegando?
7: Manacapuru.
6: Quantas horas de viagem daqui até lá?
7: É uma hora.
6: Uma hora de viagem?
7: Duas horas.
6: E como é que está a sua fé, a sua expectativa de gastar 2 horas em trânsito de lá para cá, mas vir adorar o Senhor neste 28º Congresso das Mulheres de Fé?
7: É maravilhoso. Maravilhoso, porque a gente vai adorar o Rei dos Reis, né?
6: Irmã, já tem recebido bênçãos aqui na igreja, Deus amor?
7: Muito, irmã. Muitas bênçãos mesmo. Muitas...
6: Pode contar uma dessas bênçãos?
7: Irmã, a primeira bênção é quando eu... quando eu vim para o caminho do Senhor, que eu vim, eu estava desenganada.
6: O que é que a irmã tinha?
7: Câncer.
6: Câncer de quê?
7: Câncer de útero.
6: Câncer de útero e já estava desenganada.
7: Desenganada.
6: Aí chegou na igreja, Deus amou, fez campanha, Jesus curou.
7: No mesmo dia, irmã.
6: No mesmo dia foi curada.
7: Foi curada. Na saída da igreja, curada.
6: Meu pai, Deus é tremendo, né, minha irmã?
7: Maravilhoso. Deus...
6: Qual o convite você faz aos ouvintes que estão nos acompanhando? Que ainda há tempo ainda, começa 13 horas a concentração. Qual o convite você faz aos irmãos, às irmãs, para comparecer conosco neste 28º Congresso com as Mulheres de Fé?
7: É que venha para cá, né? Vem receber a vitória do Senhor, porque aqui está o Pai, o Filho e o Espírito Santo. Então o Senhor está abençoando. Aquele que vem, né, com fé, ele recebe a vitória de Deus.
6: Que maravilha. Deus abençoe, minha irmã, pela sua prova de fé. Vamos à fé do povo. Licença, amado. Por gentileza, qual é o seu nome?
8: Ilha.
6: Veio de qual bairro, Ilha?
8: Manacapuru.
6: Manacapuru. Como é que está a sua fé, a sua expectativa desta caravana abençoada que veio adorar o Senhor neste 28º Congresso das Mulheres de Fé? Está com a sua fé pequena, média ou sem limite? É, ouvintes, é o povo na fé, na expectativa, aqui mesmo na Igreja Pentecostal Deus Amor, na rua Comendador Alexandre Amorim, 525, bairro Aparecida. E vamos à fé do povo chegando, qual o seu nome?
9: Ivanete.
6: Mãe Ivanete, como é que está a sua fé, a sua expectativa neste 28º Congresso das Mulheres de Fé?
9: Ah, para mim vai ser uma maravilha, né? Somente pela palavra de Deus, estou ansiosa. E eu creio que vai ser uma bênção em nome de Jesus.
6: Em nome de quem?
9: Jesus.
6: Em nome de Jesus. Vamos à fé do povo. Qual é o seu nome, irmã?
10: Marli.
6: A Marli veio de onde?
10: Manacapuru.
6: Manacapuru. Meu Deus, quantas caravanas vieram de Manacapuru?
10: Três.
6: Três caravanas. Como é que está a sua fé, a sua expectativa neste 28º Congresso com as Mulheres de Fé?
10: Glória a Deus. Deus vai abençoar.
6: Em nome de quem?
10: De Jesus.
6: Em nome de Jesus. Licença, amada. Qual é o seu nome?
11: Carla.
6: Uma Carla veio de onde?
11: Colônia
6: Antônio Aleixo, como é que está a sua fé, a sua expectativa nesse 28º Congresso com as Mulheres de Fé?
11: Muito grande, né? Principalmente de almas que ganha para o Senhor Jesus.
6: E qual o convite você faz aos ouvintes que estão nos acompanhando?
11: Ainda dá tempo de chegar e ouvir a palavra de Deus.
6: Deus abençoe, minha irmã, pelas suas palavras de fé aqui dentro desta programação, a Voz da Libertação. Qual o nome da irmã?
12: Maria Eugênia.
6: Vem de onde?
12: Compensa.
6: Como é que está a sua fé nesta grande concentração de fé, 28º Congresso com as Mulheres de Fé?
12: Ah, é muito maravilhoso. Eu creio que hoje um milagre vai acontecer aqui nessa igreja.
6: A irmã esteve ontem?
12: Não, hoje.
6: Veio hoje. Ontem foi tremendo, então hoje vai ser algo extraordinário. Deus, com certeza, já está aqui neste lugar e já ouviu o nosso clamor.
12: Amém, vai ser uma benção hoje.
6: E quem vier vai receber o quê?
12: O seu milagre, a cura, e vai sair daqui transformado.
6: Então faça um convite aí para as irmãs de fé que estão nos acompanhando.
12: É, eu faço um convite nessa tarde maravilhosa. Você que está em dúvida de vir para a igreja, venha que hoje o seu milagre vai acontecer aqui.
6: Em nome de Jesus. É isso aí, ouvintes. Você de perto, onde quer que você esteja, vem para cá, para a igreja Deus Amor. Qual o seu nome, minha irmã?
13: Aline.
6: Vem de onde?
13: De Manacapuru.
6: Manacapuru. Meu Deus, só tá dando Manacapuru. Faz favor. Quanto tempo de viagem de lá para cá?
13: Umas 2 horas.
6: 2 horas de viagem. Valeu a pena?
13: Valeu.
6: Valeu a pena. Glória a Deus. É isso aí. Você que está aí do outro lado, onde quer que você esteja, mulheres de fé, mulheres guerreiras de Jesus. Qual é o seu nome?
14: Mãe Maria Ivonilde.
6: Mãe Maria Ivonilde, como é que está a sua fé, a sua expectativa nesse 28º Congresso das Mulheres de Fé?
14: Tá boa.
6: Já recebeu bênçãos aqui na Igreja de Deus, amor?
14: Não, só agora. Já recebi muita bênção.
6: Já? Pode contar uma dessa bênção para aumentar a nossa fé? Só umazinha. Lembra de alguma?
14: Lembro. A bênção maior que eu recebi foi sobre a minha filha. Estava muito enferma, né? Aí eu pedi de Deus e o Senhor curou minha filha através do programa Voz da Libertação.
6: Através do programa Voz da Libertação, Jesus curou a sua filha.
14: Curou. Está curada para a honra e glória do nome de Jesus.
6: Maravilha. Esse programa é uma bênção, minha irmã.
14: Bênção de Deus.
6: Não pode sair do ar.
14: Não, pode não.
6: Deus abençoe, minha irmã, a pessoa de palavra de fé aqui dentro desta programação, a Voz da Libertação, falando aos corações, milhares de corações. Licença, minha irmã, qual é o seu nome?
15: Erivanda.
6: Irmã Erivanda, veio de onde?
15: Manacapuru.
6: Como é que está a sua fé, a sua expectativa e a expectativa do povo de Manacapuru?
15: Tá uma benção, né? A expectativa das irmãs, dos irmãos lá de Manacapuru. Para a honra e a glória do Senhor Jesus.
6: Estão afiadas para louvar o Senhor?
15: Sim, Senhor. Como estamos? Estamos afiadas, prontas para louvar o nosso Deus.
6: Já está até com o louvor aqui já na mão, ensaiando, né?
15: Sim, Senhor. Só esperando a hora e o momento da gente ser chamada para adorar esse Deus maravilhoso.
6: Glória a Deus. E qual o convite você faz aos ouvintes que estão nos acompanhando?
15: Venha participar também dessa grande festa que está acontecendo aqui no bairro de Aparecida, na cidade de Manaus. Glória a Deus.
6: É aqui na sede estadual das igrejas Deus e Amor em Manaus. Que Deus abençoe você que está aí do outro lado. Vamos voltar ao posto volante número 1 com a nossa irmã Tânia Mara, a nossa irmã Rita. Chegou o posto volante número 3 com a nossa irmã Rita. Irmã Rita, onde quer que a irmã esteja, linha aberta aí no salão, na nave principal de nossa igreja Deus e Amor, com as entrevistas, o Conte a Benção, a Fé do Povo, de onde os irmãos estão chegando. Prossiga aí, mulher de Deus.
16: A paz do Senhor Jesus, glória a Deus, estamos aqui no segundo dia do congresso, e hoje você vai receber sua vitória. Já tem irmãos aqui já se preparando para glorificar e exaltar o nome do Senhor. A paz do Senhor, irmã, como a senhora se chama?
17: Maria de Nazaré.
16: O que a senhora espera nesta tarde, no segundo dia do congresso, Mulheres de Fé?
17: Muito feliz, né, minha irmã, para nós participar de novo, se Deus quiser, outro para outro ano, se Deus quiser, nós temos aqui de novo com o Senhor da Glória, né?
16: É isso mesmo, nós temos que exaltar o nome do Senhor Jesus, e o tema desse congresso é Novas Vestes. Paz do Senhor, irmã querida, como está a sua expectativa para o dia de hoje, no segundo dia do congresso?
18: Eu creio que vai ser uma bênção.
16: É isso mesmo.
18: Jesus. E o que a gente veio buscar, eu creio que a gente vai receber.
16: É isso mesmo. Você veio buscar a presença do Senhor. Você veio buscar a presença de Deus. Eu gostaria que você tivesse tempo e viesse para cá. Ainda há tempo. Você pode chegar aqui. Ontem foi um dia de festa, um dia de alegria. Muitas pessoas aqui, multidões. E hoje não vai ser diferente. Estamos aqui com a irmã. A paz do Senhor, irmã.
19: Paz do Senhor a todos.
16: Qual é o bairro que a senhora mora?
19: Eu moro no bairro da Liberdade, da Regina Fernandes, Manacapuru.
16: Eita glória, você vê, já tem pessoas do interior. Manacapuru está vindo, já está aqui presente o povo de Manacapuru. Que você espera nesta tarde, deste segundo dia do congresso?
20: Eu sou de Manacapuru, moro na Liberdade, no Mutirão.
16: O que a senhora está esperando nesta tarde?
20: Muitas bênçãos e vitória.
16: É isso mesmo, bênçãos e vitórias para glorificar e exaltar o nome do Senhor. E você que está aí, está na sua casa, venha para cá, porque o Senhor garante a vitória, o Senhor ele garante a vitória. Você pode vir aqui adorar o Senhor nesta tarde. Você que está aí, mora aqui perto, ou você mora de longe, pode pegar um Uber e vir para a casa de Deus, porque aqui o Senhor garante a vitória. Passou, irmã querida, qual é o seu nome?
21: Irmã Vânia. Você vai? Eu sou da doutora Yolanda Zumbi.
16: E hoje, nesta tarde, o que você está esperando dessa tarde maravilhosa, onde nós vamos louvar e adorar o Senhor?
21: Eu creio que vai ser uma grande bênção. Vai ser uma tarde de renovo para nossas vidas.
16: É isso mesmo, as mulheres de fé estão atrás de um renovo, de um fortalecimento, de um revestimento. Você que está aí, pode vir aqui para a casa de Deus. Já estamos aqui com o segundo posto volante, a irmã Tânia Mara. Irmã Tânia, fala aí conosco.
15: A paz do Senhor, irmã Rita, a paz do Senhor, amados ouvintes, mais uma vez. Estamos aqui com uma irmã. Como é o seu nome, irmã?
22: Leonara.
15: A irmã veio de que bairro ou município?
22: De Manacapuru.
15: Manacapuru é chão, hein? Para chegar aqui e vieram numa fé viva para estar presente no 28º Congresso, senhora. Qual a bênção que a irmã já recebeu na igreja Deus e Amor? Você pode testificar?
22: Sim. Foi uma cura, né? Ano passado eu vinha sofrendo do meu útero e o Senhor, eu fiz um propósito e eu fui curada, né? Para a honra e a glória do Senhor Jesus. Hoje eu estou aqui para testificar desta bênção que o Senhor concedeu em minha vida. Muito bem, qual é a tua expectativa para a festa desta tarde, essa festa, festividade espiritual?
21: É que as bênçãos do Senhor, elas vão ser derramadas em nossas vidas. As pessoas que aqui estão, que ainda vão vir, chegar, o Senhor estar aqui para abençoar, né, a cada um de nós nesta tarde maravilhosa.
22: E o povo, o convite é bem dando glória, não é isso?
21: Vamos dando glória todos juntos para a honra e a glória do Senhor Jesus.
22: Estamos aqui diretamente do salão central de nossa igreja Pentecostal Deus é Amor, onde estamos aqui com as irmãs, né, que irão participar dessa festividade. Como é o seu nome, irmã?
1: Claudilene.
22: Claudilene, vem de que bairro?
1: Lá de Manacapuru.
22: Manacapuru, a caravana veio vindo dando glória, não é isso?
1: Isso.
22: Muito chão para vir receber a bênção. Me diga uma coisa, conte a bênção que você já recebeu aqui na Igreja Deus e Amor.
1: Já recebi muitas bênçãos do Senhor, da graça a Deus.
22: Você pode relatar uma bênção? Ela está um pouquinho nervosa, mas qual é a tua palavra para o ouvinte nesta tarde que está aí ainda na sua casa?
1: Deus vem abençoar cada dia mais.
22: Isso aí, amados ouvintes, nós convidamos você porque o povo não para de chegar. Vai ser uma festa linda, linda para a glória de Deus, né? Estamos aqui com um varão que também veio da glória aqui no 28º Congresso de Senhora. Como é o seu nome?
2: É Erivan.
22: O Erivan veio de bairro ou município?
2: É, município de Manacapuru.
22: Que bênção. O senhor é presbítero? Aqui está nosso irmão cooperador Erivan. Erivan, você já recebeu bênção na Igreja Deus e Amor? Com relato somente uma.
2: Sim, já recebi várias bênçãos, assim, tanto de portas abertas, como também de cura também. Já recebi aqui na Igreja Pentecostal Deus e Amor.
22: E qual é a tua expectativa, qual é a tua palavra que você deixa nesta tarde ali para os nossos ouvintes que ainda estão em casa pensando, será que eu vou, será que eu não vou?
2: A minha palavra é que ele não perca tempo, que venha, né? Que o momento é esse de receber a sua bênção.
22: Isso aí, amados ouvintes, o momento é esse para receber a sua bênção, bênção de cura, libertação, avivamento, restauração. E estamos aqui com a nossa irmã, que acaba de chegar. Como é o seu nome?
3: É Hilda.
22: Como?
3: Hilda.
22: A irmã Hilda veio de que bairro?
3: De Manacapuru.
22: De Manacapuru, é uma caravana forte, né? Glória a Deus. E qual é a sua expectativa? Vejo que a senhora faz parte também de um outro ministério, né? Já recebeu bênção na Igreja Deus e Amor? Relate somente uma bênção.
3: Já recebi muita bênção do Senhor, já.
22: Muita glória. E qual é a tua palavra, minha querida, que você deixa para o ouvinte nesta tarde?
3: Vai para a igreja, que Deus dá muita saúde para a gente e muitas coisas boas.
22: Seja bem-vinda ao nosso ministério, Hilda, tá bom? Fique à vontade, a casa é sua. É isso aí, amados ouvintes. Deus está restaurando, Deus está fazendo um grande avivamento hoje, nesta tarde, aonde novas vestes, né? Vai ser algo maravilhoso. E estamos aqui com uma das líderes das mulheres de fé. Como é o seu nome?
23: Melri Jane.
22: A Melri Jane, claro, ela mesmo, né? Melri, deixa a tua palavra, a tua expectativa aí para que a fé desse ouvinte possa ser avivada e ele se anime e venha correndo, porque ainda dá tempo.
23: É só se arrumar e vir.
22: Eita, agora é só se arrumar e vir. É um mistério muito grande que a palavra da Melri veio para avivar. Se esforce. A Bíblia diz que aquele que se esforça, Deus ajuda. Como é o seu nome?
24: Maria de Jesus.
22: Maria de Jesus veio de que bairro?
24: Chapim, lá da como é o nome da Jupiá, da igreja.
22: Eita, eu conheço a Jupiá. Conte a bênção. Conte uma bênção que você já recebeu na igreja, Deus e Amor. Eu sei que é várias, mas tem aquela que a gente foi impactada de forma maravilhosa.
24: Ai, foi várias bênçãos, né? Porque todo dia o Senhor nos abençoa, né? Mas a bênção que eu recebi das mãos do Senhor foi o livramento que Deus deu para o meu filho de um acidente, que o meu filho foi no fundo do mar né, enrolado numa rede, o Senhor resgatou ele lá do fundo do mar. Meu filho é um profeta, né? Mas o inimigo, ele luta, mas eu creio que meu filho foi salvo e ele ainda vai voltar a pregar a palavra do Senhor.
15: A tua expectativa, a tua palavra que você deixa para que a fé desse ouvinte também possa se fortalecer?
24: A fé que eu deixo, né, é a palavra que eu deixo, é para que todos confiem, né, no Senhor, que o Senhor, ele é o Deus de milagres. Então, vamos orar, né, as irmãs de fé têm que orar, porque a palavra de Deus diz, mãe de joelho, filho de pé, família de pé.
15: Muito bem, muito obrigado, Deus abençoe. E aí nós voltamos para o posto volante número 3, nossa irmã Rita, linha aberta.
16: Glória a Deus, é isso aí mesmo, irmã Antônia, é isso mesmo, nós estamos aqui, já tem uma equipe aqui de Manacapuru que já chegou, a caravana de Manacapuru já chegou, estão aqui presentes neste grande dia, já tem mulheres aqui esperando a palavra de Deus, já estão aqui prontas para exaltar, glorificar o nosso Senhor Deus, e você que está aí na sua casa, você pode vir para cá. Há um grande mover de Deus nesta tarde. Ontem foi muito poder, cheio de unção. A palavra foi maravilhosa. E você que está aí pode estar aqui junto conosco. Nós já estamos aqui no tempo de Deus. E você pode vir. Já tem mulheres aqui. Já estão aqui prontas para receber, para exaltar, para glorificar. Já estamos aqui com a irmã Marinette, né? Ivanete, aí, glória a Deus. Irmã Ivanete, como você está aqui na expectativa desse grande evento?
0: Estou ansiosa, né, para participar. Eu creio que ontem foi uma bênção e hoje também será uma bênção para a glória de Deus.
16: É isso mesmo, você que está aí. O que você diz para as pessoas que estão em casa?
0: Elas venham, né, primeiramente adorar a Deus, engrandecer o nome dele e receber, né, a nossa bênção pelo poder da palavra de Deus.
16: É isso mesmo, irmã Vanete. É isso mesmo. Você que está aí, você pode vir para a casa do Senhor. Já temos pessoas aqui já prontas para receber a palavra, para falar do nosso Deus, para exaltar, para glorificar. Irmã, Pai do Senhor Jesus, como está a sua expectativa para esse grande movimento espiritual nesta tarde?
4: Minha expectativa é que seja uma benção, né? Seja, que haja milagre, né? E maravilha nessa tarde, né?
16: É isso mesmo. Qual é o bairro que a senhora veio?
4: É o bairro da Cachoeirinha.
16: Eita glória! E o que a senhora fala para os ouvintes que estão nos ouvindo nesta tarde?
4: Que venha, né, e participe desse grande evento, né? Realizado no Tempo Central.
16: É isso mesmo, você que está aí, venha para cá, porque já está aqui, os levitas já estão aqui, já ensaiando, a irmã, eu estou aqui com uma jovem, eita glória, uma jovem de Deus, que você, qual a sua expectativa para esta noite, para esta tarde, como é que foi ontem à noite também?
5: Ontem foi uma maravilha, hoje vai ser melhor ainda, o encerramento sempre é melhor que a entrada, né? A gente espera muita gente, não sei se vai dar aqui.
16: É isso mesmo, já estamos aqui com uma grande mover de Deus, já estamos aqui nos preparando para receber, para louvar, para adorar o Senhor. A paz do Senhor, irmã. Qual é o seu nome?
0: Edna. Eu sou de Manacapuru, bairro de Mutirão.
16: Eita glória, já estamos aqui com o povo de Manacapuru em peso aqui para esse grande evento. O que você espera nesta tarde?
0: Alegria, né, em Cristo Jesus, né? Alegria. Nos alegrar juntos, né? E Deus é melhor em todos os momentos da nossa vida, né? Proporcionar para nós esses momentos.
16: É isso mesmo, meu irmão, você que está aí nos ouvindo, você que está aí se preparando para vir, venha, porque tem mulheres de fé, mulheres aqui que estão aí se preparando para louvar, adorar e engrandecer o nome do Senhor. Estamos aqui com a irmã Creuza. Irmã Creuza, o que, que a senhora está esperando deste evento, nesta tarde?
7: Recebi a minha bênção que eu espero há muitos anos, com certeza vou levar.
16: Eita glória, o que a senhora fala para os ouvintes da rádio?
7: Que venha para também receber a sua vitória, a sua bênção, cura de enfermidade, solução de problemas, salvação das almas. Para honra e glória do nome santo de Jesus.
16: Estamos aqui no templo central daqui de Manaus, na rua Alexandre Morim, número 525. Já estamos aqui com a líder de expansão jovem. Eita glória, Imaneuba! O que a senhora achou do evento de ontem?
8: Extraordinário, sobrenatural de Deus. Foi maravilhoso do começo ao fim, mesmo com o calor da terra, mas o calor espiritual envolveu cada uma de nós, mulheres de fé. Estamos aqui aguardando cada uma para o segundo dia do nosso congresso Mulher de Fé no estado do Amazonas, em Manaus, sede estadual.
16: Eita glória, você viu? Foi o mover de Deus, foi o mover do Espírito Santo, foi o mover o poder grandioso do Senhor, e você pode estar aqui conosco, você pode vir para cá, nesta tarde, ouvir a palavra de Deus. Vem uma mulher com a palavra poderosa. A paz do Senhor, amada, a paz do Senhor a todos que estão aqui, já estão se preparando para começar a exaltar e glorificar o nome do Senhor. Então, estamos aqui com as mulheres da Fundação Reviver, aqui da sede estadual. E as irmãs já estão aqui se preparando também para falar, para ouvir a palavra do Senhor. Estamos aqui com a irmã Cecília. Eita glória! Irmã Cecília, o que, é que a senhora está esperando para esta tarde?
9: Pai do Senhor Jesus, estamos numa festa espiritual, vai ser muito maravilhoso. Nos convidamos nessa tarde para participar conosco, vai ser uma bênção.
16: É isso mesmo, vai ser uma bênção do Senhor. E você que está aí, pode também, você que está aí, você pode vir aqui conosco, participar deste grande evento. Já estamos aqui com o Levita da Casa de Deus. O que você espera nesta tarde para esse grande evento?
10: Senhor, irmãos, hoje será um dia de muita bênção, de muita vitória. Ontem, né, foi uma bênção, Deus derramou a sua graça, e hoje acredito que, né, Deus ele vai descer de uma forma sobrenatural, e eu creio que hoje seremos impactados muito mais do que ontem pela presença de Deus neste último dia dessa festividade.
16: Eita glória, você viu que o rapaz foi impactante ontem à noite, foi impactante, então hoje não vai ser diferente. Hoje a graça do Senhor, o poder do Espírito Santo vai estar nos derramando nesta tarde. Estamos aqui com a irmã, a paz do Senhor, irmã.
11: A paz do Senhor Jesus, eu creio que hoje o Senhor vai derramar a sua glória, o seu poder aqui neste lugar. E já estamos na expectativa já, desde agora. Eu creio que o Senhor vai operar os seus milagres, as suas maravilhas, como Ele tem feito, né? Anos passados, hoje, e eu sei que Ele vai operar ainda muito mais em nossas vidas.
16: É isso mesmo, que Deus venha derramar em nossos corações. Estamos aqui já com a Fundação Reviver. A Fundação Reviver está aqui, estamos com nossa líder, Joana Neves. Irmã Joana Neves, o que a senhora está esperando para esta tarde, neste grande dia, o segundo dia do Congresso das Mulheres de Fé? O que a senhora está aguardando nesta tarde?
12: Muitas bênçãos que eu vou cair sobre a vida deste povo que vai chegar aqui, que vão prestigiar essa festa maravilhosa. E é mais um ano, né, que nós estamos aqui, vencendo com Jesus.
16: É isso mesmo, viu, as irmãs Joana Neves, a líder da Fundação Ribeiro, da sede estadual do Amazonas. Estamos aqui com a irmã Silva, Mulheres de Fé, faz parte do Mulheres de Fé da sede. E como é que está a sua expectativa para o dia de hoje?
25: A paz, Senhor, a todos. A expectativa é muita cura. Eu creio que o Senhor vai curar. Eu creio que o Senhor vai operar os seus milagres. Eu creio que muitas irmãs aqui, muitas pessoas vão ser renovadas em nome de Jesus Cristo. Eu creio que o Senhor vai derramar a sua glória aqui. Eita, povo de Deus!
16: Eita glória, o Senhor vai derramar a sua presença, o seu Espírito Santo, vai renovar as vestes, vai mudar a história, mudar o cativeiro. E você que está aí, pode estar junto conosco, você pode estar vindo para cá, para receber a palavra de Deus. Estamos aqui com uma das líderes, eita glória, irmã Luciana. O que a senhora, como é que foi o evento ontem, o que a senhora espera para o evento de hoje?
11: Estamos todas na expectativa. Eu creio que da mesma forma que Deus ele nos surpreendeu poderosamente, para a glória dele, não vai ser diferente hoje. Então você já tem o convite já afirmado no dia hoje.
0: hoje às 13 horas, contamos com a vossa presença. Venha, venha Manaus, vocês são nossos convidados especiais.
16: Eita glória, irmã Luciana, que trabalhou junto com as Mulheres de Fé incansavelmente esses dias, trabalharam bastante, né, irmã Luciana? Foi um esforço muito grande, mas tudo para a glória de Deus. Como a senhora se sente hoje de ver o trabalho sendo realizado?
0: Eu creio que as pessoas que já estão no propósito de Deus hoje vão sair daqui impactadas pela presença do Pai, do Filho e do Espírito Santo, porque minhas forças foram renovadas e restauradas ontem, através dos louvores, através da palavra. Não vai ser diferente, Manaus. Como foi ontem, hoje vai ser da mesma forma. O poder de Deus, a glória de Deus e a palavra vai impactar nossos corações nessa tarde.
16: É isso mesmo, irmã Luciana. O trabalho foi muito grande, foi um esforço muito grande para que isso tivesse, para esse congresso se realizar, várias pessoas envolvidas. E você que está aí, venha para cá, venha para a casa de Deus, venha para a casa de Deus. Já estamos aqui também com a irmã Marlúcia, que vai também estar no Volante 4 para entrevistar as irmãs, para falar um pouco deste congresso. E você que está aí, venha para cá, venha Manaus, porque você vai receber a sua vitória. Deus vai falar grandemente contigo, Deus vai falar tremendamente contigo. Então que você venha para cá, e já a irmã vai já estar ali no quarto posto volante, falando com você agora nesta tarde.
6: Glória a Deus, a paz do Senhor, ouvinte, aleluia. Neste momento nós estamos aqui na sede, no nosso congresso. Neste momento eu vou perguntar, aleluia, da minha irmã. Irmã, Pai do Senhor, como é seu nome, amada? Como é que a senhora está para essa tarde gloriosa com o Senhor Jesus aqui na sede?
13: Expectativas boas.
6: É só vitória, né, minha amada? Mais um ano que o Senhor nos concedeu, né? Para mim, para nós, é uma honra de estar já nesse congresso este ano. Tudo é para a glória do Senhor, minha amada. Conte assim uma bênção que a senhora recebeu esses anos todos que a senhora participa do congresso. As bênçãos do Senhor Jesus.
13: O Senhor tem me contemplado com várias bênçãos, né? Só o fato de estar aqui, né, participando dessa família espiritual, estar aqui louvando, agradecendo os homens santos dele. Mais bênçãos maravilhosas o Senhor tem me concedido, não só a mim, como ao meu filho, minha família em geral. Eu agradeço muito.
6: Glória a Deus, muito obrigada, minha irmã, receba a sua bênção, só de estar aqui nesta tarde, só de nós sair da nossa casa, para estar aqui na sede, nesse congresso maravilhoso, né, Mulheres de Fé, né, já é uma bênção que nós recebemos das mãos do Senhor, que Deus abençoe, minha irmã, receba a bênção.
13: Glória a Deus, eu também agradeço por essa família espiritual linda.
6: Ô, glória a Deus, venha ouvinte, aleluia, nesta tarde, aqui para a sede, nosso centro da cidade, a nossa igreja pentecostal, Deus e Amor. Você é o nosso convidado especial de nós estarmos juntos nesse congresso maravilhoso, que para nós é uma honra de nós estarmos, aleluia, aqui neste congresso. Eu vou mais falar mais com a irmã aqui que está aqui, aleluia, Jesus. A paz do Senhor, minha irmã, mais uma vez. Como é o seu nome? Conte a benção.
14: Paz do Senhor Jesus, meu nome é Vânia. Lá da doutora Yolanda, de Zumbi dos Palmares.
6: Olha só, longe, né, minha irmã? Mas você já recebeu. Conte para mim, para nós, para os ouvintes que estão ouvindo, aleluia, nesta tarde, o que você recebeu das mãos do Senhor nesses anos todos no congresso que você participa.
14: Glória a Deus. A maior, assim, uma das bênçãos que eu tenho para contar é a cura da depressão, do pânico. Não existe coisa melhor do que você fazer a obra de Deus, adorar a Deus. Quer curar a depressão? Vem adorar a Deus conosco.
6: Glória a Deus, aleluia. Obrigada, minha irmã, Deus abençoe. Que maravilha, amado, ouvinte da palavra de Deus nesta manhã, nesta tarde, aleluia. Glória a Deus, vou falar mais com a irmã, aleluia. Irmã, como é seu nome? Irmã, me conte a sua expectativa para esta tarde, né? Uma tarde gloriosa com as minhas irmãs.
17: É verdade, fazer. Se eu obedecer ao Senhor, né? Do Senhor para nós, né? Essa festa maravilhosa.
6: Isso aí, minha irmã. Amém. Que Deus abençoe. Então você, aleluia, que já está aí na sua casa, aleluia, já ouvindo essas transmissões, venha para cá.
25: a partir das 13 horas, aleluia, nós estamos aqui já com minhas irmãs, todas as minhas irmãs, mulheres de fé, jovem maravilhosa. Vou falar com uma jovem aqui. Aleluia. Como é seu nome, jovem? Glória a Deus. Então, vou falar com o jovem aqui também que veio, né? Para estar junto com as mulheres de fé. O jovem também, né, irmã? O jovem veio também da onde? Manacapuru? Ô, oh, glória a Deus. Como é seu nome, meu irmão?
1: Gabriel.
25: Você veio de Manacapuru. Qual é a expectativa para essa tarde gloriosa, juntamente com as mulheres de fé, neste congresso maravilhoso?
1: Não sei, não.
25: A receber a bênção só de você ver de Manacapuru, né, irmão? 100 quilômetros, não é isso? Para chegar até aqui em Manaus. Você estar aqui já é uma grande bênção, já é uma grande vitória, não é mesmo, minha jovem? Glória a Deus. Então vamos falar aqui com o presbítero de Manacapuru, né? O servo do Senhor também. Já se faz presente, aleluia, nesta tarde, juntamente com as mulheres de fé. Glória a Deus, aleluia. A paz do Senhor, meu irmão. Como é seu nome?
1: Pastor João Rios.
25: Conte aí para nós, né, para os ouvintes, aleluia, que está ouvindo nesta tarde a programação, né, a voz da libertação. Conte para nós a expectativa para essa tarde.
1: Paz do Senhor para todos. Expectativa, eu creio que Deus vai operar nesta tarde. E já reforçamos o convite, né, para você que está em casa. A gente veio da cidade de Manacapuru, 100 quilômetros, né, se esforçamos. E eu creio que o esforço não vai ser em vão. Eu creio que vai ser uma tarde de muito louvor, de muita adoração, uma tarde onde a palavra vai falar o nosso coração, uma palavra onde vem do trono de Deus. E todos estão convidados. Você, mais ou menos, que está em casa, reforçamos. Vem para cá receber o milagre de Deus nessa tarde aqui, nesse evento especial de mulheres de fé aqui na sede estadual de Manaus.
25: Ô, glória a Deus. Deus abençoe, meu irmão. Receba a benção. Nós estamos aqui, você ouviu o convite, nosso presbítero de Manacapuru, que está juntamente conosco aqui no centro da nossa cidade, aqui em Manaus, na nossa igreja pentecostal, Deus e Amor. Ainda é tempo, ouvinte, de você vir, aleluia, para cá, para receber a benção e a vitória. Estou com a irmã Fátima aqui também. Aleluia, Jesus também, ela vai falar, né, a sua alegria dela estar, aleluia, aqui na presença do Senhor, neste congresso. Vinha para cá, que ainda dá tempo ainda. Irmã Fátima, me conte aí a sua expectativa, a sua alegria de estar mais um ano, mais oportunidade, né, irmã Fátima, que Jesus nos concedeu, né, que muito não tem essa oportunidade. Hoje, daqui a pouco, eu falei no carro, né, eu falei assim para meu esposo, para minhas irmãs que eu trouxe, eu disse, olha, é uma honra. Para mim é uma alegria, mais um ano de vida, né? Todo ano eu participo do congresso. Não posso ficar de fora, né, irmã Fátima? Todo ano eu participo, então para mim é uma honra de estar nesta tarde, né, no congresso, maravilhoso, com essas mulheres maravilhosas. Conte aí, irmã Fátima, a sua alegria para essa tarde.
2: A minha alegria está muito grande, né, irmãs, para a glória de Deus. Eu estou com a minha expectativa lá em cima, porque nós sabemos que ontem esse lugar ficou pequeno da glória de Deus, né? Deus tomou os lábios da pregadora, da ministra da palavra, os louvores foi tremendo e hoje não vai ser diferente, né? Hoje não vai ser diferente, eu creio que a glória vai descer, todos que comparecerem aqui, eu creio que vai ser tomado de uma glória, vai ser tomado de um poder, de uma virtude grande. Você que se encontra aí na tua casa ainda, você que está triste, desanimado, eu já quero te convidar para logo mais, já vai começar, 1 hora da tarde, às 13 horas, e você é o nosso convidado todo especial, você que está enfermo, você que sente obra de macumbaria, você que sente obra de feitiçaria, você que está aí do outro lado pensando em desistir, não é tempo de desistir, porque Jesus está voltando, então é necessário que nem a mensagem de ontem, você vestir as suas vestes espirituais e vir, aleluia, participar conosco, porque a festa espiritual está linda, a festa espiritual está maravilhosa, e eu creio que hoje, ouvintes do programa Voz da Libertação, eu creio que hoje esse lugar vai ficar pequeno da glória de Deus, e você que está aí em casa, aleluia, ainda não saiu, venha que ainda dá tempo para você ser abençoado, para você tomar posse da sua vitória, porque hoje eu creio que o céu vai ficar baixinho, o céu vai descer no templo, assim como desceu no templo de Salomão, e todos foram cheios da glória de Deus. Corre pra cá, Manaus, corre pra cá, Amazonas, e seja abençoado em nome de Jesus.
25: Glória Glória a Deus. Que maravilha, né, irmãos? Você que está ouvindo, aleluia, a irmã Fátima está pregando, está falando, está chamando, convidando. E nessa tarde, aleluia, não vai ser diferente como ontem. Você vem receber a bênção, vem receber a vitória, aleluia, nesta tarde. Você que está enfermo, você que está na sua casa, com enfermidade, com depressão, venha para a casa do Senhor nesta tarde, que você vai receber a bênção. Nós estamos aqui, aleluia, para receber você de braços abertos, ouvinte, meu irmão católico, você que está ouvindo, aleluia, essa transmissão, a voz da libertação, aqui na nossa igreja pentecostal, Deus e Amor, glória a Deus. Então compareça nesta tarde, para você receber as bênçãos das mãos do Senhor. Deus, Ele está aqui, já em nosso meio, para você receber, glória a Deus. Eu vou falar mais com uma irmã aqui, aleluia, mulheres de fé, glória a Deus, para receber o que ela vai falar também nesta tarde. Qual é a sua expectativa, minha irmã, para essa tarde gloriosa com Deus?
3: De engrandecer e glorificar o nome do Senhor Jesus para todos sempre, porque Ele é bom e as suas misericórdias duram para sempre.
25: Glória a Deus. Já participou dos outros congressos, minha irmã?
3: Já.
25: Conte uma bênção para nós, para o ouvinte, aleluia, para aumentar a nossa fé nesta tarde, que você recebeu das mãos do Senhor durante esses anos todos na presença do Senhor nos congressos.
3: Aqui eu já fui abençoada por uma concentração de fé e milagres que veio palestrante de fora. Eu recebi a minha vitória nesse domingo, no domingo, né? De meio dia em diante, quando ele veio ministrar. E quando foi na segunda-feira, o Senhor decretou e eu recebi minha cirurgia.
25: Através do congresso. Olha aí, tá ouvindo, ouvinte? Você que está enfermo na sua casa, venha para cá, né? Venha para cá, porque através da irmã participar do congresso, Deus fez algo na vida dela, não é verdade, minha irmã?
3: Deus fez, glória a Deus. Em nome de Jesus, eu recebi minha vitória. Através da ministração daquele homem de cura e milagre. Foi cura e milagres aqui.
25: Glória a Deus. Então, irmão, tá aqui a irmã, né? Para a glória do Senhor, ela recebeu e...
3: Recebi mesmo.
25: E nosso Deus, Ele é fiel, né? No momento que nós estamos na casa da irmã do Senhor, para ouvir a palavra, né? Verdade, Deus, Ele cuida do nosso. Eu vou falar mais com uma irmã aqui. A paz Senhor, minha irmã. Como é seu nome?
18: A paz do Senhor a todos. Boa tarde a todos. Eu me chamo Luciana Fernandes.
25: Irmã, qual é a sua expectativa para hoje, a partir das 13 horas?
18: Não vai ser diferente, da mesma forma que Deus derramou da sua glória, do seu poder, em todos os momentos, através dos louvores, através da palavra, de tudo aqui que foi apresentado, vai ser da mesma forma hoje. Venha, Manaus, não perca a sua bênção da vitória. O local certo da sua bênção da vitória é aqui na Alexandre Amorim, na Aparecida, no centro de Manaus, número 525, às 13 horas da tarde. Vamos estar no aguardo de todos vocês.
25: Amém, irmã, Deus abençoe. Pode vir, amado, pode vir. Você que está na sua casa, glória a Deus, aí no seu lar, com enfermidade, pensando, não vim, curtindo dois pensamentos, vinha para a casa do Senhor, para você receber, aleluia, para você receber a vitória nesta tarde, juntamente com as mulheres de fé, que já está aqui na sede estadual, aqui no centro da cidade, esperando por você. Eu vou falar mais com o irmão que está sentado aqui. Paz Senhor, meu irmão.
19: Glória a Deus.
25: Como é o seu nome?
19: Júnior Menezes.
25: Irmão, qual é a expectativa nesta tarde aqui, juntamente com as mulheres de fé?
19: Glória a Deus, vai ser tremendo, né? Ontem já foi a primeira vez, hoje vai ser a segunda vez. Glória a Deus, creio eu que vai derramar hoje dobradamente, né? Pela segunda vez hoje, e creio eu que Deus vai derramar quem veio atrás da sua bênção, né? Dobrada, né? Louvado seja Deus.
25: Glória a Deus, só vitória nesta tarde, né, meu irmão? Você já recebeu alguma bênção? Que você sempre vem, né, com a sua esposa para o Congresso Mulheres de Fé. Conte aí para o ouvinte ouvir as bênçãos que o Senhor fez na sua vida, que o Senhor recebeu.
19: Glória a Deus, eu já recebi também, né, curas, né, aqui mesmo, né. Louvado seja Deus, né. No culto aqui também, eu estava orando, glória a Deus, e Deus me abençoou grandemente, tá? Deus abençoe.
25: Glória a Deus, agora vou passar para o irmão Raimundo. Aleluia, Jesus. E você que está em casa, ouvindo essa transmissão, venha para cá. Venha para você receber as bênçãos do Senhor neste Congresso Mulheres de Fé.
15: Maravilha, Deus abençoe, irmã Marlúcia, Deus abençoe. É a nossa irmã que está aqui no posto móvel número 4. Daqui a pouco voltamos com o posto móvel número 4, animada. É isso aí, ouvintes. É desta maneira mesmo que estamos nesta fé. As mulheres de fé aqui no 28º Congresso de Senhoras aqui do Estado do Amazonas, na Igreja Pentecostal Deus é Amor, na rua Comendador Alexandre Amorim, 525, bairro Aparecida. Qual o seu nome?
20: Sandra Maria.
15: Sandra Maria, veio de qual bairro?
20: Petrópolis.
15: Como é que está a sua fé, a sua expectativa neste 28º Congresso das Mulheres de Fé?
20: Minha fé está inabalável para receber o poder de Deus nesta tarde maravilhosa.
15: E qual o convite você faz aos ouvintes que estão nos acompanhando?
20: Para que todos venham receber a bênção divina, a cura aquele que tiver enfermo, porque hoje Deus vai fazer um grande mover neste lugar.
15: Que maravilha. Deus abençoe pela sua palavra de fé aqui dentro desta programação, a voz da libertação. É isso aí, ouvintes. Você, onde quer que você esteja, seja bem-vindo ao programa Voz da Libertação. Qual o seu nome?
21: Raimundo.
15: Bom, Raimundo, vem de qual bairro?
21: Grande Vitória.
15: Como é que está a sua fé, a sua expectativa nesse 28º Congresso das Mulheres de Fé?
21: Eu estou bem, graças a Deus. Minha fé é grande de estar aqui.
15: Maravilha. Está feliz de estar aqui conosco?
21: Estou feliz de estar junto com meus irmãos aqui na igreja. Estou feliz.
15: Então, não, glória a Deus.
21: Glória a Deus.
15: Deus abençoe, meu irmão, pela sua palavra de fé aqui dentro desta programação, a Voz da Libertação. Qual o seu nome?
25: Esté.
15: Esté, veio de qual bairro?
25: Ouro Verde.
15: Ouro Verde, como é que está a sua fé nesta poderosa concentração com a nossa irmã Patrícia Januário, que vai estar pregando a palavra de Deus hoje na concentração Novas Vestes?
25: Fé maior, porque Deus vai operar através da sua serva neste lugar, amém? Vai ser uma bênção para a honra e a glória do Senhor Jesus. Vem receber essa bênção, receber essa vitória neste lugar.
15: Está feliz?
25: Sim, muito feliz com o Senhor Jesus.
15: Não, glória a Deus.
25: Glória a Deus, aleluia.
15: É isso aí, ouvintes, é a fé do povo, é a alegria nesta grande concentração de fé aqui na Igreja Pentecostal Deus é Amor, aqui na rua Comendador Alexandre Amorim, 525, bairro Aparecida. Licença, é este povo abençoado, é as mulheres de fé, os homens de fé aqui nesta... Licença, minha amada, qual o seu nome?
22: Sulene.
15: Como é que está a sua fé nesta grande concentração, 28º Congresso das Mulheres de Fé?
22: Eu estou muito maravilhada, apesar de ter perdido meu esposo, né? Mas eu estou aqui para agradecer ao Senhor.
15: Mais... Meu Deus, o seu esposo hoje está nos braços do Pai.
22: Foi 5 meses, meu esposo partiu. É um servo do Senhor, aleluia.
15: Está aí, está descansando.
22: Tá, irmão.
15: Então... Agora daqui a pouco a gente também chega lá, né?
22: Eu creio, em nome de Jesus que vamos se encontrar.
15: E a concentração de hoje é Novas Vestes. A palavra vai ser tremenda. A irmã estava ontem aqui conosco?
22: Não, sou de Manacapuru.
15: De Manacapuru, né? É, então faça aí um convite especial para os irmãos que estão nos acompanhando aqui dentro de Manaus. Quem dá tempo de comparecer aqui nessa grande concentração de fé?
22: Que os irmãos venham para cá na casa do Senhor receber bênçãos, porque aqui é a hora de buscar o Senhor. É o momento que Ele está dando a oportunidade para nós buscar Ele cada dia mais. Que o Senhor está voltando, meu irmão. Venha para a casa do Senhor.
15: Maravilha. Deus abençoe, meu irmão, pela sua palavra de fé aqui dentro desta programação, a Voz da Libertação. É o povo chegando, o povo se alegrando nesta tarde. É tarde de domingo, domingo de milagre, domingo de libertação, domingo de adoração, domingo de poder de Deus, aqui na Igreja Pentecostal Deus Amor. Licença, meu irmão, qual o seu nome?
22: Marilene.
15: Oh, Marilene, veio de qual bairro?
22: É Zumbi.
15: Zumbi dos Palmares, como é que está a sua fé, a sua expectativa nesse 28º Congresso das Mulheres de Fé?
23: Está muito grande, eu creio que aqui eu vou receber minha bênção, minha vitória, vou sair abençoada em nome de Jesus.
15: E o que a senhora tem a dizer aos ouvintes do programa Voz da Libertação?
23: Que venham, né, receber a sua bênção, sua vitória, que aqui o Senhor está operando milagres e maravilhas.
15: Deus abençoe, minha irmã, pelas suas palavras de fé aqui dentro do programa A Voz da Libertação. Você aí, onde quer que você esteja nos acompanhando, seja bem-vindo ao programa A Voz da Libertação da Igreja Pentecostal Deus e Amor. É em Manaus, relógio marca. Deixa eu ver o relógio, vamos atualizar o horário. Meu Deus do céu, já falta 17 minutos para começar a concentração. Falta 17 minutos, 12 horas e 43 minutos. Vamos a um instante de oração. Vamos fazer um minuto de oração. Você que está aí do outro lado, coloque um copo com água sobre o seu receptor, a sua fé sobre o receptor. E vamos clamar a Deus. Vamos buscar a face do nosso Deus com fé, enquanto podemos achá-lo, invocá-lo, enquanto Ele está perto. Vamos buscar a face do Senhor. Senhor meu Deus e meu Pai, Pai de nosso Senhor e Salvador Jesus Cristo, graças te damos, Senhor meu Deus e meu Pai, por tudo em nossas vidas. Abençoa este ouvinte de perto, este ouvinte de longe, Senhor, onde quer que esta pessoa esteja, abençoa, cura, restaura a saúde, meu Pai, desta pessoa, meu Deus, em nome de Jesus Cristo, Papai, opera o teu milagre, opera a libertação, Senhor, nesta vida, nesta casa, nesta família, pelo seu poder grandioso, Senhor, em nome de Jesus, ó Pai, opera, Senhor, opera, meu Deus, o teu milagre, pelo seu poder, Senhor, em nome de Jesus, Senhor, muda a história, muda o cativeiro desta pessoa, pelo seu poder, em nome do Pai, do Filho e do Espírito Santo, amém e amém, Senhor Jesus. Muito bem, ouvintes do programa A Voz da Libertação, vamos seguindo nesta fé. Vamos à fé do povo. Vamos à fé do povo que chega nesta tarde de domingo aqui na nossa igreja pentecostal Deus Amor. Qual o seu nome?
4: Jane.
15: Vamos ver, Jane, vem de onde?
4: Da Zona Leste.
15: Zona Leste. Por gentileza, só mais um minutinho. Diga pro povo como é que está a sua fé, a sua expectativa nesta grande concentração com as mulheres de fé.
4: Tá ótimo, né? Maravilhoso, né? Com Deus melhor ainda.
15: Está feliz?
4: Muito feliz.
15: Não, glória a Deus.
4: Glória a Deus.
15: É as mulheres de fé aqui na igreja, Deus e amor. Licença, minha irmã, qual o seu nome?
5: Meu é Maria Darfi.
15: Vem de onde?
5: Do Aleixo, Novo Aleixo.
15: Novo Aleixo, como é que está a sua fé, a sua expectativa nesta grande concentração de fé do 28º Congresso das Mulheres de Fé?
5: Muito ansiosa para ver essa bênção, essa fé maravilhosa que o Senhor Jesus colocou nos nossos corações. Esse dia é maravilhoso.
15: Já jejuou, já orou?
5: Já, estamos preparados para receber a bênção do Senhor.
15: Hoje o fogo cai.
5: Mas com certeza.
15: Deus abençoe, minha irmã, pela sua palavra de fé aqui dentro desta programação, A Voz da Libertação. Licença, minha irmã, qual o seu nome?
7: Raimunda.
15: Raimunda, veio de qual bairro?
7: Zumbi.
15: Zumbi dos Palmares, como é que está a sua fé? A sua expectativa, a sua alegria nesta grande concentração de fé, 28º Congresso. A senhora esperou um ano, né? Esperou um ano para chegar neste dia, para adorar o Senhor. Como é que está a sua fé?
7: Minha fé está grande e eu creio que eu vou receber ainda muito mais e mais bênçãos ainda, né? É só gratidão a Deus por tudo. Né, por esse congresso de mulheres, mulheres de fé, que aqui só tem mulheres de fé mesmo, abençoada por Deus.
15: Ele está feliz?
7: Muito.
15: Então, não, glória a Deus aí.
7: Glória a Deus.
15: É isso aí, ouvintes, você está vendo aí esta alegria? Então vem para cá, venha compartilhar juntamente com essas mulheres de fé, essa mesma alegria, essa mesma fé. É na fé de Abraão, na coragem de Gideão, na valentia de Davi. Isso mesmo, vem para cá, para a Igreja Pentecostal Deus e Amor, sede estadual de Manaus. E seu irmão, qual o seu nome?
8: Isabel.
15: Mãe Isabel, veio de qual bairro?
8: Grande Vitória.
15: Grande Vitória, como é que está a sua fé? Grande Vitória, vai receber uma grande vitória também, né?
8: Sim.
15: Como é que está a sua fé nesta grande concentração com as mulheres de fé?
8: Muito grande, né? Para a glória de Deus. Deus me deu uma grande vitória, né? Passei semana ruim, mas para a glória de Jesus Cristo, né? Hoje eu estou melhor para a glória de Jesus, para estar aqui juntamente com as minhas irmãs.
15: Louvado seja Deus. Qual o convite você faz aos ouvintes que estão nos acompanhando?
8: Venha, né? Que Deus ele garante a sua vitória. Não importa a dificuldade que você está enfrentando, venha que aqui Deus ele tem a cura e o milagre para a sua vida.
15: Deus abençoe, minha irmã, pela sua palavra de fé aqui dentro desta programação. Qual o seu nome?
9: Esmeralda.
15: Esmeralda, veio de qual bairro?
9: Eu sou do meu irmão.
15: Grande Vitória. Qual o convite você faz aos ouvintes que estão nos acompanhando?
9: Venha receber a sua vitória em nome de Jesus, né? Deus tem uma grande bênção para nos entregar nessa noite.
15: Deus abençoe, minha irmã, pelas suas palavras de fé aqui dentro desta programação, A Voz da Libertação. E vamos à fé do povo, vamos na expectativa deste povo abençoado que chega nesta tarde de domingo, domingo de milagre, domingo de bênção, domingo de libertação, domingo de adoração. Hoje 28º Congresso das Mulheres de Fé. A nossa irmã Emily também chegou aqui. e vai fazer também algumas entrevistas aqui na entrada principal de nossa igreja. Deus, eu moro no posto volante número 5. É, vamos aí, irmã Emily, onde você estiver, espaço aberto, linha aberta, mulher de Deus, com as entrevistas, o Conte a Benção, a fé do povo, a expectativa do povo nesta tarde de hoje.
0: Que a paz de Cristo esteja com todos, uma excelente tarde. Ontem foi...
15: É, irmãos, vamos seguindo nesta fé maravilhosa. A nossa irmã está... Ele está ruim da garganta, então vamos seguindo aqui nesta programação, a Voz da Libertação. Licença. Qual o seu nome?
10: Andriele.
15: Andriele, veio de qual bairro?
10: Alvorada.
15: Como é que está a sua fé nesta grande concentração, 28º Congresso com as Mulheres de Fé?
10: Está inabalável. Ontem foi uma benção e hoje estou aqui de novo para receber a benção novamente.
15: Benção dobrada.
10: Sim, senhor.
15: Sem limite.
10: Sem limite.
15: Qual o convite você faz ao povo da Alvorada?
10: Que eles venham participar do evento para receber a bênção deles também.
15: Glória a Deus. Dá um glória a Deus.
10: Glória a Deus.
15: Que maravilha. Deus abençoe, mulher de fé. É isso aí, ouvintes. Você que está aí do outro lado, não fique apenas em ouvir, mas seja também um participante das bênçãos de Deus. Aqui mesmo, na nossa sede estadual de Manaus, Rua

0: no coração da Grande Manaus. Você que está aí do outro lado, seja bem-vindo ao programa Voz da Libertação da Igreja Pentecostal Deus e Amor, um programa de todos e para todos. Vamos voltar ao posto volante número 4 novamente com a nossa irmã Lucimar. Marluce, nossa irmã Marluce. É, vamos aí ao posto de volante de nossa Igreja Pentecostal Deus e Amor. É, vamos seguindo com o posto volante, aqui mesmo da Igreja Pentecostal Deus e Amor, aqui na rua Comendador Alexandre Amorim, 525, bairro Aparecido. Vamos seguindo aqui nesta fé maravilhosa. Licença, meu irmão, qual o seu nome?
1: Marileide.
0: Marileide, veio de qual bairro?
1: Compensa.
0: Como é que está a sua fé nesta grande concentração, 28º Congresso das Mulheres de Fé?
1: Está grande, muito grande.
0: E a irmã já recebeu bênçãos aqui na Igreja de Deus, amor?
1: Já recebi muitas bênçãos.
0: A irmã pode fazer um convite especial para as pessoas que estão nos acompanhando?
1: É, quem estiver acompanhando, estiver ouvindo esse, né? É, venha para cá, que a bênção é grande e a vitória é bem grande, que quem vir para cá vai receber a bênção, vai receber a vitória, em nome de Jesus.
0: E agora, agora sim, vamos ao posto volante número 4 com a nossa irmã Lucy Marluce. Linha aberta, mulher de Deus.
2: A paz do Senhor, ouvinte, boa tarde, você que ainda está ouvindo essas transmissões. Aleluia, quero fazer outro convite especial para você vir, dar tempo a partir das 13 horas. Nós estamos aqui na sede estadual, Mulheres de Fé. Neste momento eu falo com a nossa amada irmã, que está aqui também com um sorriso, feliz, alegre de estar na presença do Senhor. A paz do Senhor, minha irmã, como é o seu nome?
3: Paz do Senhor, irmã, me chamo Vanderlúcia.
2: Irmã, com essa expectativa nesta tarde gloriosa, conte a bênção que a senhora já recebeu durante esses anos todos, que eu conheço a senhora há muitos anos, né, que eu vejo também a senhora aqui. Conte uma bênção que a senhora recebeu através dos congressos Mulheres de Fé.
3: Ah, irmã, a minha expectativa aqui agora à tarde é muito grande, né, porque eu estava esperando por esse momento aqui maravilhoso, essa festa maravilhosa espiritual, né. São muitas bênçãos que o Senhor, Ele me concedeu, né, aqui nesse ministério, nesses congressos. Para mim, só de estar aqui mais um ano, né, que são 28º aniversário das Mulheres de Fé de Manaus. Eu me sinto honrada por Deus, por participar, fazer parte dessa família maravilhosa. Então, uma bênção maior do que essa de estar aqui adorando o nome do Senhor nessa tarde, né, irmão? Porque tem muita gente que não pode, muita gente está no hospital, muita gente está doente, não pôde estar, e o Senhor nos dá essa honra maravilhosa de estar aqui para adorar o nome dele, amém?
2: Amém, minha irmã. Isso é para nós é uma honra, né? É motivo de oportunidade que o Senhor nos deu, né, minha amada? Nós estamos há mais um ano nesse congresso maravilhoso. Eu também já recebi, né, durante esses 20 anos, quase isso, né, de congresso que eu participo. Para mim é uma grande vitória, uma grande honra. Que Deus abençoe, minha irmã. Receba a bênção. Ainda há tempo, meu ouvinte, você que está na sua casa, no seu lar, vinha para cá. Vinha que ainda há tempo, a partir das 13 horas, aleluia. Estamos aqui, uma massa humana dentro da casa do Senhor, para receber, aleluia, a bênção e a vitória. Nós estamos aqui, glória a Deus, aleluia, mais um ano, aleluia, na presença do Senhor. Eu estou aqui com a irmã Marta, a obreira, a irmã Martinha, que está com um sorriso maravilhoso. Então nós vamos, eu vou perguntar da Marta, qual a expectativa dela para essa tarde gloriosa. Pai, seu irmão Martinha, qual é essa expectativa para este dia desse congresso Mulheres de Fé? Aqui, meu amado ouvinte, tem muitas mulheres de fé, glória a Deus, recebendo a bênção, a vitória. Vinha para cá, você que está aí na sua casa, conte aí, irmã Martinha, uma bênção, qual é essa expectativa para essa tarde gloriosa?
4: A minha expectativa, Pai do Senhor, irmã Marluce, a minha expectativa está muito grande. Eu creio que nessa tarde Jesus tem bênção, Jesus tem vitória, Jesus tem milagre. E eu creio que nós sairemos daqui bem renovada, cheia do poder de Deus.
2: Irmã Martinha, qual foi uma bênção que você recebeu durante esses anos, né? Que eu lhe conheço, que você participa dessa festa espiritual. Qual foi uma bênção que você já recebeu das mãos do Senhor, de você estar participando?
4: A bênção que eu recebi foi de uma cura. Eu estava muito enferma e o Senhor me deu vitória, o Senhor me deu saúde. E hoje eu estou aqui novamente, porque para mim é um motivo de muita alegria o Senhor ter me dado, multiplicado meus anos de vida para mim. Hoje

0: aqui. Para nós é motivo, né, Marta? Uma alegria muito imensa. De mais um ano o Senhor nos concedeu para essas mulheres de fé, de estar na presença do Senhor. Que Deus abençoe, irmã Martinha. Neste momento eu estou com a pastora Diene também aqui do meu lado. Ela também vai falar a expectativa dela para este congresso maravilhoso que está tendo nesta tarde. Apareceu, irmã Diene.
1: Pai do Senhor Jesus Cristo, a minha expectativa é as melhores, né? Ontem eu estava aqui, foi o céu desceu aqui nesse lugar. Fomos renovadas, fomos curadas, libertadas, a palavra falou tremendamente. E você que ainda está em casa, está indeciso, corre para cá que ainda dá tempo. Aonde fica? Na rua Comendador Alexandre Mourinho, 525, bairro Aparecida. Hoje, último dia do Congresso Mulheres de Fé, 28º Congresso Mulheres de Fé. Vem para cá, não fica em casa não.
0: Irmã Diene, pastora Diene, qual foi a bênção que você recebeu da mão do Senhor durante esses anos todos que você participa?
1: Olha, a maior bênção que a gente tem recebido sempre é o renovo espiritual para nossas vidas, né? Porque geralmente, como Deus estava falando, tem mulheres que estão tão fracas pelas batalhas, a diversidade do dia a dia, é aquilo que elas trazem. Então elas começam a enfraquecer. E quando elas chegam aqui, são renovadas, são curadas, tanto espiritualmente, fisicamente, elas saem com grande milagre, prontas já para guerrear novamente, né? E até aqui tem nos ajudado o Senhor. Então eu acho que um dos maiores milagres é a renovação espiritual dos congressos Mulheres de Fé.
0: Deus abençoe, irmã Diene. Glória a Deus, aleluia. Então, irmão, nós estamos aqui, ouvinte, aleluia, nesta tarde. Você está ouvindo os testemunhos, os milagres que as minhas irmãs recebem. Só de vir para o congresso, só de estar na casa do Senhor. Venha, venha nesta tarde, você que está no seu lar, você, mulheres de fé, que está na sua casa. Venha para cá, venha que ainda há tempo ainda de receber a bênção das mãos do Senhor. Eu estou aqui na porta principal da nossa igreja pentecostal, Deus é Amor, entrevistando as minhas irmãs. Elas estão chegando nesta tarde, aleluia, gloriosa. Para nesse momento eu vou falar com a minha irmã que está aqui fora, né? Glória a Deus, com nossa irmã Vilma. Ela também veio do bairro de Alvorada, é a nossa regente. Ela está aqui também com fé para receber a sua bênção nesta tarde. Eu estou aqui fora, né, da casa do Senhor. Vou falar com a irmã Vilma agora. Ela vai fazer um convite todo especial para você que está aí no seu lar. Pai, sua irmã Vilma, qual é a sua expectativa, aleluia, para essa tarde gloriosa?
2: Adorar o Senhor Jesus. E quem estiver ouvindo, que venha participar. Aleluia, você vai receber o seu milagre essa tarde maravilhosa. Venha, o Senhor está com espera.
0: Glória a Deus, aleluia, Deus abençoe. Venha você que está na sua casa, está chegando nossa irmã, aleluia, aqui perto, maravilhosa também. Ela vai dar aqui o seu convite, aleluia, falar o seu convite nesta tarde, mulheres de fé. Pai do Senhor, irmã Joelma, me conte aí qual é a sua expectativa para essa tarde.
3: A paz do Senhor Jesus, boa tarde a todos, amém, ouvinte. Bom, expectativa hoje é grande, né, de alegria, crendo que nesta tarde a presença do Senhor aqui será real e já está aqui neste lugar, né, já é real aqui, e estou numa expectativa que vai ser bênção. Venha você também, né, conosco nesta tarde, se alegrar na presença do Senhor e receber mais de Deus para a sua vida, para a sua família, para o seu ministério, para a sua vida espiritual, em nome de Jesus, amém?
0: Irmã Joelma, dá o endereço da nossa igreja pentecostal Deus e Amor para o ouvinte que não sabe ainda, glória a Deus, para dar tempo ainda, a partir das 13 horas, estamos aqui já, né, a igreja está lotada, aleluia, com essas mulheres de fé. Elas estão aqui já recebendo, e você também é o nosso convidado, todo especial para estar nesta tarde gloriosa, para estar juntamente conosco, para receber a bênção, para receber a vitória. Venha você que está ouvindo esta transmissão, venha, venha, venha, ouvinte, receber as bênçãos da mão do Senhor. Venha receber, a irmã Joana agora vai passar o endereço da nossa igreja pentecostal Deus e Amor.
3: O endereço da sua bênção é Sede Estadual de Manaus, Amazonas, Rua Comendador Alexandre Amorim, 525. Pode vir, receba a sua bênção, a sua vitória em nome de Jesus.
0: Que Deus abençoe, irmã Joelma, aqui na rua, no bairro Aparecida, no centro de Manaus. Venha, venha, venha que ainda há tempo de você receber cima, pensando, aleluia, Deus vai dar a vitória, Deus vai dar a bênção. Venha receber o milagre nesta tarde. O Senhor Jesus já está aqui, de braços abertos para receber você. Você que está em casa, venha, venha, venha, venha. Venha para a casa do Senhor. Eu vou falar com mais uma irmã que está com um sorriso maravilhoso. Qual é a expectativa dela para essa tarde? Apareceu minha irmã, como é seu nome?
4: Isoneide. Eu sou responsável pela região de Iranduba e estamos aqui em peso para louvar o Senhor nessa tarde maravilhosa de bênçãos e de vitórias.
0: A irmã veio do Iranduba com a sua equipe. Já recebeu com uma caravana, estamos com a caravana do Iranduba. Glória a Deus, para a irmã veio de lá para receber a bênção. A senhora já recebeu, a senhora quer, minha irmã?
4: Eu creio, em nome de Jesus. As irmãs se esforçaram, até as idosas fizeram questão de vir para receber a bênção do Senhor nessa tarde.
0: Então você já recebeu, minha irmã, que Deus abençoe. Já recebeu a bênção e a vitória. Minha irmã veio de Manacapuru, não colocou dificuldade. Ela já está aqui para receber essa bênção e ela já recebeu a bênção das mãos do Senhor. Venha, meu ouvinte, você quer estar na sua casa, no seu lar, venha, venha, venha e receba a bênção do Senhor. Eu vou falar com mais uma irmã aqui também que está alegre, né? Aqui na presença do Senhor. Irmã, com essa expectativa para essa tarde gloriosa com o Senhor.
5: A minha expectativa é muito grande. E nessa tarde maravilhosa, o Senhor ele vai operar milagres e maravilha. Ainda dá tempo de você comparecer aqui na Igreja Pentecostal Deus e Amor. Venha e receba a bênção do Senhor.
0: Oh, maravilha, que Deus abençoe minha irmã. Também vou falar com o pastor Jorante. Ele que acabou de chegar, está aqui. Ele também vai falar com essa expectativa para essa tarde, juntamente com as mulheres de fé. Pastor Jorante, qual é a sua expectativa nessa tarde gloriosa?
6: É, a paz do Senhor, irmã. Ana Lúcia, que bênção. Para mim é um grande privilégio estar aqui nessa tarde maravilhosa. Eu sei que hoje as mulheres de fé estão aí todas na grande expectativa. Para mim, eu não tenho palavra. Deus abençoe.
0: Oh, glória a Deus. Aleluia. Hoje a expectativa do pastor Juarante também. Já recebeu a bênção. Já recebeu a vitória. Então venha. Venha, venha, que você é nosso convidado. Todo é especial para receber a bênção, a vitória. Já começou o culto, aleluia, nesta tarde gloriosa. Venha, venha, meu ouvinte, receba a palavra do Senhor. Receba as bênçãos, receba a vitória. Que Deus abençoe você que ainda está vindo. Você vem de Uber, vem de ônibus, mas você venha só para receber as bênçãos do Senhor nesta tarde gloriosa. Vou passar para o nosso irmão Raimundo.
7: Deus abençoe, minha irmã, mulher de fé, isso aí, ouvintes. Hoje, hein? Hoje estamos mulheres de fé, estão chegando nesta fé maravilhosa, 28º Congresso das Mulheres de Fé. Aqui da sede estadual de Manaus, na rua Comendador Alexandre Amorim, número 525, bairro Aparecida, no coração da grande Manaus. Licença, minha irmã, qual o seu nome?
8: Gracilene.
7: Gracilene, veio de qual bairro?
8: Ouro Verde.
7: Como é que está a sua fé, a sua expectativa nesta grande concentração do 28º Congresso com as Mulheres de Fé?
8: Está firme em Jesus. E eu creio que eu vou sair daqui com a minha vitória nas mãos.
7: Em nome de quem?
8: De Jesus Cristo.
7: Em nome de Jesus. Já recebeu bênçãos aqui na Igreja Deus Amor?
8: Oi?
7: Já recebeu bênçãos aqui na Igreja Deus Amor?
8: Muitas.
7: Pode contar uma dessas bênçãos?
8: Uma delas foi uma cura de leucemia no sangue.
7: Estava com leucemia, aí fazendo as campanhas, Jesus me curou.
8: Sim, instantaneamente, na hora.
7: Na hora.
8: Na hora.
7: Com Jesus é na hora.
8: Tudo é na hora, não tem negócio com ele não.
7: Glória a Deus. Qual o convite você faz aos ouvintes que estão nos acompanhando?
8: Que venham hoje em busca da sua vitória, da sua bênção, do seu milagre. Porque Jesus é o Deus do impossível e não há nada que ele não possa fazer. Ele é o médico dos médicos, Senhor dos senhores. Ele é nosso rei da glória.
7: Glória a Deus. Deus abençoe, minha irmã, pelas suas palavras de fé aqui dentro desta programação, a voz da libertação. Deus é o Deus do já. Deus é o Deus de milagres, prodígios e maravilhas. aqui mesmo na Igreja Pentecostal Deus e Amor, Rua Comendador Alexandre Amorim, 525, bairro Aparecida, no coração da Grande Manaus. É, Deus faz maravilhas na sua vida. Vamos ao posto volante número 2, novamente com a nossa irmã Rita. Linha aberta, mulher de Deus.
9: É isso mesmo, irmão Raimundo. Estamos aqui já iniciando. As pessoas estão chegando. As pessoas estão aqui vindo para a casa do Senhor. Já temos pessoas do interior. Estamos aqui com a irmã Elizabeth. Eita, mulher de Deus, mulher de fé. Veio de tão longe. O que a senhora espera nesta tarde por esse grande evento, irmã Elizabeth?
10: Uma boa tarde de salvação a todos que estão a ouvir. Viemos ali de Vila de Paricatuba, caravana abençoada. E estamos aqui na expectativa de que muitos milagres irão acontecer neste dia.
9: É isso mesmo, irmã Elizabeth. Veio lá do interior a caravana para trazer as pessoas, para as mulheres de fé, para receber a palavra de Deus. Estamos aqui com várias mulheres. Estamos aqui com a irmã Jória, mulher de Deus, mulher abençoada, que está aqui também para servir ao Senhor. O que a senhora espera, irmã Jória, nesta tarde, neste grande evento?
11: Ai, mas espero que vai ser mais abençoado do que ontem. Ontem foi uma bênção e hoje a bênção vai ser concluída, né? Vai ser mais forte. A presença de Deus aqui é real, vivo aqui a presença de Deus. Não fique em casa, venha para a casa de Deus nesse evento, porque Jesus está voltando. E Ele está preparando o seu povo para o arrebatamento.
9: É isso mesmo, irmã Jória. Você vê que as mulheres de fé estão aqui esperando que venha acontecer um grande milagre, porque ontem foi impactante, hoje não vai ser diferente. Estamos aqui também com a irmã, que estão aqui já, estão tirando foto, já estão no início da programação. Irmã, a paz do Senhor Jesus, qual é o seu nome?
12: Lia, paz da glória. E almas, muitas almas venham aceitar Jesus nessa tarde.
9: É isso mesmo, irmã. Que almas venham aceitar o Senhor, porque tudo é para a glória e honra do Senhor. Estamos aqui com as irmãs que estão vindo. Qual é o bairro que vocês estão vindo?
13: Ouro Verde, Coroado. Que Deus venha abençoar todos, né? Em nome do Senhor Jesus, que Deus também venha salvar almas, que nós venhamos ganhar alma para o Senhor Jesus. Amém?
9: Amém, a caravana lá de Coroado, mulheres de Deus que estão aqui, glória a Deus, chegaram aqui com muito esforço. E o que você espera? Ontem foi um dia diferente, qual é o seu nome e o que a senhora espera pelo dia de hoje?
13: Sinta saúde, bênção, né, para todos nós, Deus abençoe todos aqui, em nome de Jesus.
9: Em nome de Jesus, nós precisamos de saúde para continuar a obra de Deus. Você que está aí, pode vir. Nós estamos aqui com o irmão, o pastor. Paz do Senhor, irmão.
14: Paz do Senhor, irmã. Muita bênção, muita vitória, tá? E aquelas pessoas que vieram hoje, principalmente os católicos, são nossos irmãos, que vieram hoje, vão receber a bênção, vão receber a cura. Aquelas pessoas que estão com problema na sua casa, está aqui, vai levar a bênção, vai levar a vitória. E grande a vitória dessas pessoas que vieram nesta tarde aqui para receber a vitória nesta tarde aqui na Igreja Pentecostal Deus e Amor, na Rua Alexandre Morim, número 525.
9: É isso mesmo, presbítero. Nós estamos aqui para honra e glória do Senhor. Estamos com pessoas aqui para receber a palavra de Deus. Estamos com os irmãos que estão aqui. Olha a irmã Vanessa que está chegando. Paz do Senhor, irmã Vanessa.
15: Paz do Senhor Jesus a todos. Grande milagre, cura e transformação através da palavra do Senhor Jesus.
9: É isso mesmo, a palavra do Senhor. Paz do Senhor, irmã. Como é que está a sua expectativa para o dia de hoje?
15: Bom, eu espero receber minha bênção, né? E para a honra e glória do nosso Deus, né, irmã? Nós estamos aqui todo mundo reunido, né? Mas amém, tá, irmã? Amém.
9: Glória a Jesus, nós estamos aqui, as caravanas estão chegando mesmo, as caravanas estão chegando, estamos chegando também com os irmãos, estão chegando neste lugar. Paz do Senhor, irmão.
16: Paz do Senhor, meu irmão. Hoje é um dia muito maravilhoso, né? A gente está aqui na presença do Senhor, né? Nesse evento aqui da Igreja Pentecostal Deus e Amor, né? A gente convida aquelas pessoas que estão em casa também para vir buscar seu milagre, né? A sua bênção aqui na Igreja Pentecostal Deus e Amor, meu irmão.
9: O que você espera para esta tarde? Você vê que está chegando várias pessoas do interior. O que você espera? Ontem foi uma palavra grandiosa. O que você espera nesta tarde?
16: Pois é, hoje é, a palavra, né, do Senhor, né, é grande, né, muito grande. Aqueles irmãos, né, que precisam do milagre, né, aqueles irmãos, né, que precisam de uma cura, né. É só chegar aqui na Pentecostal Deus e Amor, né, que vai ter seu milagre, né, meu irmão?
9: É isso mesmo, você que está aí, venha para a casa de Deus, ainda tem tempo para você vir, tem mulheres aqui já chegando do interior, tem homens de Deus chegando, tem um irmão aqui, a paz do seu irmão, como está a sua expectativa para o dia de hoje? Ontem foi um mover de Deus e hoje eu creio que vai ser diferente, qual a sua expectativa?
17: Que Deus venha, paz do Senhor a todos, que Deus venha para grandemente nesse evento aí, com as mulheres de fé, toda Manaus aí e a região do Amazonas.
9: É isso mesmo, nós estamos aqui, não é diferente, estamos aqui para honrar e glorificar e exaltar o nome do Senhor. E já estão as mulheres de fé, já está lotado aqui de mulheres para receber a palavra, para exaltar. E vou passar para o posto volante número 3, irmã Tânia Mara.
18: A paz do Senhor mais uma vez, amados ouvintes. Aí do programa Voz da Libertação, ainda dá tempo, nosso culto está uma bênção, começou agora na palavra, ali com a nossa irmã pastora Lorena, e o povo está chegando de todos os lugares de Manaus. Como é o seu nome?
19: Sônia.
18: A Sônia veio de que bairro ou município?
19: Eu vim do bairro de Colônia Oliveira Machado.
18: Colônia Oliveira Machado. Sônia, qual é a tua expectativa para esse culto dessa tarde?
19: Aí eu espero que a nossa celebração seja, né, o mais favorável possível para a honra e glória do Senhor, que o Senhor seja louvado, né?
18: Me diga uma coisa, a senhora já recebeu bênção na Igreja Deus e Amor? Relata somente uma aqui para a fé do ouvinte ser fortalecida.
19: Já recebi muitas bênçãos. A bênção maior foi do Senhor ter me salvado.
18: Eita glória, Deus abençoe. Também acaba de chegar aqui mais uma irmã. Como é o seu nome, querida?
20: Francisca Kelly. Francisca Kelly.
18: Francisca, a irmã veio de que bairro ou município?
20: Jardim Mauá.
18: Jardim Mauá. Francisca, e qual é a tua expectativa para o culto dessa tarde?
20: Louvar ao Senhor, né?
18: E qual é a palavra para o ouvinte?
20: É exaltar o Senhor sobre todas as coisas, sim.
18: Amém. Me diga uma coisa, você já recebeu bênção na Igreja Deus e Amor? Conte a bênção.
20: Já fui curada de uma mioma. Minha mãe foi curada da lepra. Ela já foi curada, ela perdeu o pé, né? Mas Deus não permitiu. E muitas vezes quando eu orei na oração do Calvário, né? Ali para abrir o culto, e várias vezes fui curada. E uma irmã nossa também, irmã Juliette, ela limpou a igreja. Aí ela limpou a igreja ali numa expectativa do neto dela ser curado. E tinha umas feridas, né? No corpo dele, ele ia ser internado. Mas após ela apresentar para o Senhor ali e dizer assim, Senhor, assim como eu limpo a sua casa, o Senhor limpa o meu neto também, será todas as feridas. Eu não sei se foi no mesmo dia ou se foi no outro dia. O netinho dela está todo sarado.
18: Bênção maravilhosa de cura, tremendo. E você, ouvinte aí de casa, venha depressa, venha correndo. Mãe Francisca, Deus te abençoe, seja bem-vinda. Vá lá participar, receba a sua vitória. Temos aqui também a nossa irmã pastora. Como é o seu nome, irmã?
21: Jancele.
18: É, de que bairro a irmã está vindo?
21: Do São José 1.
18: Do bairro São José 1. O seu esposo lá é o dirigente, é isso?
21: Sim, é regional de lá do campo.
18: A expectativa para esse culto maravilhoso do Congresso das Senhoras?
21: A expectativa sempre foi boa, maravilhosa, e saber que todas as irmãs ali do nosso campo, né, estão também empenhadas em participar desse grande congresso.
18: Uma palavra para o ouvinte nessa tarde?
21: Que vocês venham, participem e recebam a grande vitória do Senhor.
18: Muito bem, obrigada aí, Deus abençoe, e o povo não para de chegar. Paz do Senhor, irmã.
22: Paz do Senhor, né?
18: A irmã tá chegando da onde?
22: Eu tô chegando de Presidente Figueiredo.
18: Eita, glória, muito... Ah, peraí. E a irmã veio na fé, na alegria de Presidente Figueiredo. E qual é a tua expectativa e a tua palavra pro ouvinte?
22: Olha, hoje, bem dizer, eu creio que vai ser muita benção. Nós vamos louvar aqui, esperamos vocês para nos visitar, tá bom? Você que é católico, que tá aqui... Entendeu? Vamos receber muita bênção.
18: Eita, glória. Isso aí, o povo não para de chegar. Qual é o bairro, irmã?
22: Boa Fé.
18: Boa Fé. Boa Fé em Manaus, é?
22: Januário. Eita, Glória, município, né? E qual é o seu nome?
1: Do mesmo, Maria Geralda.
22: Maria Geralda, dá uma palavra pro ouvinte aí.
1: Amém, Senhor Deus.
22: Muito bem, ela está emocionada. Como é o nome da irmã?
1: Mônica.
22: Mônica também veio de lá, né? Como é o nome? Boa Fé, do Janauari, é isso? E aí a travessia de lá para cá, como foi?
21: Foi boa, graças a Deus. Senhor na frente, né? Sempre vai, é ótimo.
22: Valeu a pena.
21: Valeu.
22: Deixa uma palavra pro ouvinte.
21: Venha buscar sua bênção, a vitória. Jesus te ama.
22: Conte a bênção que a irmã já recebeu na igreja, Deus e amor.
21: Eu já recebi muitas bênçãos do Senhor. A minha casa própria, o Senhor me deu, meu carro, minha moto. Muitas bênçãos, tanto físico como espiritual.
22: Aí, amados ouvintes, de todos os lados, está chegando o povo de Deus para vir cultuar nesta tarde. A irmã veio de onde?
21: Eu vim do mutirão do Cacau Pereira.
22: Está mutirão do Cacau Pereira e veio na fé.
21: Isso mesmo.
22: Conte uma bênção que já recebeu na Deus e amor.
21: E muitas, tantas.
22: Deixa uma palavra pro ouvinte nessa tarde.
21: Deus é amor.
22: Eita, Deus é amor, venha participar porque o amor de Deus vai te curar. Como é o seu nome, minha querida?
2: Danilza.
22: A Danilza veio de que bairro?
2: Comunidade Vila Nova.
22: Vila Nova, veio uma caravana abençoada, povo na fé, porque é longe, né, fia? Eu já fui lá, ó. E como foi a... Foi, e como foi a travessia?
2: Bem, graças a Deus, muito banzeiro, né? Mas Deus garante a vitória, nada para Deus é impossível.
22: Uma bênção que já recebeu na igreja, Deus e amor.
2: Várias bênçãos, não tem nem como deixar de ficar aí, porque são muitas bênçãos. Desde na minha vida, né?
22: Deus abençoe, seja bem-vinda, minha querida, Deus abençoe. Também estamos aqui com mais uma irmã que acaba de chegar, eita glória. Como é o seu nome, minha filha?
3: Simone.
22: A irmã veio de que município?
3: Cacau Pereira, Iranduba.
22: Cacau Pereira está com uma caravana grande também aqui, né? Presente. E qual é a tua expectativa? Deixa uma palavra de fé aí pro ouvinte.
3: Bem, queridos amados e irmãos, você que está na escuta, está na sintonia, a nossa expectativa aqui é grande, pois nós já podemos ver aqui uma quantidade de mulheres guerreiras que Deus preparou para essa festividade. Estamos aqui e você que está aí na escuta, não fique em casa, venha, traga aquela pessoa que está desenganada, aquela pessoa que está com dificuldades. Porque eu creio que o milagre vai acontecer aqui neste lugar. Eu tenho certeza que, assim como em outras concentrações, cultos, campanhas, Deus, ele tem feito grandes milagres e vai continuar fazendo. Então, convido você e a sua família a participe conosco aqui na Alexandre Amorim.
22: No bairro de Aparecida. Seja bem-vinda, minha querida. Aí tá, amados ouvintes. Tá chegando aqui, caravana de todos os lugares, dos municípios, Vila Nova, faz parte de Chiborena, o pastor tá aqui apoiando, é bênção de Deus, os pastores estão aqui apoiando as mulheres de fé, que maravilha, isso é maravilhoso, ver o esposo, o dirigente apoiando. Também vamos voltar aí o som para o Poço Volante número 6, linha aberta com a Lani.
23: Boa tarde, salvação, paz do Senhor a todos. Nós estamos na expectativa aqui, aleluia, de bênção, de vitória. Nós, aleluia, sabemos que vai ser mais uma tarde gloriosa, abençoada. E aí minhas irmãs estão chegando aqui, glória a Deus, para cultuar o Senhor nessa tarde. Creio que você nessa tarde não vai perder, porque o Senhor já está aqui para te abençoar, aqui no nosso, com o nosso congresso, com o tema Novas Vertes, né? Baseado no livro de Efésios 4, 24. Você já é, aleluia, glória a Deus, o nosso convidado a adorar o Senhor nessa tarde de salvação, nessa tarde gloriosa. Estou aqui com a irmã Fernanda, que está na recepção. Qual é a sua expectativa, irmã Fernanda, para essa tarde?
24: Glória a Deus, aleluia, a expectativa é grande, eu creio que o Senhor tem grandes coisas a operar nesta noite, nesta tarde, né? Assim como Ele operou ontem, eu creio que hoje também Ele estará aqui operando grandes maravilhas no nosso meio.
23: Né? E o Senhor está aí, está chegando aqui, minhas irmãs, né? Vamos lá, meus irmãos, vamos falar aqui, glória a Deus, vamos falar aqui com a irmã aqui, né? Qual é a sua expectativa para essa tarde, irmã?
0: Glória a Deus, vai ser uma benção para a glória de Deus. Eu creio que todos que estão aqui vão receber a benção e a vitória, em nome do Senhor Jesus, amém?
4: A senhora esteve ontem aqui, mas hoje, né, eu creio que hoje vai ser uma benção. Quando a gente fala desse tema maravilhoso, o que, que a senhora vem no seu, na sua mente quando nós falamos de Novas Vertes? O que, que a senhora vem na sua mente? O que, que a senhora fala para a gente?
0: Eu creio que vai ser uma nova mudança, né? O Senhor vai dar novas vestes para todos nós e para aqueles também que vão aceitar a Ele, eu creio. Em nome do Senhor Jesus, que vai ser tudo para a glória de Deus. Amém? Nessa tarde, em nome do Senhor Jesus.
4: Obrigada, minha irmã. Qual é o seu nome, minha irmã? Irmã Luísa, qual é a sua expectativa para essa tarde?
5: A minha expectativa para hoje é que todos salgamos abençoados daqui. E levemos uma boa benção para nós, para a nossa casa.
4: Muito bem, glória a Deus. Fique à vontade. Seja bem-vinda, glória a Deus. Vamos lá, minhas irmãs. Qual é a sua expectativa para essa tarde, irmã? A irmã não quer falar. Glória a Deus, vamos lá chegando, meus irmãos. Sejam bem-vindos ao nosso congresso de senhora. Jesus está aqui para te abençoar nessa tarde. Eu estou aqui também com a nossa irmã, que vou entrevistar ela. Qual é o seu nome, irmã?
6: Camila.
4: Qual é a sua expectativa, irmã Camila, para essa tarde gloriosa?
6: A minha expectativa é muito grande. E eu creio que Deus vai dar uma vitória muito grande neste lugar.
4: Amém, glória a Deus. Vamos entrevistar aqui a nossa irmã Anne, lá de São José 2, que está aqui também. Irmã Anne, qual é a sua expectativa para essa tarde?
8: Ser cheio da glória de Deus, sair daqui revestida, renovada e cheio da presença do Senhor.
4: Meu Deus, é forte, irmã, é forte. Glória a Deus, amém. Glória a Jesus. Vamos lá com as irmãs que estão chegando aí. Vamos entrevistar mais irmãs. Glória a Deus que está chegando. Qual é o seu nome, irmã?
6: Amanda.
4: Irmã Amanda, com essa expectativa para essa tarde maravilhosa de congresso?
6: Ver toda cheia do Espírito Santo de Deus.
4: Amém, glória a Deus, isso mesmo, vamos ser revestida, vamos ser cheia do Senhor Jesus, porque o Senhor está aqui para nos abençoar, vai ser notório este congresso nessa tarde, vai ser abençoada, aleluia, sejam todas bem-vindas, aleluia, nessa tarde de poder, de glória para nossas vidas. Vamos lá, meus irmãos, para mais uma entrevista, glória a Deus. Glória a Jesus, vamos lá entrevistar aqui a jovem que está fugindo aqui. Qual é a sua expectativa para essa tarde, irmã?
6: Travou.
4: Ela está travando.
6: Vai ser bênção, em nome de Jesus.
4: Obrigada. Muito obrigada, minhas irmãs. Glória a Deus. Então vamos lá, minhas irmãs, entrevistar. Qual é o seu nome, irmã? Vamos aqui.
25: Lucijane.
4: Qual é a sua expectativa para essa tarde?
25: Só adoração para o nosso Senhor, só isso que Ele merece.
4: Glória a Deus, olha que benção, que benção. Vamos chegando, vamos sentando, vamos glorificando, vamos dar lugar para o Senhor, porque essa tarde vai ser tarde de bênção, tarde de vitória. Vamos lá, minhas irmãs, qual é a sua expectativa para essa tarde de congresso?
6: Está a mil e eu creio que vai ser uma bênção em nome de Jesus.
4: Qual é o seu nome?
6: Railda.
4: Paz do Senhor, irmã Railda, seja bem-vinda, aleluia, glória a Deus, muitas bênçãos, muita vitória para nossas vidas. Obrigada. Vamos lá, glória a Deus, vamos lá, minhas irmãs, vamos lá. Vou passar para a senhora, né? Vamos receber a nossa irmã Tânia, glória a Deus, com mais entrevista nessa tarde, obrigada.
26: Aqui diretamente do Salão Central da Igreja Pentecostal Deus e Amor, vamos falar com o pastor. Vamos falar com o pastor lá. Qual é o bairro?
27: Compensa 2.
26: A Compensa 2 está de peso aqui, as mulheres de fé.
27: Total.
26: E o pastor?
27: 5 caravanas. Estamos aqui para adorar a Deus.
26: Que maravilha. 5 caravanas e o pastor presente dando toda essa cobertura de oração para essas mulheres de Deus. Qual são as suas expectativas e a sua palavra deixada para o ouvinte?
27: Olha, está uma benção aqui. Você que estiver em casa, venha buscar a sua benção, que Deus tem uma palavra para a sua vida.
26: Eita, maravilha. Os homens, congresso é mulher de fé. mas os homens de fé vieram dar total apoio às mulheres de Deus. Qual é a tua expectativa? Como é o seu nome?
7: Ronaldo Santana.
26: Ronaldo Santana. E qual é a tua expectativa, a tua palavra para o ouvinte que ainda não se decidiu estar em casa?
7: Que venha para cá para essa festa maravilhosa, adorar o Senhor Jesus. É muito importante, né, para toda a igreja, Deus e amor, ter você aqui conosco, louvando ao Senhor e adorando o Senhor com essas mulheres de fé.
26: É isso aí, amados ouvintes. Nós estamos aqui diretamente do salão central de nossa igreja Pentecostal Deus e Amor, onde homens e mulheres de fé estão participando. O congresso é delas, mas o apoio também é dos pastores, é dos dirigentes, é dos esposos que vieram prestar esse apoio à sua esposa. Como é o seu nome?
10: Edilson.
26: Presbítero Edilson, é isso?
10: É isso mesmo. Hoje, nas mulheres de fé está uma benção. Está alotado. Daqui a pouco vem o nosso pastor André Cibusque, vem também a nossa pregadora levar uma mensagem vindo do céu.
26: Eita glória, muita glória. Também estamos aqui com mais um irmão. O irmão, como é o seu nome?
11: Presbítero Alcino.
26: É o presbítero Alcino. Qual é a tua expectativa, Alcino, para esta festividade desta tarde?
11: A expectativa é muito grande, porque estamos numa grande festividade nesta tarde, onde está na semana pregando a palavra de Deus e orando em favor de todo você que está aqui nos quatro cantos da Grande Manaus. Você é o nosso convidado especial para estar esta tarde também, para receber as grandes bênçãos do Pai Celestial nesta tarde.
26: E qual é o bairro que o irmão vem?
11: É Residencial Viver Melhor 1.
26: Eita glória aí, ouvinte. Você que está em casa, se levante. Se arrume e venha correndo, venha de bicicleta, venha de moto, venha de carro, venha de carroça, mas venha, porque Jesus garante a vitória da cura, da libertação, do milagre. E aqui está uma maravilha. Como é o seu nome, varão?
11: Isaías.
26: Isaías, é cooperador, presbítero?
11: Cooperador.
26: É um cooperador abençoado. Qual é o bairro que você veio?
11: É, nós somos da região Cacau Pereira.
26: O Cacau Pereira está em peso hoje aqui nessa tarde. Irmão, qual é a sua expectativa e qual é a palavra deixada ao ouvinte?
11: Olha, a expectativa é que as bênçãos estão sendo fluídas aqui neste lugar. As maravilhas vão acontecer, já estão acontecendo. E as pessoas que vieram não vão sair daqui vazias. E as pessoas que estão se aprontando para vir para cá, que venham, que vão receber a bênção e a vitória do nosso Senhor e Salvador Jesus Cristo.
26: Deus abençoe, Deus abençoe. E aqui estamos diretamente, né? 28º Congresso de Senhora. E está sendo uma maravilha. Aqui estão as mulheres de Deus, os homens que vieram apoiar suas esposas, os dirigentes que veio apoiar a sua igreja. E estamos com mais uma irmã de fé aqui. Como é o seu nome?
12: Glória a Deus, meu nome é irmã Tainara, e a minha expectativa para este congresso, que ele vai ser tremendo, vem, ainda dá tempo. Deus tem vitória para você nesta tarde.
26: Eita glória, é a fé, é a alegria, alegria do povo de Deus nessa tarde. O povo não para de chegar. Como é o seu nome, minha irmã?
13: Maria das Neves.
26: Maria das Neves, qual é a palavra que você deixa para o ouvinte que está em casa nesse momento?
13: Que venha hoje para a igreja, porque hoje está uma festa muito especial para Jesus, com o congresso de todas as mulheres que servem o Senhor na igreja Pentecostal Deus e Amor.
26: E qual é o bairro que a irmã veio?
13: São Raimundo.
26: Bairro de São Raimundo, a irmã está alegre?
13: Eu estou muito feliz, sim.
26: Dá um glória a Deus aí.
13: Glórias a Deus.
26: Dá um glória a Deus das mulheres de fé nessa tarde. Que maravilha, muita maravilha. O povo não para de chegar ao culto, tá? Abençoado, a unção de Deus se faz presente neste lugar. Como é o seu nome, irmã?
14: Isabel.
26: Samel. A Samel veio de que bairro?
14: Colônia Oliveira Machado.
26: Colônia Oliveira Machado está em peso também. Veio no glória da glória a Deus.
14: Glória a Deus.
26: E a bênção que a irmã já recebeu na igreja, Deus e Amor, conte uma bênção.
14: Recebi muitas bênçãos, cura,
1: Muitas bênçãos recebidas, meu Deus. Prosperidade. Deus abençoe e fica com Deus. A expectativa do povo. O povo está alegre. O povo fica emocionado quando passa a dar uma entrevista. Como é o teu nome, minha filha? Não? Olha aí. Glória a Deus. Como é o seu nome, irmã?
9: Lucineide.
1: A Lucineide veio de que bairro?
9: Do Coroado.
1: Veio do Coroado receber a sua bênção.
9: Receber a minha bênção.
1: E a bênção que já recebeu, pode contar uma aqui agora?
9: Ah, eu recebi muitas as bênçãos.
1: E a irmã está muito feliz por fazer parte deste congresso?
9: Sim.
1: Vamos dar um glória a Deus aí.
9: Glória a Deus.
1: É isso aí, o povo não para de chegar, o povo não para de chegar. Hoje nós estamos vivendo um dia maravilhoso na presença de Deus. Como é o seu nome, irmão?
15: Matheus.
1: Matheus veio de que bairro?
15: É, Alvorada.
1: Do bairro da Alvorada. Matheus, e qual é a tua expectativa? Vem acompanhar a esposa, a mãe, a dirigente?
15: Minha esposa, vem acompanhar minha esposa nesse grande evento espiritual.
1: Vem dar apoio à mulher de Deus, né?
15: Isso aí.
1: Mulher de fé. E Matheus, me diz uma coisa, qual é a palavra que você deixa para o ouvinte que está na escuta do programa A Voz da Libertação?
15: Que venham para cá essa tarde, porque ainda, o Senhor ainda tem bênção, aleluia, Jesus. Para quem ainda está na sua casa, a oportunidade ainda está aberta ainda. Pode vir que o Senhor tem bênção para entregar.
1: Amém. Deus abençoe, Matheus. É isso aí, ouvinte de casa. Ainda dá tempo de você se arrumar e vir receber a bênção de Deus. Deus abençoe todos que vão vir, os que já vieram e os que vão ainda chegar. É muita maravilha. Como é o seu nome, jovem?
16: Josafá.
1: Josefá veio de que bairro?
16: Do bairro Zumbi.
1: Hoje Josefá veio dar apoio aqui às mulheres de fé?
16: Isso, é, viemos aqui para adorar a Deus, né? É, sair edificado daqui.
1: Você é um jovem e você já recebeu bênção da parte de Deus na igreja Deus e Amor. Conte uma bênção para que a fé desse ouvinte também possa ser fortalecida.
16: É, sim, já recebi muitas bênçãos, é, portas de emprego, é, ao qual eu fiz um voto com o Senhor. E Deus respondeu ali a intercessão, né? Ao qual eu fiz com o Senhor, exerci minha fé, e Deus, ele correspondeu.
1: Muito bem, Deus, eu agradeço, Josefa, a tua participação. Seja bem-vinda e receba a sua vitória. A Itália é um jovem, né? Um jovem que está adorando a Deus. Você mãe, você pai, que está orando aí pelos seus filhos, acredite, há esperança para essa casa, há esperança para o seu filho, há esperança para a sua família. Você só precisa exercer, como disse Josafá, o jovem, exercer a sua fé, colocar ela em prática e verás a tua casa liberta, vai ver a tua casa restaurada, porque Deus faz milagre acontecer. Estamos com mais uma irmã que acaba de chegar. Como é o seu nome?
17: Emily.
1: Emily veio de que bairro ou município?
17: Do Zumbi.
1: Do Zumbi, né? Eita, glória, lá onde eu moro. E me diga uma coisa, qual é a sua expectativa para o culto dessa tarde?
17: Ah, com muita bênção, claro, né? Muita, que o Senhor venha usar grandemente a vida da serva para falar da sua palavra, que muitas vidas venham a ser salvas, venham a ser restauradas. Essa é a grande expectativa.
1: E com toda a família, que é o esposo, né? Pai do Senhor. Qual é o seu nome?
18: Fábio.
1: Fábio veio dar apoio.
18: Isso, dá apoio para minha esposa aqui nesse dia social.
1: E isso é muito importante. Deixa uma palavra aqui de fé aos esposos que estão escutando, que não vieram apoiar suas esposas.
18: É sempre bom vir apoiar a sua esposa, né, num dia delas, né? E é sempre maravilhoso escutar a palavra de Deus, né? É, graças a Deus, nós estamos aqui felizes e vamos ficar até a última hora.
1: Eita, glória. Então, tão feliz, dá um glória a Deus aí.
19: Glória a Deus.
1: É o povo chegando, é o povo que não para de chegar. Glória a Deus. Como é o seu nome, irmão?
20: Nilza.
1: A Nilza veio de que bairro?
20: Compensa.
1: E veio receber a vitória. Eita, maravilha. Deus abençoe. Nós estamos aqui, queridos. Aleluia. Aqui na porta
26: principal de nossa igreja pentecostal. Deus é amor. Aqui tem muitos varões, né? Homens de fé, como também tem muitas mulheres de fé. É muito importante o esposo, o dirigente, dar apoio à sua igreja, dar apoio à sua esposa, ou à sua filha, ou à sua mãe. É muito importante, porque elas também precisam do seu apoio. E vou passar aqui para o posto volante número 1, nosso irmão Raimundo, linha aberta.
0: Deus abençoe, minha irmã, pela sua palavra de fé aqui dentro desta programação, A Voz da Libertação. Qual o seu nome?
2: Mamãe Isa.
0: Mamãe Isa veio de qual bairro?
2: Japim.
0: Como é que está a sua fé, a sua expectativa nesse 28º Congresso das Mulheres de Fé?
2: Está firme e forte na presença do Senhor.
0: E a irmã já recebeu bênçãos aqui na Igreja de Deus, amor?
2: Já sim.
0: Pode contar uma dessas bênçãos para aumentar a nossa fé?
2: A bênção que eu recebi foi que foi a cura. Que o Senhor me curou no câncer.
0: Estava com câncer?
2: É.
0: Jesus lhe curou, a irmã vindo aqui na Igreja de Deus, amor. Jesus mudou a sua história.
2: Foi. Através disso, porque eu tive hemorragia. Tive muita hemorragia e eu não sabia, mas eu fui revelada através da igreja. E o Senhor me curou.
0: E aqueles que vierem aqui hoje também serão curados, abençoados, libertos pelas mãos do Senhor Jesus?
2: Sim, vão sim.
0: Então faça aí um convite especial para as pessoas que estão nos acompanhando.
2: Pode vir, que você vai receber a vitória hoje nesta noite. Amém?
0: Deus abençoe, minha irmã, pelas suas palavras de fé aqui dentro desta programação. A Voz da Libertação. Deus abençoe você de perto e de longe. Licença, minha irmã, qual o seu nome?
3: Valterlina.
0: Veio de qual bairro?
3: Eu vim do bairro da Vila da Prata.
0: Vila da Prata. Como é que está a sua fé, a sua expectativa nesse 28º Congresso das Mulheres de Fé?
3: Está muito lindo, eu creio na vitória, que é certa, em nome de Jesus.
0: A irmã estava aqui ontem, quando a irmã Patrícia Januário estava pregando?
3: Não, ontem eu não pude estar aqui.
0: Vem hoje.
3: Hoje eu estou aqui.
0: Então, hoje a bênção é dobrada.
3: Amém, eu creio, em nome de Jesus.
0: É isso aí, ouvintes, você que está aí do outro lado, seja bem-vindo ao programa Voz da Libertação da Igreja Pentecostal Deus e Amor. Onde quer que você esteja, vem pra cá, vem aqui pra rua Comendador Alexandre Amorim, número 525, no bairro Aparecida, no coração de Manaus. Isso é seu irmão, qual o seu nome?
2: Josi.
0: Irmã Josi, veio de qual bairro?
2: Grande Vitória.
0: Como é que está a sua fé, a sua expectativa neste 28º Congresso com as Mulheres de Fé?
2: Ansiosa.
0: Ansiosa para ouvir a palavra de Deus.
2: E receber as vitórias aqui.
0: Maravilha. Qual a palavra que você tem a deixar para os ouvintes que estão nos acompanhando?
2: Esperei com paciência no Senhor e Ele se inclinou para mim, para o meu clamor.
0: Maravilha. Deus abençoe pela sua palavra de fé aqui dentro desta programação, A Voz da Libertação. Vem para cá, Manaus, Amazonas, Brasil. Licença, qual o seu nome?
20: Meu nome?
0: Isso, seu nome?
20: Maria Josefa.
0: Maria Josefa, veio de onde?
20: Eu vim lá de Canoa.
0: Canoa? Onde é que fica a Canoa?
20: BR-174, quilômetro 109, Presidente Figueiredo.
0: Como é que é?
20: BR-174, quilômetro 109, Presidente Figueiredo.
0: Meu Deus do céu, vocês vieram na fé buscar a presença do Senhor.
20: Presença de Deus, né?
0: Valeu a pena?
20: Valeu, irmão. Tudo
0: em bom. E qual o seu nome?
20: Aldeísa Souza de Santos.
0: Veio também lá de Canoa?
20: Sim.
0: O que você tem a dizer para os ouvintes? Porque eu não nem sabia onde é que era. É na BR, qual o quilômetro daqui para lá?
20: É 139 quilômetros.
0: 139 quilômetros. Enquanto pessoas moram aqui perto, ainda não vêm. Não tomaram atitude, mas vocês tiveram fé, mesmo enfrentando a dificuldade de transporte e tudo, vocês estão aqui para adorar o Senhor. O que você tem a dizer às pessoas que estão nos acompanhando?
20: É, que são bem-aventurados, né? Aqueles que estão na casa do Senhor, né? Porque muitos, né, têm oportunidade, mas não querem, né? Servir ao Senhor como Ele determina, né? Porque não devem buscar o Senhor quando se pode deixar, né? Invocar quando Ele está perto, né? Então estão buscando o Senhor nesse momento, né?
0: Vale a pena?
20: Vale a pena mesmo. Porque é só o Senhor, né, para dar vitória para nós, livramento, né, e dar vida eterna.
0: Maravilha. Deus abençoe, minha irmã, pelas suas palavras de fé aqui dentro desta programação, A Voz da Libertação. Você que está aí do outro lado, seja bem-vindo ao programa Voz da Libertação aqui da Igreja Pentecostal Deus e Amor. um programa feito especialmente para você, um programa de todos e para todos. Vem para cá, Manaus, Amazonas, qual o seu nome, irmão?
5: O nome é Bernadir Gomes da Silva.
0: Veio de onde?
5: Vim dali do bairro de Japim.
0: Veio do bairro Japim, como é que está a sua fé, a sua expectativa neste 28º Congresso das Mulheres de Fé?
5: Pô, a expectativa é uma expectativa firme, né, que nós podemos ver, né, o mover de Deus, nós podemos ver as mulheres de fé animadas, alegres. Isso daí é muito importante no reino de Deus.
0: Maravilha. Deus abençoe, meu irmão, pela sua palavra de fé aqui dentro desta programação A Voz da Libertação. Vem pra cá, Manaus. Vem pra cá, Amazonas. Vem pra cá, Brasil. Vem pra cá, povo de Deus. Vem pra cá, Amazonas. Licença, meu irmão. Qual o seu nome?
6: Ana Sara.
0: Vem de qual bairro?
6: Nova Vitória.
0: Como é que está a sua fé, a sua expectativa nesse 28º Congresso das Mulheres de Fé?
6: Glória a Deus, a fé é muito em Deus, né? Eu creio que a bênção vai ser grande, a vitória é garantida pelo sangue do Cordeiro na nossa vida.
0: Em nome de quem?
6: Em nome de Jesus.
0: Deus abençoe, minha irmã, pelas suas palavras de fé aqui dentro desta programação, A Voz da Libertação. Nós vamos ao posto volante número 7 com o nosso irmão presbítero Alcino. É a fé do povo, a alegria do povo. Hoje é em 28º Congresso com as Mulheres de Fé, com o tema Novas Vestes. Vem pra cá, Manaus, vem pra cá, Amazonas, vem pra cá, Brasil. Vamos aí, o pastor Alcino, onde quer que você esteja, servo de Deus, espaço aberto na paz do Senhor Jesus.
8: Paz do Senhor, povo da grande Manaus, neste momento o povo está chegando nesse grande evento aqui no 10º Encontro das Mulheres, onde você também pode comparecer nesta tarde ainda para receber as grandes bênçãos de Deus nosso Pai, aonde você é o nosso cordial convidado para estar presente nesta tarde, aonde a serva de Deus estará pregando a palavra de Deus, orando através das divinas revelação do Espírito Santo. E você é o nosso convidado para estar presente nesta tarde maravilhosa, onde o povo está chegando das quatro cantos da Grande Manaus até da comunidade dos interiores e município aqui do estado do Amazonas. Portanto, não perca, compareça, você católico, você que está até mesmo afastado dos caminhos de Deus. Hoje é a sua oportunidade para estar junto aqui para receber as bênçãos de Deus, nosso Pai. Então, portanto, você, católico, você, livre e pensador que está chegando, varão. Como é seu nome, varão?
21: Oi. Daniel. Tá vindo? Daniel. Miranduba.
8: Você está vindo?
21: Miranduba.
8: Qual a sua grande expectativa para esta tarde maravilhosa?
21: Receber a presença do Senhor.
8: Pastor, você está muito alegre nessa tarde?
21: Oi.
8: Você está muito alegre nessa tarde para receber as bênçãos de Deus?
21: Sim, Senhor.
8: Muito bem, Deus abençoe. E é o povo chegando aqui nessa grande festividade das senhoras, aonde elas estão junto aqui para louvar e engrandecerem o nome de nosso Senhor e Salvador Jesus Cristo, aonde você também pode marcar a sua presença aqui na rua Alexandre Morim, 525, aqui centro da Grande Manaus. Você e você e a sua família estão convidados para estar presente aqui nesta tarde maravilhosa, onde o povo está chegando, estão se aglomerando aqui no estado do Amazonas. E você não pode ficar de fora, ouvinte. Você, amazonino, não pode ficar de fora, porque Deus continua operando aqui na igreja, Deus e amor. Portanto, não perca esta grande oportunidade, que o povo continua chegando aqui na nossa igreja estadual da rua Alexandre Amorim, aqui no centro da Grande Manaus. Meu ouvinte, o povo está alegre, feliz, contente, porque aqui manifesta o grande poderio de nosso Senhor e Salvador Jesus Cristo, onde a manifestação do grande Deus Todo-Poderoso vai se manifestar nesta tarde através da serva de Deus, que estará pregando a palavra de Deus, orando através das divinas revelação do Espírito Santo, e com toda certeza o poder de Deus vai se manifestar. Que está chegando uma irmã, como é seu nome?
4: Suzana.
8: Você está vindo de onde?
4: São José 2.
8: Qual a sua expectativa hoje para essa grande festa aqui das senhoras?
4: Muita bênção para todo mundo.
8: Deus vai derramar muito poder nesta tarde?
4: Com certeza.
8: Muito obrigado. Aqui as irmãs estão alegres, felizes, contentes, chegando aqui na nossa igreja estadual aqui da rua Alexandre Amorim, 525. E você também não pode ficar de fora desta grande festividade espiritual aqui do estado do Amazonas. Portanto, ouvintes amados, você que está aí mesmo, aí na sua comunidade, aqui do estado do Amazonas, aqui nos interiores, também você pode também marcar sua presença para estar junto aqui conosco, aqui na igreja Deus é Amor, aqui do estado do Amazonas. Marque a sua presença, você e a sua querida família, para juntos ser impactado pelo grande poderio de nosso Senhor e Salvador Jesus Cristo. E com toda certeza, Deus vai manifestar o seu poder na sua vida. Não perca, esta é mais uma realização da igreja Pentecostal Deus Amor, aqui do estado do Amazonas. E o povo continua chegando, se aglomerando aqui na nossa igreja Deus Amor, porque aqui o poder de Deus não para, os milagres, as libertações e a grande manifestação do grande poderio de nosso Deus, do nosso Pai Celestial, aonde com toda certeza Deus vai manifestar o seu grande poder nesta tarde, onde a serva de Deus também vai estar aqui, já está aqui no estado do Amazonas, para trazer a grande mensagem da parte de Deus e orar através de toda a massa humana que está chegando aqui na igreja Deus é Amor. Aqui está chegando o nosso nome. Como é seu nome?
7: Raimunda.
8: A senhora está vindo de onde?
7: Estou vindo de Japim.
8: Qual a sua grande expectativa para hoje aqui no encontro de senhoras? Qual a sua grande expectativa? Fala para os ouvintes aí.
7: Bem, é que as pessoas venham, compareçam aqui, né, na nossa igreja, aqui no Pentecostal Deus e Amor, aqui na sede estadual. Está acontecendo o congresso, uma grande festa aqui, maravilhosa, com ciclo de oração, culto das senhoras, e uma concentração maravilhosa. Que você venha receber sua bênção, porque Deus, ele está pronto para dar a sua bênção, que você vem em busca para a sua família, e que vai ser maravilhoso essa concentração, com muita salvação de almas também, tudo para o reino do Senhor. E venha receber sua bênção, você, sua família, seu vizinho, convide alguém, e venha receber sua vitória em nome de Jesus, porque já é garantida.
8: E a senhora está muito alegre.
7: Estou muito alegre, porque é maravilhoso, né, a gente servir o Senhor. A gente teve uns meses de ensaio aí, nessa expectativa maravilhosa. E hoje chegou esse grande dia maravilhoso de receber a nossa vitória, a nossa bênção.
8: A senhora tem certeza que vai levar uma bênção nesta tarde?
7: Já recebi, só aqui já recebi minha bênção.
8: Com certeza. Então Deus abençoe, aí está ouvindo. É o povo chegando de qualquer canto da grande Manaus, e estão se aglomerando a grande massa humana aqui na nossa igreja estadual, aqui da rua Alexandre Amorim, onde o poder de Deus vai se manifestar através da serva de Deus, que estará orando em favor de toda a massa humana aqui no estado do Amazonas, aqui na igreja Pentecostal Deus Amor, aqui do estado de Manaus. Você é o nosso convidado todo especial para estar presente junto aqui, para receber a oração da serva de Deus, que estará pregando a palavra de Deus, orando em favor de todos que aqui comparecerem, e o povo não cessa de chegar e se aglomerar aqui na igreja Deus Amor. É a massa humana chegando aqui na nossa igreja Deus Amor. Aqui está a nossa irmã, como é seu nome?
10: Irmã Regina. Regina.
8: Qual bairro a nossa irmã está vindo?
10: Eu venho da comunidade Maruaga, lá de Presidente.
8: E qual é a sua expectativa para hoje aqui nesse encontro de senhora aqui na nossa igreja, Deus e Amor?
10: Glória do Senhor neste lugar resplandecer sobre a nossa vida, né?
8: A senhora veio receber uma bênção e vai com certeza vai levar essa bênção nesta tarde.
10: Em nome de Jesus.
8: Então lança o convite para os ouvintes ainda que estão na sua casa.
10: Amém.
8: Lança o convite para os ouvintes. É, nossa irmã está muito alegre, né? Essa expectativa é muito grande.

0: é Deus que está manifestando o seu grande poderio aqui na Igreja Deus e Amor, aqui do estado do Amazonas. E você não fique somente ouvindo aí, mas também ainda também você pode comparecer aqui vindo a nossa Igreja Deus e Amor, aqui do estado do Amazonas. Não perca, traga a sua família, traga o seu filho, o seu parentesco, para estar junto aqui na nossa Igreja Deus e Amor, aqui do estado do Amazonas. É você também, jovem, você senhora, você senhor, é o nosso cordial convidado para estar presente e ser impactado pelo grande poderio de nosso Deus celestial. Não perca, venha você, compareça e seja abençoado pelo nosso Deus, pelo nosso Pai celestial, que está chegando mais e mais. Como é seu nome, minha irmã?
1: Bernadette.
0: Você está vindo de onde?
1: Zona Leste.
0: Qual é a sua expectativa para hoje aqui na nossa Igreja Deus Amor?
1: Como é que é, moço?
0: Qual é a sua expectativa aqui na Igreja Deus Amor? Você está muito alegre?
1: Muita bênção, muita vitória para todos nós hoje.
0: A senhora vem receber uma bênção nesta tarde?
1: Com certeza.
0: E a senhora vai levar?
1: Com certeza.
0: Muito bem, ouvintes amados, o povo está com muita fé, com muita expectativa de levar e receber a bênção de Deus, nosso Pai. O povo está nesta grande fé aqui na nossa igreja. Deus é o meu povo, continua chegando, continua aqui. Aqui está chegando a nossa irmã, pode Senhor, minha irmã. Como é seu nome?
2: Irmã Simone.
0: Ela está vindo de onde?
2: De Cacau Pireira.
0: Qual a sua expectativa para nesse culto desta tarde?
2: Irmão, a minha expectativa ela é grande, né? Nós já estamos aqui já dando abertura do evento das senhoras e dá tempo ainda de um pouco, você que está na escuta aí, de participar dessa festividade. A minha expectativa é que vai acontecer milagres, vai acontecer cura, libertação. Você que está distanciado, já quero lhe convidar, porque eu tenho certeza que aqui a gente já pode sentir a presença do Espírito de Deus, já desde a entrada.
0: E senhora, vai levar uma bênção nesta tarde?
2: Com certeza.
0: E senhora, está muito alegre?
2: Muito feliz, muito alegre mesmo.
0: Muito bem, irmã, muito obrigado, Deus abençoe. Aí, gente, a fé do povo está muito grande, a expectativa para esta tarde, porque com certeza Deus já está manifestando o seu grande poder nesta tarde. É a grande manifestação do grande poderio de nosso Pai Celestial. É Deus se manifestando aqui no templo da nossa igreja, Deus Amor, aqui do estado do Amazonas. Ouvinte, venha marcar a sua presença também, juntamente aqui com o povo de Deus, que estão alegre, feliz, contente, para ser impactado pelo grande poder do nosso Pai Celestial. Venha você e a sua querida família. Aqui o povo continua chegando. Aqui está chegando o varão. Como é seu nome, varão?
3: João.
0: Tá vindo qual bairro?
3: Eu moro em Presidente Figueiredo.
0: Presidente Figueiredo, olha aí, a gente está vindo lá do Presidente Figueiredo. Qual é a sua expectativa para hoje, nesta tarde? O senhor vai receber uma bênção de Deus nesta tarde?
3: Inclusive, a gente está contando com muitas bênçãos, né? Através das irmãs que vão fazer a representação do Congresso, né? E eu estou aqui para receber a bênção também.
0: O senhor tem certeza que vai levar essa bênção?
3: Em nome de Jesus.
0: Com certeza. Aqui está chegando mais uma irmã. Pai do Senhor, minha irmã. Como é seu nome? Ela está vindo qual bairro?
4: São José.
0: Qual a sua expectativa para hoje nesse culto das senhoras aqui que vão sair se apresentando e junto com a irmã que veio da Grande São Paulo para orar em favor desse povo? Qual a sua expectativa?
4: Irmão, é de muita bênção, né? Muito milagre, eu creio em nome de Jesus, né? Todos que estão aqui, a todos que ainda vão vir, vão receber a bênção de nós.
0: O milagre vai acontecer?
4: Vai acontecer, sim.
0: As bênçãos vão cair?
4: Muitas bênçãos.
0: E a senhora vai receber a bênção também?
4: Já recebi.
0: Muito bem, Deus abençoe. O povo está com grande fé. Ouvinte, já estão sentindo e recebendo as bênçãos de Deus ao chegar aqui no templo da nossa igreja Deus Amor, aqui do estado do Amazonas, onde você também pode marcar a sua presença. Aqui tem mais uma irmã chegando. Como é seu nome, minha querida?
5: Margarete.
0: Onde está vindo? Qual bairro?
5: São Jorge.
0: Qual a sua expectativa para hoje, nesta tarde, para receber a bênção de Deus nesta tarde?
5: Pela nossa fé, que estamos aqui confiando e crendo que o Senhor Jesus está conosco e esperando para nos dar bênção.
0: A senhora crê que você vai levar sua bênção nesta tarde?
5: Em nome de Jesus.
0: Já está recebendo?
5: Já estou recebendo.
0: Muito bem.
5: Carro é receber.
0: Está vendo, amigo? O povo está com fé.

0: Essa grande massa humana que estão chegando aqui, uma grande massa humana está aqui na nossa igreja Deus e Amor, também aqui se aglomerando, chegando, o povo está chegando cada vez mais e estão se aglomerando aqui na nossa igreja Deus e Amor. Também venha marcar a sua presença nesta tarde gloriosa e maravilhosa, onde Deus está manifestando o seu poder, que está chegando mais uma. Como é seu nome, irmã?
1: Maria
0: de Qual a sua expectativa para hoje nesta tarde?
1: Receber a bênção do Senhor e sou grata de estar aqui cooperando na obra do Senhor. Este ano, para a glória de Deus, estou sentindo a presença do Senhor.
0: A senhora quer que vá levar uma bênção nesta tarde?
1: Oi?
0: A senhora quer que vá levar uma bênção nesta tarde?
1: Tenho muitas bênçãos para contar.
0: As bênçãos vão cair na sua vida nesta tarde?
1: Só Deus estar aqui já é uma bênção, uma oportunidade, um privilégio de estar aqui na casa do Senhor, junto com meus irmãos e as minhas irmãs.
0: Muito bem, muito obrigado. Aí está o vídeo. O povo está alegre, estão contentes e felizes, porque nós já sentimos o grande impacto do Espírito Santo nesta tarde. Nós já sentimos o grande mover de Deus aqui onde o povo está louvando e engrandecendo o nome de nosso Senhor e Salvador Jesus Cristo. E com certeza também você não pode ficar somente ouvindo, mas venha marcar a sua presença juntamente com essa massa humana para receber as bênçãos de Deus nosso Pai. Venha, ainda há tempo para você também receber as bênçãos de Deus. O endereço é muito fácil, Rua Alexandre Amorim, 525, centro, aqui de Manaus, Amazonas. É você da sua comunidade também. Pode comparecer e vir e receber as bênçãos de Deus. Não perca, as bênçãos de Deus acontecem todos os dias aqui no templo da nossa igreja Deus e Amor aqui do estado do Amazonas também. E o povo continua chegando, aqui está chegando mais uma irmã também. Como é seu nome?
2: Reina.
0: Onde está vindo, qual bairro?
2: Aqui.
0: Reina do centro. Qual a sua expectativa para hoje, esta tarde, aqui nessa grande festividade da senhora?
2: Eu creio que Deus fará muitas coisas no meio do povo. Deus tem grandes coisas para fazer aqui no nosso meio, tanto na vida das mulheres como na vida de todo o povo que chega.
0: Deus vai manifestar o seu poder nesta tarde.
2: Vai manifestar, como ele sempre tem manifestado, né? Toda vez que a gente busca ao Senhor, o Senhor se manifesta.
0: E Deus vai derramar chuva de bênção nesta tarde.
2: Vai derramar, com certeza, como ele sempre tem derramado no meio do povo dele.
0: E a sua fé está muito grande.
2: Amém.
0: Muito bem, muito obrigado aí, esta ouvinte, a fé do povo está grande para receber as bênçãos de Deus, onde com certeza Deus vai manifestar e já está manifestando o seu poder, porque já podemos sentir o impacto do Espírito Santo nesta tarde, já podemos sentir em nossas vidas, e o povo também continua recebendo as bênçãos de Deus que são derramadas aqui no templo da nossa igreja Deus Amor, aqui do estado do Amazonas, Brasil. E o povo continua chegando, se aglomerando aqui nessa grande massa humana que estão chegando dos quatro cantos da grande Manaus, das suas comunidades interiores, dos municípios, estão chegando, não para de chegar o povo para essa grande festividade aqui da senhora, aqui do estado do Amazonas. Então venha você também, ainda há tempo para você comparecer aqui na nossa igreja. Deus, amor, está chegando uma pessoa. Como é seu nome? Você está vindo qual bairro?
3: Quarto 10.
0: Qual a sua expectativa para hoje aqui no Congresso das Senhoras?
3: A minha expectativa é trazer a presença de Deus cada dia mais na minha vida e ser impactada por esse evento que vai ter aqui hoje.
0: A senhora vem receber uma bênção nesta tarde?
3: Oi?
0: Você vem receber uma bênção nesta tarde?
3: Com certeza. Vou tomar posse em nome de Jesus.
0: E você está muito alegre?
3: Oi?
0: Está muito alegre?
3: Sim.
0: A sua expectativa está muito grande?
3: Sim.
0: Muito bem, muito obrigado. Aí está ouvinte, as pessoas estão chegando muito alegres, felizes, porque com certeza Deus vai manifestar o seu grande poder aqui através da oração da serva de Deus, que estará pregando a palavra de Deus, orando através das divinas revelações do Espírito Santo de Deus. E com certeza, o mover de Deus vai acontecer na sua vida. Essa é uma realização da Igreja Pentecostal do Examor, realizando as grandes festividades, os grandes eventos que acontecem aqui no estado do Amazonas, Brasil. E você é o nosso convidado, convidado para estar presente também aqui conosco. Você também pode marcar sua presença. E vamos passar agora também a palavra para o esposo volante, que é também com o nosso irmão, companheiro Raimundo. A paz do Senhor, irmão Raimundo. Aonde você está, irmão Raimundo? Linha aberta, varão de Deus.
4: Deus abençoe, pastor Alcino. Deus abençoe, ouvintes do programa Voz da Libertação. Hoje nós estamos no 28º Congresso de Mulheres de Fé, onde as mulheres de Deus estão comparecendo conosco aqui na nossa sede estadual das Igrejas Deus Amor em Manaus, na rua Comendador Alexandre Amorim, 525, no bairro Aparecida, no coração da grande Manaus. Vem pra cá, Manaus, vem pra cá, Amazonas, vem pra cá, Brasil, neste 28º Congresso de Mulheres de Fé. Qual o seu nome?
5: Noélia.
4: Manoel, veio de qual bairro?
5: Colônia Oliveira Machado.
4: Como é que está a sua fé, a sua expectativa nesse 28º Congresso de Mulheres de Fé?
5: Está uma benção, graças a Deus, para a honra e a glória do Senhor. É motivo de nós se alegrar cada dia mais e mais na presença do Senhor e perseverar na presença de Deus, né? E vamos que vamos com essa fé maravilhosa.
4: É, tá, glória a Deus aí.
5: Glória a Deus.
4: Que maravilha. É isso aí, amada audiência do programa A Voz da Libertação. Vem para cá, Manaus, Amazonas, Brasil. Qual o seu nome?
6: Sofia.
4: Veio de qual bairro?
6: Do Zumbi.
4: O Zumbi dos Palmares. Como é que está a sua fé, a sua alegria neste 28º Congresso de Mulheres de Fé?
6: Está indo uma bênção.
4: Veio adorar o Senhor?
6: Sim.
4: Ou não, glória a Deus?
6: Glória a Deus.
4: Que maravilha. É isso aí, ouvintes do programa Voz da Libertação. Vem pra cá, Manaus. Vem pra cá, Amazonas. Vem pra cá, Brasil. Onde quer que você esteja, é, você está ouvindo o programa Voz da Libertação da Igreja Pentecostal Deus e Amor. Um programa feito especialmente para você. Não fique apenas em ouvir, mas seja você também um participante das gloriosas bênçãos das mãos de nosso Senhor e Salvador Jesus Cristo, aqui na Igreja Pentecostal Deus Amor. Licença, minha amada, qual o seu nome?
7: Ana Cleide.
4: Veio de qual bairro?
7: Educando os Três.
4: Educando os Três. Como é que está a sua fé, a sua expectativa nesse 28º Congresso de Mulheres de Fé?
7: Nós estamos com muita fé de que Deus vai manifestar o poder dele através dos louvores, através da pregação, porque o Senhor já se faz presente aqui nessa tarde. Nós viemos com muita força, com muita esperança, e que nós aqui iremos receber nossa vitória, em nome de Jesus.
4: Em nome de quem?
7: De Jesus.
4: Não, glória a Deus.
7: Glória a Deus, aleluia, Jesus.
4: Oh, glória a Deus, aleluia. É isso aí, ouvintes. Você que está aí do outro lado, é você, é o nosso convidado especial a se fazer presente conosco aqui na nossa sede estadual das Igrejas Deus e Amor em Manaus, rua Comendador Alexandre Amorim, 525, bairro Aparecida, no coração da grande Manaus. Vem pra cá, Manaus, vem pra cá, Amazonas, vem pra cá, Brasil. O povo chegando, se alegrando nesta tarde de hoje, 28º Congresso de Mulheres de Fé. É, ouvintes, este povo está muito feliz, alegre, contente, aqui mesmo na nossa Igreja Pentecostal Deus e Amor. Onde quer que você esteja, seja bem-vindo ao programa Voz da Libertação da Igreja Pentecostal Deus e Amor, rua Comendador Alexandre Amorim, 525, bairro Aparecida. Meu Deus, é tremendo. Deus está operando maravilhas aqui neste lugar. Igreja Pentecostal Deus e Amor. É, ouvinte, vem pra cá, Manaus, vem pra cá. E fé. Deus tem uma bênção especial para você. Não só para você, mas para toda a sua querida amada família. Deus tem milagres, prodígios. Rua Comendador Alexandre Amorim, 525, bairro Aparecida. Deus tem um milagre para sua vida.

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bem, vamos seguindo com o programa Voz da Libertação, na Igreja Deus e Amor. Fiquei com a estalida canção da gravadora MC Music, Procura de Paz, Débora e Leia.

os inimigos, os de Amon, os da montanha de Sier, e a Bíblia diz que todos eles se destruíram entre si mesmo, e através do louvor, o Senhor deu a vitória ao seu povo. Quem crê na vitória do Senhor para a sua vida? Ah, mas então descruze este bracinho e dá uma forte salva de palma para Jesus, para Jesus. Obreiros, vamos entregar este voto nas mãos de cada um daqueles que aqui estão, porque neste mês nós vamos intensificar a missão de ajudar o necessitado. Eu estava no trânsito agora, fui buscar os nossos irmãos e chegou uma pessoa na porta do carro. Senhor, mude a minha situação, me arrume 10 reais. Eu falei, não vou te dar, não vou te dar. Ah, pastor, mas o senhor está falando em doar? Não, não vou te dar. Não vou te dar porque você vai comprar uma pedra, você vai comprar uma bolsa de cocaína, você vai comprar uma bebida, não vai. Quer mudar a sua vida? Entra dentro do carro, eu vou te levar. Nós temos comida fresca para te dar, eu vou te levar para uma roupa nova e você vai tomar um banho. Entra dentro do carro. Ah, não, mas eu não... Quer ou não quer? Você quer ou não quer? Vai ser hoje. A tua mudança de vida vai começar hoje. Diga comigo, tem que ser hoje. Sabe o que a pessoa fez? Deixou a porta do carro e foi embora. Então ela queria 10 reais, ela não queria uma mudança de vida. E a associação e a fundação trabalha para mudar vidas. Quem está orando pela fundação Reviver e pela associação Help Deus e Amor? 68 pessoas a 75 são cuidadas diariamente. Roupas internas são dadas, comida, bebida, e elas são levadas para casa aberta. Logo após o culto, a oração e posição de mão. Depois, vai para assistência social. Já trabalhou? Da onde você é? Vamos ligar para a tua família. E estas pessoas são reintegradas à sociedade. Quem entendeu que não basta apenas dar 10 reais? Vai prejudicar o estado da pessoa. Quem entendeu? Ah, pastor, eu ajudei. Não, você prejudicou aquela pessoa. Aquilo que você deu vai ser usado. Agora, quando você ora, jejua e contribui com essa obra faz o que tem que ser feito da maneira que tem que ser feita. Quem entendeu, diga glória a Deus. Então, levanta as tuas mãos agora. Pega esse voto. Traz o meu aqui, querida. Traz o meu aqui, por gentileza. E nós vamos orar até que Deus abra os céus para confirmar sobre o seu lar, sobre a sua família. A Bíblia diz que Deus faz bem aquele que faz bem a sua obra. Dá o meu voto aqui. Passou para todo mundo, Mateus, menos para mim. E eu quero levantar o meu voto. Eu quero pedir a Deus. Quem quer pedir a Deus? Porque a Bíblia diz, pedi, mais alto, pedi, e dar-se-vos-á. Fica de pé, chegou a hora de pedir. Você vai pedir agora assistindo a obra. Hoje é dia de gratidão e nós vamos agradecer a Deus. Nós vamos adorar ao Senhor pelas maravilhas. Pastor Wilson Siqueira já está aqui para pregar. A banda Elete já está aqui para adorar. E nós vamos fazer a nossa parte. Viemos pela bênção completa e não vamos sair daqui sem ela. Levante as tuas mãos agora, diga comigo, meu Deus... Mais alto, diga comigo, meu Deus, que a minha vida seja em tuas mãos, nesta oração, um instrumento para socorro e salvação. Agora eu vou perguntar, quem tem pessoas da família que ainda está nas drogas? Dá um sinal com as mãos. É agora. Quem tem pessoas da família que ainda está nas religiões, não vamos citar nomes, religiões, levante as mãos. Quem tem pessoas da família que ainda estão enfermas e estão atribulando o coração de todos os familiares, precisam de clamor, levante as mãos. Então é agora, ponha-se de pé, minha irmã, ponha-se de pé, meu irmão, ponha-se de pé, chegou a hora da vitória. Vamos pedir ao Todo-Poderoso, não vamos negligenciar a primeira parte do culto, ela é que gera resposta na nossa vida. Levante as mãos, clamando ao Pai, soberano Deus, maravilhoso Pai, esta família está aqui, Senhor, esta família veio decidida, esta família, Senhor, veio na orientação do Teu Espírito Santo, e com o nosso propósito, nossos votos em mãos, nós clamamos ao Pai pelo mês, o mês da beneficência cristã, Senhor, neste país, nós oramos pelo projeto que está sendo realizado, pelas missões, ó Pai, que está nas mãos da Fundação Reviver, da Associação Reviver,
Emanuel, que Deus é amor. Oramos, Senhor, pela tua obra. Faça prosperar, Pai Santo. Faça-se agigantar esta tua obra. E vai arrebentando, queimando, arrancando todos os impedimentos do caminho. Nós expulsamos todas as setas da indiferença. Nós expulsamos todas as setas da avareza. Nós expulsamos todas as setas que querem nos acomodar. Sai, sai, sai da casa, do lar, dos bens, da família. Nós expulsamos a obra maligna que estava lutando, Pai, para fazer este homem, esta esposa, este pai, este filho, esta mãe, gastar todas as suas posses com aqueles metecalabassuri alamaia. Ah, meu Deus! Mas o teu filho clamou, apresentando o Senhor este mês, e agora, Senhor, eu apresento a causa desta pessoa, eu apresento a causa desta irmã, eu apresento a causa desta família. Sai daí, espírito maligno, sai daí, espírito do inimigo, expulsa ele, sai daí, Satanás. É você que está levando para as drogas, é você que está levando para a vileza, é você que está destruindo com câncer, com horror, com terror, e nós te expulsamos. Sai, sai. Sai, Satanás, sai, em nome de Jesus, em nome de Jesus, em nome de Jesus. Saia do meio deste lar, aonde você está semeando a tristeza, aonde você está colocando pânico. Meu Deus, nós oramos agora pela vida da querida audiência, aqueles que ainda não têm o propósito de oração. Pai, venha receber este primeiro dia de consagração, este jejum de Esther, meu Pai, que está sendo realizada pelas mulheres de fé, que está sendo acompanhados pela igreja. Espírito Santo, agora nós apresentamos, Pai, aqueles que estiveram na madrugada orando, apresentando este propósito na vigília. Nos unimos a eles em clamor e pedimos, Senhor, salva, salva o nosso lar, salva a nossa família, salva, Senhor, ó Deus, todo o horror, depressão, todo pânico, toda destruição, toda ansiedade que estava sendo usada, Pai, que estava sendo enviada pelas setas da maldade. Sai, sai, sai, Satanás. Sai miséria, sai sofrimento, sai padecimento, sai obra das trevas.

0: te louvar, Espírito Santo. Prepara os ouvintes, aqueles que estão enfermos, que estão desenganados, que estão necessitados da provisão e da cura, que o teu Espírito venha romper com poder todas as ataduras, todas as setas, em nome de Jesus. Diga: eu recebo a bênção de Deus para o meu lar e para a minha família. E com vocês, a banda Elete, louvando ao Senhor. Vamos recebê-los com aplauso bem forte para Jesus. Ô, glória! E vamos louvar junto, hein?
1: Aleluia! Saudamos o povo de Deus com a paz do Senhor Jesus, amém? Quem aceita essa paz, glorifica o Rei da Glória com palmas bem calorosas para o nosso Deus. Aleluia! É sempre uma honra estar na presença do Senhor, juntamente com os irmãos, para adorarmos o nome santo do Senhor. Até aqui nos ajudou o Senhor. Aleluia! Glória a Deus, aleluia! Exalta esse Deus, Ele é maravilhoso. Ele é misericordioso. Aleluia! Glória a Deus! Iremos adorar o nome santo do Senhor com louvor que diz assim: Uanga Murena, quer dizer, o Senhor é meu, o Senhor é teu. Desde o momento que você aceitou Jesus como teu único suficiente Salvador, Ele passou a tomar conta da sua vida. Então declare a Ele hoje que Ele é seu. Aleluia! Louvado seja Deus, para que o diabo saiba que você está protegido, está lavado.

0: Grandes a la victoria del Señor. Aleluya, Jesús. Aleluya. Aleluya. Aleluya. Temos un povo pentecostal aquí. Há un povo pentecostal aquí. Bate palmas y louve al Rey dos Reis. Aleluya. Glória a Jesus. Eu quero pedir que mais da igreja se coloque de pé, amém? Nós lá na África adoramos ao Senhor em espírito e em verdade e com corpo, né?
1: Glória.
0: O nosso corpo também adora ao Senhor. Aleluia. Glória a Jesus. Glória a Deus. Aifa.

queremos continuar a adorar o nosso Deus. Aleluia. O Senhor está aqui neste lugar. Quer abrir seu coração? Vai sentir a sua presença. Aleluia. Louvado seja Deus. Sei que somos povos diferentes, temos maneiras diferentes de adorar. Mas todos nós adoramos o único Deus soberano. Jeová Jiré, o grande eu sou. Aleluia. O Todo-Poderoso. Aleluia. Louvado seja Deus. Abra o seu coração. Aleluia. Aleluia. Louvado seja Deus. Aleluia. Mais alegres palmas para o nosso Senhor. Aleluia.

0: resposta, nosso Deus. Aleluia, glória. Jesus.
1: A paz do Senhor, povo de Deus. A paz do Senhor, povo de Deus. Que alegria, né? Estarmos na presença do Senhor, juntamente com esse povo africano, adorando a Deus. Quem está sentindo a presença de Deus aqui? É notória a presença de Deus entre nós, pois desde que chegamos aqui, sentimos que Deus está neste lugar e tem coisas grandes para fazer. Quem crê que Deus fará coisas grandes aqui? Que bom estar com vocês mais uma vez para ministrar a palavra do Senhor neste lugar. E como sempre, o templo da glória de Deus, repleta de pessoas bonitas. Quanta gente bonita aqui neste lugar. Desde aqui de cima do altar, aqui para baixo, só tem gente bonita neste lugar. Pega na mão dessa pessoa bonita do teu lado, cumprimente ela com esta alegria que você está sentindo do Espírito Santo. Repasse essa alegria agora dizendo, que bom que você veio. Diga, que bom que você está aqui. É muito bom estar com vocês, é muito bom estar aqui com os meus companheiros, os pastores, também com o grupo Inelete. É muito bom estar com os nossos internautas já ao vivo aqui pelas redes sociais da Igreja Deus e Amor, também pelo rádio, através do programa Voz da Libertação. Sejam bem-vindos em nome de Jesus e recebam a paz do Senhor aí em vossos lares. Queridos, sem perca de tempo, eu quero convidar vocês para fazermos um instante de oração e eu quero já também, logo após, fazer a leitura bíblica. Vamos falar um pouquinho com Deus? Vamos falar um instante com Deus. Feche os seus olhos, curve a sua cabeça, orem comigo, mas orem comigo. Senhor Jesus, nesta tarde, nós estamos mais uma vez na sua presença e queremos te agradecer, Senhor, por esta oportunidade que o Senhor nos dá de estarmos na sua presença. Venha, Senhor, abençoar este povo que se direcionaram para cá, para, ó Deus, adorar o teu nome, glorificar o teu nome. Este é o objetivo da sua igreja. Venha, Senhor, em nome de Jesus, receber a adoração. Eu sei que o Senhor já está recebendo a adoração deste lugar. Já está recebendo o clamor deste lugar. Pai, em nome de Jesus, que o Senhor, ó Deus, venha operar grandemente sobre nossas vidas aqui nesta tarde. Operar sobre a vida também dos nossos internautas, dos nossos ouvintes que nos acompanham agora. Que o Senhor, ó Deus, possa fazer coisas grandes. O Senhor pode e já está fazendo coisas grandes sobre nossas vidas. Senhor, iremos agora meditar na sua palavra. Venha, meu Deus, nos conduzir. Venha falar conosco em nome de Jesus e vocês digam amém? Pode aplaudir o nome do Senhor, pode. Só vou pedir para melhorar um pouquinho meu retorno, por gentileza. Eu quero convidar vocês para abrirem suas Bíblias. O livro do Gênesis. Livro do Gênesis, capítulo de número 3. E o versículo de número 9. Gênesis, capítulo de número 3, e o versículo de número 9. Muito fácil a localização. Quem achou, diga glória a Deus. Leio o que diz assim a palavra do Senhor. E chamou o Senhor Deus a Adão e disse-lhe: onde estás? Eu quero que vocês leiam para mim agora. Eu conto até três e toda a igreja lendo esse versículo para memorizar. Vamos lá? Um, dois, três. E clamou o Senhor Deus, e chamou o Senhor Deus a Adão e disse-lhe: onde estás? Curve a sua cabeça. Pai, obrigado por esta palavra. Fala conosco, Senhor. Se necessário, nos confronta através desta palavra. Pois quando o Senhor nos confronta, é para gerar em nós reflexão, que vai gerar arrependimento, em consequência, o perdão de pecados. Em o nome de Jesus, que no momento da ministração desta palavra, esta palavra poderosa, esta palavra que é viva e eficaz, que muitas pessoas aqui possam ser alcançadas com milagres, com curas, com vitórias do Senhor, pois a sua palavra traz saúde aos nossos ossos. Em o nome do Senhor Jesus, que haja transformação de vidas, que haja salvação nesta tarde, é o que nós pedimos e te agradecemos, e a igreja diga: amém. Se assente, por gentileza, desocupa as vossas mãos. Pode aplaudir o nome do Senhor, pode. Imaginem a cena de um casal, de uma família, vivendo em um lugar de paz.

Afinal, quem que não almeja isso? Não saio da mensagem, mas quero complementar com, dizendo isso, que hoje em dia muitos paulistanos estão deixando aqui a capital para morar no interior em busca de tranquilidade. Pois isso faz bem. Mas imagine a cena desta família, desse casal, vivendo em um lugar que não tinha violência, que não tinha brigas de trânsito, que não tinha assaltos, que não tinha homens sanguinários, que não tinha enfermidades. Nesse lugar não existia hospital, UPAs, não existia delegacias, enfim. O lugar tão sonhado pela humanidade. Pois é, esta família vivia neste lugar. Até que um dia o inimigo das nossas almas resolveu fazer uma mentira a esta família. E o que ele vai falar com esta família está registrado em Gênesis capítulo 2, capítulo 3, perdão, e o versículo de número 5. Ele vai dizer a esta família: olha, escuta o que Deus disse a vocês a respeito desta árvore. E Eva, por sua vez, vai dar a explicação, dizendo: olha, ele disse que nós não podemos comer, porque o dia que nós comermos, nós morreremos. A serpente, representando ali Satanás, vai dizer: olha, isso não é verdade. E o versículo de número 5, quem está com a Bíblia e puder acompanhar, por gentileza. Porque Deus sabe que no dia em que dele comerdes, se abrirão os vossos olhos e sereis como Deus, sabendo o bem e o mal. Uma mentira foi lançada ao coração do homem. E por fim, aquela família adere àquela mentira e vai exatamente executar o que a serpente havia aconselhado. E eu digo a vocês, abrindo parênteses nessa mensagem, eu quero entregar o que o Espírito Santo colocou no meu coração. Que até o dia de hoje, os dias de hoje, esta serpente, que é Satanás, continua mentindo para muita gente, dizendo: olha, vocês podem serem o que vocês quiserem. Vocês podem ser uma árvore, se quiser ser uma árvore. Vocês podem ser um cachorro, se quiserem ser um cachorro. Enfim. Quantas pessoas estão sendo enganadas ainda? Mas a palavra de Deus não orienta isso. A verdade bíblica está registrada no livro do Gênesis, capítulo 2, e o verso 26. A identidade do homem e da mulher é esta aqui. Olha o que a Bíblia vai dizer. E disse Deus: façamos o homem a nossa imagem e a nossa semelhança. Você

Éden. Eles se perderam ali. No entanto que eles começam a fugir de Deus, a se esconder de Deus. E é aqui que eu chego aonde a palavra está nos conduzindo. Vivemos em um mundo onde muitos acreditam que o evangelho é a história do homem procurando Deus. Mas a Bíblia mostra exatamente ao contrário. O evangelho não começa com o homem procurando Deus. O evangelho começa com Deus procurando o homem. Onde estáis?

diga. E aqui é onde a gente vê que o casal comem do fruto. A gente percebe.

quero pregar neste tema, nesta tarde. Onde estás? O Deus que procura, encontra e resgata o pecador. Aleluia. Logo após o pecado, Adão e Eva. De Adão e Eva, quando tudo parecia perdido, Deus entrou no jardim e fez uma pergunta que ecoa até hoje. Onde estás? Repita comigo, onde estás? Gritem bem alto, onde estás? Onde estás? Eu devo deixar claro aqui que não é porque Deus não soubesse onde eles estavam, mas porque o homem havia perdido a comunhão com o Criador. O homem havia perdido a comunhão com Deus. E a gente vai entender, o pecado separou o homem de Deus. Eu quero dizer para vocês, preste atenção nisso aqui. O pecado é uma desgraça. O pecado, ele quer limitar a nossa aproximação com Deus. O pecado, ele vem para limitar o nosso relacionamento com Deus. O pecado, primeiro, ele destrói a nossa aproximação com Deus, o nosso relacionamento com Deus, a nossa comunhão com Deus, e a partir daí, ele começa a destruir tudo o que nós temos. O pecado destrói família. O pecado destrói sonhos. O pecado destrói projetos. O pecado destrói a saúde. O pecado destrói o homem por completo. Tudo o que ele é, vai tudo por água abaixo por causa do pecado. Mas por quê? Porque perdeu a comunhão com Deus. É normal quando a pessoa cai se afastar de Deus. Observe o casal. Quando eles caem, eles procuram fugir de Deus, eles se afastam de Deus, eles querem se esconder de Deus. Mas eu venho aqui nesta tarde para dizer, fugir de Deus e se esconder de Deus.

pecado separou o homem de Deus. Isso aqui é Bíblia. Isaías 59, verso 2. Vai dizer, mas as vossas iniquidades fazem separação entre vós e o vosso Deus. E os vossos pecados encobrem o seu rosto de vós, para que vós não ouça. Esse é o pecado. Romanos capítulo de número 3, versículo de número 23, vai dar a sentença que nós herdamos lá no Éden, aonde todos nós estávamos perdidos, nós estávamos sem nenhuma percepção de salvação. Não tinha mais jeito. A gente havia separado de Deus. E Romanos vai dizer, porque todos pecaram e destituídos estão da glória de Deus. Deixa eu ressaltar isso aqui. Todos. Todos. Todos. Não escapou um. Não escapava um e não escapa nenhum aqui hoje. É todos. Começando de mim, terminando em vocês. Todos. Todos são farinhas da mesma safra. Estava contaminado pelo pecado. Estávamos perdidos. A gente estava separado dele. Mas glória a Deus por esta palavra que eu trago aqui nesta tarde. E você tem que glorificar a Deus agora. Mas a bondade dele nos alcançou. A bondade dele nos alcançou. A bondade dele nos alcançou. Aleluia. Aleluia. A gente vai entender que a bondade de Deus o fez procurar o homem. A bondade de Deus o fez procurar o homem. Contudo, o homem tivesse desobedecido a ele, o homem tivesse virado as costas para ele, o homem tivesse se perdido no caminho, contudo, ele vem perguntar, onde estás? Ele pergunta aqui nessa tarde, onde estás? Onde estás? Onde estás? Ei, tem muita gente que imagina Deus como um juiz, que está pronto para escutar e dar uma sentença de condenação. Tem muita gente que imagina Deus sentado num trono, com uma chibata na mão, pronto e preparado para castigar aquele que errar. Tem gente que imagina Deus e tem uma imagem de Deus na memória. Um Deus carrancudo, um Deus severo, um Deus pronto para executar a sua ira. Eu venho dizer para você, antes do juízo de Deus, tem a bondade de Deus. Antes da execução do juízo, tem a bondade de Deus que está no nosso meio hoje aqui. E chama-se Senhor Jesus Cristo. Aleluia. Aleluia. A maior demonstração da bondade de Deus não é fazer com que o sol se coloque todos os dias. Não é fazer com que a noite chegue para a gente descansar. Não é
derramar a chuva sobre a terra. Não. A maior demonstração da bondade de Deus, é lógico, tudo isso é demonstração da sua bondade, mas a maior demonstração não se resume apenas nisto. A maior demonstração da bondade de Deus foi enviar o seu filho para buscar o que estava perdido. Quem estava perdido aqui, levante a mão, deixa eu ver. Oh, aleluia, nós fomos achados por ele. Aleluia. A gente vai ver que Deus fez um plano. Sabe por quê? Sabe por que Deus elaborou um plano? Sabe por que Deus fez um plano? E agora eu quero falar com aquelas pessoas que se sentem um lixo. Aquelas pessoas que estão sendo enganadas por Satanás, que a todo momento te atormenta dizendo: você nasceu para sofrer. Olha aí a situação que você vive. Ninguém te ama. Ninguém gosta de você. Ninguém te quer bem. Nem Deus te quer bem. Deus te esqueceu. Eu venho falar com vocês. Deus elaborou um plano. E sabe por que Deus elaborou esse plano? Sabe por que Deus fez este plano? Porque você é importante. Eu sou importante, você é importante para Deus. Apesar de não merecermos, é verdade, mas Ele nos considerou importante. Ele te considera importante. Você é importante. Aleluia. Você é extremamente importante para Deus. Não merecemos, é verdade, não merecemos. Mas Ele nos colocou no plano dEle. Ele nos inseriu em seu plano. Você nunca vai colocar em seus planos coisas que são insignificantes para você. Você nunca vai colocar em seus planos, em seus projetos, coisas que não têm nenhum valor para você. Quando você foi casar, você olhou para a pessoa que está ao seu lado hoje e fez planos. E vive com ela hoje, porque esta pessoa é extremamente importante para você. Pois é, Deus fez um plano porque você é extremamente importante para Ele. Nós somos extremamente importante para Ele. Ei, é mentira que você nasceu para sofrer, é mentira que as pessoas não te amam, que Deus te esqueceu, é mentira de Satanás, porque o amor dele foi revelado no Calvário pela sua vida.

nós lemos, a gente começa a ver o plano de resgate. Aleluia. O plano de resgate chegou ao seu ponto máximo, que é Jesus. O plano de Deus foi perfeito. O plano de Deus não fracassou. O plano de Deus, ninguém conseguiu barrar, ninguém conseguiu parar. Eu quero dizer para vocês que não existe ninguém nessa terra e nem existirá que consiga deter os planos e projetos de Deus. O que Deus tem para a tua vida vai acontecer. Vai acontecer. O plano de Deus é perfeito. O plano de... Não importa se você caiu. Não importa se você tropeçou. Não importa se você hoje...

estás? ¿Aonde estás? O plano de resgate chegou ao seu ponto máximo em Jesus. No Éden, ele pergunta: onde estás? Adão estava perdido. Quando a gente olha para Lucas capítulo 19 e o verso 10, Deus manda o seu filho vir procurar aqueles que estavam perdidos. Olha o que Lucas vai registrar: porque o Filho do Homem veio buscar e salvar o que se havia perdido. Quem estava perdido, levante a mão, deixa eu ver. Ele veio salvar, ele veio buscar, ele veio resgatar. É por isso que nós estamos aqui, é por isso que nós estamos adorando o nome dele, porque nós fomos alcançados, achados e resgatados por ele. Nós fomos achados e resgatados por ele. É interessante, porque o pecado nos afastou, nos separou, nos levou para longe de Deus. Entre nós havia uma lacuna, uma divisão. A gente já não tinha mais a presença de Deus, a gente já não tinha mais conosco. Pois todos os dias nesse jardim que eu disse no início, Deus descia para se comunicar com o casal. Olha que coisa tão gostosa. O próprio Deus descia para se comunicar com o casal, para se comunicar com o homem. E tudo isso havia se acabado. E aqui nessa tarde, talvez tenha pessoas aqui que tinha esta comunhão com Deus, que tinha essa aproximação com Deus, que tinha esse relacionamento com Deus. Mas isso se acabou, não porque Deus...

estás nesta tarde. Do homem veio buscar e salvar o que se havia perdido. E aí, quando vocês olham para o Calvário, a gente vê três cruzes no Calvário. A gente vê no momento da crucificação, a gente vê que foram levantadas três cruzes. Uma de cada lado de Jesus. De um lado estava Dimas, do outro lado estava Gestas. Eu quero que vocês imaginem essa cena. Quando levanta os dois malfeitores, no meio havia uma divisão. E isto é uma analogia do que estava para acontecer. No meio tinha uma divisão. De um lado estava Gestas, do outro estava Dimas. E no meio havia uma separação. Exatamente o que Isaías está dizendo. Os vossos pecados fazem separação entre vós e vosso Deus. Mas de repente, naquela tarde em Israel, naquele dia em Israel, naquele dia sombrio e doloroso para os discípulos, foi se levantando uma cruz no meio, e foi se levantando aquela cruz no meio, aleluia, e lá estava um homem de braços abertos, todo ensanguentado, pegando no homem e pegando em Deus e fazendo

resgatar e salvar aqueles que se haviam perdido. Deus continua perguntando hoje: onde estás? Olha para essa pessoa bonita do teu lado e diga para ele: onde estás, hein? Aonde você tem se escondido, hein? O Senhor está perguntando para nós: aonde estamos hoje? Saia de trás da religiosidade hoje. Saia de trás da religião. Jesus está dizendo: onde estás? Saia de trás do pecado hoje. Saia de trás da perdição hoje. Saia de trás dos vícios hoje.

Aleluia. Eu disse que o pecado, ele desgraça a sua vida, desgraça a nossa vida. E tem gente que está tão atolada no pecado e não tem força de sair. Sabe por quê? Porque você está se escondendo de Deus. Mas se você ouvir a voz de Deus hoje te perguntando aonde estás, você vai ter força para sair. Você vai ter força para sair do pecado. Sabe por que que você tem necessidade de usar as drogas? Sabe por que que você tem necessidade de usar os entorpecentes? Sabe por que você tem a necessidade de ficar no alcoolismo?

você tem aí é exatamente do tamanho de Deus. E Deus está te perguntando hoje, aonde estás? Que eu quero preencher este vazio. A minha presença quer te alcançar hoje aqui. E eu vou concluir. No jardim, Deus procurou. No jardim, Deus, ele vem procurando. Onde estás, Adão? Onde estás? No jardim, Deus estava procurando. Mas no Calvário, no Calvário. No Calvário ele encontrou o que ele estava procurando.

e países da terra. No Calvário ele te encontrou. Ei, no Calvário ele te encontrou. Ele nos encontrou. Aleluia! Aleluia! Levante a tua mão, porque você foi encontrado por ele. Você foi encontrado por ele. Adore o nome dele, adore. Adore o nome dele, adore. Por segundos, vai. Vai adorando o nome dele, vai. Ele é poderoso. Ele é salvador. Ele é

encontrou e na cruz Ele nos resgatou. Havia uma sentença de dívida virada contra nós, uma dívida insuficientemente de ser paga por nós, não tínhamos condições. Tinha uma cédula de dívida enorme, com juros e correção monetárias que estava apontando para nós. Mas a Bíblia vai dizer

Levante a mão e diga: eu fui encontrado por ele. O diabo teme em ouvir isto. Porque o que o diabo quer sustentar é você nas mãos dele. Sabia disso? É você afastado de Deus e sendo escravo dele. É você desprezando Deus, com medo de Deus, fugindo de Deus. E estando vulnerável nas mãos dele. Porque o que Satanás quer é nos afastar de Deus. E como que ele faz isso? Eu já vou concluir. Eu já vou terminar para não ser enfadonho. Mas, se lembram de quando a gente estava na escola? Que a gente era criança ainda. E às vezes a gente arrumava confusão na escola. Ah, aqui tem gente que arrumava confusão na escola, não é possível. E a gente arrumava confusão com aqueles moleques mais grandes. Hein, pastor Fabrício? E o moleque olhava para a gente e falava: vou te pegar na saída. E a gente saía com medo de lá de dentro. Que afinal é maior que a gente. Mas quando chegava na porta da escola, eu me lembro disso. Irmã Cristina, eu me lembro disso. Quem que estava lá? Meu pai. Que ia me buscar na escola. E quando eu via meu pai, eu corria para perto dele. E os meninos que queriam me pegar, passavam de longe, só olhando. E não chegava por quê? Porque meu pai estava lá. Pois é, Deus é do mesmo jeito. Satanás quer te pegar a qualquer custa. Mas quando

o que o diabo vai fazer? Ele quer te tirar de perto de Deus. Porque enquanto você estiver perto de Deus, junto com Deus, não tem como. E aí como que ele vem? Ele vem com as migalhas. Irmãos, o pecado é migalha. Pode ser o prato mais bonito que for que o diabo está te oferecendo. É migalha. Pode ser belo aos olhos. É migalha. Pode ser almejado pelo coração. É migalha. Perto do banquete que o Pai te dá todos os dias, o que o diabo está te oferecendo é migalha. Aí ele vem com as migalhas e oferece hoje aqui. E aí a gente bobinho, né? A gente dá um passinho longe de Deus. Ninguém está vendo. Daqui a pouco o diabo um pouquinho mais. Vem, vem. E a gente mais um passinho longe de Deus. E a gente vai virando as costas para Deus e fugindo de Deus. E pegando as migalhas que o diabo está dando. E quando menos espera, a gente está longe de Deus. E aí o diabo diz, agora eu te pego. Cadê o teu pai, hein? Agora eu te pego. Mas hoje aqui, tem gente que vai voltar para trás, Satanás. Tem gente que vai correr para Deus hoje aqui. Oh, alevanai a soreberai. Eu não sei o que o diabo estava te oferecendo. Abandona isso hoje e corre para Deus novamente. Deus não vai te condenar, rapaz. Deus não vai ser severo contigo, rapaz. Se arrependa e volta. Se arrependa e volta, moça. Deus está te esperando. Tiago capítulo 4, verso 7. Sujeitai-vos, pois, a Deus. E resisti ao diabo, e ele fugirá de vós. Hoje o Senhor está perguntando, aonde estás? Talvez a gente esteja hoje como Adão, como Eva, no jardim. Fugindo porque erramos. Fugimos porque fracassamos, se escondendo com temor e medo de Deus. O Senhor está dizendo, não tenhas medo, eu estou perguntando aonde estás. Ele não estava perguntando aonde Adão estava fisicamente, mas ele estava perguntando para Adão, espiritualmente falando, Adão, aonde estás, hein? Aonde está o relacionamento que você tinha comigo? Aonde está a comunhão que você tinha comigo, Adão? Aonde está a aproximação que você tinha comigo, Adão? Hoje ele está te perguntando, aonde está a comunhão que você tinha comigo? O relacionamento que você tinha comigo? Ei, você está tendo

hoje Deus continua perguntando: aonde estás? Fiquem todos em pé, por favor. O Senhor está perguntando aonde estás. Você pode levantar as mãos e dizer: eu estou aqui, Senhor. Diga: eu estou aqui, Senhor. Diga: eu não vou fugir mais do Senhor, não. Eu estou aqui, Senhor. Aleluia, o Senhor pergunta: onde estás? Levanta a mão e diga: eu estou aqui. Aonde estás? Diga: eu estou aqui. Levanta a mão e diga: eu estou aqui, Senhor. Eu quero chamar vocês aqui para frente. Eu quero chamar aqueles que estão caídos, que fracassaram, ou que estão quase caindo. O Senhor está chamando vocês. Nós vamos fazer a oração do renovo. Nós vamos fazer a oração do renovo. Eu quero que você venha para frente aqui agora. Aqueles que precisam da presença de Deus. Eu preciso. Eu preciso. Se tem mais gente que precisa, saia do lugar e corra aqui para frente agora. O Senhor está aqui para restaurar.

onde estás, saia do teu lugar e venha para frente. Aleluia. Os vícios estão te vencendo. Você não consegue largar dos vícios, das drogas, da bebida. Venha para frente agora. Nós vamos fazer a oração.

hoje. Saia de trás daquilo que você está usando como barreira hoje. Vença o que é barreira hoje. Corra, corra, corra, venha. Venha que nós vamos clamar a Deus. O Senhor está aqui, aleluia. O mesmo Deus que descia no Éden e perguntava onde estás, Adão. É o mesmo que está aqui hoje presente perguntando aonde estás. Aonde estás, rapaz? Aonde estás, moça? Aonde

espírito maligno, arranca agora todo espírito enganador, arranca agora todas as legiões malignas, arranca agora Satanás, arranca agora.

doenças na vesícula, as doenças do cérebro, as doenças, meu Deus, na audição, na visão, as doenças nos nervos, em nome de Jesus, o Senhor levou sobre ele todas as nossas enfermidades. Sai agora, sai agora, sai agora, em nome de Jesus.

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Amém. Pode aplaudir, pode. Fiquem aqui. Nessa oração, o Senhor curou aqui 24 pessoas que estavam com exames marcados. E são dores, sintomas, que vocês, ao sair da casa, disseram: Senhor, eu preciso do milagre. Vai levantando a mão, vai recebendo. O Senhor está aqui, o Senhor está curando vocês. Oh, aleluia! O Senhor está curando vocês. Esta enfermidade está sendo tocada pelas mãos de Jesus Cristo aqui nesta tarde. Vocês podem dar glória a Deus. O Senhor está me dizendo que aqui entre nós tem 5 pessoas que o Senhor curou aqui agora. Um caroço, um tumor que estava sendo gerado na sua garganta. Vai levantando a mão e vai recebendo. Vocês percebiam algo anormal, mas vocês podem procurar agora, porque Jesus já tocou nesse tumor na garganta e está te curando aqui agora. Quem dá glória a Deus? Aleluia! O Espírito Santo de Deus ainda me faz saber que aqui entre nós tem 2 pessoas, preste atenção, que vocês já caíram em suas casas, se descontrolaram e caíram nesta semana. E vocês estão com medo de ir ao médico. O sentido sumiu. Quando você viu, você já estava caído. O Senhor está dando grande livramento para estas 2 pessoas. O Senhor está curando uma enfermidade no teu cérebro. Aonde está essas 2 pessoas? Ali de roxo.

0: e seja curada aqui nesta tarde. Quem dá glória a Deus?
1: Pastor Wilson, um grande milagre aconteceu aqui no nosso meio. Esta senhora disse: pastor, estou com dor na garganta, possivelmente um câncer, vou fazer exames. Porém, ela disse que ela creu no milagre. Seu nome?
2: Adinalva Araújo Costa.
1: A dor, a enfermidade era onde?
2: Era aqui na garganta, mas a minha garganta veio para ser, falou, vai adorar esse Deus e ninguém vai mexer na minha garganta.
1: O médico disse o que para a senhora?
2: Que ele vai, dependendo, ia fazer uma cirurgia, mas não vai, em nome de Jesus.
1: A senhora sente a dor ainda?
2: Não, glória dele que falou que viu um caroço, mas não tem nada, em nome de...
1: Procure o caroço aí, irmã, se a senhora tinha alguma coisa. Tá sentindo algo aí?
2: Nada, eu creio, já fui...
1: Aperta aí, irmã, aperta.
2: Já tô curada, em nome de Jesus.
1: A senhora crê na cura?
2: Já cri, já tomei posse.
1: Não está com dor?
2: Não.
1: Quem curou a senhora?
2: Jesus.
1: Irmã. Foi Jesus?
2: Jesus.
1: Diga obrigado, Jesus.
2: Obrigado, Jesus.
3: Irmã, a senhora chegou aqui com dores.
2: É, mas em nome de...
3: Estava doendo?
2: Com nervo ciático, mas eu creio que...
3: E a garganta?
2: Também, já estou curada.
3: Sumiu?
2: Sumiu,
3: para
2: glória de Deus.
3: Jesus te deu saúde hoje.
2: Graças a Deus, aleluia.
3: Amém.
4: Tremendo, pastor Wilson Siqueira, não foi só um milagre, uma revelação aqui, pastor, aquela senhora de vermelho, ela disse que sentia a cabeça como se crescia, e ela disse que quando isso acontecia, ela desmaiava, mostrou marcas no corpo de como ela caía, e depois da visão e revelação, vamos ouvi-la, Senhor, o teu nome.
5: Ângela Maria.
4: Ângela, detalhe para nós, o que a senhora sentiu, o que acontecia?
5: Ah, eu estava sentindo um mal-estar, uma coisa estranha dentro de mim. Não era falta de almoço, de coisa, de alimento, essas coisas.
4: Atingiu o estômago também?
5: Tudo, tudo, tudo.
4: E na cabeça, o que sentia?
5: Minha cabeça era grande, eu sentia ela grande, aquela coisa estranha.
4: Como se tudo estivesse sendo pressionado, como?
5: Isso, como tivesse, né? Grande, eu queria reagir, eu não conseguia, né? Mas graças a...
4: Decorrência disso, a senhora disse que também sofria,
5: ai,
4: desmaiava.
5: Aí eu caí muito, né? Ontem mesmo eu caí.
4: Ontem mesmo?
5: Sim, olha aqui a minha perna.
4: Sofreu uma queda. Meu Deus, ela está mostrando aqui, pastor. Irmã, e depois da revelação agora, toque a cabeça, busque o mal-estar. Aperta o estômago, vão... Hã?
5: Minha cabeça está normal, graças a Deus.
4: Como?
5: Minha cabeça está normal.
4: E vocês não dão glória a Deus. Aperta o estômago, busque... Hã?
5: Não estou sentindo mais nada, nem...
4: Como que é o nome disso? É milagre?
5: Milagre do Senhor Jesus.
4: Pastor, curada do tumor que já estava lhe fazendo desmaiar. Ele opera maravilhas, minha irmã.
5: Deus opera maravilha e grandes maravilhas e grandes coisas o Senhor já tem feito na minha vida.
4: Mais um milagre.
5: Mais um milagre.
4: O nome da senhora?
5: É Ângela Maria.
4: Deus opera nesse lugar.
5: Opera, opera mesmo.
4: Aí está, pastor. O que mais dizer diante do milagre desse?
3: É Jesus em nosso meio, curando e libertando.
6: É algo impressionante, pastor Wilson, tarde de milagre, tarde de gratidão em nossa sede mundial. Estou com mais uma senhora aqui que está testemunhando que não tem mais nada. Como que é o seu nome, minha irmã?
7: Sou Elianete.
6: Qual foi o milagre que Jesus operou na sua vida agora, minha irmã?
7: Agora foi uma enfermidade que eu comecei a ter uma dor desse lado daqui. De repente, Deus curou minha perna e eu não estava nem aguentando andar, andava mancando.
6: Não estava conseguindo nem andar, minha irmã?
7: Não.
6: Há quanto tempo você vinha sentindo?
7: Vai um mês e meio por aí.
6: Um mês e meio incomodava muito.
7: Incomodava.
6: E agora, através da oração e da revelação do Espírito Santo, está sentindo mais nada?
7: Nada, Jesus
6: sumiu,
7: curou.
6: Sumiu, minha irmã?
7: Sumiu.
6: Então anda aqui agora. Não estava conseguindo nem andar, pastor Wilson. Olha ela andando perfeitamente. Oh, pode voltar, minha irmã. Pode voltar. Quem está vendo esse milagre, diga agora. Glória a Deus. Ô, minha irmã, a senhora não podia caminhar assim.
7: Não, eu estava puxando mesmo da perna.
6: Puxando as pernas.
7: É, né? Puxando.
6: Irmã. E agora não está puxando mais.
7: Não.
6: Quem curou a senhora?
7: Foi Jesus.
6: Sumiu a dor, minha irmã?
7: Sumiu.
6: Então vamos correr agora. Ela não vai andar, ela vai correr agora. Abre o corredor. Olha, meu Deus do céu.
3: Oh,
6: lá vai ela correndo para a glória de Deus.
3: Aleluia.
6: Quem não podia andar agora está correndo. Quem está vendo esse milagre, diga a glória a Deus. Ô, minha irmã, a senhora não podia andar.
7: Não, eu estava puxando mesmo da perna.
8: agora? O que, que a senhora fez?
7: Jesus me curou.
8: A senhora correu, minha irmã?
7: Corri, irmã.
8: Mas a senhora não estava podendo nem andar e agora está correndo?
7: Estou, irmã. Eu caí
8: também. O que, que é isto para a senhora?
7: É milagre.
8: É o quê, minha irmã?
7: Milagre.
8: Eu não ouvi. Aqueles que estão em casa também não ouviram. O que, que é isso para a senhora, minha
7: é
8: irmã?
7: É milagre, irmã.
8: É milagre.
3: Milagres que só Jesus faz. Glória a Deus. Irmãos, aproveitando que vocês estão aqui na frente, eu quero perguntar para vocês, isso aqui é o próprio Deus perguntando para você, aonde estás? Eu quero perguntar aqui, aqueles que querem agora responder a Deus dizendo, eu estou aqui, entregando a sua vida para Jesus, eu quero que vocês levantem as suas mãos. Aonde vocês estiverem, levante, levante bem alto. Levante bem alto. Aqueles que querem entregar suas vidas, quanta gente. Quanta gente. Aqueles que querem receber Jesus. É Deus perguntando hoje aqui, aonde estás?

Senhor quer escrever os vossos nomes no livro da vida. Aqueles que querem regressar também, aqueles que se afastaram de Jesus, levante as suas mãos agora para voltar. Voltar para o Senhor Jesus, voltar para a presença de Deus. Levante a mão e corra para frente. Vocês que ainda estão nas cadeiras, quer aceitar Jesus, levante a sua mão e venha aqui para frente, que a gente vai orar por vocês aqui agora. A igreja vai orar por vocês aqui agora. Levante as vossas mãos. Levante as vossas mãos. Levante as vossas mãos. Nós vamos clamar. Levante as mãos para cá, igreja. No rádio agora também. Aqueles que nos acompanham pelo rádio. Aqueles que nos acompanham através das mídias sociais. É momento de aceitar a Jesus. É o Senhor que está perguntando para vocês aí agora onde estão. Ele está perguntando para vocês agora aí onde vocês se encontram. Aonde estás? Aonde estás? É hora de responder a Ele dizendo, estou aqui, Senhor. Eu vou me render aos Seus pés. Eu vou me entregar ao Senhor nesta tarde. Aleluia, levante as mãos, levante as mãos. A igreja também tem mãos levantadas, fiquem em pé. Vamos orar por eles. Quantas vidas, quantas vidas. Parabéns pela decisão que vocês estão tomando. Parabéns pela decisão que vocês tomam hoje aqui. A igreja Deus e Amor vai acompanhar vocês. Terminando a oração aqui, a equipe vai estar levando vocês para pegar os dados e dar continuidade agora com vocês, trazendo todas as orientações. Vocês que estão na casa, vocês vão procurar a Igreja Deus e Amor mais próxima de você. Vocês têm aqui os nossos contatos através das redes sociais, para entrar em contato dizendo, eu aceitei Jesus e eu me reconciliei através do rádio, através da live. Levante as mãos, vamos orar. Senhor, aqui está, meu Deus, essa gente bonita, que hoje estão se entregando ao Senhor, que hoje estão ouvindo o Senhor perguntar, aonde estás? E estão se entregando diante do Senhor, estão dizendo, estou aqui, Senhor, eu me afastei.

Senhor faz uma grande obra. E além de tudo, Senhor, coloca agora sobre eles o Teu Espírito. Coloca o Teu Espírito Santo sobre eles. O Espírito Santo que orienta.

0: Amém. Amém. Meu Deus. Eu estou, pelos meus ouvidos espiritual, eu estou ouvindo um grande barulho lá nos céus. Aqui na terra a gente não faz barulho não, hein? A Bíblia vai dizer que é a festa nos céus. Ei, ei, escuta. Você já viu festa em silêncio? Hã? A Bíblia fala que tem festa nos céus quando um pecador se arrepende. Então lá no céu agora está tendo barulho. E aqui na terra, cadê o povo que dá glória a Deus por isso? Sejam bem-vindos, viu? Está chorando? Essa lágrima é do quê, hein? Alegria. A presença de Deus está te alcançando hoje aqui. Seja bem-vinda, viu? A Igreja Deus e Amor vai cuidar de vocês agora. Nós somos uma família. Sejam bem-vindos à família Deus e Amor. Tá bom?
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0: Maravilha, em Manaus, relógio marca 15 horas e 54 minutos. E agora nós vamos ao vivo e direto, saindo de uma cadeia e agora entrando em outra. Vamos direto do altar da nossa sede estadual de Manaus, no culto do 28º Congresso de Mulheres de Fé, com a nossa irmã Patrícia Januário, ministrando a Palavra de Deus.
1: Vamos repetir-se juntamente comigo. Ebenezer, até aqui nos ajudou o Senhor. Vamos lá, coloca toda a sua fé, toda a sua força nesse momento. Vou contar 1, 2, 3, porque eu sei que as irmãs já são acostumadas, né? Então, bora lá, 1, 2, 3. Ebenezer, até aqui nos ajudou o Senhor Jesus. Glória a Deus. Palmas que louvem, exalte o nome do Senhor Jesus nesta tarde. Vamos receber agora a nossa irmã Lorena de Brusque com as palmas bem alegres do Senhor Jesus.
2: Glória a Deus. E as palmas bem alegres para o Senhor Jesus, irmãs. Glória a Deus, aleluia. Quero saudar toda a sua paz do Senhor Jesus, amém? Amém, irmãs? Já vamos se pôr de pé, você pregue hoje nas minhas palavras. A gente vai estar orando para estar passando para a irmã Patrícia. Glória a Deus, aleluia. E eu quero também agradecer a cada uma nesta tarde. A cada um irmão também que está aqui presente, apoiando, acompanhando suas esposas que estão aqui. Aqueles que não vieram com elas, mas que estão aqui sozinhos para buscar do Senhor. A cada irmã, desde o vocal, desde da organização a todas. Que Deus venha grandemente recompensar as vossas vidas. Na palavra do Senhor, no livro de Apocalipse, o Senhor, ele vai nos falar, capítulo 3, glória a Jesus, a palavra do Senhor, ela nos diz, capítulo 2, a palavra do Senhor nos diz, eu sei as tuas obras e o teu trabalho e a tua paciência, e que não poupaste sofrer os maus e puseste à prova os que dizem ser apóstolos e não são. E tu os achaste mentirosos. Aí a palavra de Deus no 3 diz: E sofrestes e tens paciência, e trabalhaste pelo meu nome, e não te cansaste. Glória a Deus, aleluia. Que essa palavra do Senhor venha a ser constante na nossa vida. Que não viemos nos

cansar de fazer para Deus, que não viemos nos afadigar de fazer para a obra do Senhor, que não viemos olhar as dificuldades para fazer para Deus, porque a própria palavra nos diz que a recompensa não vem do homem, mas vem daquele que nos chamou, e aquele que nos chamou é fiel para cumprir.

vezes recompensado pelo homem, e não vai ser, mas será recompensado naquele grande dia pelo nosso Senhor e Salvador Jesus Cristo. Então receba o abraço cada uma da minha pessoa, que Deus venha fortalecer cada dia mais a nossa fé e cuidar daquela, cuidar não, temos que falar de fé e viver também diante da fé. Porque não é fácil, mas o Senhor nos sustentará até o último dia para a glória de Deus. E naquele grande dia, iremos tão somente glorificar ao Senhor. Senhor, eu sofri, eu passei por lutas e provas.

Jesus. Então que Deus abençoe, glória a Deus, aleluia. E se Deus permitir a gente passar mais tempo aqui, glória a Jesus, estaremos aqui para ajudar a cada um, para estar uns apoiando aos outros e perseverando até o último dia, para a glória de Deus. Amém, irmãos? Amém? Glória a Deus, aleluia. As palmas bem alegre logo, Senhor. Glória a Jesus. Vamos estar orando agora pela serva do Senhor, irmã Patrícia. Mais uma vez eu quero agradecer a vida dela. Primeiramente, Deus, né? Glória a Jesus. E a vida da irmã Patrícia, que aceitou o convite para estar conosco aqui. Quem vai orar para a irmã Patrícia voltar mais vezes aqui? Vixe, quase ninguém. Misericórdia, vocês não gostaram não, né? Quem vai orar para a irmã Patrícia voltar mais vezes aqui? Glória a Deus, aleluia. Vamos orar para que Deus venha usar a serva do Senhor, para que o Senhor venha fazer a sua vontade, não a nossa. Porque muitas vezes é como um testemunho que eu dei. Muitas vezes a gente vai para a casa do Senhor pedindo para que Deus fale com a gente, né? Não fala naquele momento, mas com o tempo a gente vai lembrar: Senhor, aquela palavra não serviu naquele dia, mas hoje eu posso viver essa palavra que eu ouvi. Então que o Senhor lhe venha falar conosco ainda mais através da serva do Senhor e através da sua palavra. Oremos pela serva dele. Senhor, meu Deus, meu Pai, te agradecemos por tudo que o Senhor tem feito, Senhor. Aqui está tua serva, Pai amado, Pai querido, na qual o Senhor Jesus ouviu teu chamado, Senhor, para estar aqui conosco nesses dois dias, Pai. Pai amado, Pai querido, que ela não venha sair daqui, Senhor.

Senhor. Abençoa seu lar.

Quero cumprimentar as mulheres e homens de fé com a paz do Senhor Jesus. Oh, glória! Somos gratos ao Senhor por esta tarde na sua presença, pelo privilégio e a honra que o Senhor nos concede de estarmos aqui. Olhando para todos vocês, eu não vejo apenas um grupo. Eu vejo um exército. E eu sentada ali, comecei a imaginar e falar com Deus. Senhor, eu imagino esse exército quando dobro os joelhos. Eu imagino esse exército quando estende as mãos para o alto. Não tem demônio, não tem impedimento, não tem barreira, não tem enfermidade

inimigo teme esse exército aqui. O inimigo teme essas mulheres de fé. Teme esses homens de fé. Porque em todos os teus planos, quando esse exército se levanta, tem que cair por terra. Meu Deus do céu, tem uma presença poderosa de Deus aqui nesta tarde. Será que você está sentindo que Ele está aqui? Será que você consegue?

Pega a sua arma. Pega a sua arma. Oh, glória a Deus. Oh, aleluia. Abra comigo na carta de Paulo aos Efésios, capítulo de número 4. E para não perder o costume, dá para dar 10 glórias a Deus aí. Vai procurando e dando glória. Vai procurando e dando aleluia. Oh, aleluia. Efésios, capítulo de número 4. Glórias a Deus. Só o Senhor é Deus. O fundo tá bom. Deixa Deus usar vocês aí. Pode continuar. Aleluia. Efésios capítulo 4. A palavra de Deus é escudo, irmãos. E não há terrores. E não há empecilhos que fiquem de pé diante da poderosa palavra de Deus. Oh, glória. Quantos encontraram, diz amém. Os queridos irmãos que estão nos honrando com a sua presença, sinta-se à vontade. Estamos na casa do nosso Deus, estamos na casa do nosso Pai. E eu não tenho dúvida de que o Senhor nosso Deus tem uma palavra para o teu coração aqui nesta noite. Amém? Efésios capítulo 4, versículo de número 24. Versículo 24, do capítulo 4, da carta de Paulo aos Efésios, vai nos dizer assim, glória a Deus. Meu Deus, peraí, embaraçou. Ô, glória, vai nos dizer assim, e vos renoveis do novo homem, que segundo Deus é criado em verdadeira justiça e santidade. Amém? Ainda com a sua Bíblia, vamos lá para o Evangelho segundo escreveu Lucas. Lucas capítulo de número 10. Lucas capítulo de número 10. Glória a Deus. Aleluia. Louvado seja o nome do Senhor. Lucas capítulo de número 10, quantos encontraram, diz amém. Versículo de número 38. Que vai dizer assim, e aconteceu que indo eles de caminho, entrou numa aldeia, e certa mulher, por nome Marta, o recebeu em sua casa. E tinha esta uma irmã, chamada Maria, a qual assentando-se também aos pés de Jesus, ouvia a sua palavra. Marta, porém, andava distraída em muitos serviços. E aproximando-se, disse, Senhor, não te importas que minha irmã me deixe servir só? Dize-lhe, pois, que me ajude. E respondendo Jesus, disse-lhe, Marta, Marta, estás ansiosa e afadigada com muitas coisas, mas uma só é necessária. E Maria escolheu a melhor parte que não lhe será tirada. Que não lhe será tirada, que não lhe será tirada, que não lhe será tirada, que não lhe será tirada. Levanta tuas mãos, levanta tuas mãos, fecha os teus olhos, vamos orar, pedindo para o Senhor.

nós. Tem mulheres que são tão bem dotadas que a roupa dela sempre se mantém nova. Tem mulher dessa aqui, será? Ela tem o cuidado.

Jesus estava a caminho a Jerusalém. E ele vai passar em uma aldeia a qual, segundo o Evangelho de João, sabemos o nome. Qual é? Betânia. Jesus entrando em Betânia, a Bíblia nos diz que Marta o recebeu em sua casa. Ou seja, quando Jesus chegou,

fadigada, correndo de um lado para o outro. E o que você quer dizer com isso, irmã Patrícia? Simples. Há muitas mulheres que ainda estão como uma velha mulher, preocupada com as circunstâncias, preocupada com o problema, anda correndo de um lado para o outro porque quer resolver as coisas na tua força, quer

verdade. Mas o que há de errado, irmã Patrícia?

que prega, que evangeliza. Tem mulheres aqui, aleluia, capacitadas, que regem com excelência. Mas também, meus queridos e amados irmãos, não basta isso.

já te deu novas vestes. Mas qual é o cuidado que você tem tido com elas? Qual é o zelo que você tem tido com elas? As duas eram irmãs. Foram educadas e ensinadas pelos mesmos pais. Moravam e residiam na mesma casa. Talvez tinham até a mesma aparência e semelhança, igual as irmãs têm aqui, os irmãos, quando eu estou olhando. Mas algo vai mostrar a diferença delas. E a diferença delas vai ser quando Jesus chegou. Não, você não entendeu, eu vou repetir. A diferença delas vai ser aparente quando Jesus chega.

de que, pelo menos em nosso país, o inimigo não tem interesse algum, não, de tirar muitos da igreja. Quem já percebeu isso? Ele está deixando

deixando muitos. Bom, irmã Patrícia, deixando muitos na igreja, porém afastados de Deus. Meu Deus, isso aqui é preocupante. Está na igreja, mas está distante da presença de Jesus. Jesus está aqui e ele não consegue sentir. Jesus está aqui e ele não consegue, ela não consegue percebê-lo. Está aqui, mas está preocupado com as coisas lá. Está aqui, está preocupado com como vai ser amanhã. Está como Marta. Marta queria apresentar muito para Jesus. Marta queria mostrar para Jesus o que ela sabia fazer, o que ela fazia com excelência. Marta se preocupou, aleluia, em fazer mais para Jesus do que estar com Jesus. E hoje estamos vendo muitos assim. O diabo está fazendo o quê? Ele está usando de estratégia. Pessoas apaixonadas por Jesus, ele está fazendo serem tão ocupadas que não tem mais tempo para comunhão com Jesus. Pessoas, aleluia, que eram antes adoradoras, hoje estão sendo apenas administradores.

Marta está agarrada à vassoura. Marta está agarrada à bucha. Marta está agarrada às panelas, aos pratos, aos talheres, a todas estas coisas fúteis. Mas Maria... Maria cumpre, pastor André e irmã Lorena, o que Paulo está dizendo. Despojai-vos.

Imagina a cena aí, entra comigo. Entra comigo na história, imagina a cena. Quando Jesus chegou, quem

Sabe o que Maria vai fazer? Maria vai se prostrar, se sentar aos pés de Jesus. Só quem tem intimidade está entendendo isso.

irmã Patrícia prova. Aqui, Maria foi para onde? Aos pés de Jesus. Lá no Evangelho, segundo escreveu João, capítulo 11, para onde Maria foi?

sentada aos pés de Jesus é estar no lugar mais alto que existe. Conhece que o Monte Everest é um dos montes mais altos, sim ou não? Sim ou não? Mas estar aos pés de Jesus é estar no

ele curava. Você não entendeu? Vou traduzir a brasileira para você pegar. Escuta, lançava os enfermos aos pés de Jesus. Você que está enfermo, se

disse um homem samaritano, um dos que foram curados da lepra, se prostrou aos pés dele para agradecer. Jesus já fez tantas coisas por você, pela tua família. Será que você já prostrou aos pés para agradecer?

ele vai aparecer às mulheres, sim ou não? E o que as mulheres vão fazer? Abraçá-lo? Não, se prostrar aos pés deles.

Maria se coloca aos pés. E ela se coloca para quê? Pode adorar. Ela se coloca aos pés para aprender. Diga comigo, aprender. Maria agora está se cumprindo. Está cumprindo o que Paulo diz no versículo de número 23. Renovais a vossa mente, o vosso entendimento, em outras traduções, o vosso sentido. Sabe o que Maria entende? Que só tem um lugar para renovar a mente. É nos pés. Fazendo o quê? Ouvindo a palavra. Você veio fazer o quê aqui? Apenas cantar? Ou veio para ouvir a palavra de Deus? Porque só tem algo que pode mudar a mente.

isso com novas vestes. Dá prioridade à palavra. Prioriza a palavra. Estamos vivendo em uma geração que são poucos os que valorizam a palavra de Deus. São poucos. É por isso que vivem sem fé, é por isso que vivem cambaleando.

está ansiosa, distraída nos afazeres. E ela observa Maria. Ela começa a olhar para Maria. E sabe o que ela pensa? Ela pensa assim, irmã Lorena: mas essa minha irmã é folgada. Eu tô pra ver gente folgada igual ela. Será que as irmãs de Manaus falam assim? Mas olha só, eu tô aqui com um monte de coisa pra fazer, correndo pra lá, correndo pra cá, resolvendo isso, resolvendo aquilo. E olha onde tá Maria. Tá lá, sentada nos pés. Mulheres que ainda não trocaram as vestes são assim. Ela começa a olhar a fulana, ciclana, beltrana, igual a palavra.

importas? Que minha irmã me deixe servir só? Diga para ela me ajudar. Ou seja, Marta desprezou o que Maria estava fazendo. Marta desprezou porque Marta não conseguia enxergar o que Maria estava enxergando. Deus vai abrir olhos espirituais aqui.

dia para agradar. Tem gente que pega tantas coisas para fazer, sabe que não vai dar conta, mas pega para agradar. Pega porque não tem coragem de dizer não. Pega porque quer mostrar serviço. Quer mostrar que faz. E mulheres com novas vestes não quer agradar o homem.

tirando tempo de estar com Deus, alguma coisa está errada. Vou repetir. Se o teu serviço para Deus está te deixando sem tempo de comunhão com Deus, você precisa começar a refletir, porque está errado. Está errado. Primeiro é comunhão com Deus, para depois serviço para Deus. Primeiro é vida com Deus, para depois trabalhar para Deus. Primeiro é intimidade com Deus, para depois apresentar para Deus. Intimidade com Deus. Por quê? Porque sempre estão cansadas, sempre estão exaustas, sempre estão cheias de coisas e deixa para Deus o que sobra. Verdade ou não é? Ei, Deus quer a nossa vida mais do que o nosso serviço. Deus quer intimidade conosco mais do que aquilo que nós fazemos para Ele. É por isso que naquele grande dia Jesus vai dizer: apartai-vos de mim porque eu não vos conheço. Mas Senhor, eu preguei, eu profetizei, eu revelei, eu curei enfermos, eu fiz, eu realizei. Jesus vai dizer: não vos

segundo plano. Glória a Deus.

para estarem todas uniformizadas. Não leve isso como mais um culto. Não leve isso como mais um congresso, um encontro de mulheres de fé. Leve isso como um despertamento de Deus para quê? Para ter vestes novas todos os dias.

Jesus vai dizer: Marta, Marta. Quantas vezes Jesus chama ela? Duas. E por que isso? Isso é interessante. É porque Jesus quer chamar a atenção de Marta. Quando ele chama Moisés, que está vendo a sarça ardendo e não se consumindo, ele vai chamar Moisés, Moisés. Quando ele tem um encontro com Saulo na entrada de Damasco, ele vai dizer: Saulo, Saulo. Troque o nome de Marta, de Moisés, de Saulo e coloque o teu nome. Coloque o teu Patrícia, Patrícia. Lorena.

Sabe o que é?

fazer uma coisa, pediu o Senhor. Quantas coisas, Davi? Uma coisa. Que possa morar na presença.

coisa só. O que, Paulo? Uma coisa faço. Como assim, Paulo? Não faz 10 nem 20 coisas? Não, eu faço uma coisa. E o que é? Prossigo para o alvo. Prossigo para o

ter novas vestes é uma escolha. Ter comunhão com Ele é uma escolha. E ninguém vai escolher por você. Só você pode tomar essa decisão. E esse é o momento de você fazer a escolha. Maria escolheu a melhor parte que não lhe será tirada. Sabe o que Maria fez? Fez como nós estamos fazendo aqui. Se preocupando com a vida com Deus. Com a intimidade com Deus. Porque o que ela escolheu não era momentâneo, pastor. Não era só para aquele momento, irmã Lorena. O que ela escolheu ia refletir para a eternidade. E se tem algo que impede o cristão e o ser humano em geral, que atrapalha, são as escolhas. Vai refletir na sua vida hoje e o seu futuro amanhã. Tem gente que pensa que é coisa do destino, pastor. Tem gente que pensa que é da ocasião e do momento e aonde está. Mas não é. Não é o destino e nem é a circunstância que vai mostrar o teu fracasso ou o teu sucesso. Sabe o que é? A escolha. As duas estavam no mesmo lugar, sim ou não? Jesus estava diante das duas ou só de uma? Das duas. Mas a escolha mostrou diferente. E hoje a tua escolha vai mostrar a diferença. E hoje a tua escolha vai mostrar a diferença. Qual vai ser a tua escolha? Continua.

precisando. Cadê você que quer entregar a tua vida para Deus? Oh, glória. Cadê você que quer aceitá-lo como teu único e suficiente Salvador? Irmã Patrícia, estou cansada desta vida que estou vivendo, correndo de um lado para o outro, tentando resolver com a minha força.

que estão aqui, diga: Senhor Jesus, eu quero estar aos teus pés.

tudo bem, jovem? Qual é seu nome? Salomão, meu Deus do céu. Que nome, hein? Abençoado. Você está aceitando Jesus ou reconciliando, Salomão? Quer reconciliar. O Salomão está reconciliando com Jesus. Está tendo festa no céu. Ele está chorando aqui, irmãos. Que coisa linda. O Salomão está fazendo como Maria. Ele está

continue de pé. Eu quero chamar o pastor André, irmã Lorena, para nós orarmos pela vida de vocês. Quem vai orar? Meu Deus do céu, os irmãos querem que acabe logo, pastor. Já vou acabar, aproveitando que eu já vou voltar para São Paulo daqui a pouco, então deixa eu aproveitar um pouquinho mais, que eu vou ficar com saudade de vocês. Que Deus abençoe, queridas irmãs, mulheres de fé. Que Deus abençoe os queridos irmãos, homens de fé. Estenda as mãos para cá, porque na tua mão tem fogo. Jesus já te revestiu aqui. Quem acredita que Jesus já te revestiu? Então nós vamos orar pela vida do pastor André, pela irmã Lorena, para que o Senhor continue fortalecendo, usando e operando por meio da vida deles. Estenda as mãos para cá. Oh glória, oh glória. As duas irmãs aqui, por favor. As duas, por favor. Vai orar em posição de mãos. Pode colocar a mão sobre eles enquanto nós vamos clamar em favor da vida deles.

deles. Que o Senhor nos guarde, que o Senhor nos abençoe.

Amém? E agora a irmã Lorena abraça o esposo.

abençoe, pastor, que é um privilégio estar aqui. Que Deus abençoe minha amada amiga. É uma honra estar aqui. Que Deus abençoe. Que Deus abençoe todas vocês. Deixa eu pedir só uma coisinha, só. Deixa eu levar o sol daqui para São Paulo. Quem deixa?

Amém? Que o Senhor recompense. Agora coloca cada uma mão no ombro da outra. Coloca. Meu Deus, já passei do horário aqui. Mas já vou terminar. É a última. Coloca cada uma mão no ombro.

Mas também vamos fazer uma oração pela serva de Deus, para que a nossa irmã, Deus possa abençoar o ministério da serva de Deus, amém? Que Deus venha abençoar grandemente seu ministério, seu chamado, que Deus venha lhe conduzir os passos, que o Senhor possa continuar, aleluia, te fortalecendo, dando esta graça, aleluia. Enquanto meditava nesta tarde, meus queridos irmãos, prepare o louvor Renova, nós vamos cantar um pouco desse louvor. Eu lembrava da casa do meu pai. O meu pai, ele tem um costume que quando se apega com uma roupa, a roupa pode estar toda rasgada, mas ele termina de usar a roupa, pede para minha mãe lavar, por outro dia usar de novo. A roupa às vezes está já sem cor, rasgada, não tem mais condições, mas está apegado com aquilo. O Senhor me faz até entender nessa tarde. É tempo de lançar fora as roupas velhas. Você vai chegar em casa, não vai mais agir como você agia antes. Sabe por quê? Porque as roupas velhas estão sendo lançadas fora nessa tarde. Se você é aquela pessoa que chegava em casa, já encontrava defeito no filho, no esposo, na esposa, hoje você vai fazer diferente. Estas vestes velhas você vai lançar fora e vai olhar diferente. Renova-me. Vamos cantar orando esse louvor e nós vamos orar pela serva de Deus. Renova nesta tarde. Porque você não pode sair daqui e chegar em casa do mesmo jeito que você chegava as outras vezes. Você não pode continuar sendo a mesma pessoa, aquela que observava o grupo, criticava, aquilo que achava defeito em tudo. Não podemos. É tempo de veste nova. Jesus tem para mim e para você. Renova.

Glória a Deus. Deus abençoe. Nosso único problema é o horário. É, meus irmãos. Glória a Deus. Mas que Deus abençoe em nome de Jesus, tá bom? E o que nos resta, agradeça. Diga, Senhor Jesus, obrigado pela tua presença cereal neste lugar, na minha vida. Me ajude, Senhor, eu perseverar para que ano que vem seja ainda melhor, ainda maior, para a tua glória, Senhor. Amém? Vamos se despedir com a paz do Senhor Jesus, a paz do Senhor Jesus e a paz do Senhor Jesus. Que Deus abençoe nossa irmã. Deus abençoe nossa irmã Patrícia.

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2: Ouvintes, convido você agora para entrarmos na presença do nosso Deus, em oração. Você que está na sua casa, ore comigo neste momento. Clamamos a Deus, buscamos o rosto do nosso Deus para que Ele possa te responder. Também quero que você ore pela campanha de quinta-feira, sexta-feira e sábado, a campanha A Resposta do Clamor. A resposta do clamor nesta quinta-feira e nesta sexta-feira, e sábado e domingo, dia 2 de outubro, o dia da resposta. Oramos, Pai, no nome de Jesus Cristo. Creio, Senhor, na Tua graça, na Tua bondade, na Tua misericórdia. Sim, ó Deus, tem compaixão de nós. Tem misericórdia da nossa vida, porque somente através da Tua misericórdia, através da Tua graça, meu Pai, nós podemos chegar na Tua presença e sermos agraciados, sermos escutados por Ti. Ó Deus, vem, Senhor, ao encontro desse amado ouvinte que está orando na sua casa, no seu trabalho, dentro do seu automóvel, até mesmo aqueles que estão orando lá no presídio, nas cárceres, os nossos irmãos que clamam a Ti, ó Pai, também lá nos países que estão também orando conosco, nossos irmãos da Europa, da África, da Ásia, dos países de Centro-América, Sul-América. Deus, em nome do Teu Filho amado Jesus Cristo, estenda Tuas mãos para abençoar os nossos pastores, os pastores que estão pregando a Tua palavra naqueles países tão diferente culturalmente da sua nação, aonde ele nasceu. Mas ele está lá, ó Pai, para pregar a Tua palavra, para levar o Teu evangelho. Abençoa a sua casa, a sua família, a sua esposa, os seus filhos, os nossos missionários que estão levando a Tua palavra em todas as nações, ó Pai. Os nossos pastores que estão pastoreando as nossas igrejas, Deus e amor, nas sedes setoriais, as sedes sucursais, os anexos, Pai, que estão sendo responsável por aquela congregação. Usa ele, ó Deus, levando a Tua graça. Eles estão levando o Teu evangelho. Usa, Pai, a cada um conforme a sua graça, o seu propósito com cada um. Nós te pedimos, ó Pai, por esses 3 dias de clamor a Ti. Esta quinta-feira, a partir de meia-noite, nós já estamos, ó Pai, em oração. E este clamor, oficialmente, vai ser levantado a partir da meia-noite desta quinta-feira. Sim, ó Pai, abençoa, Deus. Já começamos esse clamor à meia-noite oficialmente. E te damos graças, ó Pai, por já estarmos já nestas 6 horas de oração, da meia-noite desta quinta-feira que começamos oficialmente. Iniciamos esse clamor, a resposta do clamor. Eu quero te agradecer, ó Deus, por estas primeiras 6 horas de oração, da meia-noite até agora. Obrigado, Senhor, por estes irmãos e irmãs, os nossos pastores que estão orando juntamente conosco no interior da nossa igreja, Deus de amor. Ó Pai, abençoa a todos que estão orando neste momento. A nossa voz está chegando ali no interior desta igreja, ali nesta casa, ali, Senhor, dentro deste hospital. Responda, Deus, a nossa oração, curando, Senhor, todas as enfermidades, todos os tipos de enfermidades. Seja repreendido desta vida, desse corpo, em nome de Jesus Cristo. Senhor, estenda Tuas mãos para abençoar este irmão, irmã, que está orando comigo, está pedindo, ó Pai, que o Senhor venha restaurar a sua vida espiritual. Que o Senhor venha, ó Deus, entregar os dons do Espírito Santo para ele. Derrama sobre ele os excelentes dons do Espírito Santo. Este irmão que está clamando, pedindo a Deus a conversão da sua família, do seu filho, da sua esposa, do seu neto, esta irmã que clama por sua família, por seu casamento, responda, Pai, esse clamor. Deus, eu creio que o Senhor está nos escutando, porque eu creio no sacrifício de Cristo. Eu creio no poder do sangue do Cordeiro, lá na cruz do Calvário. E por isto, Senhor, eu creio que neste momento o Senhor está visitando este ouvinte que ora comigo neste momento, dentro desta cadeia. Este ouvinte que ora comigo nesse hospital. Agora mesmo, Senhor, eu sei que o Senhor está aí para manifestar da sua graça, do seu poder. Vem, ó Deus, fazer o milagre da salvação, o milagre da cura divina, o milagre, Senhor, da restauração familiar, o milagre desta porta de trabalho, o milagre, Senhor, desta libertação, desta obra maligna que está destruindo esta vida. Seja repreendido toda obra do diabo, todo espírito maligno, seja repreendido no nome de Jesus. Todo vício, seja repreendido. Vício do cigarro, vício da bebida alcoólica, seja repreendido. Vício da maconha, das drogas, do crack, da cocaína, de todos os tipos de drogas que esta pessoa está ingerindo no seu corpo, seja repreendido agora, no nome santo de Jesus. Esta pessoa, Pai, que já buscou todos os meios para ser liberto deste vício, mas não há conseguido, Mas o Senhor tem poder para fazer um milagre, que esta pessoa venha deixar este vício, venha deixar, Senhor, a prostituição, a fornicação, o adultério, venha deixar, ó Deus, toda a obra do diabo, toda a atadura do pecado, que esta pessoa receba o milagre da libertação, que ela venha, Senhor, vencer o pecado, vencer o mundo, vencer as trevas, vencer todas as ofertas de Satanás, que ela venha, Senhor, resistir o diabo, ó Deus, que ela venha, Senhor, ali entrar na tua presença, Senhor, e clamar a ti para receber a autoridade divina, para que ela possa, Senhor, resistir todos os ataques malignos que Satanás tem feito. Mas agora, meu Pai, em nome de Jesus, que esta vida seja tocada pelo teu poder e que ela venha, Senhor, vencer em nome de Jesus Cristo este ataque maligno. Ó Deus, que está querendo destruir esta pessoa, seja repreendido o espírito imundo, em nome de Jesus Cristo. Pai, em nome de Jesus, que esse ouvinte receba a fortaleza do céu para caminhar em tua presença, para te servir, para te adorar, para louvar o teu nome. Deus, abençoa todos aqueles que vai estar em este domingo, dia 2 de outubro, na resposta, Senhor. Abençoa teu servo, o pastor Lorival de Almeida, que estará, Senhor, trazendo a mensagem, a tua palavra. Venha, Senhor, usar o teu servo de tal maneira que o teu nome seja glorificado. Venha usar os pastores, os obreiros, que estarão de mãos dadas para orar, para recebermos a resposta, Senhor, deste clamor, a resposta desses 3 dias de clamor, ó Pai. Abençoa todos os nossos ouvintes que vão estar no interior das nossas igrejas, Deus e Amor. Eles vão estar ali, Pai. Aqui estaremos junto com o teu servo, pastor Lorival de Almeida, às 14 horas, nesse domingo, dia 2 de outubro, Senhor, nesse dia da resposta. Mas nós queremos, Pai, nós queremos, Senhor, agora pedir a Deus que o Senhor venha fortalecer a tua igreja para esses 3 dias da resposta do clamor. Estas primeiras horas que estamos, ó Deus, que estamos em oração, começamos, ó Deus, à meia-noite e já estamos na sexta hora. E já vamos para a 7ª hora de oração. E seguiremos, ó Deus, até sábado à meia-noite. E, Senhor, cremos que domingo é o dia da resposta. E cremos que todos que vão estar na igreja Deus e Amor, ali no interior das nossas igrejas Deus e Amor, lá no Rio de Janeiro, lá em Curitiba, lá em Porto Alegre, fora em Florianópolis, em todos os estados, em Fortaleza, lá, Pai, em Vitória do Espírito Santo, em todos os estados, lá em Manaus, em Sergipe, em todos os estados, aonde está a igreja Deus e Amor. O Senhor vai abençoar, o Senhor vai dar a resposta para todos os nossos irmãos que estarão nesse culto da resposta, nesse domingo da resposta. Pai, eu te agradeço pela cura de todos os tipos de enfermidade. Eu te agradeço pela libertação que o Senhor vai dar. Oh, meu Deus, que maravilha, Senhor. Esta libertação para este filho, para esta esposa, para este esposo. Esta cura, este milagre que o Senhor vai entregar. Esta salvação, este perdão, esta grande libertação que o Senhor vai entregar para esta vida, para esta família. E por isto eu quero te agradecer, ó Pai, por tudo que o Senhor estará fazendo durante esta campanha. E eu creio, Senhor, na resposta a favor de todos nossos ouvintes. Pai, fortalece a fé deste irmão. Ó Deus, aumenta a fé deste irmão para ele não deixar de orar. Que ele venha, Senhor, seguir orando, clamando a Ti. Os nossos irmãos que estão, ó Pai, sem forças para orar. Aqueles, ó Deus, que já não têm mais força para clamar a Ti, ó Deus, tem misericórdia e derrama graça sobre eles. Derrama o Teu Espírito Santo sobre eles. Que eles venham levantar, ó Deus, e Te louvar e Te engrandecer, aleluia. Que o Teu Espírito Santo tome as suas vidas e venha restaurar e fortalecer aqueles que não têm mais gozo, não têm mais paz, não têm mais alegria do Espírito Santo. Que eles venham, Senhor, sentir o gozo da salvação, o gozo do perdão, o gozo da eternidade com Deus. Onde clama tudo e clama Naia. Sim, ó Pai, nós necessitamos da Tua graça, do Teu poder, da unção gloriosa do Teu Espírito Santo. Derrama, Senhor, sobre todos nossos ouvintes. Eu não sei o que eles necessitam, mas eu sei que Tu sabe, que Tu conhece a cada um pelo Seu nome, que o Senhor conhece a cada um pelo Seu nome, aleluia. E creio que neste momento o Senhor está tocando, curando, libertando, salvando, entregando a vitória, a bênção para todos. Pai, usa os nossos pastores nesse domingo da resposta. Usa, Deus, usa, Pai, poderosamente, de uma maneira tremenda, no Brasil e no mundo, Senhor. Usa, Senhor, que o Teu nome seja glorificado, louvado, engrandecido. Seja o Teu nome, Senhor, meu Deus. Obrigado, Pai. Obrigado, Pai. No nome do Teu Filho, Jesus Cristo, eu Te agradeço por tudo que o Senhor vai fazer durante esses 3 dias de clamor, a resposta do clamor. Obrigado, Senhor. Obrigado por esse domingo da resposta. Obrigado, ó Deus, por este milagre que este irmão, esta irmã vai receber nesse domingo. Obrigado por essa resposta que o Senhor vai estar entregando para este irmão, para esta irmã, para esta família nesse domingo, 2 de outubro, para a Tua glória, Pai. Te louvo, Te engrandeço, o Teu nome seja glorificado, Pai. Obrigado, Deus. Guarda, livra todos, em nome do nosso Senhor.

ouvintes, você que está me escutando agora, eu quero lhe fazer uma pergunta. Se você já é salvo em Cristo Jesus, se você não tem esta graça de falar, eu sou salvo em Cristo.

Se você não pode falar isto, eu quero convidar você para aceitar a Jesus Cristo como teu Salvador. Eu quero que você ore comigo para receber o autor da tua salvação, do teu perdão, a Jesus Cristo, o único que te pode salvar. Eu quero também perguntar para você, ouvinte, se você está perseverando no Evangelho de Cristo, congregando, estando na presença do Senhor. Se você deixou de congregar e perseverar na presença do Senhor, eu quero convidar você para reconciliar com Jesus neste momento. Você quer orar comigo? A oração do pecador arrependido? Quer entregar a tua vida para Jesus? Ore comigo neste momento, então. Você que está aí, dentro desse carro, que sabe você está aí até mesmo bebendo, fumando, drogando, está se drogando. Você sabe que você necessita de Jesus. E eu quero te convidar para você, nesta situação, você orar comigo. Ore comigo. Aceite a Jesus como teu Salvador. Você que está aí nesta cadeia, nesse cárcere, você que está aí no seu trabalho, mas você quer a vida eterna, você quer o perdão, você quer a salvação da tua alma, então ore comigo, aceitando a Jesus Cristo como teu Salvador. Aonde você está? Aí nesta selva, aí nesta cidade, aí aonde que você está, neste lugar, aonde você está? Ore comigo, diga comigo: Senhor Jesus, eu te aceito como meu único e suficiente Salvador da minha alma. Perdoa todos os meus pecados, porque eu creio no poder do teu sangue derramado na cruz do Calvário. Por isto, Jesus, eu entrego a minha vida, reconhecendo que eu sou um pecador. Reconheço que eu necessito de um Salvador. E por isto, eu te aceito. Neste momento, eu entrego a minha vida para ti. E creio no meu perdão, através do teu sangue, da tua morte na cruz do Calvário, derramando seu sangue pelos meus pecados. E eu creio que através desse sacrifício eu tenho o perdão e a salvação. Você que se desviou, diga comigo: Senhor Jesus, eu reconcilio contigo, voltando para ti. Me arrependo de ter deixado a congregação, ter deixado ali teu caminho e ter voltado para trás. Eu quero reconciliar contigo. Quero perdão dos meus pecados através do teu sacrifício na cruz do Calvário e o meu nome escrito no livro da vida, lá no céu, e selado com o poder do teu sangue. Amém. Amém, Senhor Jesus. Querido ouvinte, você que aceitou a Jesus, busque a igreja Deus e Amor mais próxima à sua casa e pede ali o livro do manual do novo convertido. É gratuitamente, os pastores vão entregar para você o manual do batismo. Você que aceitou a Cristo, busque a igreja Deus e Amor e recebe esse manual para você aprender mais de Jesus. E você que reconciliou, busque também a igreja Deus e Amor e fale com o pastor, o dirigente, que você se reconciliou através do programa Voz da Libertação e você quer entrar em comunhão. E o pastor vai te ensinar, vai te explicar o evangelho que é pregado na igreja Deus e Amor, como

nós pregamos, e você vai aprender, e você vai se decidir de se batizar, de se congregar e estar conosco até a vinda do Senhor Jesus. Que Deus te abençoe. Orou com vocês, seu irmão em Cristo, pastor Osmar de Oliveira. Sigue com o programa Voz da Libertação, nesta tarde maravilhosa. E seguimos na campanha, nos 3 dias, a resposta do clamor. Venha orar conosco aqui na sede mundial, Avenida do Estado, número 4568. Recordando, domingo, dia 2 de outubro, às 14 horas, pastor Lorival de Almeida, juntamente com a grande equipe de pastores obreiros daqui de São Paulo, fazendo aquela oração, aquele círculo de oração, com todo o povo ali no meio, recebendo a resposta de Deus. Que Deus te abençoe. Siga escutando o programa A Voz da Libertação.

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0: 19h05.
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3: Olá, seja muito bem-vindo a mais um episódio do Família em Foco, um espaço dedicado a reflexões sobre relacionamentos, convivência e bem-estar familiar. Aqui falamos de temas que podem transformar o dia a dia da sua casa, da sua família, sempre com base em estudos, mas de um jeito simples e prático. Você sabia que o amor sem limites pode ser tão prejudicial quanto a ausência de afeto? Estabelecer limites claros é uma forma de proteger as relações e garantir que o amor não se transforme em dependência, controle ou desgaste emocional. E hoje nós vamos falar sobre os limites e os afetos. Pesquisas da Universidade de Toronto mostram que famílias que equilibram afeto e limites tendem a desenvolver vínculos mais seguros e relações mais respeitosas. Quando o limite é estabelecido com empatia e não com rigidez, ele ensina responsabilidade, respeito e autoconfiança. Por outro lado, quando há excesso de permissividade ou de controle, surgem sentimentos de culpa, medo e desvalorização. Limitar, portanto, não é afastar, é cuidar de forma madura e saudável. Veja esse exemplo. Imagine um pai que faz de tudo pelo filho, sem permitir que ele enfrente os desafios da vida. Ou ainda, uma mãe que tenta resolver todos os conflitos no lugar da criança. Você concorda comigo que a intenção é amorosa, mas o resultado é o oposto? O filho pode crescer ansioso, inseguro, dependente de alguém e com dificuldade para lidar com as frustrações? Amar também é saber dizer não, quando o sim pode prejudicar. O amor verdadeiro não é ausência de limite, e sim a presença de respeito. Quando o afeto se une à firmeza, a convivência se torna mais equilibrada e o amor mais duradouro. E é por isso que eu deixo aqui 5 lições práticas que pode ajudar a buscar esse equilíbrio em família. Número 1, estabeleça regras claras e coerentes. Todos da casa precisam saber o que é permitido e o que não é. Número 2, comunique os limites com amor. O tom da voz e a empatia fazem toda a diferença. Número 3, dê o exemplo. Os filhos aprendem mais observando do que ouvindo. Penúltimo, respeite o espaço do outro. Afeto também significa permitir autonomia. E por último, reveja os limites periodicamente. O que funciona em uma fase pode precisar ser ajustado em outra. Como disse o psicólogo Rodiumai, a liberdade não é ausência de limites, mas a capacidade de agir dentro deles. E se você gostou desse conteúdo, compartilhe com amigos e familiares. Continue acompanhando aqui a nossa programação e fique atento, porque a qualquer momento estaremos de volta com mais reflexões como essa, que podem transformar a sua vida e a sua família. Um forte abraço e até breve.
4: Sete horas e 10 minutos, queridos e amados ouvintes, sejam
0: todos bem-vindos a esta noite maravilhosa. Que Deus abençoe a todos, queridos e amados irmãos, nesta noite abençoada. Hoje, dia 2 de agosto, agosto verde, mês da beneficência cristã. E nós já estamos felizes, contentes, porque Deus preparou esta noite, nos proporcionou esta oportunidade para glorificar e exaltar o seu nome na beleza da sua santidade. Até aqui nos ajudou o Senhor. Sejam todos bem-vindos, vocês que já estão sintonizados, já estão em nossa audiência em todo o Brasil. E eu sou o seu irmão em Cristo, quem comunica, quem saúda a todos vocês, Diácono Lindenberg Araújo. Já envia a sua mensagem para o nosso WhatsApp, número 11, DDD 11-982-92-3392, e nós estaremos anotando todos os vossos pedidos de oração, porque certamente nós estaremos clamando, intercedendo, orando por todos vocês, apresentando a tua causa, a tua família, os teus propósitos, e cremos que Deus nos responderá nesta noite maravilhosa. E ao meu lado está conosco os nossos irmãos também. Estamos aqui, meu Deus do céu, hoje é uma noite abençoada. Deus preparou esta noite para nos abençoar. Está em minha retaguarda os nossos irmãos seminaristas, meu Deus, da nona turma, estão atuando agora na ITDA, estão fazendo agora o curso teológico, seminário teológico Deus é Amor, e eles estarão conosco durante esta programação, participando desta programação, nesta sintonia conosco também, conversando, interagindo, falando um pouco de cada região, falando sobre a Escola Teológica Deus e Amor, sobre a obra de Deus, a obra missionária, e vai ser uma bênção. Portanto, permaneçam conosco, porque tem muita coisa boa de Deus para as vossas vidas. 7:11.
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0: Estou aí, ouvintes, 7:12 na capital paulista, olha, e estamos ao vivo aqui na Central de Produção Internacional, aqui na sede mundial, no Templo da Glória de Deus. Que bênção! Todos vocês já estão interagindo, comentando, centenas de pessoas já enviando a sua mensagem para o nosso WhatsApp. Temos aqui também nosso querido irmão ao meu lado, ele trará uma saudação para todos vocês. Seja muito bem-vindo, meu irmão Filemon, que Deus abençoe, receba a paz do Senhor, fique à vontade, linha aberta.
6: A paz do Senhor Jesus Cristo, Diácono Lindenberg, a paz do Senhor Jesus Cristo, meus irmãos aqui também, Elias e André, que estão aqui conosco, e nossos irmãos ouvintes, sim, você que deixou tudo de lado para nos ouvir, eu vos saúdo com a santa paz do Senhor Jesus, e é uma grande honra, Diácono Lindenberg, estar aqui fazendo parte da nona turma do Seminário Teológico Deus e Amor. E a gente vai conversando, vamos conversando mais e mais aí no decorrer dessa programação.
0: Que maravilha, que bênção, prazer é todo meu tê-los aqui conosco nesta programação abençoada. Ao meu lado também, nosso querido irmão e amigo, meu conterrâneo lá do Ceará. Que maravilha, irmão Elias, seja bem-vindo, meu irmão, a esta programação, a esta noite abençoada. A paz do Senhor Jesus.
7: A paz do Senhor Jesus, queridos ouvintes, a paz do Senhor Jesus, Diácono Lindenberg. É uma honra, é um prazer estar nesse lugar, conhecer mais esse trabalho da Igreja Pentecostal Deus e Amor. Já queria também dar um abraço aqui para o pessoal do Ceará que esteja assistindo nesse momento, ouvindo a rádio. Que Deus abençoe todos os cearenses. Fico feliz de estar aqui com o meu amigo Lindenberg, que também é do Ceará. Todos nós estamos aqui sendo preparados para a obra de Deus. Estamos na nona turma do seminário da Escola Teológica Deus e Amor. E tem sido um espaço de grande acolhimento, de aprendizado, onde nós estamos tendo estudos teológicos com profundidade, estamos aprendendo para atuar no campo e para fazermos com que a Igreja Deus e Amor cada vez mais cresça na graça e no conhecimento de nosso Senhor e Salvador Jesus Cristo.
0: Que maravilha, que bênção, é isso aí, povo de Deus. Olha, já tem gente aqui nos acompanhando lá de Porto Velho, Rondônia. Deus abençoe, seja muito bem-vindo. Nosso querido irmão André está aqui conosco. Olha, já tem gente conterrânea aí da sua cidade aí, hein? A paz do Senhor, meu irmão, seja bem-vindo.
8: A paz do Senhor, amados ouvintes, que tenho o prazer de falar com todos vocês, seu irmão em Cristo, André Araújo. Eu já posso contemplar aqui e ver os irmãos comentando lá de Porto Velho, Rondônia, minha terra de origem, que maravilha. E ao meu lado que está o Diácono Lindenberg, nosso irmão Filemon, nosso irmão Elias também, que são os seminaristas da Escola Teológica Deus e Amor. Deus preparou essa oportunidade para mim. É uma grande honra poder estar aqui com vocês. E eu acredito que Deus tem coisa boa para nós aqui esta noite, hein? Interação, louvores, testemunho. Fique conosco que Deus vai, com certeza, abençoar a sua vida.
0: Certamente. Vocês que estão fazendo seminário, eu estive agora na 8ª turma do ano passado. O seminário pastoral, certamente, é uma porta que Deus abre ministerialmente para as nossas vidas. Traz obreiros, pastores de vários estados. Você vê lá do norte, nosso irmão lá do Manaus, nosso irmão lá do Ceará. Então, a Igreja Pentecostal Deus e Amor, ela tem esta visão. Nós que somos obreiros, cooperadores na obra de Deus, costumamos sempre deixar enfático isto aos nossos ouvintes, que a Igreja Deus e Amor é uma igreja missionária. Então, não é à toa que vocês vieram lá dos vossos estados para vir aqui na capital paulista estudar um ano, aprender da palavra de Deus, ser capacitado, instruído à luz das Escrituras, porque a Bíblia Sagrada, ela é a nossa regra de fé e prática, a regra de ouro da hermenêutica. Bíblia interpreta a própria Bíblia. Então nós estamos crendo que após o término do seminário, todos vocês serão enviados para o campo, campo missionário, dirigir igreja. E é isto que a Igreja Pentecostal Deus e Amor tem proporcionado, sendo direcionado por Deus, nossa diretoria, toda a nossa diretoria deliberativa, executiva, nos trouxe e nos concedeu esta oportunidade de cursar a ITDA, o seminário pastoral na ITDA, Escola Teológica Deus e Amor, e abre um leque para nós. Aprendemos, somos instruídos, capacitados, e para a glória de Deus, cremos e obedecemos a voz do Senhor. Vocês vieram de longe, obedeceram o chamado, obedeceram a voz de Deus, e aos nossos ouvintes que estão em casa também, terão esta oportunidade de participar. Não é mesmo? Porque, inclusive, nós não temos apenas o curso do seminário, mas também outros cursos.
8: Sim, com certeza, com certeza. A Escola Teológica Deus e Amor, graças a Deus, aí tem proporcionado plataformas, né, para que outras pessoas também possam cursar na Escola Teológica, cursos lá muito bons, CFO, aconselhamento pastoral, entre outros cursos, inglês, espanhol, que eu acredito que seja de muita valia, outros idiomas, principalmente para aquele ouvinte que tem um chamado, né? Eu estou falando com pessoas aqui que com certeza sente o coração queimar pelas missões, tem vontade de pregar o evangelho, e é necessário aprender outros idiomas. O espanhol, que acredito que seja falado em 21 países, o português já é um pouco menos, né? Mas o espanhol em 21 países, o inglês, muito, muito necessário. Então, a Escola Teológica, ela nos proporciona essa oportunidade de aprender, não somente na graça, mas também no conhecimento do nosso Senhor Jesus Cristo.
0: Que maravilha, é importante isso que você deixou enfático aí, destacou, André, que nós temos outros cursos de outros idiomas, espanhol, inglês, e tá abrindo portas aí para o francês também.
8: Francês,
0: que
8: francês.
0: Maravilha, atenção, ouvintes, olha só, a oportunidade que a Escola Teológica está dando, ou melhor, Deus está dando através da Escola Teológica Deus e Amor. Você poderá cursar não apenas o português, mas também o espanhol, também o inglês, também o francês. Então, isto que nós, ao Libras também, obrigado, meu irmão, temos também a língua de sinais, não é? Libras, você poderá aprender isso e proclamar, anunciar o evangelho através destes idiomas. Não, você não aprenderá apenas para deixar guardado para você, mas você vai transmitir a palavra de Deus através destes idiomas. Isso é muito importante. E o endereço, você sabe, o endereço da rua e da Escola Teológica Deus e Amor.
8: O endereço da ETDA fica diretamente na rua Alexandre Levi, número 50. Nós temos aqui uma equipe especialista que vai te receber com muito carinho, com muita atenção, vai direcionar você. E também Aproveitando a oportunidade, diácono, eu quero já falar que tem as plataformas da igreja, entrar no próprio site da igreja, você consegue acessar a ETDA, e lá você vai conferir os cursos que a igreja está proporcionando, inclusive iniciou agora o segundo semestre, e tem vários cursos disponíveis. Então, se você, de repente, se interessar, quiser participar, André, eu quero fazer esse curso, eu quero aprender mais do Senhor, eu quero servir na obra com mais excelência, com mais dedicação, essa é a oportunidade que Deus está preparando para você aqui agora.
0: Que maravilha! São exatamente 7 horas e 20 minutos. Vamos agora para o Bíblia em Foco. Bíblia em Foco, pão diário, melhor, pão diário. Nós ouviremos agora uma palavra de Deus com o nosso pastor Lourival de Almeida. E nós seremos edificados, abençoados por Deus. Olha o tema, a educação de nossos filhos. Já já, retornaremos com todos vocês.
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9: E nós vamos também fazer uma reflexão na Palavra de Deus, não podemos deixar de falar sobre temas, não é, que são temas recorrentes e são temas que a gente tem que estar sempre trazendo, porque são coisas que a gente não consegue, de forma alguma, achar que, não, isso está no passado. São temas que estão sempre presentes. Me aproveito aqui de uma publicação jornalística, de um jornal que publicou uma jovem, não é? E classificou a jovem como loira, bonita, universitária, moradora em bairro luxuoso, com um apartamento por andar, que foi presa, acabou sendo presa por, segundo, não é, as informações, essa jovem, ela liderava uma gangue, né? E é inacreditável que isso aconteça? Não, isso é normal, pode acontecer sim, por que não? Né? Ela fala que se tornou uma pessoa desse tipo de vida, né? Pessoa que se apropria do alheio, e às vezes comete até violência, tudo, né? Por ter amado uma pessoa que vivia nesse tipo de vida. Olha, eu amava demais um jovem, e esse jovem, ele tinha esse tipo de vida, não é? Ele se comportava dessa maneira, e eu, por amor a ele, acabei então me juntando a essa vida, me tornando a pessoa que me tornei. E é claro que são coisas que algumas pessoas concordam, algumas pessoas não concordam. E nós temos hoje a oportunidade de escrever, de reclamar, de emitir a nossa opinião. E uma pessoa acabou emitindo a opinião dela, fazendo uma reclamação. Ela reclamou dizendo que, olha, isso não é amor. E ela acabou ainda falando, não, porque essa palavra não pode ser tão desmoralizada. Provavelmente essa jovem teve alguma questão de, quem sabe, de um cio, uma fixação, desequilíbrio, uma patologia emocional. Porque, na verdade, as pessoas confundem, diz essa mulher. Tudo acaba recebendo o nome de amor, quando, na verdade, essa jovem não se uniu a esse jovem por amor. Não foi bem assim. Mas o rumo das reportagens acabou seguindo um curso um pouco desconexo, né? Como alguém de classe alta, morando em bairro elegante, poderia ser chefe de uma quadrilha? E aí vem a discussão. Por que jovens, às vezes ricos, nós temos acompanhado as notícias, né? Às vezes nós nos deparamos com situação assim, jovens de boa condição financeira estão acabando por se meter na violência, alguns se tornando realmente pessoas até perigosas, não é? E fica essa pergunta, por que jovens de classe alta, classe média, estão se tornando o que estão se tornando? E, de certa forma, não é? Estão tentando simplesmente continuar a dizer que a violência, ou até mesmo, por que não falar, o banditismo, né? São causados pela pobreza. E como uma moça rica, universitária, morando em bairros chiques, como é que uma moça dessa pode ter se tornado uma pessoa de vida realmente bandida, não é? Olha, ouvinte, a verdade é que nós temos como, não sei se é um mecanismo de defesa, ou se nós temos isso como uma admiração profunda, não é? Por pessoas que têm boas condições serem boas pessoas, enfim. Mas é uma questão, quem sabe, até de um racismo social dizer que pobreza causa banditismo, né? Porque tem muita gente, e a grande maioria, na verdade, né, das pessoas pobres que eu conheço são pessoas decentes. Pessoas que moram em comunidades, pessoas decentes. Quantas pessoas vêm à nossa igreja? São pessoas pobres. Muitas, a maioria. Mas são pessoas decentes. Não é porque são pobres que nós vamos olhar para essas pessoas e falar, não, são pobres, então essas pessoas têm uma tendência, eu diria assim, não é? E se tornarem pessoas perigosas, bandidas, cuidado, olha, vai te assaltar. Não, não, não, não. Essa questão de banditismo é, sem dúvida alguma, uma questão de opção. Você vai falar, mas irmão Lourival, como o senhor está dizendo isso? Estou dizendo isso porque a minha família, eu cresci numa família pobre. Meus amigos eram pobres, nós éramos todos pobres e não vi ninguém se tornar, eu diria, uma pessoa ruim só porque era pobre. Quando tínhamos, tínhamos. Quando não tínhamos, nos virávamos com o que tínhamos. Nós buscávamos, sim, era trabalho. Então, eu não acho que seja uma ideia assim boa. Nós, acho que é uma ideia horrorosa, aliás, nós fazemos uma junção de que não, pobre é bandido. Não, não, não. É uma questão de opção. De opção. No meio de vida dessa jovem, desses jovens que eu estou citando, não é? Havia drogas, havia violência, não é? Mas principalmente drogas. Era um grupo que vivia uma vida assim, meio que, falando português mais claro, maluca, não é? Infelizmente, a droga é um flagelo social que nem se fala muito, mas, na verdade, as drogas estão destruindo a nossa sociedade. Uma autoridade declarou que a destruição dos valores morais e espirituais e a desintegração da família são responsáveis pelo crescimento do banditismo em todos os níveis. E não a questão da pobreza. Não. Observe você que quem falou isso foi uma pessoa que tem um certo esclarecimento e trabalha justamente nessa área, uma autoridade da segurança. A destruição dos valores morais e espirituais e da família são responsáveis pelo crescimento, sim, do banditismo em todos os níveis e não a pobreza. Então, olha, essa autoridade tem uma reação impressionante, né? É preciso, né, que as pessoas se liberem das suas amarras. E o que nós vemos hoje são pessoas amarradas aos costumes e às coisas que essas pessoas pensam poder justificar as suas atitudes erradas, o seu caminho errado. A sociedade, na verdade, também, ela quer viver numa liberdade que ela não foi dada. Quer viver no pecado, para o pecado. Quer abraçar o pecado, desfrutar o pecado. E o que está acontecendo é que a sociedade, ela está caminhando numa direção muito, ou num abismo tão profundo, numa direção, parece que sem solução, a direção do suicídio. A sociedade está se suicidando, não é? Nós entendemos, não é, que nós não podemos de forma alguma achar desculpas ou criar apologias a qualquer coisa que seja perniciosa. E apresentar às pessoas de coração vazio o fútil como modelo de vida e que acaba causando essas coisas que nós estamos vendo acontecer. Jovens caminhando no caminho da destruição, pessoas caminhando no caminho da morte. O namorado dessa moça, o meu filho, ele cresceu na igreja. O pai do namorado da moça dizendo. Cresceu na igreja. Ele foi criado no evangelho. Assim como muitas pessoas criadas no Evangelho, como eu disse, não é uma questão do passado, é uma questão do presente. Muitas pessoas criadas no Evangelho estão se enveredando pelo caminho errado. O pai não inocentou o filho, não. E disse, olha, o meu filho, ele, o que está acontecendo a ele foi a opção que ele tomou na vida e ele é culpado por tudo que está acontecendo na vida dele, porque foi criado de uma forma a entender o que é a vida correta. Disse que o filho optou por más companhias e estava colhendo, então, o que havia semeado, uma vez que estava preso e coisas assim. Olha, ouvintes, nós temos, sim, de estar falando sempre com muito amor, com muito respeito. Eu sou muito cuidadoso ao falar, mesmo porque eu não quero ofender ninguém. Também não quero ser injusto com as minhas palavras. Eu tomo muito cuidado, né? Porque a Bíblia fala que aquele que sabe refrear a língua é poderoso para refrear todo o corpo. E não tropeçar em palavras é, talvez, a virtude maior. E a gente tropeça em palavras. E eu, como eu diria, eu quero não quero tropeçar, mas tropeçando, que tropece pouco. Mas vamos aqui aprender algumas coisas Jovens precisam de regras e precisam de rumo. A gente vê hoje em dia, os pais já não querem mais educar os filhos. E erram os pais que não educam os filhos, deixando que eles decidam quando chegar a hora. A Bíblia fala e ensina a criança no caminho que deve andar. Olha, se a gente educando os filhos, eles fazem opções erradas na vida. Imagine deixando os nossos filhos sem orientação, sem nada. As decisões, as opções serão as piores possíveis. Mais um ponto, não basta dar as coisas para os nossos filhos. É preciso dar valores morais, é preciso ensinar o respeito, a dignidade, a decência na vida social. É preciso acompanhar os filhos, saber onde eles estão andando. Existem pais que não sabem com quem os filhos estão andando, não questionam as suas amizades. E hoje, eu creio que se tornou até muito mais perigoso a questão da amizade virtual, né? Não faz tanto tempo, um determinado jovem, 15 anos de idade, morreu. Uma morte trágica. Estava com outro amigo e estavam numa avenida. De repente, passa um carro, passa outro, buzina, joga uma seta. De repente, o carro estava lá em alta velocidade, um racha. 150 km por hora foi a aferição das autoridades. E lá estava o resultado. Desastre total. Perdeu o volante e todos os que estavam no carro morreram. E aquele pai só foi saber no outro dia. Não sabia com quem o filho estava, não sabia onde o filho estava. E o filho estava lá, com amizades que acabaram custando, né, a sua própria vida. Rachas. Aí o pai ficou sabendo, aquela choradeira. Então os pais têm que saber onde os filhos estão. É por uma questão de proteção. Os filhos às vezes ficam tristes quando os pais questionam, mas meu filho, onde você está indo? Olha, a gente tem que falar para evitar, a gente tem que saber para evitar que vocês, jovens, acabem por se enveredar, como essa jovem que eu acabei de falar, não é? No caminho do crime, no caminho da morte. Infelizmente, nós somos massificados por conceitos mundanos, veiculados pela mídia. Às vezes nós queremos parecer modernos e nos sentimos acuados quando achando que fazendo uma pergunta ou questionando nossos filhos, nós estamos sendo do passado ou sendo pais ditadores que muitos reclamavam no passado. Não. Achamos que de repente a modernidade liberou geral, mas não, não é assim. Nós precisamos sim saber onde os nossos filhos estão. Nós temos sim de ter a responsabilidade de educar os nossos filhos. E os nossos filhos nos devem obediência. Então você, filho, que quer ser um bom filho, você que quer ter uma vida abundante, viver bastante, pode ter certeza que se o seu pai está questionando você, se de repente está colocando aí, não, meu filho, isso aqui não. Olha, pode ter certeza que é por amor, ele está fazendo isso porque ele ama você, porque quer uma vida melhor para você e não quer que você seja depois, olha lá, o rapaz da classe alta, a jovenzinha, o rapaz que o pai era rico, se tornou isso, aquilo, ou morreu num acidente de trânsito, era um racha, enfim. Porque é assim, a vida é assim. Eu digo a vocês, ouvintes, que na minha juventude, não que eu tenha sido um jovem rebelde, não, não, não. Mas houve um tempo da minha vida que eu acabei conhecendo algumas pessoas que não foram boas para a minha vida. Não foram boas. E nós tivemos situações que poderiam ter custado a nossa vida. A gente não estava roubando, não estava nada, não era nada disso, não. Mas acontece que um certo dia, junto com amigos, nós estávamos dentro de um carro num bairro e estávamos ali conversando e tal, e tinha alguns amigos que fumavam, né? Alguns que usavam maconha, essas coisas, sei lá. E nós estávamos ali, e já era alta hora da noite, e um vizinho ouviu voz, a gente lá conversando e tal, ele não sabia o que era, chamou a polícia. A polícia já chegou, já tinha mandando bala para todo lado. Não é que a gente estivesse roubando ou cometendo um crime, não. Mas era o horário que estava ultrapassado, o local era perigoso, estávamos no local errado, não fizemos nada de errado, mas quase que nós perdemos a vida. Agora imagine você de repente viver essa vida que pode levar você a uma morte prematura. Não é isso que a sua família quer para você. Nenhum pai quer ver estampado na internet lá, filho de fulano de tal, homem rico ou de classe média, preso, onde já se viu, como é que pode? Olha, a verdade é a seguinte, nós temos sim de viver uma vida um pouco melhor. Devemos ter um pouquinho mais de noção da vida. Jovem, obedeça ao seu pai, à sua mãe. As nossas autoridades, quando estão trabalhando com justiça, não podem ser desmoralizadas, mas têm que ser, sim, eu diria, enaltecidas. E noções mínimas de ordem social precisam ser ensinadas. Acima de tudo, algo deve ser feito com urgência, uma volta para Deus. É triste nós sabermos que, como esse pai, né, o meu filho, apesar de ter se tornado essa pessoa que se tornou, cresceu na igreja, cresceu no evangelho. Então, olha, é preciso uma volta para Deus. Porque sem Deus a sociedade fica doente. Sem Deus a sociedade perde o parâmetro social que é preciso para nós termos, eu diria, famílias e uma sociedade sã. O profeta Oséias fala, e o meu povo não quer saber de mim, por isso está sendo destruído. Deixar Deus e os valores da sua palavra de lado, isso é um suicídio homeopático. São as gotinhas de suicídio que a cada dia vão pingando na sua vida e na sua família. É tempo de procurar por Deus. É tempo de procurar fazer o que é certo e não o que é errado, para que vivam, fala o profeta Amós no capítulo 5, no versículo 14. Prezados ouvintes, prezados irmãos, eu tenho certeza absoluta que nós podemos ser muito melhor do que nós somos. Vamos com paciência, com amor, com obediência, nos santificar, buscar uma vida responsável. E vocês, filhos, ouçam o que os vossos pais têm a dizer. Os vossos pais cuidam de vocês, zelam por vocês e querem ver vocês muito bem, querem ver vocês vitoriosos e não derrotados.
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10: A paz do Senhor, irmãos, eu gostaria de deixar um testemunho para edificar a fé dos irmãos. Eu sou a irmã Laurentina e o testemunho é do meu filho Paulo Ricardo. Ele viveu muitos anos no tráfico de droga, ficou preso por 5 anos e 8 meses, e eu orando, jejuando, pedindo a misericórdia do Senhor, fazendo campanhas em favor dele, e a impressão que eu tinha é que quanto mais eu orava, mais pior ficava a situação dele. Ele não desistia, saiu da cadeia, continuou a vender drogas, e era uma situação muito difícil para mim, porque era na minha rua, e eu ali vendo essa situação, meu filho mais novo também, né, caçula, acabou entrando junto com ele, então era uma situação muito difícil para mim, causava muita angústia, muito medo de perder eles dois, dele, o mais velho voltar para a cadeia, o mais novo ir preso também, ou até mesmo perder a vida deles. Mas eu não desisti, mesmo com pouca força, eu continuei clamando, buscando e fazendo propósito diante do Senhor. E hoje eu posso dizer que Deus fez um milagre na vida do meu filho, arrancou o meu filho do tráfico, não só um, mas os dois filhos. E hoje ele é um vendedor, né? Ele trabalha com verduras, graças a Deus, e eu estou muito feliz com isso. E eu queria falar para essas pessoas, essas mães, que tem os seus filhos no tráfico, que não desista dos seus filhos. Eu sei que é vergonhoso, é triste a gente olhar e ver o nosso filho nessa situação. Às vezes nós na casa do Senhor e ver eles nessa situação, as pessoas às vezes até criticam, mas não desista, porque Deus ele nunca chega tarde. Ele chega na hora certa, é a oração do filho de Deus, não cai por terra, recolhida pelos anjos do Senhor e levada até o trono dele no momento e na hora certa. O Senhor responde. Eu tenho muitos, muitos testemunhos de livramentos que meus filhos receberam durante esse tempo e estão recebendo até hoje. Mas eu vou contando aos pouquinhos. Cada vez eu mando um para a edificação da fé dos irmãos e para a glória de Deus. Amém? Deus abençoe os irmãos.

0: 7:39 e voltamos com todos vocês com este lindo testemunho, depoimento. Irmão Filemon, olha o que Deus está fazendo em nossas igrejas Pentecostal Deus e Amor. Muitas campanhas, concentrações, inclusive nós participamos de todas elas e estamos contemplando, assim como Deus fez na vida da nossa irmã Laurentina. Olha só, fazendo campanhas, propósitos, e Deus operou um grande milagre.
1: Exatamente, meu irmão, você observou como a fé em ação, a prática da fé, vindo em busca, procurou uma de nossas igrejas, acreditando que Deus lhe daria a vitória, e foi exatamente o que aconteceu. Nossa irmã Laurentina aí alcançou a bênção de Deus para a vida dela, para a casa dela, porque um filho nas drogas, diácono, é algo terrível.
0: Sofrimento total.
1: Meu Deus, imagina uma mãe, pega a criança no colo, alimenta essa criança, cria diversas expectativas para ela, e o final acaba acontecendo algo semelhante a esse. É como a mensagem do pastor Lourival, é uma tragédia. Não chegou a concretizar essa tragédia, mas estava caminhando para isso. E Deus foi lá antes de se concretizar e mudou o decreto ali de morte, de tragédia, de mal.
0: Inclusive, quantos jovens agora estão nos ouvindo, não é? Jovens em vícios,
1: isso.
0: Jovens oprimidos, depressivos e que precisam desta libertação. Porém, nós cremos, a Bíblia Sagrada nos diz, se creres, verás a glória de Deus. Assim como Deus libertou o filho, a nossa irmã Laurentina, foi liberto das drogas, foi liberto do tráfico, Deus pode fazer na vida deste jovem que está nos ouvindo agora, na vida desta pessoa que está nos acompanhando, talvez está pensando, Senhor, mas como que eu vou me libertar? Como que eu vou ser liberto deste mal, deste vício? É crer no Senhor Jesus Cristo, entregar a vida para Cristo. Aquele carcereiro pegou a espada, procurou se matar. Paulo disse, não faças tal, porque todos nós estamos aqui.
1: Isso.
0: E ele perguntou, o que é necessário para que eu faça para me salvar? E Paulo respondeu, creia no Senhor Jesus Cristo.
1: Isso.
0: E serás salvo tu e a tua casa. Então isto é, o segredo é fé. Entregar a vida para Cristo, para que ele realize um milagre completo. Ouvintes, estes milagres acontecem em todas as nossas igrejas, Pentecostal, Deus e Amor. Porém, se você está aqui próximo à nossa sede mundial, no centro da capital paulista, nós estamos localizados na Avenida do Estado, 4568, entrada principal pela Avenida Prefeito Passos, número 10. Temos um amplo estacionamento, que inclusive é gratuito, tarifa zero, você não paga nada. Temos seguranças 24 horas, você poderá vir com seu carro, seu automóvel, sua moto, deixar guardada, estacionada e vir cultuar a Deus aqui conosco na sede mundial, no Templo da Glória de Deus. Receberemos vocês de braços abertos, temos uma equipe completamente capacitada que irá recepcioná-los e vai ser uma bênção adorar a Deus juntamente com todos vocês. Inclusive você também que está em casa, talvez é de um bairro, de outra cidade, de outro estado, procure uma igreja mais próxima de sua casa, visite, seja membro. Pastor, eu quero ser membro desta igreja. Vai lá, conversa com o pastor vai te orientar, vai te discipular e você fará parte do corpo de Cristo e assim seremos irmãos, famílias em Cristo Jesus e você será um grande servo de Deus e Deus realizará a obra que ele tem em sua vida. Creia nisto, que grande vai ser o teu galardão, a tua grande vitória. 7:43, vamos agora para este quadro em espanhol, este quadro excepcional, nós seremos alimentados, abençoados, edificados. Caminhando com Deus, este é o quadro e daqui a pouquinho retornaremos com todos vocês para mais testemunhos, mais louvores da nossa gravadora. Então fique conosco, porque tem muita coisa boa ainda de Deus para as nossas vidas.
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3: 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Si no es así, permitámosle quitar cualquier obstáculo que pueda existir en nuestra vida, de modo que podamos disfrutar de este refugio que nos protege de las tormentas de la vida. 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
2: Aquí finaliza el cuadro Caminando con Dios. 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

7:52 na capital paulista. Que bênção os nossos irmãos ouvintes que estão enviando as suas mensagens para o nosso WhatsApp. DDD 11 982

0: oração. Nós vamos orar por todos vocês. Olha, nosso irmão Marcílio está pedindo oração. Nossa irmã Marinês também pedindo oração. Nossa irmã Margarete já enviou sua mensagem. Também muitas pessoas, André, já mandou a sua mensagem. Informe, eu peço encarecidamente, você que enviará a sua mensagem, pedido de oração, informe seu nome, de onde você está nos ouvindo, seja cidade, bairro, estado. Queremos conhecê-lo, queremos saber de onde você está nos ouvindo, aonde esta programação está chegando. Sabemos que esta programação é nacional, é para o Brasil inteiro, mas queremos saber e queremos orar também por todos vocês. Isto é um privilégio, orar por todos vocês que sintonizam esta programação, Rádio FM 97.3, também todas as rádios de todo o Brasil. Queremos clamar a Deus, apresentar ao nosso Deus a sua vida e toda a sua família. Irmão Elias, nós agora queremos saber, você é do Ceará, qual cidade?
1: Isso mesmo, é Crato, Crato. No interior do estado, é próximo do Pernambuco já.
0: Meu Deus, já é sentido fronteira já para outro estado.
1: Isso, já faz divisa com o Pernambuco, a cidade de Exu, por exemplo, já é divisa com o Crato.
0: Que maravilha! Conte para os nossos ouvintes, nossos irmãos que estão em casa, talvez não conheçam a região, o estado, como que é a região, qual o endereço da igreja. Fique à vontade, meu irmão.
1: Amém. O estado do Ceará, ele é um estado bastante rico em questão de belezas naturais, muitas praias, muitos lugares turísticos que as pessoas gostam de, principalmente, passar suas férias na região litorânea. Mas onde eu moro é na região do sul do estado. É uma região que a gente chama de região do Cariri. Lá tem uma região metropolitana, que é a região metropolitana do Cariri, onde a principal cidade é o Juazeiro do Norte, mas tem as outras cidades que ficam próximas, que é o Crato e Barbalha. Chamam lá de Triângulo Crajubá. E nessa região nós temos Igreja de Deus e Amor em todas essas cidades da região, sendo que na cidade do Crato nós estamos ali na Rua Santos do Monte, número 4, bem no centro da cidade. É uma igreja bastante antiga, desde 1979.
0: Meu Deus,
1: a Igreja
0: de
1: Deus e Amor chegou bastante cedo, quando estava naquela explosão de crescimento da década de 70, no finalzinho. A igreja chegou lá e tem sido um canal de bênçãos para essa cidade. É uma região que ainda a presença da Igreja Católica é bastante extensa e aos poucos a nossa igreja ela tem avançado, tem ganhado almas para Jesus, tem crescido. E para nossa região, eu ter chegado aqui até o Seminário Teológico é um privilégio, uma honra muito grande. Eu sou o primeiro seminarista da nossa região e eu creio que Deus ele tem preparado pessoas, obreiros, para virem para cá nos próximos anos, nas próximas edições. Estou aqui na expectativa de receber mais pessoas do Ceará para fazerem a obra de Deus.
0: Glória a Deus. Quantas igrejas aproximadamente tem na região do Crato?
1: Olha, lá no caso, mesmo sendo uma região grande, da região sul, mas não tem muitas igrejas. Nós temos ali praticamente, são 15 igrejas naquela região toda do Cariri. Praticamente cada cidade tem mais ou menos uma ou duas igrejas. E eu creio que Deus ele tem preparado obreiros, capacitado pessoas para voltar para essa região, como é o meu caso. Eu vim aqui para ser capacitado e, querendo Deus, poderei voltar futuramente para expandir mais a obra de Deus nessa região.
0: Que maravilha! Olha só, ouvintes, nosso querido irmão Elias, lá do Crato, cidade abençoada. Eu estive lá em Crateoso, estive em Novo Oriente, Quiterionópolis, Tauá, aquela região do Mombaça também, e Juazeiro do Norte, estive uma vez ali também. É uma bênção. Campo no estado do Ceará, no interior cearense ali, é um campo muito grande. Tem muitas igrejas para nós evangelizarmos, pregar o evangelho. Inclusive, como você havia destacado, muitas pessoas católicas, não é?
1: Isso mesmo.
0: É bom levar o evangelho para estas pessoas, que inclusive eu estive certa feita no Piauí evangelizando, e quando eu cheguei na casa da serva de Deus lá, da senhora, porque após ela aceitou a Jesus, e ela falou assim: jovem, eu quero que você sente aqui na minha casa, entre aqui, vamos tomar um café, porque eu nunca ninguém falou da Bíblia para mim, nunca ninguém pregou para mim. Isso é muito forte, né?
1: Isso, eu vejo o povo do Ceará, principalmente dessa região mais pobre, da região sul, da região central, são pessoas muito acolhedoras. E como elas são pessoas de muita fé, elas geralmente não restringem o acesso ao evangelho. Você pode chegar tranquilo, que as pessoas irão te receber, você só precisa tomar todos os cuidados para não ferir, para não ofender.

0: que elas serão receptivas. E aí a sua missão é proclamar o Evangelho, anunciar a Cristo de uma melhor forma, com inteligência, com sabedoria, cheio do Espírito Santo. E eu tenho certeza que muitas almas ainda serão ganhas quando a gente se dispuser a ir e a visitar e a fazer esse trabalho missionário, que é levar o Evangelho, não importa quem, mas levar para todas as pessoas.
1: Que maravilha! É isso aí, ó, a palavra de Deus aí para as nossas vidas. E você também, ouvinte que está em casa, não perca esta oportunidade. Ouça a palavra de Deus, creia no poder da palavra de Deus, porque ela é divinamente inspirada pelo Espírito Santo e ela surge efeito em nosso coração quando ela é plantada, a semente é plantada em uma terra boa, ela surge frutos, ela enraiza em nossos corações. Então, ouvinte, não despreze a mensagem da palavra de Deus. A palavra de Deus é lâmpada para os nossos pés e luz para os nossos caminhos. Então, creia que a palavra de Deus ela te libertará. Lá na região de Manaus também, Amazonas, né, meu irmão? Filemon, é bíblico, hein? Não é bíblico, hein?
2: Exatamente.
1: Que maravilha. Conte-nos um pouco da região de Manaus, onde você congrega, o endereço, quantas igrejas aproximadamente existem lá na sua região onde você congrega.
2: É isso aí, nosso querido irmão, né, Hindenberg. Manaus é uma cidade excelente, onde o Evangelho de Deus ele é constantemente propagado. É claro que tem seus problemas, dificuldade e diversos fatores, porém a obra de Deus tem crescido muito. A nossa igreja ela está localizada no centro da cidade de Manaus, no caso ali a sede estadual de Manaus, na rua Alexandre Amorim, 525, no bairro Aparecida, onde Deus tem feito grandes milagres naquele lugar, Deus tem feito maravilhas. Nós temos no total 300 igrejas.
1: Ô, glória!
2: 300
1: igrejas. Meu Deus, que tremendo, hein?
2: Isso. Em todo o Amazonas, quando faz esse cálculo junto com as igrejas dentro de Manaus, com o Amazonas, daí um total de 400 igrejas.
1: Meu Deus, entende? Que tremendo.
2: Temos três estaduais, a de Manaus, que é a capital, e temos uma em Tefé, e temos outra em Tonantins. O Amazonas ele é muito grande. E como estávamos também envolvidos no campo missionário, então acabamos tendo o privilégio de conhecer muitas e muitas igrejas do Amazonas.
1: E agora Deus abriu a porta para que você esteja no seminário, na ITBA.
2: Isso, é um privilégio.
1: A porta abriu.
2: Isso, é um privilégio muito grande estar aqui. Como bem ressaltado pelo nosso irmão Elias, estamos com uma grande expectativa, né, do povo em cima de nós. Aqui está eu, o meu irmão Cláudio, Wesley, Felipe também. São quatro, só de Manaus. E Deus, nossa, Deus tem feito
1: tremendo,
2: grandes coisas.
1: É um privilégio, né, meu irmão?
2: Eu lembro que recebi uma revelação logo no início do meu ministério ali. Voltei para Jesus, sou de berço evangélico, mas houve um período que me afastei. E quando voltei, em 2019, eu recebi uma mensagem de Deus, né, através de uma irmã, e ela me falou que eu pisaria em terras que eu nunca imaginaria. Até então, eu achava que era somente pelo Amazonas. Porque a gente sabe a dificuldade. Quem está em São Paulo, por exemplo, tem gente aqui dentro da capital, já conheci, que nunca fui em outras cidades, dentro do estado de São Paulo.
1: Meu Deus.
2: Então, assim também é no Amazonas.
1: Deus cumpre promessas,
2: isso,
1: né?
2: Eu achava que ia ficar somente pelo Amazonas e nem imaginava que um dia estaria aqui. Ontem estávamos em Campinas, Jundiaí já passamos.
1: Que tremendo. Atenção, povo manauara, que Deus abençoe o povo de Deus. Olha que tremendo, hein, servo de Deus. Sempre é bom trazer essas experiências das regiões, dos estados, porque isto vai aquecer a chama missionária em nossos corações. Você que está em casa, tem esta chama que arde em teu coração, não desista. Não fique desanimado, porque um momento chegará à tua vida, até você, e Deus te chamará para uma grande obra. O campo, a Bíblia Sagrada nos diz que o campo ele é grande. Grande a seara. Poucos são ceifeiros. Então vamos agora para a identificação das emissoras. 8:01. Daqui a pouquinho retornaremos com todos vocês.
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0: 8:08, sejam todos muito bem-vindos, amados e queridos ouvintes da Rádio Deus e Amor. Estamos ao vivo aqui da Central de Produção Internacional, sede mundial, aqui no Templo da Glória de Deus. Estou junto com os nossos irmãos seminaristas, irmão André, irmão Filemon, irmão Elias e eu mesmo, sou irmão em Cristo, que comunico com todos vocês, Diácono Lindenberg Araújo. Prosseguiremos nesta programação com mais louvores, mais testemunhos, mais conteúdos para louvarmos, glorificarmos o nome do Senhor. Portanto, vamos agora para este quadro abençoado, Bíblia em Foco, com nosso querido irmão Levi Muniz. Sim, ouviremos agora esta palavra de Deus, a tristeza segundo Deus.
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3: Olá, ouvintes da Rádio Deus é Amor, a paz do Senhor Jesus. Eu sou o seu irmão Levi Muniz e hoje eu quero falar com vocês a respeito da tristeza segundo Deus. Minha Bíblia está aberta na carta de 2 aos Coríntios, capítulo 7, versículo 10. Diz a palavra do Senhor assim, ó: a tristeza, segundo Deus, não produz remorso, mas sim arrependimento que leva à salvação. A tristeza, segundo o mundo, produz a morte. Deixa eu falar uma coisa interessante. Você sabe qual é a diferença entre remorso e arrependimento? O remorso é algo superficial. A pessoa viu que fez algo errado e por algum tempo ela parece que se arrependeu. Ela fica com remorso. Mas, passado um tempo, ela volta a praticar aquilo que desagradava ao Senhor. Porém, quando a pessoa tem um arrependimento sincero, e ela entende que aquilo que ela estava fazendo foi prejudicial e que não agrada a Deus, ela então passa a ter uma nova experiência com Deus. A Bíblia diz: o arrependimento leva à salvação. Eu tenho percebido que desde o século passado, à medida que novas gerações surgem com vantagens que a modernidade disponibiliza, proporcionalmente, o Evangelho de nosso Senhor Jesus Cristo vai ficando cada vez mais banalizado. O Espírito Santo já nos alertou que qualquer que tirar qualquer palavra do livro desta profecia, Deus tirará a sua parte do livro da vida e da cidade santa. A convicção do pecado é uma das experiências mais raras dos cristãos. A Bíblia diz em João capítulo 16, versículo 7, que o Espírito Santo convence o homem do pecado, da justiça e do juízo. Quando o Espírito Santo desperta a consciência de uma pessoa e a conduz à presença de Deus, o único relacionamento com o qual ela se preocupa é o seu relacionamento com Deus. Deixa eu perguntar para você. Você tem se preocupado com o seu relacionamento com Deus? Se você diz que sim, você foi despertado, a sua consciência foi despertada para viver a experiência do arrependimento. Quando alguém se arrepende dos pecados e é perdoado, a prova do seu perdão é que ele se torna o oposto do que fora. A pessoa, quando se arrepende, ela simplesmente deixa de praticar o pecado. Aquele que furtava, não furta mais. Aquele que mentia, não mente mais. Aquele que falava palavrão, não fala mais palavrão. Aquele que fazia coisas erradas, deixa de fazer coisas erradas. Por quê? Porque ele se arrependeu de verdade. As dores do arrependimento vão de encontro com a sua dignidade. Há uma verdadeira colisão dentro de si. A pessoa começa a lutar contra a morte da velha criatura. E esta agonia é gerada pelo Espírito Santo. E é justamente neste ponto que o Filho de Deus é gerado dentro da pessoa. Quando a pessoa tem um verdadeiro arrependimento, Deus é gerado.

0: como se fez de novo. Arrepender-se é uma dádiva de Deus. Quem nos convence do pecado, da justiça e do juízo é o Espírito Santo. O arrependimento vem quando nós nos colocamos na presença de Deus. A santidade é inconscientemente gerada no coração humano, produzindo uma consciência de pecado que chega a gerar tristeza. A tristeza, segundo Deus, não produz remorso, mas o arrependimento que leva à salvação. A Bíblia diz em Hebreus capítulo 10, versículo 14, porque por meio de um único sacrifício, ele aperfeiçoou para sempre aqueles que estão sendo santificados. Deixa eu dizer uma coisa. A tristeza, segundo o mundo, produz morte. Porém, a tristeza, segundo Deus, produz vida. E nesta oportunidade, eu te convido a se arrepender dos seus pecados, deixando que o Espírito Santo entre na sua vida e mude a sua história. Se você, que está me ouvindo, está vivendo uma vida que você sabe que esta vida não tem agradado ao Senhor, o Senhor, nesta oportunidade, te convida a sentir tristeza pelo seu pecado e mudar o rumo, mudar o comportamento. E assim você terá na sua vida vida e vida em abundância. Que Deus abençoe você. Que você entenda que é necessário ter uma vida que agrada ao Senhor. E ter uma vida que produz arrependimento, porque o arrependimento leva à salvação. Que Deus abençoe, em nome de Jesus Cristo.
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5: Meu nome é Ana Karina, eu tenho 37 anos, moro na Zona Leste de São Paulo, em Guaianazes, e no mês de março de 2015, após o falecimento da minha mãe aos 54 anos, eu comecei a entrar em um estado de depressão, né, após o velório dela. Não consegui mais ir ao trabalho, passei noites e noites sem dormir, sem comer, sem tomar banho. E nesse pequeno intervalo, após o falecimento dela, menos de 15 dias, eu comecei a ver vultos dentro de casa, a presenciar demônios de todas as estaturas, tamanhos, monstro mesmo, algo diabólico, satânico, né? E eu tive muito medo, comecei a não sair de casa, quase perco o meu emprego, e eu não entendi aquilo, porque o meu esposo, ele era evangélico, eu presenciava, mas é diferente de você vivenciar tudo isso daí, né? E a minha experiência espiritual era nada, porque eu via as pessoas, já conhecia a Deus é Amor, já vinha visitá-la, né? Não tinha ainda aceitado Jesus, né, irmãos? Não tinha aceitado Jesus, né? Quantas vezes eu tinha a oportunidade, não aceitava, vinha apenas como visitante, né? E eu achava que por mim, amados irmãos, o fato de eu não beber, de eu não me prostituir, de eu não ir para as festas, era o suficiente para Jesus olhar para mim e dizer que eu estava salva, que a minha alma ia para o céu, né? E os irmãos sempre conversando comigo que não era dessa maneira, e eu passei a ouvir a igreja, aos irmãos, os testemunhos, mas eu não tinha aceitado Jesus ainda. Houve a necessidade de eu passar por esse processo espiritual muito grande. Foi necessário fazer tratamento psicológico e psiquiátrico, né? Porque eu cheguei no médico muito desorientada, falando que eu estava vendo demônios. À noite, irmãos, era a pior parte do dia, porque eu não queria dormir de jeito nenhum. É onde o inimigo trabalha, é onde ele vem lançar seta para nós. Eu não tomava banho, fiquei mal cheirosa, quase perco 12 anos de empregos, irmãos. Eu fui no mais profundo do poço, do abismo, fiquei meses trancada dentro de casa. Glória a Deus, aleluia, Jesus, através dos testemunhos, as irmãs orando.

levantando, hoje a tristeza foi embora, a depressão, ela não existe mais. Então os irmãos, corram para os pés de Jesus, e eu agradeço ao Senhor, e estou me preparando para o batismo. Então é esse o meu testemunho, né? O meu nome é Ana Karina Costa Leite, eu tenho 37 anos, moro na zona leste de São Paulo, em Guaianazes, no bairro Inácio Monteiro, onde eu congrego na igreja com o mesmo nome.

0: 19 minutos. Que Deus abençoe, ouvintes do programa Voz da Libertação. Que Deus em Cristo abençoe. Hoje é domingo, dia 2 de agosto de 2026. E já nós queremos convidá-los, todos vocês, a participarem deste grande culto que, inclusive, trará alimento, edificação, fortalecimento espiritual para a minha, para a tua e para as nossas vidas aqui na Igreja Pentecostal Deus e Amor. Irmão André, nós estamos nesta grande expectativa para o que acontecerá amanhã, segunda-feira. E quando falamos de segunda-feira, nós lembramos de quê?
1: Segunda do Pão, pregando a palavra de Deus, pastor Kleber, sendo usado pelo Espírito Santo, e com certeza Deus tem uma palavra para o seu coração. É isso mesmo, segunda-feira, Segunda do Pão, às 19 horas, pastor Kleber, já no santo púlpito do Senhor, pregando a palavra de Deus e orando em seu favor. Então você não pode ficar de fora. Convide a sua família, convide os seus vizinhos e venham para cá. Venham para cá, porque Deus tem uma palavra para o seu coração. E o nosso endereço é a Avenida Prefeito Passos, número 10. Aqui mesmo, nossa sede mundial. Então não fique de fora, venha, porque Deus tem uma palavra de vitória para o seu coração.
0: Que maravilha! É a segunda-feira do pão, onde nós seremos alimentados pela palavra de Deus. Pastor Kleber de Oliveira pregando a mensagem do Senhor. E será um instrumento de Deus para as nossas vidas. Ouvintes, não percam esta oportunidade. Vem para cá, vem buscar a Deus, segunda-feira. Nós temos cultos a partir das 7 horas da manhã. 7, às 9h30, 11h30, às 3 horas da tarde. E também este culto poderoso, às 19 horas. 7 da noite, aqui no Templo da Glória de Deus. Vem para cá, São Paulo. Vem para cá, Brasil. Também teremos na terça-feira, porque terça-feira é a terça-feira dos vencedores. Você que está fraco, desanimado, está enfermo, está aí precisando de uma providência, porta de emprego, você receberá de Deus esta providência. Você receberá de Deus esta provisão quando você se posicionar, quando você se colocar na posição certa que Deus te quer, você receberá esta bênção. Então, convido você também a estar aqui conosco nesta terça-feira na sede mundial, no Templo da Glória de Deus. Vamos buscar a Deus, vamos clamar ao Senhor. Enquanto isto, ouviremos testemunho, depoimento daquilo que tem marcado esta programação. Daqui a pouquinho nós ouviremos esses testemunhos, seremos abençoados e fortalecidos através do que Deus está fazendo na Igreja Pentecostal Deus e Amor.
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0: horas e 30 minutos. Ouvintes, que louvor abençoado, que louvor abençoado, trouxe fortalecimento. E estes louvores, estas canções da nossa gravadora MC Music, você poderá encontrar em uma de nossas livrarias, aí da sua igreja, igreja mais próxima, central, setorial, estadual, ou também você poderá ouvir, escutar, qualquer hora que você quiser, através da página oficial da nossa igreja no YouTube, Igreja Deus e Amor Oficial. Vai lá, acompanhe, fique por dentro de tudo que está acontecendo em nossa igreja pentecostal Deus e Amor. 8 horas e 31, vamos agora para o bloco de notícias Melhor Idade. Já já voltamos com vocês.
1: Obrigada pela sua audiência. A gente vai para mais informações aqui. Etarismo, preconceito contra idosos, afeta a saúde física e mental. Olha, esse assunto é extremamente sério porque vamos falar sobre o etarismo, que é o preconceito ou a discriminação baseada na idade que a pessoa tem, principalmente em relação às pessoas idosas, que é o público que acaba sofrendo mais com essa questão. Ele aparece em diferentes contextos da vida cotidiana, no trabalho, na saúde, na família e até nos meios de comunicação. No mercado de trabalho, o preconceito ele pode aparecer na exclusão de profissionais mais velhos, em processos seletivos e até na falta de oportunidade e capacitação. Na saúde, pode acontecer quando queixas do idoso são tratadas como algo normal da idade. Dados do IBGE, citados inclusive em várias pesquisas, mostram que a proporção de idosos na população brasileira quase dobrou, isso entre 2000 e 2023, passando aí de 8,7% para 15,6%. Em números absolutos, o total subiu de 15,2 milhões para 33 milhões. Especialistas apontam que o etarismo ele favorece o isolamento social, ele reduz o engajamento em atividades produtivas e reforça a ideia de que envelhecer é negativo. O convívio entre gerações é citado como uma forma de enfrentar esse problema. Saúde mental. Especialistas reforçam hábitos que ajudam no envelhecimento ativo. Garantir um envelhecimento saudável e ativo, os especialistas reforçam cada vez mais a importância de hábitos como a alimentação equilibrada, atividade física regular, acompanhamento médico e manutenção de vínculos sociais, convívio com a família, com amigos e com a comunidade. A saúde mental da pessoa idosa pode ser afetada por isolamento, solidão, perdas e mudanças na rotina, além de redução de participação social. É por isso que a convivência e o apoio da família aparecem como pontos de atenção. Atividades simples, uma caminhada, conversar, participar de grupos, manter horários, cuidar do sono e procurar ajuda sempre que necessário. Isso são medidas citadas como parte da proteção à saúde emocional na melhor idade. A orientação central é sempre observar as mudanças persistentes de humor, de tristeza, desânimo, irritabilidade ou abandono de atividades. Aliás, tudo isso que eu citei são sinais que não devem ser ignorados e devem ser tratados com responsabilidade e sempre, claro, buscar acompanhamento profissional logo que essas questões forem observadas. Por isso que o amparo da família é extremamente importante nesse período da vida.
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1: Oito horas e 38 minutos na capital paulista. Vamos agora, chegamos ao momento da oração. Faremos este momento de clamor, oração da gratidão. Nosso irmão Filemon estará clamando, intercedendo por todos vocês e agradecendo ao nosso Deus também pelos seus feitos, milagres, libertações e vitórias. Portanto, ouvintes, prepare o seu coração porque agora chegou o momento da oração.
2: Senhor, uma vez mais em Tua presença, pedimos a Tuas mãos, pedimos a Tua misericórdia para conosco, para com os nossos irmãos que nos ouvem neste momento. Quem sabe, Senhor, este irmão e esta irmã que está nos escutando está passando por um momento de tamanha dificuldade no seu lar, na sua casa, entre seus familiares, parentes. Quem sabe problemas pessoais com os filhos, dentre outros tantas mazelas, Pai, que nós enfrentamos todos os dias. E eu oro, Senhor, neste momento, para que o Senhor estenda Tuas mãos, Pai. Nós somos extremamente gratos por tudo que o Senhor já tem feito pelas nossas vidas, pela nossa casa, pela nossa família. E estamos aqui exatamente também para Te agradecer, Senhor. Porque se não fosse o Senhor, pelas nossas vidas, pela vida deste homem e desta mulher, Pai, não conseguiríamos alcançar o que já alcançamos, meu Deus. Por isso, Te agradecemos. Te agradecemos pelos privilégios que todos os dias nos ocorrem, Pai. O privilégio de estar na Tua casa, Te louvando. O privilégio de ouvir a Tua voz. O privilégio, Pai, até mesmo, por mais simples que seja, mas de ter uma Bíblia, Pai, para meditarmos nas Tuas palavras, para buscarmos o conforto, Pai, que o nosso coração tanto almeja, Pai. E nós reconhecemos isso neste momento, que a Tua palavra, ela traz conforto, alívio aos nossos corações, meu Deus. E Te damos graças por isso. Senhor, eu Te dou graças, Pai, pelos meus irmãos que aqui estão, Senhor. Pelo privilégio de estarmos no seminário teológico Deus e Amor, aprendendo, nos aprofundando, Pai. Senhor, e eu confesso, Pai, e reconheço, Pai, que não mereço. Não mereço, Pai. E o Senhor tem sido tão bom para mim, para meus irmãos, para todos nós, Senhor. Então, muito obrigado, meu Deus. Que o Teu nome, Pai, possa ser glorificado. Que o Teu nome possa ser engrandecido mais e mais através de cada um de nós, esse irmão, Pai, dessa irmã, Senhor, que precisa tanto das Tuas mãos, que precisa tanto, Senhor, da Tua ajuda, Pai. Mais uma vez eu oro, Pai. Mais uma vez eu apresento, Pai, esta casa que, quem sabe, está passando por um momento, Pai, de tantas contendas, de tantos conflitos, Pai. Meu Deus, tem misericórdia, Pai. Entra com providência neste lar. Vai ao encontro desta família, meu Pai. Ô Senhor, que o Senhor possa, Pai, desfazer todas as obras de Satanás. Que o Senhor possa desfazer tudo aquilo que o inimigo tem arquitetado para ver o fim dessa família. Quem sabe esta família, Pai, esta mãe, essa esposa que nos ouve neste momento, Pai. Está preocupado, Pai, com o seu casamento, preocupado com as contas, as dívidas, Senhor. Meu Pai, e nós sabemos que somente o Senhor tem a solução para os nossos problemas. Que somente o Senhor, Pai, como o salmista relatou, não temos outro bem além de Ti, Pai. Não temos outro bem além do Senhor. Confiamos no Senhor e entregamos tudo em Tuas mãos. Entregamos tudo, Pai, nossos projetos, nossos problemas, nossos afazeres, tudo entregamos em Tuas mãos, Senhor. Porque confiamos no Teu infinito poder, porque confiamos que o Senhor é um Deus poderoso, um Deus que pode nos livrar, um Deus que pode nos guardar. E eu reconheço que eu já tenho visto, Pai, já reconheço o quanto o Senhor tem nos guardado, o quanto o Senhor tem me guardado, o quanto o Senhor tem guardado a minha família, Pai, que ficou ali no Amazonas, meu Pai. Mas eu vejo as Tuas mãos provendo, guardando, livrando, Pai, e por isso eu Te dou graças. Por isso Te damos graças. Por isso esse irmão e esta irmã que nos ouve neste momento está dando graças ao Senhor, meu Pai. Porque o Senhor tem concedido grandes e grandes livramentos, grandes e grandes vitórias, conquistas, Pai. Oh, Senhor, nós podemos contemplar tanto de forma a forma do milagre ordinário quanto do extraordinário, Pai, em nossas vidas, em nossa casa, Pai. Os livramentos, as providências, Senhor. Tu és um Deus maravilhoso, Pai, e reconhecemos isso neste momento, Pai. Abençoa este lar, abençoa esta família, abençoa este meu irmão, esta minha irmã que está agora, Pai, que deixou tudo de lado para ouvir, Pai, esta programação, para ouvir, buscar conforto, buscar uma resposta, buscar algo, Pai, que possa saciar, Pai, a necessidade que ambos estão sentindo agora, meu Deus. Vai ao encontro, Senhor, e concede o grande livramento, a bênção e o milagre do Senhor para as nossas vidas. Amém.
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4: Deixo a paz a vocês. A minha paz dou a vocês. Não a dou como o mundo dá. Não se perturbe o seu coração. Não tenham medo. João 14:27.
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1: 8:44, ouvintes, que Deus abençoe. Olha só, o servo de Deus fez este momento de oração, porém agora vamos aos clássicos da IPDA. Ouviremos estes louvores, canções, que trará as lembranças quando nós aceitamos a Cristo. Vamos agora matar a saudade destas canções maravilhosas da gravadora MC Music. Ouviremos agora clássicos IPDA.
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0: assim encerramos mais uma edição do Clássicos Gravadora MC Music. Agradecemos a sua companhia nesta jornada de fé, memória e inspiração. E os hinos que marcaram época continuem a ser uma bênção em sua vida. Voltamos em breve com mais louvores que atravessaram gerações. 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
1: Uma noite tranquila e abençoada para você que está na sintonia do programa A Voz da Libertação. Boa noite.
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